0: HU Brasil.
1: Vamos saber mais também sobre o Tela Brasil.
0: Filmes, séries, desenhos animados. Uma nova plataforma de streaming gratuita e com conteúdo 100% nacional.
2: Sejam muito bem-vindos e bem-vindas. O cinema é nosso e a casa é sua.
1: Hoje, na apresentação da Voz do Brasil, Mariana Jungmann e Luciano Seixas.
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1: Para conter a alta dos preços dos combustíveis desencadeada pela guerra no Oriente Médio, o governo do Brasil decidiu prorrogar por 2 meses uma série de medidas.
0: Entre elas, uma nova subvenção para conter a alta nos preços do diesel e novas ações de fiscalização.
1: A repórter Gabriela Noronha tem os detalhes dessas medidas. Boa noite, Gabriela.
3: Boa noite, Luciano, Mariana, boa noite a todos que nos ouvem. Olha, a partir desta segunda-feira, o governo passará a pagar uma subvenção de R$ 1,12 por litro do óleo diesel às refinarias nacionais e também aos importadores do combustível. A medida substitui 2 auxílios que se encerraram no último domingo. E também, a partir de hoje, passa a valer uma nova subvenção de 35 centavos por litro ao óleo diesel A de uso rodoviário. Essa medida substitui a desoneração de impostos sobre o combustível que perdeu a validade neste domingo. E olha, a Petrobras já informou que este desconto está valendo e reduzindo aí o preço médio de venda para as distribuidoras de R$ 3,65 para R$ 3,30.
0: Ô, Gabriela, e em relação ao gás de cozinha, como é que fica?
3: Também foi prorrogada, Mariana, até 31 de julho, a subvenção destinada aos produtores e importadores de gás liquefeito de petróleo, o gás de cozinha. Os recursos federais para a medida foram ampliados de R$ 330 milhões para R$ 660 milhões. E para o consumidor, a medida significa um benefício equivalente a R$ 11 por botijão de 13 quilos. Também foi prorrogada a desoneração dos PIS/COFINS sobre o querosene de aviação e sobre o biodiesel utilizado na mistura obrigatória ao diesel rodoviário vendido nas bombas. E o governo também ampliou a carência para o pagamento das tarifas de navegação aérea.
1: Gabriela, e sobre as fiscalizações do setor?
3: Elas continuam, Luciano. A Agência Nacional do Petróleo, Gás Natural e Biocombustíveis continuam todas essas operações de fiscalização nos estados, com foco em preços abusivos, qualidade dos combustíveis, irregularidades nas bombas e documentação. Essas irregularidades podem acarretar multas de até R$ 5 milhões e a interdição dos postos. Vale lembrar que as denúncias podem ser feitas pelo número 0800-970-0267. Mariana, Luciano.
0: Muito obrigada, Gabriela Noronha, pelas informações ao vivo aqui na Voz do Brasil.
1: Filmes, desenhos, documentários, um conteúdo brasileiro de graça com garantia de acesso a todos.
0: É a plataforma Tela Brasil, o streaming público e gratuito voltado à exibição de obras audiovisuais do nosso país, que foi lançado pelo governo do Brasil.
4: A Tela Brasil, plataforma pública de streaming do governo federal, estreia com mais de 550 filmes, séries, documentários e produções históricas feitas entre 1910 e 2025. O lançamento aconteceu no Rio de Janeiro, reunindo representantes do setor audiovisual com a presença do presidente Lula, que destacou a importância da cultura para o país.
5: Vai contribuir para a elevação da compreensão de um país chamado Brasil. Por que que nós somos assim? Por que que nós fazemos assim? O mais importante é a gente conhecer o nosso país por dentro, conhecer a nossa cultura, a razão das coisas que fizeram a gente chegar onde nós chegamos.
4: No catálogo tem de tudo. Clássicos do cinema brasileiro, obras indicadas ao Oscar, produções infantis, conteúdos educativos e filmes indígenas e o melhor, sem assinatura, sem publicidade e com acesso gratuito pelo gov.br. O lançamento também contou com a presença da ministra da Cultura, Margarete Menezes.
6: Teremos ali uma diversidade grande da produção, desenhos animados, filmes premiados, né? Então, esse é o primeiro passo para a gente conseguir também fazer com que o povo se reconheça e fortalecer, né, a nossa identidade.
4: Por enquanto, a plataforma funciona na versão web, mas os aplicativos para Android e iPhone devem chegar nos próximos dias. A iniciativa promete colocar a rica diversidade do audiovisual brasileiro ao alcance de todos em qualquer lugar do país.
2: A Tela Brasil é a nova casa do cinema brasileiro. De graça, no seu computador, no seu telefone, na sua vida. Sejam muito bem-vindos e bem-vindas. O cinema é nosso e a casa é sua.
4: Reportagem Vladimir Platonov.
1: No último sábado, os 45 hospitais universitários do país fizeram mais um mutirão de atendimentos para consultas e procedimentos.
0: A prioridade dessa vez foi atender idosos que já estavam na fila do SUS aguardando para cirurgias e consultas.
1: Hoje nós conversamos com o presidente da rede HU Brasil, Arthur Chioro, para saber mais dos resultados dessa iniciativa. Boa noite, presidente, bem-vindo.
7: Boa noite. Tivemos um resultado fantástico, estamos muito satisfeitos. Os 45 hospitais universitários federais vinculados ao MEC conseguiram, neste quinto mutirão, dessa vez destinado aos idosos, tinha sido um pedido do presidente Lula para que a gente pensasse, e fizemos assim com as mulheres, o primeiro deste ano, esse segundo destinado aos idosos, e mais de 52 mil atendimentos em todo o país. 1.219 cirurgias, quase 7 mil consultas e muitos, muitos exames especializados para idosos que aguardavam às vezes 10 meses, um ano na fila de espera, encurtando o tempo de espera, né, e produzindo diagnóstico e tratamento, o que é muito bom e ajuda o programa Agora Tem Especialistas do Ministério da Saúde, reforça o SUS e, ao mesmo tempo, as atividades de ensino dos hospitais universitários.
0: Foram mais de 50 mil procedimentos, né?
7: Mais de 52 mil procedimentos. Nas cinco edições, nós já passamos de 200 mil procedimentos nos nossos hospitais universitários. E a cada mutirão nacional, o entusiasmo, a integração com a comunidade, o envolvimento, né? Então, se nós tivermos, por exemplo, vários dos nossos hospitais que se articularam com as secretarias de saúde e reforçaram a vacinação dos idosos e dos familiares, além então de consultas especializadas, exames, procedimentos e muitas cirurgias, nós tivemos a oportunidade de produzir este espaço de formação dos médicos residentes, dos alunos internos da medicina, da enfermagem, porque também é um momento de formação, mas o mais importante é a diminuição do tempo de espera e, naturalmente, a oportunidade de diagnóstico. Vou dar um exemplo do que eu estou falando. A dona Amenaides Matos Pinto foi atendida no Hospital Universitário Getúlio Vargas, que foi o hospital que fez mais cirurgia dessa vez, no Amazonas, na Universidade Federal do Amazonas. Ela tem 97 anos e pôde fazer seus exames, seu atendimento. Ou seu Ângelo Costa, de 71 anos, paciente do Lauro Vanderlei, Hospital da Universidade Federal da Paraíba, em João Pessoa, que fez um procedimento muito importante, que foi a retirada de um tumor de pele, um melanoma. Então, assim, a gente oportunizar para muitos idosos este acesso a exames, ultrassom, tomografia computadorizada, ressonância, endoscopia, colonoscopia, hemodinâmica, podendo fazer atendimento, evitando complicações e muitas cirurgias de pequeno, médio, inclusive de grande porte. Portanto, uma contribuição para o SUS, mas acima de tudo para a qualidade de vida, né, desses idosos do nosso Brasil, que têm todo o direito à saúde e são cuidados pelo governo federal através dos nossos hospitais universitários federais.
1: Como o senhor disse, é uma estratégia para reduzir as filas do SUS, né? Vocês já conseguem medir o impacto?
7: Ah, sim. O Ministério da Saúde, que coordena toda essa ação, né, de diminuição do tempo de espera nas filas dos brasileiros e brasileiras, vem observando uma diminuição objetiva no tempo de espera, mas, acima de tudo, uma ampliação da oferta. O ano passado, nós batemos um recorde em todo o Brasil do número de cirurgias eletivas. O ministro Alexandre Padilha tem sempre destacado, né, essa conquista do SUS, e os hospitais universitários federais vinculados ao MEC, as universidades públicas, têm dado uma grande contribuição. Porque, veja, diminuir o tempo de espera, diminuir as filas, é muitas vezes garantir o diagnóstico no tempo adequado, né, e um prognóstico que garanta as pessoas poderem ter o tratamento realizado, né. Portanto, isso é fundamental, né, e é um esforço do governo federal, é a marca do Agora Tem Especialista, esse programa que veio para enfrentar esse problema muito crônico, mas que tinha se agravado durante a pandemia de Covid, trazendo ainda uma carga ainda maior de desafios para o Sistema Único de Saúde.
0: Agora, o senhor mencionou brevemente na sua resposta anterior o aspecto educativo desses mutirões, né? E eu queria voltar nisso porque a gente está falando aqui de hospitais universitários, né? A gente tem aqui, presidente, o depoimento de um dos enfermeiros que participaram do mutirão no Rio de Janeiro. O nome dele é Cauã Henrique Silva. Vamos ouvir.
8: É muito importante, né, nesse início de carreira, participar de um mutirão como esse, porque é uma devolução para a sociedade daquilo que eles nos proporcionam, que é a oportunidade de me especializar, né? Sou formado por uma universidade pública e me especializar também por um hospital público. E garantir também promover a saúde dos idosos. E um fator muito importante é que a gente trabalha aqui com uma equipe multiprofissional. Então contamos com, além de médicos e enfermeiros, fisioterapeutas, nutricionistas, psicólogos, farmacêuticos, terapeutas ocupacionais e assistentes sociais.
0: Então existe também esse objetivo, né, presidente, de colaborar para a formação dos profissionais de saúde.
7: Ah, sim, o depoimento dele é perfeito. Foram mais de 1.100 estudantes, entre internos, residentes da medicina e das outras áreas, que aproveitam este momento como uma oportunidade ímpar de aprendizagem, de treinamento, ou seja, nós estamos formando os futuros especialistas que o SUS tanto precisa, e uma experiência que fica marcada na vida, não só dos estudantes, mas também dos seus professores, dos seus preceptores. Ou seja, nós envolvemos a universidade e o SUS junto para poder dar mais saúde e qualidade de vida para a população, particularmente para os idosos.
1: Presidente, amanhã o senhor estará com o presidente Lula em Goiás para marcar o início de novas atividades lá no Hospital Universitário de Catalão. O senhor pode falar mais para a gente dos serviços prestados por lá?
7: Olha, nós estamos também muito felizes porque amanhã inauguramos oficialmente o novo Hospital Universitário de Catalão. É uma universidade federal nova. É a HU Brasil, o MEC, chegando ao Brasil profundo. Nós estamos inaugurando um hospital de 206 leitos. Ele começa a ser ativado progressivamente, já com os 33 primeiros leitos já funcionando desde a semana passada. E será um hospital, à medida em que ele for sendo implementado ao longo deste ano, de alta complexidade, inclusive com atendimento oncológico, né, com atendimento das principais especialidades clínicas, cirúrgicas. E por ser um hospital fundamental para uma região de 55 municípios, ele também proporcionará a formação dos futuros profissionais, programas de residência, que são fundamentais para que depois os formandos, os alunos de graduação, façam a residência e se fixem naquela região. Ou seja, nós estamos agindo tanto para fortalecer o SUS, como o processo de formação dos especialistas. Há um investimento muito importante, o Ministério da Saúde entrou com 27 milhões, o Ministério da Educação 40 milhões. Nós vamos ter, só com o pagamento de pessoal, um investimento de 261 milhões, ou seja, uma prioridade do governo do presidente Lula, dos Ministérios da Saúde e da Educação, que estão envolvidos diretamente através da HU Brasil, para proporcionar desenvolvimento, fortalecer o SUS, formar profissionais de saúde e também produzir ensino, pesquisa e inovação, que são papéis das universidades públicas federais e que agora se fortalece, né, nesse investimento que o governo federal está fazendo. E há aspecto muito importante, né? Nós também teremos a chegada de mão de obra qualificada. Afinal de contas, nós estamos falando de 1.527 trabalhadores, né, que poderão transformar a região de Catalão num polo de desenvolvimento na área da saúde e vão contribuir com o desenvolvimento econômico de toda aquela região.
0: Muito bem, nós conversamos com Arthur Chiouro, presidente da Rede de Hospitais Universitários HU Brasil. Presidente, muito obrigado pela sua entrevista aqui à Voz do Brasil.
7: Eu que agradeço e espero de volta numa outra oportunidade, trazendo mais boas notícias para a saúde e para a educação do nosso país.
0: A gente vai cobrar, hein?
1: O Enem, Exame Nacional do Ensino Médio, é a principal porta de entrada para a educação superior no Brasil.
0: Dados do Ministério da Educação mostram um aumento na procura de estudantes que precisam de atendimento especializado para realizarem o exame.
1: Em 3 anos, o número triplicou e chegou a quase 90 mil em 2025, um crescimento de 191%.
0: E para tornar a prova ainda mais acessível, o edital desse ano inclui condições relacionadas aos transtornos mentais e fibromialgia.
9: O Instituto Nacional de Estudos e Pesquisas Educacionais Anísio Teixeira, o INEP, amplia o atendimento especializado no Exame Nacional do Ensino Médio, Enem 2026, e passa a incluir participantes com fibromialgia e transtornos mentais, como ansiedade e transtorno obsessivo compulsivo. A mudança consta no edital do exame e reforça a política de acessibilidade da prova. Entre as novidades, candidatos com histórico de crises de ansiedade vão poder contar com acompanhante em sala reservada. O espaço também poderá receber familiares ou profissionais responsáveis por auxiliar participantes com necessidades específicas, como alimentação e deslocamento durante a aplicação das provas. O pedido exige apresentação de laudo médico e documentação comprobatória. O Enem já oferece recursos como prova em braille, videoprova em libras, leitor de tela, tempo adicional, auxílio para transcrição e mobiliário acessível. O exame também atende gestantes, lactantes, idosos e estudantes internados em classe hospitalar. O Enem é a principal porta de entrada para o ensino superior no país e dá acesso a programas como Sisu, ProUni e Fies. Em Brasília, Claudimário Carvalho.
1: E as inscrições para o Enem seguem abertas até o dia 5 de junho pela página do participante. O prazo também vale para solicitações de atendimento especializado.
0: Alunos da rede pública têm inscrição pré-preenchida, mas precisam complementar os dados, como local de prova e língua estrangeira.
1: O exame já tem data marcada e será aplicado nos dias 8 e 15 de novembro.
0: E um lembrete para estudantes do programa Pé de Meia que concluírem o ensino médio esse ano.
1: Além de não pagarem a taxa de inscrição, aqueles que participarem dos dois dias de prova vão receber um incentivo extra de R$200.
0: O pagamento vai ser efetuado na mesma conta bancária utilizada para o recebimento das demais parcelas do programa.
1: Para mais informações, acesse enem.inep.gov.br/participante.
0: A Procuradoria da Fazenda Nacional vai passar a cobrar, de forma unificada, as empresas que deixam de pagar o FGTS mensal dos funcionários.
1: Somando toda essa dívida ativa no país, o valor passa de R$66 bilhões.
0: A expectativa é facilitar esse pagamento, reduzindo a burocracia para as empresas.
1: E garantir que os valores cheguem ao trabalhador.
10: Com a mudança, a Procuradoria-Geral da Fazenda Nacional será responsável por cobrar as empresas que deixaram de pagar valores referentes ao Fundo de Garantia do Tempo de Serviço, FGTS, dos trabalhadores. Antes, a gestão dessa cobrança era compartilhada com a Caixa Econômica Federal. Hoje, a dívida ativa do FGTS no país é de mais de R$66 bilhões. O objetivo de unificar a cobrança é reduzir a burocracia para as empresas, facilitando o pagamento e garantindo que os valores devidos cheguem ao trabalhador. Como explica o Procurador-Geral Adjunto de Gestão da Dívida Ativa da União e do FGTS, Theo Lucas Borges.
11: A gente já vê um aumento muito expressivo da recuperação dos créditos do FGTS e a nossa perspectiva com essa migração é que esse valor continue crescendo, porque a gente vai imprimir um ritmo muito maior nessa cobrança e a facilitação da forma de pagamento e negociação deve contribuir significativamente para o incremento do valor recuperado.
10: O FGTS funciona por meio de contas vinculadas ao contrato de trabalho. No início de cada mês, os empregadores precisam depositar o equivalente a 8% do salário de cada funcionário. Quando esses pagamentos deixam de ser feitos, entram na dívida ativa e passam a ser cobrados pela União. Até o fim do ano, uma nova função vai mostrar diretamente ao trabalhador se ele tem créditos a receber. Como disse o Procurador-Geral Adjunto de Gestão da Dívida Ativa da União, Theo Lucas Borges.
11: O crédito do FGTS não pertence à fazenda pública, pertence ao empregado, pertence ao trabalhador. Só que hoje ele tem dificuldade de saber que crédito ele tem. Nós vamos disponibilizar um canal exclusivo no portal Regularize para que qualquer brasileiro entre e verifique se tem créditos de FGTS que são de sua titularidade e estejam sendo cobrados. E nós vamos notificar esse trabalhador todas as vezes que nós recuperarmos crédito que pertence a ele.
10: As empresas que queiram consultar e regularizar os débitos devem acessar o portal de serviços da Procuradoria. O endereço é o regularize.pgfn.gov.br. A expectativa é que o processo agora seja mais ágil, levando em média 6 minutos. Reportagem Graziela Mendonça.
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0: Facilitar o acesso dos cidadãos aos serviços públicos de forma rápida, segura e ainda com economia para os cofres públicos e para a população.
1: Esses são os impactos do Conecta.gov.br, que promove troca automática de informações entre os sistemas do governo do Brasil.
0: Desde que foi criado, em 2020, o programa já acumula 15 bilhões de reais em economia.
1: E tem evitado que usuários enfrentem uma verdadeira peregrinação para emitir certidões e documentos.
13: Com Conecta.gov.br, as pessoas não precisam perder tempo nem dinheiro para buscar informações ou documentos em diferentes órgãos públicos. Não é necessário passar horas e horas indo de órgão em órgão se os registros estiverem integrados no Conecta.gov.br, programa que possibilita a troca de dados dentro do governo. O secretário de Governo Digital do Ministério da Gestão e da Inovação em Serviços Públicos, Rogério Mascarenhas, explica como a integração das bases facilita a vida de quem precisa do benefício.
14: A gente usa, por exemplo, para efeito do passe interestadual para pessoa com deficiência, a gente utiliza, né, a base do CadÚnico, integra com o CPF, integra com a informação dela lá no CadÚnico, no BPC, para você franquear a passagem daquela pessoa. Então, tudo isso hoje é tudo feito por uma integração. A gente já consegue fazer essa integração para que a pessoa tenha uso aí do serviço.
13: Se a pessoa for se inscrever num concurso público e já estiver registrada no Cadastro Único, por exemplo, a isenção da taxa de inscrição é aplicada automaticamente. Foi assim nas duas edições do Concurso Público Nacional Unificado. O Conecta.gov.br agrega, por exemplo, bancos de dados do Bolsa Família, Cadastro Nacional da Agricultura Familiar, Receita Federal, cadastros ambientais, registro de veículos, infrações de trânsito e muitos outros. Nos últimos 3 anos, já são mais de 13 bilhões de reais de economia para os cofres públicos e para a população. Desde a criação do Conecta.gov.br em 2020, o valor chega a 15 bilhões. Esse cálculo estima o gasto que a população teria com deslocamento e ausência de trabalho e a economia na administração pública caso os dados não fossem integrados. De acordo com o secretário Rogério Mascarenhas, a meta agora é ampliar a adesão dos municípios e estados ao programa. O Conecta.gov.br está disponível em todas as regiões do Brasil, com participação de 22 estados e 15 municípios. Reportagem Carlos Oliveira.
0: A Receita Federal recebeu mais de 44 milhões e 300 mil declarações de imposto de renda sobre pessoa física 2026.
1: O resultado supera a expectativa inicial de 44 milhões, um recorde para a entrega dentro do prazo que se encerrou na última sexta-feira.
0: A declaração pré-preenchida alcançou a maior participação, com quase 60% das declarações.
1: E a Receita alerta que o contribuinte que não entregou a declaração dentro do prazo deve providenciar o envio e quanto antes. A multa por atraso ou não entrega é de no mínimo R$ 165,74.
0: Mais de 1 milhão e 500 mil moradores do Pará e do Amapá passam a contar com internet de melhor qualidade.
1: Foi inaugurada hoje a Infovia 03, nova rota de fibra ótica da Amazônia, que integra o programa Norte Conectado, coordenado pelo Ministério das Comunicações.
0: Com cerca de 800 quilômetros de cabos instalados no leito dos rios amazônicos, a nova Infovia cria um corredor digital entre os dois estados e amplia a capacidade de conexão para escolas, hospitais, órgãos de segurança pública, comércios e residências.
1: A tecnologia também reduz falhas no serviço e aumenta a velocidade da internet oferecida à população.
0: E essas foram as notícias do Governo do Brasil.
1: Uma realização da Secretaria de Comunicação Social da Presidência da República.
0: Com produção da empresa Brasil de Comunicação.
1: Fique agora com as notícias do Poder Judiciário e do Congresso Nacional. Boa noite.
0: Uma boa noite, até amanhã.
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17: STF determina que a União apresente em 90 dias plano de desocupação da terra indígena Cachoeira Seca, no Pará.
18: STJ entende que ex-policial que sofreu ataque homofóbico ao postar foto com o namorado tem direito à indenização.
17: TST faz campanha para garantir o acesso seguro ao primeiro emprego.
18: Boa noite, eu sou Marcelo Della Libera.
17: E eu, Marcela Luiza.
18: O presidente do Supremo Tribunal Federal, ministro Edson Fachin, deu prazo de 90 dias para que a União apresente um plano de desocupação da terra indígena Cachoeira Seca, no Pará.
17: Segundo o processo, apesar de passados 10 anos da homologação da terra indígena, a retirada dos invasores não foi realizada. Pelo contrário, a situação se agravou com novas invasões, expansão do desmatamento e avanço de atividades garimpeiras.
18: O governo federal também deve criar um comitê de monitoramento externo para proteção territorial, a regularização fundiária e a atenção à saúde dos povos indígenas isolados e de contatos recentes.
17: A União ainda precisa apresentar em até 15 dias um cronograma atualizado do plano de trabalho para a criação do Parque Nacional Tanaru. A área fica em Rondônia, na fronteira com a Bolívia, e será destinada à preservação da memória do povo Tanaru.
18: Ex-policial que sofreu ataque homofóbico após publicar foto com o namorado em rede social terá direito à indenização.
17: A decisão é do STJ, Fátima Uchoa.
19: O homem publicou no Facebook uma foto beijando o namorado depois da cerimônia de formatura como soldado da Polícia Militar do Distrito Federal. Após mensagens homofóbicas, o ex-policial deixou a carreira militar e pediu reparação moral contra o autor da ofensa. Ao reformar sentença que fixou indenização de R$ 1.850, o Tribunal de Justiça do DF considerou não haver justificativa para a condenação. Já no STJ, a terceira turma estabeleceu os danos morais em R$ 10.000, avaliando que, embora os comentários ofensivos não se enquadrem nos tipos penais clássicos dos crimes contra a honra, o conteúdo e o contexto em que foram proferidos violam direitos da personalidade. A relatora foi a ministra Nancy Andrighi.
18: Aprendizagem é a palavra-chave da campanha do TST para garantir o acesso ao primeiro emprego.
17: Com o slogan Vida de Aprendiz, começar certo faz toda a diferença. A ideia é mostrar que estudo e trabalho devem seguir juntos. Mila Amaral.
20: Com foco na geração Z e no setor empresarial, a campanha mostra que é possível entrar no mercado de trabalho de forma segura, com todos os direitos garantidos e sem abandonar os estudos. A programação faz parte das ações desenvolvidas pelo Programa de Erradicação do Trabalho Infantil e de Estímulo à Aprendizagem, em alusão ao Dia Mundial contra o Trabalho Infantil, realizado em 12 de junho. Com a campanha, a Justiça do Trabalho visa conscientizar jovens e crianças sobre a importância da garantia do primeiro emprego, por exemplo.
18: A propaganda eleitoral no rádio, na televisão e na internet só começa em 16 de agosto.
17: Mas a partir de 5 de julho, os pré-candidatos já podem fazer a chamada propaganda intrapartidária. Estevão Furtado.
21: Esse tipo de divulgação é permitido apenas dentro dos partidos, durante as prévias e convenções, que neste ano acontece entre 20 de julho e 5 de agosto. O objetivo é apresentar nomes que vão disputar a indicação da legenda para as eleições. Quem descumprir as regras pode ser multado em valores que variam de 5 a 25 mil reais.
18: Justiça Federal condena poder público a recuperar o complexo histórico de Fordilândia, no Pará.
17: A ação foi movida pelo MPF, Amanda Nascimento.
22: O local foi construído em 1927 pelo empresário norte-americano Henry Ford para a exploração de borracha na Amazônia. Mas depois do fim do projeto, em 1945, as terras e benfeitorias passaram para o governo brasileiro, mas o complexo ficou abandonado. E agora, para garantir a preservação do que restou de Fordilândia, a Justiça Federal determinou a criação de um plano de recuperação e conservação para os imóveis e ruínas e a regularização das terras do distrito, que devem ser realizados de forma solidária pela União, IFAM, Governo do Pará e Município de Aveiro, sob pena de multa diária de 5 a 10 mil reais.
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18: Boa noite.
17: E até amanhã.
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24: Eu sou Paula Groba.
25: E eu sou Ricardo Nakaoka.
24: E estes são os destaques de hoje do Jornal do Senado, que começa agora.
25: Congresso analisa propostas que buscam reduzir desigualdades raciais expostas em atlas da violência.
2: Parlamentares defendem ação contra facções, mas alertam para a soberania do Brasil.
25: Inteligência artificial e desinformação desafiam eleições de 2026, segundo especialistas.
2: Boa noite.
3: Boa noite.
2: 3 em cada 4 vítimas de homicídio no Brasil são negras. O dado por si só revela a dimensão da desigualdade apontada pelo Atlas da Violência 2026. O levantamento...

0: Pessoas assassinadas são pretas ou pardas e 67,5% das vítimas de feminicídio também. Para a doutora em filosofia e professora Catiúcia Ribeiro, os dados devem ser entendidos numa perspectiva histórica, a que leva em conta que o racismo é um princípio organizador da violência estatal e social no Brasil e que isso é herança direta dos quase 4 séculos de economia escravocrata. Catiúcia cita o Fundo de Promoção da Igualdade Racial em debate no Senado e a PEC da Reparação em análise na Câmara como contribuições que o Congresso pode dar na reparação dessas disparidades raciais.
1: Que não haverá paz enquanto a maior parte da população desse país estiver submetida à subalternização econômica e à violência física. Colocar esses projetos como prioridade é demonstrar que o parlamento está disposto a sair da retórica e passar para uma ação concreta de reconstrução do Brasil.
0: O autor da PEC que institui o Fundo de Promoção da Igualdade Racial é o senador Paulo Paim, do PT do Rio Grande do Sul.
2: O racismo estrutural ainda define o destino de milhões de brasileiros e brasileiras. É por isso que precisamos ter um instrumento concreto, permanente e com financiamento garantido para enfrentar essas desigualdades históricas.
0: A criação do Fundo de Promoção da Igualdade Racial foi proposta há 10 anos. Desde março de 2023, a PEC aguarda designação de novo relator.
3: A senadora doutora Eudócia, do PSDB de Alagoas, defendeu a criação de uma comissão parlamentar mista de inquérito, a CPMI BMG Master, para investigar supostas irregularidades no sistema de crédito consignado do INSS e a atuação de instituições financeiras envolvidas.
4: Ela afirmou que há indícios de um esquema que precisa ser apurado nas instâncias adequadas. A senadora anunciou a coleta de assinaturas para viabilizar a instalação da CPMI e pediu apoio dos parlamentares para a iniciativa.
3: E o senador Confúcio Moura, do MDB de Rondônia, comemorou acordos entre a FUNAI e o INCRA para regularizar áreas ocupadas por produtores rurais do estado. Segundo o parlamentar, a medida beneficia famílias que vivem há décadas em regiões classificadas como áreas de interesse indígena.
4: Confúcio afirmou que muitos produtores de Rondônia enfrentavam dificuldades para obter crédito rural e regularizar propriedades por causa da indefinição fundiária. O senador destacou a atuação conjunta de parlamentares, prefeitos, técnicos do INCRA e representantes da FUNAI na construção dos acordos.
5: Então esse pessoal estava uma aflição, sem crédito, trabalhando na unha, tirando leite, plantando café, plantando cacau, fazendo suas pastagens. Está lá dentro dessas áreas há muito tempo. Mas aí conversamos aqui, vem há uns 2 anos trabalhando, a FUNAI entendeu isso, o INCRA foi maravilhoso em apresentar os mapas.
3: 2026 será um ano de eleição marcada pela inteligência artificial e pela disputa de narrativas nas redes sociais. O desafio será garantir que a tecnologia não comprometa a confiança do eleitor.
4: Faltando 2 meses e meio para o início da propaganda eleitoral gratuita de 2026, o Conselho de Comunicação Social do Congresso debateu as regras para as campanhas políticas na internet e os riscos do uso de ferramentas de IA. A repórter Patrícia Oliveira traz as informações.
6: Em março, o TSE editou as novas regras sobre o uso de IA na propaganda eleitoral, nas postagens de conteúdo político e a responsabilidade das plataformas digitais na recomendação e moderação desse conteúdo. Maria Paula Almada, especialista em tecnologia digital, destacou a dificuldade da população em geral em diferenciar conteúdos reais dos gerados por inteligência artificial.
7: Apenas 27% dizem conseguir identificar fake news com facilidade. É difícil até para os especialistas identificarem o que é verdade e o que é manipulado.
6: Para os debatedores, o maior desafio é combater a desinformação, garantindo a liberdade do eleitor ao exercício do voto e a proteção do processo eleitoral. O advogado e professor Diogo Reis cobrou a participação do legislativo.
8: Talvez uma revisão das leis que é do tempo do Orkut e para a legislação atual, considerando o cenário de inteligência artificial generativa, redes sociais extremamente dinâmicas.
6: Nenhuma plataforma digital avaliada no Índice de Transparência de redes sociais oferece condições significativas de acesso a dados de anúncios, inclusive de conteúdo político eleitoral.
3: E a decisão de enquadrar o PCC e o Comando Vermelho como organizações terroristas pelo governo dos Estados Unidos abriu uma nova discussão no Senado sobre o enfrentamento ao crime organizado.
4: Parlamentares defendem medidas mais mais ricos.

0: rígidas para combater o financiamento das facções, mas alertam que a cooperação internacional não pode comprometer a soberania e a autonomia das instituições brasileiras. Repórter Marcela Cunha.
1: Para o senador Sérgio Moro, do PL do Paraná, a decisão pode facilitar o bloqueio de bens das facções no exterior e ampliar a cooperação internacional contra o crime organizado.
2: Uma vitória diplomática para o Brasil. Essa classificação vai ter um impacto principalmente na facilitação do congelamento dos ativos, ou seja, dos bens dessas organizações terroristas que muitas vezes são mantidas no exterior.
1: Já o presidente da Comissão de Relações Exteriores e Defesa Nacional, senador Nelsinho Trade, do PSD de Mato Grosso do Sul, afirmou que toda medida que ajude a melhorar a segurança pública será apoiada, mas defendeu que o Congresso discuta os limites da decisão para evitar interferência externa.
3: Ninguém aqui quer passar a mão em cima de cabeça de bandido. Agora, usar esse mecanismo para poder ferir a soberania nacional, isso nós não vamos também aceitar e não vamos admitir.
1: Nelsinho Trade informou que pretende promover uma discussão sobre o assunto na Comissão de Relações Exteriores e Defesa Nacional e na Comissão Mista de Controle da Atividade de Inteligência. O tema já passou pelo Senado durante a análise do projeto Antifacção, que endurece o combate a organizações criminosas. Na ocasião, os senadores discutiram a tentativa de equiparar facções e milícias a organizações terroristas, mas a proposta não foi aprovada.
4: A partir de hoje, o conteúdo da Rádio Senado ganha um novo espaço para chegar ao público. Entrevistas, debates e as principais notícias produzidas pela emissora passam a estar disponíveis em uma playlist exclusiva no canal da TV Senado no YouTube.
0: Os internautas poderão acompanhar quadros do programa Conexão Senado e também do Jornal do Senado, exibido diariamente na Voz do Brasil. O repórter Rodrigo Rezende conta os detalhes.
5: Perdeu alguma entrevista do programa Conexão Senado ou quer indicar algum conteúdo do programa para um amigo? Ou quem sabe ouvir novamente com mais atenção o Jornal do Senado transmitido durante a Voz do Brasil? Agora você pode acessar esses e outros conteúdos da Rádio Senado em uma playlist exclusiva no canal do YouTube da TV Senado. Fernanda Nardelli, coordenadora de distribuição da Rádio Senado, ressalta que a presença da emissora no canal da TV Senado, que tem mais de 1,8 milhão de inscritos, é mais uma forma de disseminação de conteúdos do Senado para os cidadãos brasileiros, além de demonstrar a integração dos veículos de comunicação do Senado Federal.
6: Eu falo assim que é um jogo de ganha-ganha, né? A rádio vai ganhar em alcance, a TV vai ganhar na variedade de conteúdo e, assim, o nosso principal objetivo, claro, o cidadão vai ganhar tendo mais acesso aí a outros programas, outros formatos.
5: Gesiel Carvalho, apresentador do programa Conexão Senado, destaca que a iniciativa de postagem dos cortes dos quadros e entrevistas no YouTube irá facilitar a vida do cidadãos e contribuir com o compartilhamento dos materiais.
7: Facilita muito também a vida do ouvinte que quer espalhar o nosso conteúdo e até compartilhar o Conexão do Dia se ele perdeu alguma coisa.
5: Para acessar todo esse conteúdo, basta ir até youtube.com/TV Senado, clicar na guia Playlists e localizar Rádio Senado.
0: Com edição de Paula Groba e trabalhos técnicos de João Lira, o Jornal do Senado fica por aqui. Acompanhe agora as notícias da Câmara dos Deputados. Boa noite.
4: Boa noite e até amanhã.
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9: Avança entre os deputados discussão sobre redução da maioridade penal.
10: Projeto inclui tratamento do câncer infantil em cursos nas áreas de saúde.
9: Comissão aprova novas categorias de reserva de vaga em estacionamento.
10: Boa noite. Comissão aprova aumento do número de vagas de estacionamento reservadas para pessoas com deficiência e para idosos com mais de 80 anos. A repórter Daniele Lessa tem as informações.
11: A Comissão de Desenvolvimento Urbano da Câmara dos Deputados aprovou o projeto que amplia a reserva de vagas em estacionamentos para pessoas com deficiência e faz ajustes nas regras para vagas reservadas aos idosos. Atualmente, a legislação garante pelo menos 2% das vagas para veículos que transportem pessoas com deficiência e 5% para pessoas idosas, tanto em estacionamentos públicos quanto privados. Com a aprovação do projeto, o percentual para pessoas com deficiência passa para no mínimo 3% do total de vagas, respeitando as normas de acessibilidade, como espaço adequado para a circulação de cadeira de rodas. No caso das pessoas idosas, o texto mantém o percentual mínimo de 5% das vagas, mas cria uma regra específica para estacionamentos com mais de 100 vagas. Nesses casos, deverá haver pelo menos uma vaga exclusiva para pessoas com 80 anos ou mais, posicionada de forma a garantir maior comodidade. Para o relator da proposta, deputado Saulo Pedroso, do PSD de São Paulo, o aumento no número de vagas deve acontecer junto com o respeito às normas de acessibilidade, inclusive nos estacionamentos privados.
12: Não só nos espaços públicos, nos espaços privados também. Teve até uma certa resistência em relação aos empreendimentos privados, mas a gente precisa conscientizar todo mundo que eles precisam de uma atenção especial, né, que é merecida, e que a possibilidade que a gente tenha aí vagas disponíveis que atendam com qualidade, com um tamanho adequado dentro da norma, é fundamental para que o dia a dia das pessoas com deficiência seja um dia a dia comum como o nosso.
11: A proposta que aumenta o número de vagas de estacionamentos reservadas para pessoas com deficiência e para idosos com mais de 80 anos, altera o Estatuto da Pessoa com Deficiência, o Estatuto da Pessoa Idosa e a Lei de Acessibilidade. E agora será analisada nas comissões de Viação e Transportes e de Constituição e Justiça. Da Rádio Câmara de Brasília, Daniele Lessa.
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14: Saúde.
9: Avança na Câmara projeto aprovado que inclui o tratamento do câncer infantil em conteúdo de cursos de saúde. Acompanhe na reportagem de Luiz Cláudio Canuto.
15: A Comissão de Educação aprovou projeto que inclui a oncologia pediátrica como tema a ser tratado nas disciplinas dos cursos das áreas de saúde. A exigência seria incorporada à Política Nacional de Atenção à Oncologia Pediátrica. O projeto é do deputado Eduardo da Fonte, do PP de Pernambuco. E o texto foi aprovado com mudanças propostas pelo relator, deputado Dr. Fernando Máximo, de Rondônia. Máximo explicou que a criação e a alteração do currículo dos cursos são atribuição do Conselho Nacional de Educação. Por isso, em vez de prever uma disciplina, o projeto trata o tema como conteúdo. Para ele, a mudança resolve o impedimento de mudar o currículo ao incluir a matéria como um tema transversal.
16: Porque nós sabemos que hoje o câncer infantil tem acometido milhões de crianças Brasil afora e tem levado à morte muitas delas, e um dos problemas sérios que nós temos é o diagnóstico tardio. Muitas das vezes, se a gente consegue diagnosticar numa fase mais preliminar o tumor, numa fase mais inicial, a gente acaba conseguindo tratar e curar totalmente a criança. Mas quando esse diagnóstico é feito tardiamente, infelizmente, às vezes tem metástase para outros órgãos, tem mais dificuldade de diagnosticar e de tratar.
15: Pelo texto aprovado, os cursos em funcionamento teriam prazo de 12 meses a partir da entrada em vigor da lei para adaptar os currículos. A proposta vai ser analisada em caráter conclusivo pela Comissão de Constituição e Justiça. Para virar lei, precisa ser aprovada pela Câmara e pelo Senado. Da Rádio Câmara de Brasília, Luiz Cláudio Canuto.
14: Segurança Pública.
10: Relator conclui a leitura de parecer que une propostas sobre a redução da maioridade penal. A repórter Silvia Munhato acompanhou a reunião da Comissão de Constituição e Justiça da Câmara, em que o tema foi discutido.
17: As três propostas de emenda à Constituição que reduzem a maioridade penal no Brasil de 18 para 16 anos avançaram na Comissão de Constituição e Justiça da Câmara. O relator, deputado Coronel Assis, concluiu a leitura do seu relatório favorável à mudança e foram concedidas vistas aos textos. Os pedidos de vistas pelos deputados permitem que as propostas sejam discutidas e votadas após duas sessões do plenário. Os deputados que se opõem à mudança tentaram barrar o avanço isso por meio de requerimento de retirada de pauta, mas ele foi rejeitado por 42 votos a 7. A deputada Talíria Petrone, do PSOL do Rio de Janeiro, disse que os adolescentes que cumprem medidas socioeducativas representam menos de 2% do total de pessoas cumprindo penas.
18: Quando nós olhamos os indicadores de reincidência no socioeducativo, eles estão em torno de 13%, aqueles que voltam a cometer infrações. Quando nós olhamos para o sistema prisional, que o Supremo já disse que é um estado inconstitucional de coisas, nós vemos que há uma reincidência de quase 50%.
17: Já o deputado Kleber Verde, do Maranhão, defendeu a redução da idade.
19: Até diante de vários crimes praticados no nosso país, por adolescentes, infelizmente, delinquentes, que precisam entender que uma vez envolvidos em crime, ele vai pagar por isso. Ele não pode ficar impune.
17: O deputado Coronel Assis disse que as propostas sobre a redução da maioridade penal são admissíveis perante o regramento jurídico atual. Segundo ele, a Convenção da ONU dos Direitos da Criança veda apenas penas cruéis, degradantes, prisão perpétua ou morte para crimes cometidos por menores de 18 anos. Mas ele retirou de uma das propostas dispositivos que concediam às pessoas maiores de 16 anos direitos como de casar e celebrar contratos, além de tornar o voto obrigatório. O relatório se alinha à proposta feita pelo deputado Capitão Alden, do PL da Bahia, que fala em responsabilidade penal para maiores de 16 até 18 anos nas hipóteses de crimes hediondos e outros crimes graves, mas exige uma avaliação individualizada sobre a compreensão do jovem em relação ao crime cometido e assegura a separação entre jovens e adultos durante a execução da pena. Atualmente, jovens maiores de 16 anos que cometem infrações graves cumprem medidas socioeducativas de internação por no máximo 3 anos. Caso as propostas sejam aprovadas na CCJ, elas terão seu mérito analisado por uma comissão especial. Da Rádio Câmara de Brasília, Silvia Minhato.
14: Trabalho.
20: A Comissão de Trabalho da Câmara aprovou o retorno da assistência sindical obrigatória em rescisões de trabalho, alterando a reforma trabalhista. O texto ainda precisa ser avaliado por outras instâncias, como explica a repórter Emanuele Brasil.
21: A Comissão de Trabalho da Câmara dos Deputados aprovou proposta que retoma a obrigatoriedade da assistência sindical para validar a rescisão de contratos de trabalho de empregados com mais de 1 ano de serviço. A medida, que altera a consolidação das leis do trabalho, reverte uma das principais mudanças da reforma trabalhista de 2017, que havia tornado a homologação facultativa. O texto foi aprovado com mudanças sugeridas pelo relator, deputado Bongá, do PT do Rio Grande do Sul. O parecer restabelece que o instrumento de rescisão ou recibo de quitação só terá validade se firmado com a assistência do sindicato da categoria ou, na ausência deste, de uma autoridade do Ministério do Trabalho e Emprego, sem custos para o trabalhador. Segundo Bongás, a mudança visa corrigir um desequilíbrio na relação entre empregado e empregador no momento do término do contrato.
22: Quando a reforma trabalhista foi votada, eu votei contra. O sindicato foi afastado e o trabalhador ia com o patrão, ou da RH, e quando o cálculo era feito, muitas vezes era lesado, roubava o direito do trabalhador. Naquele momento, o sindicato precisaria estar junto. E esse projeto, ele exatamente repõe a presença do sindicato na hora da rescisão. O sindicato tem os seus técnicos e os próprios sindicalistas sabem fazer esse cálculo corretamente para nenhum trabalhador ser lesado. E esta votação que nós fizemos, que eu pude ser o relator na Comissão do Trabalho, repõe este direito para o nosso trabalhador. Nenhum trabalhador pode ser lesado.
21: Entre as medidas, o texto estabelece a intervenção sindical prévia como um procedimento necessário para demissões sem justa causa, sejam elas individuais ou coletivas. A proposta também exige que a extinção do contrato por acordo entre empregado e empregador também seja homologada pelo sindicato ou pelo Ministério do Trabalho. Além disso, o texto determina que a cláusula de arbitragem em contratos de trabalhadores com remuneração superior a 2 vezes o teto do INSS só será válida se tiver assistência sindical. A proposta deverá ser votada agora pela Comissão de Constituição e Justiça e depois pelo plenário. Da Rádio Câmara de Brasília, Emanuele Brasil.
14: Agricultura.
10: Comissão aprova a proposta que apoia práticas sustentáveis na agricultura familiar. O repórter José Carlos Oliveira explica as medidas.
1: Duas comissões da Câmara dos Deputados aprovaram um projeto de lei que inclui incentivos a práticas sustentáveis de produção agropecuária na Lei da Agricultura Familiar, que está valendo desde 2006. Se virar em lei, os incentivos de crédito e o apoio às mulheres agricultoras passarão a constar formalmente da Política Nacional da Agricultura Familiar e Empreendimentos Familiares Rurais. Relator na Comissão de Agricultura, o deputado Enderson Pinto, do Pará, explica algumas das práticas sustentáveis previstas no texto.
2: Para recuperação de pastos e solos, por exemplo, que é cada vez mais trabalhar práticas sustentáveis que possam garantir o aumento da produtividade e redução aí nos desmatamentos e também recuperar as áreas degradadas, para nós é fundamental. O projeto ele traz dois viés. O primeiro, para quem faz esse tipo de prática, ele incentiva ou doação financeira, como também acesso ao crédito com juros mais reduzidos.
1: A proposta também foi aprovada na Comissão de Defesa dos Direitos da Mulher, sobretudo em relação às linhas especiais de crédito rural destinadas às agricultoras, como ressalta Enderson Pinto.
2: Ele traz algo mais diferenciado ainda para as mulheres rurais, ou seja, as mulheres que também vivem do setor agropecuário, terem acesso a um financiamento com juros ainda mais baixos, porque hoje, de forma geral, há sim essa discrepância ainda nessa questão da equidade, nesse tratamento entre os gêneros, e isso é uma preocupação.
1: O projeto de apoio a práticas sustentáveis na agricultura familiar já foi aprovado pelo Senado e depende apenas da aprovação final das comissões de Finanças e Tributação e de Constituição e Justiça da Câmara. Da Rádio Câmara de Brasília, José Carlos Oliveira.
14: Meio Ambiente.
17: Comissão aprova projeto que incentiva a reciclagem e gera desconto nas contas de luz e água. A repórter Júlia Lopes nos conta como vai funcionar.
3: O Brasil produz mais de 77 milhões de toneladas de lixo por ano e cerca de 40% desse total ainda é destinado a lixões em todo o país. Para incentivar a reciclagem e enfrentar esse problema, a Comissão de Desenvolvimento Urbano da Câmara dos Deputados aprovou uma proposta apresentada pela deputada Fernanda Pessoa, do Ceará. O projeto de lei cria o programa Recicla Clash, que prevê a concessão de um tipo de cashback ou crédito financeiro para pessoas que realizarem a reciclagem correta de resíduos sólidos. Esse valor poderá ser convertido em descontos nas contas de energia elétrica e de água. O projeto tem como objetivo reduzir o descarte irregular de materiais recicláveis no meio ambiente, promover a educação ambiental e estimular o consumo consciente. A iniciativa também busca fortalecer a participação de cooperativas e catadores de recicláveis, além de incentivar a economia circular. Segundo dados da Associação Brasileira de Resíduos e Meio Ambiente, do total de lixo produzido no país, cerca de 72 milhões de toneladas são coletadas diretamente nas residências. Para se ter uma dimensão desse volume, ele seria suficiente para cobrir aproximadamente 3.400 campos de futebol. De acordo com o texto do projeto, o funcionamento do programa começa com o cadastro do consumidor em uma plataforma digital vinculada à iniciativa. Nesse momento, a pessoa informa seus dados pessoais e associa as contas de água e de energia elétrica. Em seguida, os resíduos recicláveis devem ser levados aos pontos de coleta credenciados como cooperativas de reciclagem, ecopontos ou estabelecimentos parceiros. Na entrega, o material é pesado e registrado no sistema, gerando uma pontuação proporcional ao volume e ao tipo de resíduo reciclado. Essa pontuação acumulada é então convertida em crédito financeiro, garantindo descontos diretos nas contas de água e de luz. Após a regulamentação pelo governo federal, a gestão do programa ficará sob responsabilidade do Ministério do Meio Ambiente, em parceria com as Agências Nacionais de Energia Elétrica, a ANEEL, e de Águas e Saneamento Básico, a ANA. Para o relator da proposta, deputado Cobalcini, do MDB de Santa Catarina, a medida, que já é adotada em outros países, traz benefícios tanto para a população quanto para o meio ambiente.
23: Será importantíssimo para o Brasil, porque premia, né, quem recicla, vai receber um valor como prêmio, e premia o meio ambiente, porque nós daremos o destino correto para todo o lixo, especialmente o lixo reciclado.
3: O projeto, que busca ampliar a reciclagem correta por meio de descontos nas contas de água e luz, segue agora para análise na Comissão de Minas e Energia. Da Rádio Câmara de Brasília, Júlia Lopes.
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5: Educação.
10: Comissão aprova tratamento diferenciado para estudantes com mandatos em entidades representativas. A repórter Mônica Tati nos conta como serão as regras.
6: Universitário que exerce mandato em entidade estudantil poderá ter tratamento diferenciado na sua instituição de ensino. É o que prevê projeto em análise na Câmara dos Deputados, que estabelece métodos específicos para controle de rendimento e frequência dos estudantes que atuam em entidades representativas como a UNE, as Uniões Estaduais de Estudantes e os DCEs, os Diretórios Centrais dos Estudantes. O relator na Comissão de Educação da Câmara, o deputado Pedro Quizai, do PT de Santa Catarina, destaca a importância de garantir mecanismos que permitam que os estudantes possam conciliar seus estudos com a participação na política. Pedro Quizai explica que o projeto garante que os estudantes que compareçam a eventos oficiais, como assembleias ou congressos, possam recuperar as avaliações e o conteúdo das disciplinas em outro momento.
7: E não seja prejudicado porque está exercendo o direito à cidadania, à organização estudantil e à defesa dos direitos dos estudantes. Isso é muito importante porque reconhece, de um lado, a importância da escola, da educação, da sala de aula, da avaliação, mas ao mesmo tempo legitima e fomenta e apoia a organização estudantil, porque isso produz liderança e cidadania.
6: A proposta, que prevê tratamento diferenciado para os universitários que possuem mandato em entidade estudantil, ainda vai ser votado pela Comissão de Constituição e Justiça. Se for aprovado sem modificações, pode seguir direto para a sanção do presidente da República. Da Rádio Câmara de Brasília, Mônica Tati.
9: Termina agora o Jornal Câmara dos Deputados, produzido pela Rádio Câmara. O programa teve trabalhos técnicos de Wellington Teles e apresentação de Luciana Vieira e Tércia Guimarães. Boa noite para você.
10: Uma boa noite. Você fica agora com as notícias do Tribunal de Contas da União.
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2: Olá, pastor Rigonato, me chamo Luzedir e essa é minha dúvida. A Bíblia nos fala, pastor, que haverão novos céus e uma nova terra. Nesse caso, eu posso concluir então, pastor, que nós teremos consciência de tudo que vivemos e fomos nessa vida, nos novos céus e na nova terra? Teremos lembrança do nosso passado aqui na terra, pastor?
3: Sim, sim. Deixa eu dizer algo para o Luzedir. Se o Senhor deletar a nossa memória, estaria deletando e queimando todo o arquivo da nossa história. Deus não vai fazer isso. Se você ler Luzedir, Lucas 16, propriamente dito do versículo 19 ao 25, Jesus está com assistência de judeus e falando. Contou uma história, não é história, não é nem parábola. Aliás, as versões novas da Bíblia não definem a história de Lázaro e do rico contado por Jesus em Mateus 16 como parábola mais. Mas como que ele define? É uma história, uma acontecido dos arquivos do Senhor Jesus. Falando para aquela assistência de judeus, ele conta a história dos dois, conta que eles morreram, Lázaro foi levado pelos anjos ao seio de Abraão, ao paraíso, ao terceiro céu. O rico se encontrou no inferno, em tormentos. E os dois tinham memória da história que antepassada, porque o Senhor fala para o rico: mas você não lembra que durante a sua vida você teve riquezas, bens e vivia arregaladamente uma vida de luxo? Ele igualmente sofreu males. Mas o Senhor não entra no mérito. Certamente Lázaro respondeu a Deus. O rico não. Há uma memória clara. Em Apocalipse capítulo 6, a Bíblia mostra o clamor daqueles que morreram, onde eles perguntam: Senhor, quando é que o Senhor vai vingar o nosso sangue? E lá diz que eles foram perseguidos e foram executados por decapitação ou por outro tipo de morte violenta originada de uma perseguição contra os seguidores do Cordeiro. Então, há uma memória clara. A morte não deleta o futuro eterno, não deleta o nosso passado. Porque como haveria glória? De repente a gente nasce numa nova dimensão, num universo paralelo, vamos dizer assim, celestial, e não teríamos lembrança? Que glória teria? A glória de você ter a Ferrari é porque um dia você teve um Fusca, mas agora você anda de Ferrari. O carro mais novo, alegria por ele é porque você andava o carro caindo aos pedaços. Só uma comparação aqui para você entender. Então, no futuro, Deus não vai deletar a nossa memória.

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2: Há poder no descanso, meu querido. Nós estamos habituados a pensar em poder como autoridade. E de fato, o Senhor Jesus, no meio da tempestade, ele ordenou o vento e o mar que se aquietasse. Então, não olhe para a ansiedade, não olhe para a angústia como sendo algo que você tem que conviver na sua vida. Alguma coisa do tipo, não tem jeito, é uma doença, não tem como mudar. Não, nada disso. Você foi chamado para ter vida abundante. Quantos creem no que eu estou dizendo? Então, se você crê, você pode dizer sim, basta, e viver no descanso do Senhor. Amém? Eu queria que você pegasse sua Bíblia aí em 1 Reis, capítulo 17. No capítulo 17, não vai dar para a gente ler, eu vou ter que contar para você. No capítulo 17, Elias entra em cena. Então, Elias, o tesbita dos moradores de Gileade, disse a Acabe: tão certo como vive o Senhor Deus de Israel, perante cuja face estou, nem orvalho, nem chuva haverá nestes anos, segundo a minha palavra. Elias era um profeta do juízo. Você sabe, no Velho Testamento, de maneira geral, os profetas falavam de juízo. Por quê? Porque os profetas profetizavam de acordo com a aliança, e eles viviam debaixo da aliança da lei. Como é que a aliança da lei funcionava? Se você comportar bem, você é abençoado; se você comportar mal, a maldição vai pegar você. É assim que funcionava na lei, e Elias era um profeta da lei. E o povo de Israel, né, como nós sabemos, ninguém consegue cumprir a lei. O povo de Israel também não conseguiu, por isso, frequentemente vinha juízo de Deus. Por isso que muitas pessoas, quando leem o Velho Testamento e depois leem o Novo, e elas ficam pensando, parece que Deus mudou, parece que é um outro Deus. Não, Deus é o mesmo. O que mudou foi a aliança, a maneira como Deus se relaciona com o homem. Deus não tinha a intenção de que o homem vivesse na lei. Deus não tem prazer no juízo, mas Deus teve que dar a lei para que o homem percebesse que era pecador. Então a lei era necessária, e a Bíblia fala que ele entra em cena. Não se diz que Deus falou para ele, diz que ele mesmo proferiu o juízo, e ele falou: segundo a minha palavra, não vai cair nem orvalho, nem chuva nesses anos. E foram 3 anos e meio de seca, e foi muita fome e muito sofrimento. Por causa de quê? Por causa da idolatria. E Deuteronômio 28, a lei, já dizia isso, né? Se eles quebrassem a lei, então o céu sobre eles seria de chumbo, ou seja, não haveria chuva. O que Elias fez foi só profetizar de acordo com a aliança. Nós somos hoje profetas do Novo Testamento, nós também profetizamos de acordo com a aliança, mas a aliança que nós estamos hoje é a nova e eterna aliança, amém? Então não é mais a aliança do juízo, a aliança da condenação, ok? A aliança hoje é a aliança da graça. Aí alguém pode pensar, mas por que então que a lei veio? A lei veio para mostrar para o homem que ele é pecador, e ele só pode relacionar-se com Deus com base na sua graça. O juízo não era o que estava no coração de Deus. E você sabe, na história de Elias, Deus quer ensinar isso para ele. Deus quer ensinar para Elias que o plano número um de Deus é mostrar misericórdia, é mostrar graça. Quantos estão entendendo o que eu estou dizendo? E Deus então, vou resumir para você de maneira bem simples. Deus então dá 5 lições para o seu profeta, porque Deus está querendo ensinar algo para Elias. Eu sei que talvez você nunca percebeu isso na palavra de Deus, mas seus olhos devem se abrir, porque essas mesmas lições o Senhor quer que nós aprendamos hoje. Infelizmente, mesmo vivendo no tempo da graça, ainda tem muitos irmãos que têm a mente de condenação, a mentalidade de juízo. Muitos ainda, eles próprios, vivem debaixo de condenação e juízo. E é por isso mesmo que andam ansiosos. Muitas pessoas dentro da igreja têm mais ansiedade, com medo é do juízo de Deus, com medo é do castigo de Deus, com medo de, a expectativa dele é de que amanhã ou depois, o pecado que ele cometeu no passado, vai encontrar com ele. Então ele está sempre na expectativa de que Deus vai cercar ele lá na frente, para castigá-lo severamente, para puni-lo, para trazer juízo sobre ele. Então, quando começa a acontecer alguma coisa que ele considera ruim, o coração dele já aperta, ele fala, ah meu Deus, chegou o tempo agora em que eu vou sofrer juízo da parte de Deus. Muitos sofrem ansiedade, na verdade, é porque se relaciona com Deus debaixo de condenação. Mas eu tenho uma boa notícia para você: você nunca mais vai poder ficar debaixo do juízo de Deus, porque o juízo de Deus foi lançado sobre o Senhor Jesus. Ele carregou na cruz a justa ira de Deus. É justo porque nós de fato pecamos. Você nunca deve pensar que não há pecado. Nós pecamos, mas o nosso pecado foi cravado na cruz de Cristo, para que você hoje possa ter o quê? Paz, descanso na alma. Então a vontade de Deus é que aprendamos isso, e Deus queria ensinar para Elias também. E o que acontece? Deus, primeira coisa que Deus faz, você pode ler depois na palavra de Deus, a partir do verso 3, Deus diz para Elias: retira-te daqui e vai para o lado oriental, esconde-te junto à torrente de Querite. E lá, verso 4, beberás da corrente e ordenei aos corvos que te sustentem. Então, primeira lição que a gente vê aqui é que Deus diz para Elias que os corvos iriam sustentá-lo. Pastor, o que, que isso tem de significado espiritual? Na Bíblia, nada é por acaso, ok? Elias era um homem da lei. E na lei existiam regras rígidas com relação à comida. E corvo é um animal impuro. Impuro. Então, um homem de Deus naquela época não podia comer jamais nada que viesse de um animal impuro. E nesse caso aqui, Deus manda a comida vir para Elias por meio de um animal que era impuro. Isso foi para Elias, com certeza, algo desconcertante. Na palavra de Deus, eu sempre gosto de dizer para você a primeira menção das coisas. E qual é a primeira menção de corvo na Bíblia? Está lá em Gênesis capítulo 8. Lá em Gênesis capítulo 8, a Bíblia fala que quando Deus mandou o dilúvio e as águas então começaram a baixar, Noé abriu a janela e ele primeiro soltou um corvo. E a Bíblia fala que primeiro o corvo foi e voltou. Depois o corvo saiu e não voltou mais. Por que, que o corvo não voltou mais? Porque tinha muitos, certamente, muitos corpos boiando sobre a água. E como o corvo é carniceiro, ele encontrou muita comida para ele. Por isso ele não voltou para a arca. Não era dos nossos. Por isso não permaneceram conosco. A Bíblia fala então que depois disso Noé soltou uma pomba. E a mesma coisa, a pomba ia e voltava. Até que um dia Noé soltou a pomba e ela foi e voltou trazendo no bico um ramo de oliveira. Veja, a pomba é um símbolo do Espírito Santo. E a oliveira é também símbolo da unção do Espírito Santo. A pomba trazendo o ramo de oliveira está falando da unção que o Espírito Santo nos dá. Agora, preste atenção. Por que que Deus não mandou as pombas trazerem comida para Elias? Eu tenho certeza que se Deus tivesse mandado as pombas trazerem comida para Elias, nós estaríamos interpretando com maior facilidade. E todo domingo nós iríamos dizer, olha aí, é o Espírito Santo trazendo algo para o profeta. Mas hein, Deus não mandou a pomba, Deus não mandou trazer raminhos de oliveira, Deus mandou corvos trazerem o suprimento para o profeta. O que que Deus está ensinando aqui? Que às vezes, nas origens mais improváveis, por meio daqueles que você considera mais pecador e mais impuro, Deus tem uma bênção para liberar na sua vida. Deus às vezes escolhe os improváveis para nos abençoar. Olha para cá, Deus está liberando uma bênção sobre a sua vida, mas Ele quer usar alguém que você não quer receber a oração dEle. Ele quer usar alguém que você acha que não, essa pessoa vai orar por mim? Não, o pastor vai orar por mim. Mas às vezes Deus quer usar o improvável. É esse que você considera um corvo, porque só esse é que vai expressar de fato graça de Deus na sua vida. Deus sempre pega os improváveis. E quem sabe você também não vai ser instrumento para abençoar alguém. Quantos estão entendendo o que eu estou dizendo? Porque pensa bem, você tem lá um colega, né, que você considera alguém pecador demais, fala coisas imundas no trabalho, trata você de maneira preconceituosa, trata mal. Você nunca pode imaginar que ele pode ser canal de bênção na sua vida, mas às vezes é esse que Deus vai usar para promover você, para suprir você, para abençoar você. Essa é a primeira lição que Deus dá para Elias. A Bíblia fala que o ribeiro seca, e Deus então fala para ele: Elias, então você vai sair daí agora, e eu já preparei um outro lugar para você. Deus então manda Elias para um lugar chamado Sarepta de Sidom. Vamos ler lá, olha o verso 8. Então lhe veio a palavra do Senhor dizendo: dispõe-te e vai a Sarepta, que pertence a Sidom, e demora-te ali, onde ordenei uma mulher viúva que te dê comida. Eu não vou ler, eu vou contar para você a história. Primeira coisa que você tem que entender é a maneira como Deus faz as coisas aqui. Deus fala para Elias: eu já preparei uma viúva para te sustentar. Quando Elias chega na cidade, Elias encontra a mulher. Certamente Deus fala para ele: essa é a mulher. Elias então diz para a mulher: me dá algo de comer. E a mulher diz o que para ele? Não tenho nada na minha casa, senão um pouco de farinha e azeite. Eu aqui vim pegar aqui uns gravetos, eu vou acender o forno, vou assar um bolo ou um pão para mim e para o meu filho, e depois vamos morrer de fome, porque não tem mais nada. Você não acha interessante isso? Deus escolheu alguém que tem menos do que você para suprir você. Essa é a maneira como a glória de Deus se manifesta. Elias poderia ter olhado e falado: peraí, mas Deus escolheu uma mulher que está na beira da morte, por inanição, de fome, e ela é que vai ser o canal na minha vida? Não olha a aparência das coisas, filho. Vou dizer algo para você que eu sempre digo: Deus manda o que nós precisamos numa embalagem que nós não gostamos. Está me ouvindo? Deus manda para você a pessoa que vai ser bênção na sua vida, mas a embalagem nem sempre é a que você gosta. Quando você olha, não é o que você espera. Essa viúva está na beira da morte, mas Elias fala o que para ela? É o seguinte: vai lá e faz disso aí um pão e traz para mim. Vê que coisa impressionante. Se fosse hoje, o que que você falaria de um profeta desse? Esse cara não tem consciência, olha o que ele está fazendo. Ele falou para uma viúva que tem o último pedaço de pão, fazer o pão e dar para ele. Só que a mulher entendeu que ele era homem de Deus, e ela fez o que ele pediu. Ela foi lá, e em vez de fazer para ela e o filho, ela fez para o profeta. E aí o profeta agora liberou a palavra de vitória sobre ela. Ele disse: assim diz o Senhor, não vai faltar o trigo na panela, e nem o azeite na botija, enquanto durar esse tempo de seca. Preste atenção, tinha fome em todo lugar, mas na casa da viúva não faltou comida nem um dia. Não faltou comida nem um dia. Qual que é a sua atitude quando o homem de Deus te pede algum dinheiro? Traz a oferta para frente. Qual que é a sua atitude? Quando o pastor, por exemplo, fala da oferta: o pastor quer tirar meu único dinheiro, seu dinheiro do meu ônibus, meu passe, ele está querendo tirar tudo. Ou a sua postura é: eu vou ouvir o que o profeta de Deus tem para dizer, e eu digo para você: não vai faltar o azeite na sua botija. Quanto mais você tira o azeite, mais vai ter azeite lá dentro. E é tão interessante isso. A Bíblia fala que não faltou. Mas o que eu quero te mostrar nesse segundo momento, que é a segunda lição, é quem é essa mulher e o lugar onde ela morava. Para você entender isso, eu tenho que te contar um detalhe da história. O povo de Israel tinha caído no pecado da idolatria. Eles estavam adorando um Deus chamado Baal, que quem levou esse culto para Israel? Quem levou esse culto para Israel foi a esposa do rei, a rainha. E como era o nome dela? Jezabel. Jezabel que levou. Então, Jezabel era o máximo, vamos dizer assim, da pecaminosidade, da idolatria. Até Elias ficou com medo dela. O profeta fazia cair fogo do céu. E mesmo assim ficou assustado com a ameaça dela. Para você ver o nível que era, que ela tinha de bruxaria. Quer dizer, era alguém muito perverso, Jezabel. Mas eu pergunto para você, de onde era Jezabel? Você sabe onde era Jezabel? É isso que muitos não sabem. Onde é que Deus preparou alguém para cuidar de Elias? Num lugar chamado Sarepta de Sidom. Amém? Isso é uma coisa interessante. Olha o capítulo 16, 1 Reis 16, verso 31. Como se fora coisa de somenos andar ele, aqui está falando de Acabe, 16:31, andar ele nos pecados de Jeroboão, filho de Nebate, tomou por mulher, por esposa, Jezabel, filha de Etbaal, que era rei. Rei da onde, meus irmãos? Sidônio é quem nasce em Sidom. Jezabel era filha do rei de Sidom. De onde é que era a viúva que estava cuidando de Elias? Sidom. Quem era o deus de Sidom então? Baal. Você está entendendo o que Deus está querendo mostrar aqui? O ninho da cobra era Sidom. Na Bíblia, você sabe, Sidom era uma das cidades de um país chamado Fenícia, que depois passou a ser conhecido como Líbano. E era um lugar onde eles adoravam deuses terríveis. É tão interessante que a outra cidade que tinha lá na Fenícia chamava-se Tiro, era vizinha de Sidom. E você sabe, no livro de Ezequiel, quando Deus quer falar de Lúcifer, ele escolhe alguém para ser um exemplo. E sabe quem é que ilustra a pessoa de Lúcifer lá em Ezequiel? O rei de Tiro. Então você tem uma noção de como era a coisa ali. Então, lá em Sidom, eles não adoravam a Deus. Essa mulher aqui, a Bíblia não fala, mas não fala que ela era adoradora de Jeová. Provavelmente ela adorava Baal, era seguidora de Baal. E no entanto, Deus escolheu alguém fora de Israel para ser guardado do juízo e da condenação. Alguém de fora. Deus pegou alguém que não merecia. E sabe o que é mais sério? Levou o profeta para lá. O profeta decretou que ia ter fome por causa da idolatria, pois ele teve que ficar 3 anos vivendo no meio da idolatria e vendo todo dia o milagre acontecer na casa de uma mulher que nem era de Israel. O nome disso é graça, favor imerecido. Deus sempre vai fazer aquilo que para nossa mente natural é uma torção, entende? Deus sempre quer manifestar o seu favor, e a maneira como ele faz isso às vezes é escolhendo os improváveis. Lá em Lucas capítulo 4, a Bíblia fala que o Senhor Jesus chegou em Nazaré, a cidade onde ele tinha sido criado, entrou na sinagoga, abriu o livro de Isaías e leu o texto que fala: o Espírito do Senhor está sobre mim, pelo que o Senhor me ungiu para pregar boas novas aos quebrantados. Quando ele acabou de ler, ele falou para o pessoal: hoje se cumpriu essa profecia. Ou seja, eu sou o cumprimento, eu sou esse ungido que está aqui. E eles ficavam então, todo mundo falando para o outro: mas peraí, esse aí não é Jesus, filho de Maria? Os irmãos dele não vivem aqui entre nós? Aí o Senhor pega e fala para eles: vocês estão admirados, né, de mim? O Senhor falou: mas eu digo para vocês uma coisa, nos dias de Eliseu, tinha muitos leprosos em Israel, mas Eliseu só curou um, e não era de Israel, era do Ciro. E nos dias de Elias, ele se refere a esse evento, havia muitas viúvas em Israel, mas Elias não foi enviado a nenhuma delas, somente a uma viúva que vivia em Sidom. O Senhor estava falando o seguinte: o favor e a graça só vem para quem não merece. Eu quero te contar algo hoje. Sabe qual é a qualificação para você receber a bênção? É não merecer. Tem um pastor, eu gosto de ouvi-lo, e ele fez um apelo esse tempo atrás, que eu achei muito engraçado. Ele fez para poder É como se fosse um despertamento para a igreja. Ele chamou uma irmã na frente e falou: irmã, eu vou orar por você agora e Deus vai operar na sua vida, mas eu quero que você me fale, não minta para mim, você é perfeita? E ela falou: não. Ele insistiu: irmã, pensa bem, você tem falha, porque eu só vou orar se for imperfeito, se for perfeito eu não vou orar, Deus não vai ouvir. E todo mundo ficou assim, sem entender o que estava acontecendo com ele, insistindo com ela, para ela falar a verdade: você está ou não qualificada para receber a bênção? Para ela dizer que nela mesmo não havia nenhum merecimento. Na hora que ela falou: eu não sou qualificada, ele orou por ela, ela foi curada. Porque o reino de Deus, a igreja, é a única instituição no universo em que, para ser qualificado, você tem que ser desqualificado primeiro. Para você entrar, você tem que reconhecer que nunca poderia por você mesmo entrar. Entende? Então, você vai receber milagres do Senhor que você talvez nem está pensando. Além dos alvos que você mesmo está estabelecendo, Deus vai superar a sua expectativa nesses dias. Mas sabe qual é a condição? Você tem que reconhecer: eu não mereço. Eu vou receber de graça. Quantos querem receber aqui de graça? A Bíblia fala então que Elias chama todo o povo, né, lá para o Monte Carmelo, para fazer o desafio dos deuses. Você conhece a história. E mais uma vez, Deus vai ensinar algo para Elias. O que Deus mostra para ele? A Bíblia fala que ele chamou os profetas de Baal, colocou de um lado, e ele ficou do outro. E ele fez o desafio: vocês vão orar e eu vou orar. O Deus que responder com fogo, esse é o verdadeiro Deus. Agora, Eu pergunto para você, sobre quem Elias esperava que o fogo fosse cair, o fogo do juízo? Elias esperava que fosse cair em cima dos idólatras, em cima dos profetas falsos, em cima dos adoradores de Baal. Só que Deus manda ele restaurar o altar e colocar o sacrifício em cima. E ele coloca o sacrifício, e na hora em que o fogo de Deus desce, o fogo cai em cima do sacrifício. O que Deus está ensinando para Elias aqui? Onde Deus não tem prazer em trazer juízo sobre você, sobre ninguém. Lá em Lamentações 3, verso 33, esse é um versículo que eu sei de cor, porque é fácil você lembrar, 3:33. Lá diz: o Senhor não tem prazer em afligir ninguém. Deus não tem prazer nisso, a agenda de Deus não está nisso. Deus tem prazer em manifestar a sua graça e a sua bondade. Infelizmente, muitos crentes ainda vivem com medo, assustados, com medo do juízo, mas Deus não quer afligir, Deus não quer entristecer, Deus quer trazer prazer e alegria, vida plena, vida abundante. Quando o fogo cai em cima do sacrifício. Preste atenção, o sacrifício hoje é a cruz do Calvário, é o Senhor Jesus. O fogo da ira de Deus já caiu no Calvário. Quando você crê no Senhor Jesus, você é guardado agora. Por quê? Porque o mesmo crime não pode ser punido duas vezes. O mesmo pecado não pode ser punido duas vezes. O seu pecado já foi punido no Calvário há 2000 anos atrás. Não pode ser punido hoje novamente. Você é hoje guardado do juízo de Deus. Quantos dizem amém? É isso que te permite hoje estar aqui e orar. E chegar diante de Deus com ousadia e dizer: Senhor, eu creio que o Senhor vai fazer esta obra na minha vida. Minha história vai mudar. Se até agora você vivia assustado, né, pensando que o prazer de Deus é produzir algum tipo de aflição na sua vida, muda a sua mente hoje. O fogo da ira já caiu no Calvário. Eu creio que eu sou perdoado. Você crê que é perdoado? Você crê que todos os seus pecados foram cravados na cruz? Você crê que não há mais condenação na sua vida? Então você está qualificado para receber o fogo do Espírito, não mais o fogo do juízo. Essa é a graça de Deus, essa é a vontade de Deus nas nossas vidas nesses dias. Diga: eu creio que eu sou membro do corpo de Cristo. Diga: eu creio que as minhas maldições, minhas enfermidades foram levadas no Calvário. Por isso hoje eu recebo cura, bênção, vida. Diga: eu creio que toda obra maligna planejada contra mim não prosperará, porque eu sou guardado no corpo de Cristo. Digo: o inimigo não pode tocar, eu sou membro do corpo de Cristo. Aleluia.

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1: Pastor Rigonato perguntando aqui a Rosângela. Pastor, me disseram que dízimo é coisa do passado. A pessoa que disse falou que o dízimo pertence apenas ao Velho Testamento e que agora, na Nova Aliança, não se faz mais necessário dizimar. E a pessoa que disse falou para encher a barriga de pastor. No caso, Pastor Rigonato, o dízimo realmente ficou para trás?
2: Paulo fala isso com clareza, né? Que aquele que é instruído pela palavra... faça participante aquele que o instrui das coisas boas que possui. Dízimo é só uma dica, é só o ponto de partida onde Deus pega aqueles que têm dificuldade de contribuir. Então, o problema não são as pessoas, mas aquilo que está no coração. Jesus falou assim, olha, se os seus olhos forem bons, todo o seu corpo será cheio de luz. Depois você pode ler isso em Mateus 6:22. Porque o dízimo é uma demonstração de generosidade. Mas por que o dízimo? O dízimo é coisa do passado? Ou no presente eles estão usando para encher a barriga do pastor? Porque Paulo também fala... Olha, você tem que abençoar a vida do pastor, porque ele intercede pelas vossas almas. E é uma verdade. Nós temos oração diária, através da qual a gente ora por toda a igreja, a gente ora por pessoas especificamente, dependendo do pedido de oração. E isso tem um grande valor diante de Deus e diante dos homens. Esses benefícios vindos do céu não são contabilizados. E quando você devolve algo seu como fruto de alegria e generosidade, por crer que Deus é bom, bondade e misericórdia te acompanham, que misericórdia dele, que a misericórdia dele se renova cada manhã, que elas não têm fim, que são a causa de não sermos consumidos, será que não resta nem um pouquinho de gratidão? De quem que você ouve essas palavras? De pastor. Dízimo, vou repetir algo que eu já disse aqui, é um ponto de partida. E quando você tem olhos bons, você vai ser generoso em dar com regularidade, em dar generosamente. E dízimo é 10. O 10, ele representa na Bíblia plenitude. Quando você devolve o dízimo, você está dizendo para Deus assim, Deus, tudo que é meu é seu. E eu faço isso dizimando nessa igreja ou na vida desse homem de Deus. Alguma coisa assim.
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2: Hoje eu gostaria de compartilhar sobre o tesouro do céu. Muitas pessoas ficam assustadas, né, e sentem como que assaltadas cada vez que nós falamos da bênção que é ofertar. Mas eu quero dizer para você, essa palavra é somente para aqueles que têm um coração aberto, para aqueles que tiveram revelação, mas eu quero ministrar fé ao seu coração hoje, para que você faça com entendimento e faça também com alegria, porque quando você dá com alegria, o céu se abre sobre a sua cabeça. Quando você dá gemendo, não tem favor para Deus. Você deu, mas não vai receber em troca. Entende? Tem muitos lugares que os pastores pregam frequentemente que tem que dar o Isaac. E eles dizem, venha gemendo. Eu digo o contrário, não venha se você está gemendo. Se está muito difícil para você, não faça. Só faça se houver no seu coração alegria. E eu espero que depois de ouvir a palavra, a alegria de Deus venha ao seu coração. Quantos estão abertos para isso? Deuteronômio, capítulo 28, verso 12, diz: o Senhor te abrirá o seu bom tesouro. Diga, tesouro. O Senhor vai abrir sobre a sua vida o seu bom tesouro. O céu, presta atenção, tem que ler certinho o texto, porque aqui está explicando onde é o tesouro de Deus. Então eu vou ler de novo, diz assim: o Senhor te abrirá o seu bom tesouro, vírgula, o céu. No lugar da queda vírgula, poderia ter dois pontos também. Poderia estar escrito: o Senhor te abrirá o seu bom tesouro, dois pontos, o céu. Ou poderia ter uma expressão para fazer a ligação dos dois pensamentos, do tipo: o Senhor te abrirá o seu bom tesouro, que é o céu. O céu é o tesouro de Deus. Quantos querem ter o tesouro aberto sobre a sua vida? Oh, irmão, você não tem noção do que tem nesse tesouro. Não há noção do que tem nesse tesouro. Para dar chuva à tua terra no seu tempo, e para abençoar toda obra das tuas mãos, emprestarás a muitas gentes, porém tu não tomarás emprestado. Quantos creem nisso? Essa é uma promessa de Deus. Alguém fala, pastor, essa promessa está em Deuteronômio 28, e Deuteronômio 28 são promessas somente para aquele que cumpre o mandamento, para aquele que é fiel. Muito bem, mas eu estou aqui para te contar as boas novas da nova aliança. Na nova aliança, Deus, quando olha para você, ele vê quem? Cristo. Cristo é o seu representante. Quando você chega diante de Deus, você está vestido de Cristo. E a Bíblia fala que Cristo cumpriu toda a lei. Então ele obedeceu todos os mandamentos. Quantos dizem amém? Por que ele obedeceu todos os mandamentos? O tesouro do céu está aberto sobre Cristo? Sim ou não? E onde é que você está agora? Diga, em Cristo. Se você está em Cristo, então o Senhor pode abrir o tesouro sobre a sua vida. Você tem apenas de estar em Cristo. E a promessa é que ele vai abrir o tesouro, que é o céu, e vai liberar chuva para abençoar toda a obra das tuas mãos. Eu gosto dessa frase: emprestarás a muitas gentes, porém tu não tomarás emprestado. Tomar emprestado não é pecado. Eu conheço pastores que ensinam isso, eu sei de irmãos aqui na Videira que me dizem isso, mas eu tenho que falar para você, tomar emprestado não é pecado, porque se tomar emprestado fosse pecado, emprestar era um pecado maior ainda, porque você estaria induzindo o irmão ao pecado. Está entendendo o que eu estou dizendo? Então, se emprestar não é pecado, e alguém diz, não, mas você não pode emprestar também, você tem que dar. Na Bíblia fala que você pode emprestar sim, se você quiser. O dinheiro é seu, você faz como você quiser. Você pode emprestar. Agora, a promessa de Deus é que você não vai pegar emprestado. Você vai emprestar para o banco, não vai pegar dinheiro emprestado do banco. Quando você aplica num CDB, você está emprestando para o banco. A promessa é, você vai emprestar para muita gente, mas você não vai pegar emprestado. Pastor, eu estou pegando emprestado ainda. Ok, isso não é motivo de você ficar debaixo de condenação. Apenas saiba que tem uma promessa para você. Você não tem que continuar vivendo dessa maneira. Sua história pode ser diferente. Você não tem que pagar juro de cheque especial de 350% ao ano. Você não tem que pagar juro de cartão de crédito que é mais outros 300% ao ano. Você não tem que fazer isso. Pastor, eu quero fazer. Amém, o dinheiro é seu, você pode até rasgar, mas eu recomendo para você. Não faça. Mas creia na promessa. Você vai emprestar, não vai pegar emprestado. Fala para o seu vizinho, fala, você vai emprestar, filho. Não vai pegar emprestado. Então, essa é a promessa de Deus. Deus vai abrir o seu tesouro. Muito bem. O que quer dizer a palavra tesouro aqui nesse texto? No original, otsar, uma palavra no hebraico, ela é usada até hoje. Ok? Tesouro significa depósito. Também pode ser aplicado a bancos. Lugar onde você guarda as suas coisas. Você sabe, tem gente que guarda o seu dinheiro no banco, mas tem outros que guardam as suas joias, outros guardam as suas ações, ok? Tem muita coisa que as pessoas guardam no banco, não é só dinheiro. Então, e também significa tesouraria. É interessante isso, porque é na tesouraria onde ficam os recursos, né, de qualquer pessoa, de qualquer empresa. Então, quando o texto fala de tesouro, está falando de tudo isso, depósito, banco, tesouraria, é o lugar do suprimento de Deus. A promessa é que ele vai abrir o seu tesouro. Por que ele vai abrir? Porque está fechado, mas ele tem a chave. Há uma chave que libera a bênção de Deus sobre a sua vida. Muito bem, agora o que está nesse tesouro? Então eu queria passear com você na palavra e ver alguns princípios que envolvem esse tesouro do céu. Primeiro, lá em Mateus

os outros tesouros aonde, meus irmãos? E Deus está prometendo que vai abrir o seu bom tesouro, que é o quê? O céu. E Jesus disse que nós temos que depositar nesse tesouro. Então existe um banco celestial que Deus quer abrir. Mas aqui Jesus disse que esse tesouro, ele não apenas libera, ele também recebe depósitos. Ele recebe depósitos. O Senhor diz: ajuntai para vós outros tesouro no céu, onde traça nem ferrugem corrói, nem ladrões escavam e nem roubam. Porque onde está o teu tesouro, aí também estará o teu. Esse texto fala algumas verdades espirituais. Primeiro, o Senhor diz que onde tiver o seu tesouro, ali vai estar o seu coração. Quando ele diz, aplica, deposita o seu tesouro no céu, ele está dizendo que o seu coração vai seguir a sua aplicação, e o seu coração vai estar nas coisas do céu. Isso, quem disse foi o Senhor Jesus. Portanto, é um princípio espiritual. Se você coloca o seu dinheiro no reino de Deus, o seu coração vai seguir para as coisas do reino de Deus. Por quê? Jesus disse que o seu coração segue o seu dinheiro. Segunda coisa, o Senhor não está dizendo que nós não podemos ter coisas. Não é algum tipo aqui de voto de pobreza. Ele está apenas dizendo o seguinte: não transforme em tesouro aquilo que pode ser roubado, aquilo que pode ser enferrujado, aquilo que pode ser deteriorado. Porque Jesus está dizendo, esse é um tesouro fraco demais. Ah, o meu tesouro é esse carro, é tudo que eu tenho na vida. Então você é muito pobre, porque esse carro não vai durar muito tempo. Se você deixar ele parado, vai durar. Mesma coisa se estivesse usando, a ferrugem vai corroer ele em algum momento. Vai parar num ferro velho em algum momento, não importa quão chique, quão tremendo ele é. Por quê? Não é verdadeira riqueza. Ok? Alguém vai dizer, pastor, mas você está falando de riqueza, a vontade de Deus é que nós tenhamos o suficiente. Preste atenção. O Senhor não condena você prosperar. Você tem apenas que entender que a verdadeira prosperidade não é exclusivamente ter dinheiro. Tem muita gente que tem dinheiro e é pobre. É pobre. Por que é pobre? Porque não tem família. Porque não tem relacionamentos saudáveis, gratificantes. Por quê? Porque não tem paz. Ele tem dinheiro, mas não consegue dormir em paz. Então você tem ouvido falar aí dessas delações na Lava Jato, esse pessoal que rouba milhões, eles têm tesouro. Muitos deles estão com esses tesouros guardados em bancos aí na Suíça, em outros lugares. Aí você pensa, são muito ricos, mas não tem paz, filho. Não tem a paz que você tem na sua casa. Quando você senta ao redor da sua mesa, você ri com a sua família e você come o seu churrasco em paz. Eles não têm paz, não dormem em paz, não vivem em paz. Estão se matando por causa de coisas que ladrões roubam. Mas há uma riqueza para você. Sabe, você às vezes fica olhando casas bonitas e você fica pensando, esse pessoal deve ser muito feliz. Não se iluda com fachadas de casas. Não se iluda com aparência de carros. Não se luta com essas coisas. Tem muita casa com a fachada maravilhosa, mas lá dentro estão tentando suicídio. Lá dentro estão cheios de depressão. Lá dentro não tem alegria nenhuma. Pastor, você está querendo me confortar para eu ficar contente na pobreza? Não, não é isso. Você pode ter e Deus quer te dar. Só estou te dizendo que a verdadeira riqueza você já tem, que é a paz e a alegria. Justiça, paz e alegria. O pouco onde há paz e alegria, há desfrute verdadeiro. Quantos dizem amém sobre isso? Eu estava ouvindo a história, eu não me lembro exatamente, é chamado de, não me lembro o nome, não sei se eram os reis da indústria, os barões da indústria. É a história de 4 ou 5 homens que eram grandes industriais nos Estados Unidos, na virada do século 18 para o século 19 para o 20, perdão. Então eles falam de Rockefeller, Henry Ford, e fala de um cara chamado Carnegie, de onde tem esse Carnegie Hall lá em Nova York, que ele doou. Esse cara era muito, muito rico, muito, muito rico, mas ele tinha uma doença, e ele ficou doente por muitos anos, e ele só podia comer bolacha, água e sal. Muito rico, podia comer qualquer coisa, mas... podia comprar, perdão, qualquer coisa, mas não podia desfrutar. É isso que o diabo faz. Ele coloca uma mesa farta diante da pessoa, mas não deixa ela comer. Mas não é assim que Jesus faz. Ele traz para você, para a mesa do rei, e diz, pode comer à vontade. Tem abundância para você. Amém, meus irmãos?

0: importante que você entenda. Foi isso que, na verdade, o Senhor estava dizendo. Mas há uma outra verdade ainda muito importante. É o conceito também equivocado que algumas pessoas têm, que nós só vamos desfrutar daquilo que nós depositamos no tesouro quando nós chegarmos no céu. No entanto, isso não é verdade, porque Deuteronômio 28, que nós lemos aqui, diz que Deus vai abrir o seu tesouro, que é o céu, hoje. Ele não está dizendo, olha, eu vou abrir o céu para você ir morar lá. Não, ele não disse isso. Ele disse que as coisas do céu virão sobre você hoje. Portanto, você não deve ter expectativa de ser abençoado só quando você partir para a glória. Apenas mude a localização do seu banco. Comece a depositar no banco do céu hoje. Amém, meus irmãos? Presta atenção. Bancos. A maior parte das pessoas depositam no banco e não tem rendimento nenhum. Mas há outros que depositam no banco e o banco paga algum rendimento. Eu quero dizer para você uma coisa. Quando Deus, presta atenção nisso, abrir o tesouro do céu sobre você, você vai receber bênçãos que Cristo conquistou, mas também você vai receber bênçãos que você depositou lá. Porque o Senhor não disse, ajuntai para vós outros tesouros, aonde? No céu, na tesouraria divina. Então, quando Deus abrir o seu bom tesouro, que é o céu, presta atenção, vai ser liberado sobre você bênçãos, porque você também depositou lá. Só que tem uma coisa, o banco celestial, ele paga dividendos muito maior do que qualquer outro banco. Então, num banco hoje, no Brasil, o máximo que você vai ganhar 12% ao ano, mas Jesus fez uma promessa de que se você investir ou abrir mão de qualquer coisa por amor dele, por amor do evangelho, você vai receber essa mesma coisa 100 vezes mais. Quantos creem na promessa de Deus? Eu creio. Pega aí a sua Bíblia, Marcos capítulo 10, verso 29. Se você deixar qualquer coisa por amor de Cristo e por amor do evangelho, você receberá de volta 100 vezes mais. Olha o que diz. Tornou Jesus. Bom, Pedro primeiro perguntou para Jesus: mestre, nós largamos tudo e estamos aqui te seguindo. O que que nós vamos receber? Aí Jesus disse: em verdade vos digo que ninguém que tenha deixado casa, ou irmãos, ou irmãs, ou mãe, ou pai, ou filhos, ou campos, por amor de mim e por amor do evangelho, presta atenção, nem todos fazem a sua oferta por amor de Cristo e por amor do evangelho, nem todos. Em muitas igrejas eles fazem isso por amor da sua própria ganância e querem transformar isso aqui num tipo de roleta celestial. Eu vou lá depositar, o pastor falou que é 100 vezes mais, mas ele não vem por amor de Cristo, nem por amor do evangelho, vem por amor dele próprio, do seu egoísmo, da sua ganância. Ele vem e coloca, e não vai receber nada. Por quê? Porque não foi para o depósito, não foi para o céu, ficou aqui, não foi depositado lá. A chave para entrar lá é fazer por amor de Cristo e por amor do evangelho. Muitas pessoas dizem, pastor, isso aqui é figurado. Isso aqui é figurado. Olha, eu até creio que é figurado quando se trata de irmãos, irmãs, mãe, pai e filhos. Por que que eu creio que é figurado? Porque nós viemos agora para a família de Deus, que é a igreja. E aqui na família de Deus, eu tinha uma mãe, mas hoje aqui na igreja eu tenho centenas de mães. Eu tinha 3 irmãs, mas agora na vida da igreja eu tenho milhares de irmãos e irmãs. Mas esposa é só uma. Mas o meu casamento é 100 vezes melhor. Você acha que eu estou exagerando, né? Ontem eu comentava com a minha esposa, eu falei para ela, você mudou demais. Você está cada vez melhor. E ela falou, o quanto eu mudei? Quase que eu falei. Falei, você mudou 100 vezes mais. E significa o quê? Muitas vezes eu abri mão da minha esposa por causa de Cristo e do Evangelho, muitas vezes. Muitas pessoas falam para mim assim, não entendo como é que a sua esposa aguenta seu estilo de vida, você viaja toda semana, se fosse marido meu, não deixaria. Pois ela faz.
1: Ela faz por amor de Cristo e por amor do Evangelho. E eu faço por amor a Cristo e o Evangelho.
0: E porque eu tenho que me ausentar frequentemente, estou sempre viajando, estou fora de casa, isso obviamente poderia prejudicar o meu casamento. Mas no decorrer dos anos, sabe o que eu tenho experimentado? Um casamento 100 vezes melhor.
1: Quantos estão entendendo o que eu estou dizendo?
0: Mas e quando se trata de casa? Primeira coisa que o Senhor falou. Ou de campos. Campos aqui é fazenda mesmo. Ou seja, é aquilo que traduz riqueza nos dias de Jesus. E até hoje, ser fazendeiro aí, tem, né, cabeça de gado ainda faz diferença. Presta atenção. Isso aqui tem que ser literal. Tem que ser literal, porque eu não vou desfrutar da sua casa. E nem vou desfrutar dos seus campos. Mas o Senhor diz, se você abrir mão de algo como isso, por amor do Evangelho, você vai receber 100 vezes mais. O que é por amor do Evangelho? Você tem ouvido a mensagem que nós temos pregado? Quantos têm sido abençoados aqui? Quantos querem que mais pessoas ouçam essa mensagem? Então, você ama o Evangelho? Eu gosto daquela canção. Sim, eu amo a mensagem da cruz até morrer. Presta atenção. Amar a mensagem da cruz é condição para isso. Eu amo a mensagem da cruz, eu falo para você na presença de Deus, eu sou pastor há 30 anos, tempo integral, já servi a Deus antes, mas tem 30 anos que eu prego a mesma coisa, e até hoje fico comovido e emocionado. Até hoje eu fico emocionado quando falo daquilo que é básico, fundamental, que é a mensagem do Evangelho. Presta atenção no que eu digo para você. Eu tenho deixado muita coisa por amor do Evangelho, mas eu tenho visto a minha vida favor e prosperidade o tempo inteiro. O céu está aberto sobre a minha vida. O céu, Deus falou que ia abrir e de fato ele abriu. Eu tenho um tesouro aberto sobre a minha casa e a minha vida. Onde eu coloco a mão prospera. Ah, porque você é melhor do que os outros. Não, não sou melhor. Ele é melhor. Ele é fiel. E ele falou, você fez por amor do Evangelho? Fez por amor de mim? Eu vou dar 100 vezes mais. Hoje eu quero desafiar você a fazer algo por amor do Evangelho. Não por amor de você mesmo. Amor do Evangelho, eu quero ver igrejas sendo abertas, eu quero ver pastores pregando o Evangelho, pastores que não têm que trabalhar fora, mas que possam ficar o dia inteiro para poder pregar o Evangelho, pensando na sua casa, maneiras de pregar o Evangelho, sentado na frente do computador, escrevendo textos e livros e ferramentas para pregar o Evangelho, alguém que esteja no microfone do prédio da sua igreja, no microfone de uma rádio, onde quer que seja na internet, ele está pregando o Evangelho. No que depender de mim, vai ter muita gente sendo sustentada só para isso, para pregar o Evangelho. Muita gente acha que não tem o que fazer, que é só pregar o Evangelho. Não, eu amo essa mensagem. E se eu puder sustentar alguém para falar dela e sustentá-la todo dia, eu vou fazer. E é o que eu tenho feito. E quero desafiar você a fazer o mesmo também. E você não vai desfrutar da bênção só no céu, não. No céu também. Mas o Senhor disse que vai começar aqui. Olha o que diz, verso 30. Que não receba. Quando, meus irmãos, no céu? Quando? Já, no presente. Você crê na palavra de Deus? Os irmãos estão comigo hoje? Porque se fosse amém é a maneira de você dizer, eu recebo. Quando você deixa de dizer amém, às vezes você perde uma promessa vital para a sua vida. Entendeu o que eu estou dizendo? Então não deixe de dizer amém quando eu digo para você que você vai ter o céu aberto sobre a sua cabeça já, no presente. No presente, é o que Jesus disse, não sou eu que estou dizendo. Ah, você está pegando só? Não, Jesus disse. Como eu te falei no começo da reunião, você não tem que me ouvir. Ouça Cristo. Se eu estiver apontando para ele, ouça-o. O cêntuplo. Cêntuplo significa quantas vezes mais? 100. De casas, irmãos, irmãs, mães, filhos e campos. Só a esposa que não está incluída aqui. Ok? A esposa é 100 vezes melhor. Mas como está falando para os discípulos, então é a esposa. Mas como nós temos discípulas, está falando de esposo também. Se você ama o Evangelho e investe na causa do Evangelho, eu quero dizer para você, você vai receber 100 vezes mais. É a promessa de Deus. E eu creio na promessa do Senhor. Vai lá para Isaías, capítulo 55, verso 10. Aí você pergunta, lá em Deuteronômio 28, o Senhor diz, o Senhor abrirá o seu bom tesouro, o céu, para derramar o quê, meus irmãos? para derramar chuva. Chuva. Muito bem. Presta atenção. A chuva nesse texto, obviamente, em primeiro lugar, é algo literal. Ok? É algo literal por quê? Porque naqueles dias toda a riqueza vinha da terra. Né? Naquela época, se não tivesse chuva, ia ter fome e miséria. Portanto, quando Deus mandava chuva, ele estava mandando prosperidade. Mas a chuva não pode ser só a chuva natural. Por que não pode ser? Porque a palavra de Deus foi escrita para todas as épocas, todas as eras. Ok? Então, a chuva na Bíblia simboliza, okay, ela representa de fato algo literal, mas ela também simboliza bênçãos de Deus. Na Bíblia, chuva simboliza algo espiritual também. E o que é a chuva? Então, nós entendemos, Bíblia explica a Bíblia. E olha o que diz Isaías 55, 10. Porque assim como descem a chuva e a neve dos céus, e para lá não tornam, sem que primeiro reguem a terra, e a fecundem, e a façam brotar, para dar semente ao semeador, e pão ao que come, assim será. Será o quê, meus irmãos? A palavra que sair da minha boca. Então, assim será. Deus está dizendo que a palavra dele é o quê, na verdade? Chuva. Olha o que está escrito. Assim, volta o verso 10. Assim como desce a chuva. Verso 11. Assim será a palavra. Então, o que é a chuva que Deus vai liberar do céu? É a sua palavra. A palavra vem como chuva do céu. A chuva, Isaías diz, é a sua palavra. Quando Deus libera uma palavra sobre você, então você vai ser abençoado. Amém, meus irmãos? A maneira como o Senhor libera essa palavra é como gotas de chuva. Não é uma inundação, é gotas de chuva. Você sabe, uma única nuvem tem milhares de toneladas de água. Se essa água toda caísse em cima da gente, destruiria tudo. Mas Deus é tão sábio, Ele faz com que à medida em que a água cai, ela vai se transformando em gotas. De maneira que quando ela cai na terra, normalmente nem aquela flor mais delicada é prejudicada. Mas tudo é regado, refrigerado. Assim é a palavra de Deus. Todos os dias o Senhor chove sobre a sua vida. Libera palavra sobre você. Quando você tem palavra da parte de Deus, então você pode ter certeza que vai receber a bênção.

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0: Pastor Rigonato perguntando aqui a Rosângela. Pastor, me disseram que dízimo é coisa do passado. A pessoa que disse falou que o dízimo pertence apenas ao Velho Testamento e que agora, na Nova Aliança, não se faz mais necessário dizimar. E a pessoa que disse falou para encher a barriga de pastor. No caso, Pastor Rigonato, o dízimo realmente ficou para trás?
11: Paulo fala isso com clareza, né? Que aquele que é instruído pela palavra, faça participante aquele que o instrui das coisas boas que possui. Dízimo é só uma dica, é só o ponto de partida onde Deus pega aqueles que têm dificuldade de contribuir. Então, o problema não são as pessoas, mas aquilo que está no coração. Jesus falou assim, olha, se os seus olhos forem bons, todo o seu corpo será cheio de luz. Depois você pode ler isso em Mateus 6:22. Porque o dízimo é uma demonstração de generosidade. Mas por que o dízimo? O dízimo é coisa do passado? Ou no presente eles estão usando para encher a barriga do pastor? Porque Paulo também fala, olha, você tem que abençoar a vida do pastor, porque ele intercede pelas vossas almas, e é uma verdade. Nós temos oração diária, através da qual a gente ora por toda a igreja, a gente ora por pessoas especificamente, dependendo do pedido de oração. E isso tem um grande valor diante de Deus e diante dos homens. Esses benefícios vindos do céu não são contabilizados. E quando você devolve algo seu como fruto de alegria e generosidade, por crer que Deus é bom, bondade e misericórdia te acompanham, que misericórdia dele, que a misericórdia dele se renova cada manhã, que elas não têm fim, que são a causa de não sermos consumidos, será que não resta nem um pouquinho de gratidão? De quem que você ouve isso, essas palavras? De pastor. Dízimo, vou repetir algo que eu já disse aqui, é um ponto de partida. E quando você tem olhos bons, você vai ser generoso em dar com regularidade, em dar generosamente. E dízimo, 10. O 10, ele representa na Bíblia plenitude. Quando você devolve o dízimo, você está dizendo para Deus assim: Deus, tudo que é meu é seu. E eu faço isso dizimando nessa igreja ou na vida desse homem de Deus. Alguma coisa assim.
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2: Olá, ouvinte! O endividamento das famílias brasileiras bateu mais um recorde e já ultrapassa os 80%. Isso significa milhões de brasileiros vivendo preocupados com contas atrasadas, juros altos e dificuldades para manter o básico dentro de casa. E a pergunta que fica é: vamos deixar isso continuar acontecendo? 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O Brasil precisa voltar a crescer, gerar emprego e fortalecer a economia.

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Olá, ouvintes da Vinha FM, nós estamos aqui mais uma vez para tocarmos no trono da graça. O Senhor tem, nesse momento, uma bênção para dar a você. Eu sei que muitas vezes nós somos levados a um território de incredulidade. Às vezes você tem clamado a Deus, às vezes você tem buscado ao Senhor, mas você tem aquele pensamento de que não está sendo ouvido. Mas sabe, a Bíblia diz o seguinte: no tempo de Deus, todas as coisas são mais formosas. Sabe, tudo fora do tempo de Deus não tem beleza. Acredite, o Senhor, no tempo oportuno, fará grandes obras na sua vida, na sua casa, na sua família. Isso é o que nós cremos. Por isso eu quero convidar você. Pare por um instante. Estou certo de que o Senhor estenderá a mão dele sobre a sua vida e te abençoará. Vamos, nesse momento, falar com Deus. Espírito Santo, eu te dou graças porque o Senhor é aquele que traz provisão nos momentos mais difíceis da nossa vida. Quem sabe essa pessoa que me ouve agora tem sido privada em muitas áreas. Olha, eu estou certo de que o Senhor tem pensamentos de paz a nosso respeito. Eu creio nisso. E sei que o Senhor fará nesse momento, ó Deus, um milagre na vida conjugal, na vida financeira, na vida profissional, na vida emocional de cada uma dessas pessoas que oram comigo. Talvez esse dia tenha sido um dia tão difícil para essa pessoa, mas eu te peço, a Deus, muda o aspecto das coisas, dê a essa pessoa sabedoria, força, fé. Ó Deus, altruísmo, que o Senhor possa renovar sobre ela a disposição, o encargo. Ó Deus, porque eu sei que por mais que as guerras sejam duras, a vitória já é nossa, no teu nome. Ó Deus, por isso confessamos e declaramos isso, que o Senhor possa vir agora, nesse momento, sobre cada uma dessas pessoas, onde quer que ela esteja. Talvez ela está aí no seu carro, na sua casa, no seu trabalho, eu não sei. Mas eu sei que o Senhor quer abençoá-la, porque o Senhor tem prazer em abençoar. Por isso, que o Senhor estenda a tua mão sobre ela. Nesse momento, ó Deus, e supra ela em todas as suas necessidades. Não sei quais são as necessidades, mas eu sei que o Senhor, nesse momento, virá sobre ela com grande favor e com grande bênção. Ó Deus, que o Senhor, nesses dias, nos abençoe e nos guarde. Que o Senhor faça resplandecer o teu rosto sobre nós e tenha misericórdia de nós. Que sobre nós o Senhor incline o teu rosto. Que o Senhor nos dê abundante paz. Em nome de Jesus. Amém.

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2: Hoje eu gostaria de compartilhar sobre o tesouro do céu. Muitas pessoas ficam assustadas, né, e sentem como que assaltadas cada vez que nós falamos da bênção que é ofertar. Mas eu quero dizer para você, essa palavra é somente para aqueles que têm o coração aberto, para aqueles que tiveram revelação, mas eu quero ministrar fé ao seu coração hoje, para que você faça com entendimento e faça também com alegria, porque quando você dá com alegria, o céu se abre sobre a sua cabeça. Quando você dá gemendo, não tem favor para Deus. Você deu, mas não vai receber em troca, entende? Tem muitos lugares que os pastores pregam frequentemente que tem que dar o Isaac, e eles dizem, venha gemendo. Eu digo o contrário, não venha se você está gemendo. Se está muito difícil para você, não faça. Só faça se houver no seu coração alegria. E eu espero que depois de ouvir a palavra, a alegria de Deus venha ao seu coração. Quantos estão abertos para isso? Deuteronômio, capítulo 28, verso 12, diz: o Senhor te abrirá o seu bom tesouro. Diga, tesouro. O Senhor vai abrir sobre a sua vida o seu bom tesouro. O céu, presta atenção, tem que ler certinho o texto, porque aqui está explicando onde é o tesouro de Deus. Então eu vou ler de novo, diz assim: o Senhor te abrirá o seu bom tesouro, vírgula, o céu. No lugar daquela vírgula, poderia ter dois pontos também. Poderia estar escrito: o Senhor te abrirá o seu bom tesouro, dois pontos, o céu. Ou poderia ter uma expressão para fazer a ligação dos dois pensamentos, do tipo: o Senhor te abrirá o seu bom tesouro, que é o céu. O céu é o tesouro de Deus. Quantos querem ter o tesouro aberto sobre a sua vida? Oh, irmão, você não tem noção do que tem nesse tesouro. Não há noção do que tem nesse tesouro. Para dar chuva à tua terra no seu tempo, e para abençoar toda obra das tuas mãos, emprestarás a muitas gentes, porém tu não tomarás emprestado. Quantos creem nisso? Essa é uma promessa de Deus.

Deus. Alguém fala, pastor, essa promessa está em Deuteronômio 28. E Deuteronômio 28 são promessas somente para aquele que cumpre o mandamento, para aquele que é fiel. Muito bem, mas eu estou aqui para te contar as boas novas da nova aliança. Na nova aliança, Deus, quando olha para você, ele vê quem? Cristo. Cristo é o seu representante. Quando você chega diante de Deus, você está vestido de Cristo. E a Bíblia fala que Cristo cumpriu toda a lei. Então ele obedeceu todos os mandamentos. Quantos dizem amém? Por que ele obedeceu todos os mandamentos? O tesouro do céu está aberto sobre Cristo? Sim ou não? E onde é que você está agora? Diga, em Cristo. Se você está em Cristo, então o Senhor pode abrir o tesouro sobre a sua vida. Você tem apenas de estar em Cristo. E a promessa é que ele vai abrir o tesouro, que é o céu, e vai liberar chuva para abençoar toda a obra das tuas mãos. Eu gosto dessa frase: emprestarás a muitas gentes, porém tu não tomarás emprestado. Tomar emprestado não é pecado. Eu conheço pastores que ensinam isso, eu sei de irmãos aqui na Videira que me dizem isso, mas eu tenho que falar para você, tomar emprestado não é pecado, porque se tomar emprestado fosse pecado, emprestar era um pecado maior ainda, porque você estaria induzindo o irmão ao pecado. Está entendendo o que eu estou dizendo? Então, se emprestar não é pecado, e alguém diz, não, mas você não pode emprestar também, você tem que dar. Na Bíblia fala que você pode emprestar sim, se você quiser. O dinheiro é seu, você faz como você quiser. Você pode emprestar. Agora, a promessa de Deus é que você não vai pegar emprestado. Você vai emprestar para o banco, não vai pegar dinheiro emprestado do banco. Quando você aplica num CDB, você está emprestando para o banco. A promessa é, você vai emprestar para muita gente, mas você não vai pegar emprestado. Pastor, eu estou pegando emprestado ainda. Ok, isso não é motivo de você ficar debaixo de condenação. Apenas saiba que tem uma promessa para você. Você não tem que continuar vivendo dessa maneira. Sua história pode ser diferente. Você não tem que pagar juro de cheque especial de 350% ao ano. Você não tem que pagar juro de cartão de crédito que é mais outros 300% ao ano. Você não tem que fazer isso. Pastor, eu quero fazer. Amém, o dinheiro é seu, você pode até rasgar, mas eu recomendo para você. Não faça. Mas creia na promessa, você vai emprestar, não vai pegar emprestado. Fala para o seu vizinho, fala, você vai emprestar, filho. Não vai pegar emprestado. Então, essa é a promessa de Deus. Deus vai abrir o seu tesouro. Muito bem. O que quer dizer a palavra tesouro aqui nesse texto? No original, otsar, uma palavra no hebraico, ela é usada até hoje. Ok? Tesouro significa depósito, também pode ser aplicado a bancos, lugar onde você guarda as suas coisas. Você sabe, tem gente que guarda o seu dinheiro no banco, mas tem outros que guardam as suas joias, outros guardam as suas ações, ok? Tem muita coisa que as pessoas guardam no banco, não é só dinheiro. Então, e também significa tesouraria. É interessante isso, porque é na tesouraria onde ficam os recursos, né, de qualquer pessoa, de qualquer empresa. Então, quando o texto fala de tesouro, está falando de tudo isso: depósito, banco, tesouraria. É o lugar do suprimento de Deus. A promessa é que ele vai abrir o seu tesouro. Por que ele vai abrir? Porque está fechado, mas ele tem a chave. Há uma chave que libera a bênção de Deus sobre a sua vida. Muito bem, agora o que está nesse tesouro? Então eu queria passear com você na palavra e ver alguns princípios que envolvem esse tesouro do céu. Primeiro, lá em Mateus capítulo 6, verso 19, Mateus 6, 19, Jesus disse: não acumuleis para vós outros, o que, meus irmãos? Oh, que interessante. Não acumuleis para vós outros tesouros sobre a terra. Então, não acumule tesouro na terra, onde a traça e a ferrugem corrói, e onde ladrões escavam e roubam. Mas ajuntai para vós outros tesouros aonde, meus irmãos? E Deus está prometendo que vai abrir o seu bom tesouro, que é o quê? O céu. E Jesus disse que nós temos que depositar nesse tesouro. Então existe um banco celestial que Deus quer abrir. Mas aqui Jesus disse que esse tesouro, ele não apenas libera,
ele também recebe depósitos.

Ele recebe depósito. O Senhor diz: ajuntai para vós outros tesouro no céu, onde traça nem ferrugem corrói, nem ladrões escavam e nem roubam. Porque onde está o teu tesouro, aí também estará o teu. Esse texto fala algumas verdades espirituais. Primeiro, o Senhor diz que onde tiver o seu tesouro, ali vai estar o seu coração. Quando ele diz, aplica, deposita o seu tesouro no céu, ele está dizendo que o seu coração vai seguir a sua aplicação, e o seu coração vai estar nas coisas do céu. Isso quem disse foi o Senhor Jesus. Portanto, é um princípio espiritual. Se você coloca o seu dinheiro no reino de Deus, o seu coração vai seguir para as coisas do reino de Deus. Por quê? Jesus disse que o seu coração segue o seu dinheiro. Segunda coisa, o Senhor não está dizendo que nós não podemos ter coisas. Não é algum tipo aqui de voto de pobreza. Ele está apenas dizendo o seguinte: não transforme em tesouro aquilo que pode ser roubado, aquilo que pode ser enferrujado, aquilo que pode ser deteriorado. Porque vocês estão dizendo, esse é um tesouro fraco demais. Ah, o meu tesouro é esse carro, é tudo que eu tenho na vida. Então você é muito pobre, porque esse carro não vai durar muito tempo. Se você deixar ele parado, vai durar. Mesma coisa se estivesse usando, a ferrugem vai corroer ele em algum momento. Vai parar num ferro velho em algum momento, não importa quão chique, quão tremendo ele é. Por quê? Não é verdadeira riqueza. Ok? Alguém vai dizer, pastor, mas você está falando de riqueza, a vontade de Deus é que nós tenhamos o suficiente. Preste atenção. O Senhor não condena você prosperar. Você tem apenas que entender que a verdadeira prosperidade não é exclusivamente ter dinheiro. Tem muita gente que tem dinheiro e é pobre. É pobre. Por que é pobre? Porque não tem família. Porque não tem relacionamentos saudáveis, gratificantes. Por quê? Porque não tem paz. Ele tem dinheiro, mas não consegue dormir em paz. Então você tem ouvido falar aí dessas delações na Lava Jato, esse pessoal que rouba milhões, eles têm tesouro. Muitos deles estão com esses tesouros guardados em bancos aí na Suíça, em outros lugares. Aí você pensa, são muito ricos, mas não tem paz, filho. Não tem a paz que você tem na sua casa. Quando você senta ao redor da sua mesa, você ri com a sua família e você come o seu churrasco em paz. Eles não têm paz, não dormem em paz, não vivem em paz. Estão se matando por causa de coisas que ladrões roubam. Mas há uma riqueza para você. Sabe, você às vezes fica olhando casas bonitas. E você fica pensando, esse pessoal deve ser muito feliz. Não se iluda com fachadas de casas. Não se iluda com aparência de carros. Não se iluda com essas coisas. Tem muita casa com a fachada maravilhosa, mas lá dentro estão tentando suicídio. Lá dentro estão cheios de depressão. Lá dentro não tem alegria nenhuma. Pastor, você está querendo me confortar para eu ficar contente na pobreza? Não, não é isso. Você pode ter e Deus quer te dar. Só estou te dizendo que a verdadeira riqueza você já tem, que é a paz e a alegria. Justiça, paz e alegria. O pouco onde há paz e alegria, há desfrute verdadeiro. Quantos dizem amém sobre isso? Eu estava ouvindo a história, eu não me lembro exatamente, é chamado de, não me lembro o nome, não sei se eram os reis da indústria, os barões da indústria. É a história de 4 ou 5 homens que eram grandes industriais nos Estados Unidos, na virada do século 18 para o século 19 para o 20. Então eles falam de Rockefeller, Henry Ford, e fala de um cara chamado Carnegie, de onde tem esse Carnegie Hall lá em Nova York, que ele doou. Esse cara era muito, muito rico, muito, muito rico, mas ele tinha uma doença, e ele ficou doente por muitos anos, e ele só podia comer bolacha, água e sal. Muito rico, podia comer qualquer coisa, mas podia comprar, perdão, qualquer coisa, mas não podia desfrutar. É isso que o diabo faz. Ele coloca uma mesa farta diante da pessoa, mas não deixa ela comer. Mas não é assim que Jesus faz. Ele traz para você, para a mesa do rei, e diz, pode comer à vontade. Tem abundância para você. Amém, meus irmãos? É muito importante que você entenda. Foi isso que, na verdade, o Senhor estava dizendo. Mas há uma outra verdade ainda muito importante. É o conceito também equivocado que algumas pessoas têm, que nós só vamos desfrutar daquilo que nós depositamos no tesouro quando nós chegarmos no céu. No entanto, isso não é verdade, porque Deuteronômio 28, que nós lemos,

Isso aqui diz que Deus vai abrir o seu tesouro, que é o céu, hoje. Ele não está dizendo, olha, eu vou abrir o céu para você ir morar lá. Não, ele não disse isso. Ele disse que as coisas do céu virão sobre você

banco, e o banco paga algum rendimento. Eu quero dizer para você uma coisa: quando Deus, presta atenção nisso, abrir o tesouro do céu sobre você, você vai receber bênçãos que Cristo conquistou, mas também você vai receber bênçãos que você depositou lá. Porque o Senhor não disse: ajuntai para vós outros tesouros. Aonde? No céu, na tesouraria divina. Então, quando Deus abrir o seu bom tesouro, que é o céu, presta atenção, vai ser liberado sobre você bênçãos, porque você também depositou lá. Só que tem uma coisa: o banco celestial, ele paga dividendos muito maior do que qualquer outro banco. Então, num banco hoje, no Brasil, o máximo que você vai ganhar, 12% ao ano. Mas Jesus fez uma promessa, de que se você investir, ou abrir mão de qualquer coisa, por amor dele, por amor do Evangelho, você vai receber essa mesma coisa, 100 vezes mais. Quantos creem na promessa de Deus? Eu creio. Pegue aí a sua Bíblia, Marcos capítulo 10, verso 29, se você deixar qualquer coisa por amor de Cristo e por amor do Evangelho, você receberá de volta 100 vezes mais. Olha o que diz, tornou Jesus. Bom, Pedro primeiro perguntou para Jesus: mestre, nós largamos tudo e estamos aqui te seguindo, o que que nós vamos receber? Aí Jesus disse: em verdade vos digo que ninguém que tenha deixado casa, ou irmãos, ou irmãs, ou mãe, ou pai, ou filhos, ou campos, por amor de mim e por amor do Evangelho, presta atenção, nem todos fazem a sua oferta por amor de Cristo e por amor do Evangelho, nem todos. Em muitas igrejas eles fazem isso por amor da sua própria ganância, e querem transformar isso aqui num tipo de roleta celestial. Eu vou lá depositar, o pastor falou que é 100 vezes mais, mas ele não vem por amor de Cristo, nem por amor do Evangelho, vem por amor dele próprio, do seu egoísmo, da sua ganância. Ele vem e coloca, e não vai receber nada. Por quê? Porque não foi para o depósito, não foi para o céu, ficou aqui, não foi depositado lá. A chave para entrar lá é fazer por amor de Cristo e por amor do Evangelho. Muitas pessoas dizem: pastor, isso aqui é figurado. Olha, eu até creio que é figurado quando se trata de irmãos, irmãs, mãe, pai e filhos. Por que que eu creio que é figurado? Porque nós viemos agora para a família de Deus, que é a igreja. E aqui na família de Deus, eu tinha uma mãe, mas hoje aqui na igreja eu tenho centenas de mães. Eu tinha 3 irmãs. Mas agora na vida da igreja eu tenho milhares de irmãos e irmãs. Mas esposa é só uma. Mas o meu casamento é 100 vezes melhor. Você acha que eu estou exagerando, né? Ontem eu comentava com a minha esposa, eu falei para ela: você mudou demais, você está cada vez melhor. E ela falou: o quanto eu mudei? Quase que eu falei. Falei: você mudou 100 vezes mais. E significa o quê? Muitas vezes eu abri mão da minha esposa por causa de Cristo e do Evangelho, muitas vezes. Muitas pessoas falam para mim assim: não entendo como é que a sua esposa aguenta seu estilo de vida, você viaja toda semana, se fosse marido meu, não deixaria. Pois ela faz por amor de Cristo e por amor do Evangelho. E eu faço por amor a Cristo e o Evangelho. E porque eu tenho que me ausentar frequentemente, eu estou sempre viajando, estou fora de casa, isso obviamente poderia prejudicar o meu casamento, mas no decorrer dos anos, sabe o que eu tenho experimentado? Um casamento 100 vezes melhor. Quantos estão entendendo o que eu estou dizendo? Mas e quando se trata de casa? Primeira coisa que o Senhor falou, ou de campos. Campos aqui é fazenda mesmo. Ou seja, é aquilo que traduz riqueza nos dias de Jesus. E até hoje, ser fazendeiro aí, tem, né, cabeça de gado, ainda faz diferença. Presta atenção. Isso aqui tem que ser literal. Tem que ser literal, porque eu não vou desfrutar da sua casa. E nem vou desfrutar dos seus campos. Mas o Senhor diz: se você abrir mão de algo como isso, por amor do Evangelho, você vai receber 100 vezes mais. O que é por amor do Evangelho? Você tem ouvido a mensagem que nós temos pregado? Quantos têm sido abençoados aqui? Quantos querem que mais pessoas ouçam essa mensagem? Então, você ama o Evangelho? Eu gosto daquela canção. Sim, eu amo a mensagem da cruz, até morrer.

Presta atenção. Amar a mensagem da cruz é condição para isso. Eu amo a mensagem da cruz, eu falo para você na presença de Deus, eu sou pastor há 30 anos, tempo integral, já servi a Deus antes, mas tem 30 anos que eu prego a mesma coisa, e até hoje fico comovido e emocionado. Até hoje eu fico emocionado quando falo daquilo que é básico, fundamental, que é a mensagem do Evangelho. Presta atenção no que eu digo para você, eu tenho deixado muita coisa por amor do Evangelho, mas eu tenho visto a minha vida favor e prosperidade o tempo inteiro. O céu está aberto sobre a minha vida, o céu, Deus falou que ia abrir e de fato ele abriu. Eu tenho um tesouro aberto sobre a minha casa e a minha vida, onde eu coloco a mão prospera. Ah, porque você é melhor do que os outros? Não, não sou melhor, ele é melhor, ele é fiel, e ele falou, você fez por amor do Evangelho, fez por amor de mim, eu vou dar 100 vezes mais. Hoje eu quero desafiar você a fazer algo por amor do Evangelho, não por amor de você mesmo, amor do Evangelho. Eu quero ver igrejas sendo abertas, eu quero ver pastores pregando o Evangelho, pastores que não têm que trabalhar fora, mas que possam ficar o dia inteiro para poder pregar o Evangelho, pensando na sua casa maneiras de pregar o Evangelho, sentado na frente do computador escrevendo textos e livros e ferramentas para pregar o Evangelho, alguém que esteja no microfone do prédio da sua igreja, no microfone de uma rádio, onde quer que seja na internet, ele está pregando o Evangelho. No que depender de mim, vai ter muita gente sendo sustentada só para isso, para pregar o Evangelho. Muita gente acha que você, não tem o que fazer, que é só pregar o Evangelho. Não, eu amo essa mensagem. E se eu puder sustentar alguém para falar dela e sustentá-la todo dia, eu vou fazer. E é o que eu tenho feito e quero desafiar você a fazer o mesmo também. E você não vai desfrutar da bênção só no céu, não. No céu também. Mas o Senhor diz que vai começar aqui. Olha o que diz, verso 30. Que não receba... Quando, meus irmãos, no céu? Quando? Já, no presente. Você crê na palavra de Deus? Os irmãos estão comigo hoje? Porque se fosse amém, a maneira de você dizer, eu recebo. Quando você deixa de dizer amém, às vezes você perde uma promessa vital para a sua vida. Entendeu o que eu estou dizendo? Então não deixe de dizer amém quando eu digo para você que você vai ter o céu aberto sobre a sua cabeça já, no presente. No presente. É o que Jesus disse. Não sou eu que estou dizendo. Ah, você está pegando só. Não, Jesus disse. Como eu te falei no começo da reunião, você não tem que me ouvir. Ouça Cristo, ouça Cristo. Se eu estiver apontando para Ele, ouça-o. O cêntuplo. Cêntuplo significa quantas vezes mais? 100. De casas, irmãos, irmãs, mães, filhos e campos. Só a esposa que não está incluída aqui. Ok? A esposa é 100 vezes melhor. Mas como está falando para os discípulos, então é a esposa. Mas como nós temos discípulas, está falando de esposo também. Se você ama o Evangelho, investe na causa do Evangelho, eu quero dizer para você, você vai receber 100 vezes mais. É a promessa de Deus. E eu creio na promessa do Senhor. Vai lá para Isaías, capítulo 55, verso 10. Aí você pergunta, lá em Deuteronômio 28, o Senhor diz, o Senhor abrirá o seu bom tesouro, o céu, para derramar o quê, meus irmãos? Para derramar chuva. Chuva. Muito bem. Presta atenção. A chuva, nesse texto, obviamente, em primeiro lugar, é algo literal, ok? É algo literal, por quê? Porque naqueles dias, toda a riqueza vinha da terra, né? Naquela época, se não tivesse chuva, ia ter fome e miséria. Portanto, quando Deus mandava chuva, Ele estava mandando prosperidade. Mas a chuva não pode ser só a chuva natural. Por que não pode ser? Porque a palavra de Deus foi escrita para todas as épocas, todas as eras, ok? Então, a chuva na Bíblia simboliza, okay, ela representa de fato algo literal, mas ela também simboliza bênçãos de Deus. Na Bíblia, chuva simboliza algo espiritual também. E o que é a chuva? Então, nós entendemos, Bíblia explica a Bíblia. E olha o que diz Isaías 55:10. Porque assim como descem a chuva e a neve dos céus, e para lá não tornam, sem que primeiro reguem a terra, e a fecundem, e a façam brotar,
para dar semente ao semeador e pão ao que come, assim será. Será o que, meus irmãos? A palavra que sair da minha boca. Então, assim será. Deus está dizendo que a palavra dele é o que, na verdade? Chuva. Olha o que está escrito. Assim, volta o verso 10. Assim como desce a chuva, verso 11. Assim será a palavra. Então, o que, que é a chuva que Deus vai liberar do céu? É a sua palavra. A palavra vem como chuva do céu. A chuva, Isaías diz, é a sua palavra. Quando Deus libera uma palavra sobre você, então você vai ser abençoado. Amém, meus irmãos? A maneira como o Senhor libera essa palavra é como gotas de chuva. Não é uma inundação, é gotas de chuva. Você sabe, uma única nuvem tem milhares de toneladas de água. Se essa água toda caísse em cima da gente, destruiria tudo. Mas Deus é tão sábio, Ele faz com que à medida em que a água cai, ela vai se transformando em gotas. De maneira que quando ela cai na terra, normalmente nem aquela flor mais delicada é prejudicada. Mas tudo é regado, refrigerado. Assim é a palavra de Deus. Todos os dias o Senhor chove sobre a sua vida. Libera palavra sobre você. Quando você tem palavra da parte de Deus, então você pode ter certeza que vai receber a bênção.

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4: 7 horas em ponto, terça-feira, 2 de junho de 2026. Este é o ano da multiplicação. Bom dia pra você. Essa é a Vinha FM 91,9. Estamos ao vivo também no portal da Vinha, Rádio Vinha FM também no YouTube. Daqui a pouco estamos ao vivo também no aplicativo Vinha FM. E esses são os destaques de hoje. Casa Branca indica Daniel Pérez para o cargo de embaixador dos Estados Unidos no Brasil. Tarcísio de Freitas reafirma apoio à pré-candidatura de Flávio Bolsonaro. Seleção brasileira embarca para os Estados Unidos e inicia preparação para a Copa do Mundo. E ainda, 5 estudantes do Colégio Militar morrem em acidente entre van escolar e caminhão na GO 518. Essas e outras notícias a partir de agora no Jornal Realidade, que já está no ar.
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4: E para comentar as notícias do JR nesta terça-feira, Coronel Viveiros. Olá, Coronel, muito bom dia.
5: Bom dia, Elias Júnior, bom dia, Didi, bom dia, Manete, Maria, bom dia, Neila, e bom dia a toda a equipe da Vinha FM. Bom dia, você ouvinte. Muito obrigado por sua companhia, muito obrigado por sua amizade, muito obrigado por nos receber na sua casa. E a todos os nossos amigos que estão aí nos ouvindo, pessoas da Polícia Militar, do Bombeiro, da Saúde, da Educação que estão conosco, muito obrigado por sua companhia.
4: 7 horas, 2 minutos, é o Jornal Realidade Vinha FM 91,9. Muito obrigado a você que está conosco, audiência que cresce a todo dia, cada dia, crescendo, avançando. O Ibope da Vinha FM, do nosso Jornal Realidade, o nosso muito obrigado a você que está conosco, você que está no trabalho agora, você que está levantando em casa, dando os primeiros passos nesta manhã, um bom dia muito especial. A nossa bancada virtual já está sendo acionada a partir de agora. Nosso WhatsApp está à sua disposição, 99997-2005. Você também pode mandar sua mensagem através do YouTube, chat em tempo real. Fique à vontade para interagir conosco, mandar o seu comentário, a sua opinião. É, você pode ficar muito à vontade, porque essa bancada é sua. Tem notícias por onde você passa? Aciona também aí a nossa bancada virtual, porque se tem notícia no trânsito, não é, o que está acontecendo por aí no seu bairro, notícia já nesta manhã de terça-feira, manda pra gente. A sua participação é muito bem-vinda como repórter virtual do nosso JR e também na nossa bancada presencial. Nesta terça-feira, dia 2 de junho, temos o prazer de receber ele, que é procurador do estado, doutor Alexandre Tocantins, também está conosco nesta terça-feira aqui no JR Vinha FM. Muito bom dia, doutor Alexandre.
6: Bom dia, Elias. Bom dia, Coronel Viveiros. Bom dia aos nossos ouvintes, telespectadores. É um prazer, uma satisfação estarmos aqui mais nessa manhã. E eu saúdo a todos com a graça e a paz do nosso Senhor Jesus Cristo.
4: Amém, amém, amém, amém. Olha, vamos para os destaques de sites e jornais. Capa do Jornal O Popular. Abre aspas. Na Câmara, Goiânia Preve não será responsabilidade minha. Fecha aspas. É o grande destaque de capa do Jornal Popular, que diz, ó, de olho na urna. Mabel diz que reforma no Instituto da Previdência dos Servidores é exigência do TCM. e lava as mãos caso os vereadores mantenham resistência para aprovação da matéria. Parlamentares temem desgaste em ano eleitoral com projetos polêmicos. É o grande destaque de capa do jornal O Popular nesta terça-feira. Mais destaques por aqui, Elias Júnior, porque o tempo não para, né, Elias? O tempo não para, não apita na curva, não espera por ninguém. A gente traz às 7h04, Jornal Opção. Olha o destaque do Jornal Opção, essa tragédia no trânsito aqui no nosso estado. 5 estudantes morrem após van escolar bater contra caminhão na GO 518 em Goiás. É o destaque do Jornal Opção. Mais um destaque por aqui, Diário de Goiás. 1 milhão de goianos dos grupos prioritários não se vacinaram contra a gripe. É o Diário de Goiás trazendo esse destaque. Diário da Manhã, Caiado assume menor posição do que Flávio. É o destaque do Diário da Manhã. Correio Brasiliense. Durigan prepara reunião com o secretário dos Estados Unidos após crise envolvendo PCC e CV. É o destaque do Correio Brasiliense. CNN Brasil. Escritório Comercial dos Estados Unidos propõe taxar em 25% importações brasileiras. Eu vou repetir. Escritório Comercial dos Estados Unidos propõe taxar em 25% importações brasileiras. São os destaques de sites e jornais nesta terça-feira.
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4: E o governador de São Paulo, Tarcísio de Freitas, que é do Republicanos, reafirmou ontem seu apoio à pré-candidatura do senador Flávio Bolsonaro à presidência da República. Em entrevista, Tarcísio declarou que não enxerga espaço para uma terceira via na disputa eleitoral e avaliou que o cenário político caminha para uma polarização entre o presidente Lula e Flávio Bolsonaro, escolhido pelo ex-presidente Bolsonaro para representar seu grupo político na corrida ao Palácio do Planalto. Segundo o governador paulista, a eleição deverá ser marcada por uma disputa direta entre os dois campos políticos que protagonizam o cenário nacional nos últimos anos. Tarcísio afirmou que trabalhará para fortalecer a candidatura de Flávio Bolsonaro e ajudar na construção de um projeto alternativo ao atual governo federal. Durante a entrevista, o governador destacou que sua posição já estava definida desde antes da escolha do nome do candidato. Ele relembrou que sempre afirmou que apoiaria Jair Bolsonaro ou a pessoa indicada por ele para concorrer à presidência da República. Com a definição de Flávio Bolsonaro como representante do grupo político bolsonarista, Tarcísio disse considerar o assunto encerrado e reafirmou seu compromisso com a pré-candidatura do senador. Tarcísio também voltou a destacar sua relação política com Jair Bolsonaro. O governador afirmou que tem gratidão ao ex-presidente por ter recebido a oportunidade de atuar como ministro e ingressar na vida pública nacional. Segundo ele, Bolsonaro foi o responsável por abrir as portas e permitir sua projeção no cenário político brasileiro, coronel.
5: Bom, o bolsonarismo continua muito forte dentro da direita, né? Da direita, da centro-direita. Então, o bolsonarismo se destaca por volume e também por engajamento. Isso é importante no processo eleitoral. O Tarcísio sempre se mostrou ciente disso e comprometido com essa realidade. Mesmo sendo um político de centro-direita, pelo menos parece que é, o Tarcísio sempre se manteve coerente com essa posição. Ele já dizia no ano passado que não seria candidato, muita gente não acreditou, eu particularmente não acreditava que eu via nele um candidato viável. E ele manteve essa coerência, ele construiu sua candidatura à reeleição no estado de São Paulo, ele tem realmente cumprido isso, essas palavras que ele diz de gratidão com o Bolsonaro, que deu oportunidade, que graças a essa oportunidade ele chegou ao governo de São Paulo, que não é pouca coisa. Então ele vem se mostrando coerente nesse processo e continua coerente com esse último posicionamento.
4: 7h09, doutor Alexandre Tocantins. Essa declaração do Tarcísio joga por terra qualquer tipo de comentário ou projeção diferente de um apoio a Flávio Bolsonaro. porque inclusive recentemente ventilou-se o lançamento de Cleitinho, senador Cleitinho de Minas Gerais, dentro do Republicanos, em uma possibilidade de disputar a presidência.
6: Então, Elias, o Tarcísio é um dos maiores gestores, né, dessa nova geração de políticos, talvez o maior que surgiu desde a sua assunção ao ministério no governo Bolsonaro. E ele, eu particularmente, sempre achei que ele não fosse candidato por algumas conjunturas, né, que nós vimos. Ele foi eleito governador de São Paulo, tem uma reeleição encaminhada no maior conjunto eleitoral do país. E ele tem tempo para se submeter a uma nova candidatura, a daqui 4 anos novamente, consolidar sua liderança em São Paulo. Demonstrou sua gratidão, né, ao presidente Jair Bolsonaro, que deu uma oportunidade para ele, e ele fez um belíssimo trabalho. Então eu acho que, e as pessoas às vezes ficam com ilações, né, e até sem saber, né, as pessoas, não, depois que surgiram essas notícias de que sobre essa coisa das gravações do Flávio, e que ele poderia ser, né, novamente ungido dessa condição, mas no momento em que ele não renunciou ao governo de São Paulo, ele está fora da disputa, né? E eu concordo com ele que essa eleição, mais uma vez, vai ser uma eleição plebiscitária de um grupo contra o outro, e também uma eleição plebiscitária contra o Supremo Tribunal Federal. Eu acho que... E essa opção pelo Cleitinho, eu acho que o Cleitinho tem a sua liderança em Minas Gerais, tem o seu estilo de fazer política, mas ele não, eu não vejo viabilidade nenhuma na candidatura do Cleitinho a presidente da República. Eu acho que o candidato vai ser o Flávio Bolsonaro, o Lula, o Ronaldo Caiado e o Romeu Zema.
4: 7:11, aí eu pergunto para Coronel Viveiros, enquanto as mensagens vão chegando aqui pelo nosso WhatsApp, 99997-2005, pelo YouTube também, esse apoio, essas declarações e até o que está por vir durante esta eleição, tanto no cenário de São Paulo quanto em São Paulo, o Tarcísio apoiando enfaticamente Flávio Bolsonaro, é um capital muito importante para ele, para um futuro, para uma eventual candidatura dele à presidência da República?
0: Bom, está muito longe, é uma possibilidade de o Tarcísio ser candidato a presidente. Então, nesse momento, ele já tem um capital político aí adquirido. Quando ele apoia o Flávio Bolsonaro como candidato indicado pelo Jair Messias, ele está trazendo para si também o apoio daqueles bolsonaristas radicais, ala da qual ele não faz parte. Então, ele já está ganhando politicamente em declarar esse apoio ao Flávio. Ele tem uma candidatura muito bem consolidada em São Paulo, fez um governo lá que tem uma aprovação muito boa. Então ele tem caminhado aí para uma reeleição aparentemente fácil. Aparentemente. Política a gente pode esperar de tudo. Agora, quando ele seria candidato a presidente? Se o Lula ganha as próximas eleições, daqui 4 anos ele poderia realmente concorrer. E aí ele estaria capitalizando essa candidatura. Mas se nós considerarmos que o Flávio pode ganhar essa eleição, então o Tarcísio só teria oportunidade daqui 8 anos. E daqui 4 anos ele termina o segundo mandato dele. Ele sairia candidato a quê? A senador, eu imagino. Então, assim, Elias, é uma discussão que é muito longa dentro da política, que muda toda hora. Então, eu acho que o Tarcísio fez um movimento e ele ganha de imediato. Por quê? Porque ele atrai para si aqueles bolsonaristas mais radicais.
4: Bom para a biografia dele, bom para a história dele, porque se ele faz diferente agora, doutor Alexandre, ele seria considerado como um traidor, né, diante dos bolsonaristas.
6: Sem dúvida. Eu acho que ele se manteve fiel durante todo esse tempo, né, apesar de todas as cogitações que surgiram nesse período, né, se ele realmente... Porque ele é um perfil... Eu costumo dizer o seguinte, Elias, assim, sendo bem claro. O Tarcísio, ele é um candidato de centro-direita que navega bem hoje com o status quo do Brasil. Mas o que se observa? É que a força, né, do bolsonarismo é muito grande na direita, como o Coronel Viveiros colocou aqui. E a pessoa... Porque nós vemos as pesquisas em que, no segundo turno, da direita, praticamente todos empatam o ganho do Lula no segundo turno. Quando você vê as pesquisas no primeiro turno, tem um Flávio bem adiante e os outros candidatos bem atrás, né? Então, isso mostra que a força da direita sem o apoio do bolsonarismo é muito assim, incipiente ainda, né? E hoje nós, dentro do espectro da direita, nós temos os candidatos anti-PT, né? Os eleitores anti-PT adicionado aos eleitores bolsonaristas.
4: 7:14. Agora tem uma pesquisa que está dando o que falar. Antes da pesquisa, deixa eu ir aqui para a nossa bancada virtual. Doutor Hudson Nakamura, tá ligado com a gente? Falando, a estratégia do Tarcísio está bem calculada. Ele sabe que o Flávio tem grandes chances dentro do cenário atual e seguimos pelo caminho que, até aqui, parece o mais consistente. Viva o Brasil, Hudson Nakamura. Ligado com a gente. Bom dia, doutor Hudson Nakamura. Tá com a gente aqui, ó. Bom dia para você. Doutor Lucas também tá aqui na sintonia do nosso JR. Bom dia, Elias. Tudo bom? Tudo bem. Excelente terça. Tarcísio sabe que a esquerda está morta. Tem apenas Lula. Se Flávio derrubar Lula, acabou a esquerda. Ele estará livre para eleição em 2030, mesmo que seja contra Flávio. Já que Tarcísio pode ser um futuro opositor de quem esteja no sistema. Registre isso. Olha, a opinião do Dr. Lucas é um cenário diferente que ele está colocando, né? Está colocando uma eventual disputa lá na frente entre Tarcísio e Flávio. E está falando para todo mundo ficar de olho nisso. Vamos saber, né? 7:15, Jornal Realidade, Vinha FM 91,9. Olha, o Sinomar também tá ligado com a gente, mandando mensagem. Bom dia, grande Elias, doutor Alexandre, coronel Viveiros. Ele tá dizendo, o PT vai, esse ano vai perder de lavada. Tá falando o Sinomar aqui através do nosso WhatsApp. Valeu, Sinomar. É, Lindomar, bom dia a todos. Bom dia a todos, né? Caiado só pisa na bola, o tempo todo se elegeu. A primeira vez nas barras das calças de Bolsonaro. Tá muito estranho esse comentário aqui do Lindomar. Tem que ter assim ponderar um pouco mais, né? Se você puder refazer o seu comentário um pouco, polir um pouco mais o seu comentário, fica melhor pra gente ler no ar. Tá bom, ô Lindomar Brás? Mas a sua participação é muito bem-vinda, viu, Lindomar? Pode mandar pra gente, só dar uma polida aí em algumas palavras que você tem colocado aqui no seu comentário. 7:16 no JR Vinha FM.
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0: Neila Santos, muito bom dia, Neila.
1: Bom dia, Elias. Uma ótima terça-feira para você, para os nossos ouvintes aqui da Vinha FM, nossos colegas de trabalho, os comentaristas do dia, de acordo com o CIMEGO. Essa terça-feira segue com sol, poucas nuvens e variação de nebulosidade em praticamente todas as regiões aqui de Goiás. Aqui em Goiânia, a temperatura mínima registrada durante a madrugada foi de 15 graus, uma das mais baixas do ano. Já a máxima pode chegar aos 29 graus. A umidade relativa do ar fica entre 35% e 90%. Vou destacar também o município de Firminópolis. Os termômetros devem marcar... A temperatura mínima registrada na madrugada foi de 17 graus. A máxima pode chegar a 30 graus. Umidade relativa do ar entre 30% e 90%. Já em Jataí, a temperatura mínima foi de 14 graus e a máxima pode chegar a 28 graus, também com índices de umidade relativa do ar entre 30% e 90%. E o alerta de hoje fica por conta, mais uma vez, do tempo que segue seco durante a tarde. E a recomendação é, claro, reforçar a hidratação e evitar a exposição prolongada ao sol nos horários mais quentes do dia. E também redobrar os cuidados com crianças e idosos, pessoas com problemas respiratórios. E Elias, então, esse período aí é de atenção para esse público e para todo mundo também, né, Elias?
0: 7:19, girando com a informação.
1: Olha, 5 estudantes de um colégio militar morreram em um acidente entre um carro e um caminhão ontem, na noite de ontem. O acidente aconteceu na GO 518, em Buriti de Goiás, região oeste do estado. Outros passageiros foram encaminhados em estado grave para aqui, para Goiânia, segundo o Serviço de Atendimento Móvel de Urgência de Sancrelândia. Os nomes dos feridos não foram divulgados, portanto, não dá para atualizar o estado de saúde, mas já se sabe os nomes e as idades das vítimas aí desse trágico acidente. Então, entre as vítimas tem dois adolescentes de 14 anos, dois pré-adolescentes de 12 e uma adolescente de 11 anos. Elias, a van trafegada no mesmo sentido que uma carreta carregada de gado, no sentido contrário havia um carro com farol alto que pode ter atrapalhado a visibilidade do motorista da van. De acordo ainda com a apuração, a van bateu na traseira do caminhão e tanto o motorista da van quanto o motorista do caminhão passaram pelo teste de bafômetro, que deu negativo. Nas redes sociais, o governador Daniel Vilela publicou uma nota de pesar e disse que recebeu com tristeza a notícia do acidente. Em respeito, segundo ele, às memórias das vítimas, foi decretado um luto oficial de 3 dias aqui em Goiás e a suspensão das aulas da rede estadual nos municípios de Sancrelândia e Córrego do Ouro. Uma tragédia aí, viu, Elias? Principalmente envolvendo crianças e adolescentes.
0: Muito grande essa tragédia, fica os nossos sentimentos aos familiares e vamos atualizando aqui no nosso jornal Realidade Vinha FM à medida que as informações chegarem aqui pra gente. Obrigado, Neila. 7:20. Agora vamos pro YouTube, chat em tempo real, você mandando sua participação na bancada virtual. Emilson Carlos tá ligado com a gente. Bom dia, Emilson. Tá dizendo o seguinte: bom dia, na paz do Senhor Jesus Cristo. Amém, Emilson. Yuri tá mandando bom dia. Luzimeri, como sempre, mandando bom dia para todos da bancada. Um dia debaixo da graça de Deus. Amém. Obrigado, Luzimeri. A Luciana Dias: bom dia, Elias, comentaristas e ouvintes. Que possamos orar pelas famílias enlutadas de Córrego do Ouro. Meus sentimentos. Tá aí a participação da Luciana. Dorinato tá por aqui, bom dia, Elias Júnior e bancada da rádio. Rodovia dos Bombeiros está um caos entre Goiânia e Trindade, próximo ao Clube Pit. O trânsito está muito confuso por causa das obras. Acidentes são frequentes. Obrigado, Dorinato. Registrando aí a questão da rodovia. Por aqui, Eri Economia. Bom dia, Elias Júnior. Deus abençoe seu trabalho. Aqui o seu fã, presbítero Eri Ristov, da Igreja Presbiteriana da Vila Nova, que está festejando seus 80 anos de fundação. Manda um abraço aí para a turma. Um abraço, viu, presbítero Eri Ristov. Bom dia para o senhor, para todos aí da Igreja Presbiteriana. Parabéns pelos 80 anos. Porque também tem mais mensagem por aqui. Ah, não, tá. Foi a última. Mas é o seguinte, 7 horas e 22 minutos. Os comentários vão chegando, mas tem uma notícia sobre pesquisa que está dando o que falar. E a gente coloca aqui também para sua análise, para análise da nossa bancada presencial aqui no nosso Jornal Realidade. Olha, o presidente Luiz Inácio Lula da Silva, PT, empataria com Ronaldo Caiado, PSD, e Romeu Zema, Novo, num eventual segundo turno, segundo uma pesquisa divulgada pelo Instituto Real Time Big Data ontem. Pesquisa divulgada ontem. O mesmo levantamento aponta que Lula venceria Flávio Bolsonaro, PL, Renan Santos, Missão, e Aécio Neves, PSDB. Na disputa com Flávio Bolsonaro, Lula soma 45% das intenções de voto, enquanto Flávio tem 40%. Os que responderam que votariam branco ou nulo são 8% e 7%. Aliás, são 8%. 7% não sabem responder, não souberam responder. Então esse é o cenário Lula e Flávio. Já na disputa entre Lula e Ronaldo Caiado, há um empate. Ambos atingem 43% das intenções de voto. Os que votariam branco ou nulo, 8%, e 6% não sabem ou não responderam. Então esse é o cenário Lula-Ronaldo Caiado, de acordo com essa pesquisa. Um empate, ambos com 43%. Contra Romeu Zema, Lula tem 43% das intenções de voto contra 40% do pré-candidato do Novo. Apesar do petista aparecer numericamente à frente, há um empate na margem de erro. Os que votariam nulo ou branco são 11% e 6% não sabem ou não responderam. Na disputa com Renan Santos, Lula soma 46% das intenções de voto, enquanto o pré-candidato do Missão tem 30%. Os que votariam branco ou nulo são 12% e outros 12% não sabem ou não responderam. Na disputa entre Lula e Aécio Neves, que já aparece aqui em pesquisa, o presidente registra 47% das intenções de voto, ante a 23% do pré-candidato do PSDB. Votos brancos e nulos são 16% e 14% dos entrevistados não sabem ou não responderam. O Instituto Real Time Big Data ouviu 2 mil pessoas entre os dias 29 e 30 de maio. A margem de erro é de 2 pontos percentuais para mais ou para menos, com intervalo de confiança de 95%. A pesquisa está cadastrada no TSE, Tribunal Superior Eleitoral, sob o protocolo BR-05864-2026. Coronel Viveiros, uma pesquisa que mostra, no segundo turno, Lula à frente de Flávio, mas o que mais impressiona é que num cenário existe um empate entre ele e Caiado nos números e também um empate técnico entre ele e Zema. Como o senhor enxerga essa pesquisa nesse momento?
2: Bom, essa pesquisa é interessante primeiro porque ela mostra que o candidato da esquerda ele está estabilizado, ele tem um patamar de votos em qualquer cenário. Você vê que é muito parecido, a variação é muito pequena. Outro detalhe que eu acho relevante aí é que mostra que há um grupo de eleitores que se recusa a participar desse fla-flu, dessa divisão direita-esquerda. São pessoas que tentam buscar uma realidade prática no processo eleitoral para fazer a escolha do seu candidato. E o terceiro elemento que eu acho relevante aí, que eu venho dizendo já há algum tempo, é que o Ronaldo Caiado tem construído e consolidado uma candidatura nacionalmente que extrapola qualquer expectativa. Eu sempre disse que o Ronaldo Caiado teria uma dificuldade muito grande por conta do colégio eleitoral diminuto, que é o estado de Goiás, mas ele tem conseguido construir isso nacionalmente. Então tem uma série de fatores, Elias, que influencia no processo eleitoral e que precisa ser levado em conta. Eu vou repetir para destacar aqui a situação da esquerda, que encontrou seu teto, a situação de que o Ronaldo Caiado tem se consolidado politicamente no processo nacional e que existe aí uma margem de eleitores que se recusa a participar desse embate direita-esquerda e traz aí uma análise mais coerente, mais prática, mais cotidiana do processo eleitoral.
0: Doutor Alexandre Tocantins, sua visão sobre esses números.
3: Então, mostrando aí pela pesquisa que no segundo turno há um crescimento do percentual do candidato Ronaldo Caiado e do próprio Romeu Zema para uma eleição de segundo turno que não, talvez não sejam colocados como extrema direita, mas são direita também, né? Então é uma eleição, na minha opinião, que ela continua plebiscitária. Agora, o que tem que se levar em conta, Elias, é que essa eleição ela tem sido marcada por fatos que vêm ocorrendo. Então, dentro dessa perspectiva, há uma oscilação momentânea de eventuais candidatos. A gente sempre vê, o Lula já teve uma queda pequena, o Flávio Bolsonaro teve um crescimento, depois teve uma pequena queda, e no segundo turno há essa oscilação também, na minha opinião, ali dentro dessa margem possível, até margem de erro, entre o Flávio, o Ronaldo e o Romeu Zema. Então, eu acho assim, que isso é um retrato, né? Há uma busca dos candidatos, dos governadores, ex-governadores Ronaldo Caiado e Romeu Zema, de projeção no cenário nacional, né, que os legitima no segundo turno a ter uma disputa interessante com Lula. Eu acho que é um quadro a se observar, né? Mas eu acho que nós temos que sempre olhar a foto do momento, porque muitos fatos são colocados aí, vão ter muitos fatos ainda até a eleição, né? E há uma consolidação dessa disputa e talvez esteja havendo uma, no segundo turno, uma migração de um pouquinho de outros eleitores para essas candidaturas, fora o Flávio Bolsonaro, que eventualmente poderão enfrentar o candidato do PT no segundo turno.
0: 7:29. Eu quero ouvir você que está na nossa bancada virtual, WhatsApp 999972005, você também no chat em tempo real no YouTube. Participação, bom dia, Elias. Indicação de embaixador dos Estados Unidos somente agora aponta para a importância que darão às eleições e levar a sério as tratativas em relação a PCC e Comando Vermelho. Aqui participação no nosso WhatsApp do Ivan Consultor. Obrigado, Ivan, pela participação, pela audiência, tá conosco. Ciro, bom dia a todos os participantes da mesa. Elias Júnior, essa velha imprensa televisiva, ela é uma vergonha para o Brasil inteiro. Umas perguntas sem lógica, um posicionamento maldito dizendo que PC e Comando Vermelho, colocados como terroristas, vão afetar a nossa economia. Eles estão preocupados não com as pessoas, com os filhos delas, estão preocupados com a economia que esses bandidos trazem para eles. É muito vergonhoso. Está aqui o nosso ouvinte Ciro, através do nosso WhatsApp 999972005. Valeu, Ciro. Obrigadão pela audiência. Também está aqui expressando tristeza em relação ao acidente onde 5 crianças perderam a vida aqui em Goiás, né? Crianças, adolescentes, alunos do Colégio Militar. Roosevelt também está acompanhando aqui o nosso Jornal Realidade. Bom dia, Lia Júnior e componentes da mesa. Hoje, na atual conjuntura, o melhor para o Brasil, na minha humilde opinião, aí está falando aqui o nome, a gente não pode falar, mas penso eu, né? Seria isso? Penso eu que o único que vai consertar o país, então, em um governo neoliberal, levaria na faixa de 8 anos para começar a andar nos trilhos. Dia abençoado a todos. É o Roosevelt. Como ele colocou aqui um nome e como nós estamos em ano eleitoral, mesmo sendo um pensamento, é uma declaração bem nítida, né, de voto, tá, Roosevelt? Quando você expressa nome específico, pontuando sua escolha. Olha, mais uma por aqui, um dia abençoado a todos. O sistema não brinca. Essa pesquisa é projeto de desconstrução do Flávio, elevando o Zema e Caiado. Graças a Deus, se o Lula for pro segundo turno com o cachorro caramelo, o cachorro ganha. Aí, participação do nosso ouvinte e falando, não vota em mais ninguém aliado a Kassab, Temer e etc. Quem mandou essa foi o Joares. Joares Nazário. Obrigado, Joares, está aqui conosco. Você vê que é uma opinião analítica, né? Que não amarra um voto para quem ele vai votar. Ele está trazendo. E toda vez que o ouvinte mandar uma opinião que fica aberto, que não fica claro em quem ele vota, não tem problema. Ele pode fazer análise, tecer as críticas, ficar à vontade. Claro, dentro de uma ética, sempre, né? Sempre procurando. Quando eu falo ética, a pessoa pode usar a expressão, como falou, eu voto no cachorro caramelo. Isso aí está dentro de uma linguagem popular. Às vezes são coisas que extrapolam os limites do que a nossa audiência, por exemplo, pede como respeitável, né? Nosso jornal, que é ouvido por pessoas de todas as idades, pais que vão para os filhos, para a escola, crianças de 10, 12 anos, acompanhando, adolescentes acompanhando o jornal, e a gente tem todo esse cuidado com a nossa audiência. Então, por isso que a gente sempre pede uma moderação. 7:33. Mais comentários aqui na nossa bancada virtual. Você vai participando conosco. Oh, estou muito triste com a situação atual da direita no Brasil. Vejo um cenário em que muitos eleitores não se sentem verdadeiramente representados pelas opções que estão sendo apresentadas. O que mais me preocupa é ver lideranças da própria direita direcionando críticas públicas a outros nomes do mesmo campo político. Se existe alguma divergência de ideias ou estratégia, acredito que ela deveria ser discutida internamente, de forma responsável e construtiva. Quando um pré-candidato ou liderança escolhe atacar outro nome da direita em público, acaba enfraquecendo todo o grupo e dividindo ainda mais os eleitores que compartilham dos mesmos valores. Isso não fortalece um projeto político. Pelo contrário, reduz sua força e sua capacidade de união. Lamento muito assistir a esse cenário. Como eleitora, gostaria de ver mais maturidade, diálogo e compromisso com aquilo que une a direita, em vez de disputas que acabam beneficiando apenas os adversários políticos. Essa é uma situação séria e que merece reflexão por parte de todos os envolvidos. A Mary mandando essa mensagem pra gente às 7:34. Intervalo comercial e daqui a pouco a gente volta trazendo muito mais.
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0: virtual, WhatsApp à sua disposição, 99997-2005, YouTube também, chat em tempo real. Em uma operação da Polícia Civil de São Paulo, realizada ontem, teve como alvo o Instituto Conhecer Brasil, ICB, ONG investigada por suspeitas de irregularidades em um contrato firmado com a Prefeitura de São Paulo para a instalação de internet Wi-Fi gratuita na cidade. O acordo previa a implantação de 5 mil pontos de acesso em regiões periféricas da capital, mas, segundo as investigações, apenas parte da meta foi cumprida. De acordo com a Polícia Civil, o contrato, inicialmente estimado em 108 milhões por ano, recebeu aditivos e passou a somar cerca de 157 milhões. Os investigadores apuram se pelo menos 26 milhões de reais teriam sido utilizados sem a correspondente prestação dos serviços contratados, o que pode configurar desvio de recursos públicos. A investigação também analisa documentos e despesas apresentadas pela entidade para justificar a aplicação dos recursos. A ONG pertence à empresária Karina Ferreira da Gama, que também é sócia da produtora Go Up, responsável pelo filme Dark Horse, que retrata a trajetória do ex-presidente Jair Bolsonaro. O caso ganhou repercussão nacional devido à ligação entre a empresária e a produção cinematográfica sobre o ex-presidente. A operação também teve reflexos no cenário político. Durante a agenda em Belo Horizonte, o senador e pré-candidato à presidência da República, Flávio Bolsonaro, comentou a investigação e afirmou esperar que a ação não seja resultado de perseguição política ou de uma pescaria probatória. Isso mesmo, pescaria probatória. Em nota, a Prefeitura de São Paulo informou que está colaborando com as autoridades e que toda a documentação solicitada já foi disponibilizada para os órgãos responsáveis pela apuração, doutor Alexandre Tocantins.
1: Eu acho que essa... Primeiro é o seguinte, essa questão de ONGs no Brasil, isso é uma situação que tem que ser observada. Eu sou até favorável a que houvesse uma CPI no Congresso Nacional, porque isso é um modelo que tem tirado muito dinheiro do orçamento. A gente vê isso muito na região da Amazônia. Muita ONG lá, que a gente não vê a prestação de contas, e os recursos que são destinados são muito vultuosos. Nessa questão específica, a gente não tem ainda detalhes técnicos dessa investigação, que tem que ser efetivada, porque o valor de recursos envolvido é muito alto. E eu também não descarto, Elias, essa possibilidade de se promover, de se lançar uma rede hoje de pesca, para poder fazer link e ligar com esses assuntos que estão em pauta na política, como foi citado aí pelo senador Flávio Bolsonaro. Eu acho que a gente tem que avaliar, porque hoje tudo existe essa pescaria, e nós vimos isso hoje, até investigações sobre esse golpe que foi dado aí. As pessoas começam a pesquisar todas as coisas. Um exemplo, por exemplo, aí a pessoa fala determinados assuntos, fala sobre situações que possam sugerir que tenha ligação com esse filme ou com qualquer outra coisa. Aí já vem parte, às vezes, da imprensa e já coloca aquilo para fazer uma ligação para poder desgastar o candidato. Então, eu acho que nós temos que ter muita seriedade nisso. Eu acho que tem que ser apurado, efetivamente. Eu acho que essa questão dessas ONGs é uma questão que eu tenho uma certa dificuldade com isso, mas daí é já prematuramente vincular um pré-candidato a presidente da República para fazer surgir daí um fato político, eu não descarto essa possibilidade.
0: Coronel Viveiros, Flávio foi moderado ali na repercussão desse assunto, mas deixa eu ver com muita clareza a perseguição política em meio a essa investigação.
2: Elias, historicamente eu digo aqui nos microfones dessa rádio que todo acusado tem direito à defesa. Por mais que a gente não goste dele, por mais que a gente ache que o caso seja grave, todo mundo tem direito à defesa, justamente por quê? Porque existem, de forma muito comum, esse tipo de coisa. Você divulga o culpado de alguma coisa e espera que a polícia vá atrás. Essa é a pescaria probatória.

0: história. Você lança a suspeição sobre uma pessoa, você elege um culpado para um determinado fato e depois espera que a polícia vá atrás para provar que aquele fato é ou não é criminoso. Então isso acontece de forma muito comum, como eu disse, e por isso eu defendo a tese de que todos devem merecer aí o direito de defesa e a gente ter que ouvir as duas partes antes de qualquer pré-julgamento. Esse é o primeiro ponto. Segundo ponto, com relação às ONGs. Eu sou membro fundador de uma ONG grande aqui em Goiânia, depois eu me afastei dela. Por quê? Porque esse é um terreno minado hoje. Não é que todas as ONGs são corruptas, todas as ONGs são ruins. Não é isso. Mas existe um mercado paralelo de ONGs, de contratação de ONGs para lavagem de dinheiro, para desvio de recursos. E isso contamina o ambiente. Isso precisa ser revisto, precisa ser melhor fiscalizado para que o ambiente se torne equânime, se torne equilibrado, porque os resultados são positivos. A existência de ONGs, muitas vezes, ela é positiva. Agora, o ambiente é que está contaminado e precisa dessa fiscalização para que esse ambiente se torne equilibrado, justo, para que a gente tenha uma prestação de serviço de qualidade.
1: 7 horas e 46 minutos. Vamos aqui, bancada virtual. WhatsApp 99997-2005. YouTube também, chat em tempo real. Olha só, mensagens pintando aqui na tela. Bom dia de novo, Elias Júnior, nosso grande amigo Coronel Viveiros e Alexandre Tocantins. Essas empresas designadas entre parentes como ONGs são usadas, né, seria isso, de forma indireta para tirar o dinheiro do governo licitamente, sem falar que está roubando. As ONGs deveriam ser fiscalizadas e visitadas antes de serem efetivadas como ONGs. Pelo menos para verificar se existem. É o Roosevelt mandando esse comentário aqui na nossa bancada. Mais mensagem por aqui, ó. Mensagem aqui diferenciada, essa aqui do Clever. Clever, bom dia, obrigado pela audiência. Ele fala que eu já fui ouvinte de uma outra rádio. Eu não vou citar o nome da rádio, já fui ouvinte de uma outra rádio e citou o nome. Hoje sou ouvinte da Vinha, pois a outra rádio se mostrou esquerdista. A mesma que está destruindo o Brasil. É o Clever de Palmeiras de Goiás. Valeu, Clever. Obrigado pela audiência. Está aqui na sintonia do nosso jornal Realidade. Nosso jornal, eu tenho que falar, tem crescido a cada dia. Daniel, tá ligado com a gente, falando bom dia. Muito bom ouvir o doutor Alexandre na bancada. Deixo um abraço especial para ele. Daniel, boa aventura, doutor Alexandre.
2: Obrigado, Daniel. Obrigado, querido.
1: Pedro Henrique também está por aqui, assinando a nossa bancada. Bom dia, Elias Júnior, toda bancada e ouvintes. Aqui é o Pedro Henrique. Minha opinião sobre pesquisas é: as pesquisas são um retrato momentâneo, mas nem sempre conseguem alcançar todas as regiões e realidades do Brasil. Por isso, muitas vezes, o resultado das urnas acaba sendo diferente do que foi previsto. Valeu, Pedro Henrique. Obrigado pela participação, pelo comentário contribuindo conosco aqui no JR. Luciano Nunes também está por aqui, falando o seguinte: discussão inócua. Nenhum candidato passará para segundo turno sem os bolsonaristas. Portanto, essa pesquisa só serve para tentar desconstruir a direita, jogando uns contra outros. É o Luciano Nunes comentando a pesquisa divulgada por Real Time Big Data. Aurélio está ligado com a gente aqui no jornal, falando bom dia, Elias Júnior. Bom dia a todos os ouvintes. Hoje acompanhando o jornal pelo YouTube. Deus abençoe a todos. Obrigado aí. Tá falando o seguinte: é uma tristeza esse número alto de indecisos e daqueles que, principalmente, que não querem votar em ninguém. Ao não votar em ninguém, eles dão seu direito ao voto a outro, infelizmente. É o Aurélio Ferreira, obrigado, Aurélio, também avaliando a pesquisa. Mais mensagem: bom dia, Elias. O Cleiton Rodrigues, de Senador Canedo, mandou um comentário aqui bem áspero, né? Mas só que é o que ele está pensando. E como é o que ele está pensando, é o que ele acredita, eu vou ler o comentário. Vou deixar bem claro que é o que o ouvinte está... Mas isso retrata o pensamento de quem está do outro lado. O Cleiton Rodrigues, o Senador Canedo, disse o seguinte: bom dia, Elias. ONG só tem maconheiro. Não serve para nada. Coronel Viveiros, o que você tem a dizer sobre o comentário do nosso ouvinte?
0: o que eu disse agora há pouco. Eu sou fundador de uma ONG aqui em Goiás, uma ONG grande, e é uma ONG que presta um serviço de qualidade, uma ONG que socorreu muita gente, inclusive, na área de saúde, porque antes mesmo de prestar serviço para o Estado, ela dava atenção a pacientes com câncer em caso terminal. E eu não vejo assim, não. Eu vejo que há ONGs aí que são boas, que têm uma prestação de serviço de qualidade. O ambiente é contaminado. Esse ambiente de relação com o Estado, ele é contaminado e precisa ser acompanhado, fiscalizado. Tem órgãos aí para isso e a qualidade do serviço muitas vezes é positiva.
1: Por que, doutor Alexandre, nosso ouvinte, claro que ele tem os motivos dele, mas o que será que teria levado o ouvinte a pensar dessa maneira, que ONG só tem maconheiro e assim por diante?
2: Olha, eu acho que talvez carregou um pouco na tinta, né, com relação a isso, como se diz no jargão popular aí. Eu acho que esses parceiros, vamos dizer, para participar das atividades e ajudar o Estado, eles são bem-vindos, essa questão das ONGs. Nós podemos pegar, por exemplo, uma instituição que ajuda demais na prestação, na recuperação de pessoas, né? Não tem nenhuma instituição no mundo que faz isso melhor do que a igreja, né? A igreja, ela, com seus serviços, sem cobrar nenhum repasse de Estado nem nada, ela presta um serviço de inclusão social, de restauração de vida, como nenhuma outra instituição. As ONGs se prestaram a esse tipo de serviço, assim, a um tipo de serviço específico, né? Mas, na verdade, isso acabou, em determinado momento, gerando uma relação, em muitas situações, de corrupção, né? Promiscuidade com o serviço público. Agora, nós não vamos aqui contaminar todas as ONGs. É claro que muitas efetivamente prestam serviço. Mas esse modelo, esse ambiente, como foi dito aqui, ele foi fértil para surgir um determinado modelo de corrupção. Eu vejo isso muito na região amazônica ali, em que não há contraprestação dos serviços que foram prestados e o volume de recursos colocados, eles são enormes, né? E o orçamento do Estado é um orçamento muito apertado para fazer as suas atribuições que são típicas. Então, eu acho que não há associação, eu acho que não tem uma associação preconceituosa, como foi dito aqui, mas acho que é um tema que nós precisamos fiscalizar.
1: 7:53, a gente continua aqui na nossa bancada virtual, participação dos nossos ouvintes. A gente faz questão de, às vezes, colocar até questões polêmicas, como essa colocada pelo ouvinte, para a gente trazer aqui a reflexão. Érica, bom dia, acompanho vocês todos os dias. Não gosto de acompanhar os debates. Como aprender também? Aliás, perdão, não só gosto de acompanhar os debates, mas de aprender também. Interessante o que a Érica falou. Obrigado por ter essa preferência de estar conosco e dizer que tem aprendido. Isso é o nosso objetivo, né? É contribuir a cada dia aqui com o nosso jornal. André Barbosa, para mim essas pesquisas só servem para influenciar grande quantidade de eleitores que não têm responsabilidade quando vão votar. É o André, tá ligado aqui no nosso Jornal Realidade, mandando mensagem pelo WhatsApp, André Barbosa. Importante isso que ele falou, coronel, rapidamente aqui. Pesquisa eleitoral traz uma influência muito grande sobre eleitores que não têm responsabilidade com o voto. Tipo assim, vou votar em quem está melhor, né? Quem está mais bem colocado. Tipo assim, vou votar para não perder o meu voto? Seria isso?
0: Elias, primeiro eu quero dizer que assim, é bom a gente ver a participação do ouvinte e muitos ouvintes se colocando de posição assim, muito coerente. Isso é importante, porque são pessoas interessadas que estão buscando conhecer. Ontem eu falava para um grupo de pessoas com relação à escolha de candidatos, como nós fazemos as nossas escolhas de candidato. Eu estive conversando com algumas pessoas que reclamavam de um determinado político aqui de Goiás. Não vou mencionar nome, obviamente, porque não é o caso. Mas eles reclamavam, e eu peguei e achei curioso aquilo, porque é um político que eu conheço há muitos anos, e eu disse para eles, mas interessante, ele já está no quinto mandato, quinto ou sexto mandato, não sei. E é eleito na região de vocês. Como que vocês falam mal de um cara que vocês votam nele toda eleição? Pensa bem como que uma pessoa de fora, eu, por exemplo, que não era lá do local, enxerga isso. Vocês falam mal do camarada, mas votam nele toda eleição? Assim, é incoerente, às vezes, o nosso discurso com as nossas atitudes. Por quê? Porque nós escolhemos sem compromisso. Então, eu estou validando aqui o parecer do ouvinte, porque realmente as pessoas muitas vezes não têm coerência na escolha, não se preocupam com a escolha e vão na onda. E ir nessa onda leva a gente para o engano muitas vezes, né? Eu costumo dizer que foi a onda que crucificou Cristo. Então a gente precisa ter esse cuidado na hora de escolha e não ir na onda. Escolha com coerência, escolha com cuidado e não vote naquele candidato que você fala mal dele 4 anos. Chega na hora de votar, vota no mesmo porque é amigo, porque é do bairro, porque fez isso, fez aquilo. Então, vote com coerência. Para terminar, Elias, me permite? Só mandar um abraço para o Thiago Lemírio, que é ouvinte nosso e mandou aqui uma mensagem que está nos acompanhando.
1: Obrigado, Thiago, pela audiência, pela participação aqui sempre conosco. Doutor Alexandre, mesmo com essa intensa mobilização da direita, vamos ser mais específicos, porque a esquerda sempre se mobilizou, sempre esteve articulada, mas a direita se organizando, né, bolsonarismo forte nos últimos anos, mesmo ainda com esse cenário onde as pessoas hoje são muito mais politizadas, porque isso acaba refletindo em tudo, as pessoas mais politizadas, mesmo assim, aquele voto, eu vou votar em quem está na frente, quem está melhor na pesquisa, ainda continua sendo muito importante, ou seja, muito decide o cenário de uma eleição presidencial?
2: Olha, eu acho que tem sim ainda um percentual de pessoas. Eu acho que isso que se coloca para aquela velha história de não perder o voto. Ah, não vou perder meu voto. Né? Às vezes é uma pessoa que está mais alheia ao processo eleitoral para colocar. Eu acho isso mais, às vezes, evidente no segundo turno. Né? Às vezes as pessoas veem isso, fala, não, eu vou, né, para não perder meu voto, e às vezes as motivações são as mais diferentes possíveis, né? Agora, a questão da pesquisa, as pesquisas já erraram muito no Brasil, e o que a gente denota hoje é que agora que as pessoas estão se interessando pelo processo eleitoral, né, e às vezes até na eleição proporcional a gente vê também, as pessoas procuram, fala, não, vou votar em deputado que está na frente, né? Que ela acha que vai ganhar tudo. Então eu acho que agora em que o processo eleitoral está começando a se afunilar, que as pessoas prestem atenção mesmo, porque esse crescimento que você acabou de mencionar aqui é em razão hoje de todos os instrumentos que tem de participação popular, de fiscalização, né? Hoje as pessoas acompanham em tempo real tudo que acontece, né? Então eu acho que é interessante, porque isso acaba às vezes essa passividade na hora de votar gera o contexto que nós estamos vivendo. E a pessoa, às vezes, sem ter clareza disso, contribui para que isso aconteça, porque ela não avalia melhor os candidatos e aquilo que vai ao encontro dos princípios, das convicções que ela tem, né? Então, eu acho que pesquisa é interessante, ela é uma fotografia do momento, mas eu acho que ela não pode ser, vamos dizer, o peso final para a pessoa decidir seu voto.
1: 7h58, eu sempre costumo dizer que nós, eleitores, temos que ser ativos, né? Uhum. Sair da passividade e ser um eleitor ativo todos os anos. Nós temos eleições no Brasil de 2 em 2 anos. Esse ano agora é eleição nível nacional, escolhendo governos, deputados federais. Daqui 2 anos, novas eleições em relação aos municípios, né? E nós temos que ser ativos todos os anos e de preferência 365 dias do ano. Por quê? Porque as questões relacionadas à nossa decisão na urna, elas não descansam. Elas nos afetam todos os dias. Quando a gente acorda, que vai lá no interruptor e acende a luz, tem influência da nossa decisão. Por quê? O preço da energia, a conta que a gente paga. A gente senta na mesa para tomar o café, os alimentos. Quando a gente sai na rua, a sua rua está limpa? Como é que está a coleta do lixo? A iluminação? O seu voto vai refletir na sua vida todos os dias. Então, desde quando você acorda até ao momento que você vai dormir, você deita para dormir Não terminou ainda. A barulheira, às vezes, a confusão, barulho, som alto, não tem fiscalização, também é reflexo do seu voto. Até quando a gente está dormindo, que esse barulho também nos acorda. Então, tudo. Então, nós somos passivos para receber o que vem dos governantes todos os dias. E nós temos que ser ativos nas nossas decisões, observando todos os cenários, acompanhando não só em quem nós votamos. Observar o cenário, o que está acontecendo na Câmara de Vereadores? O que está acontecendo na Assembleia Legislativa, Congresso Nacional? O que acontece nos tribunais Brasil afora? O que acontece em Brasília, no Poder Executivo, nos executivos também estaduais e municipais? Eu insisto, doutor Alexandre, também, Coronel Viveiros, nessa tecla, porque o reflexo do nosso voto está a cada dia, a cada momento. A resposta em relação ao nosso voto acontece toda hora, todo momento. E quando o brasileiro começar a fazer isso, ser ativo mesmo na hora de votar, deixar a passividade, eu falo num contexto maior, sermos a maioria que realmente vão decidir o voto com consciência, olhando todos os cenários, fazendo todas as conexões, ter um cuidado, entender que o político que a gente adota na urna é aquele que a gente leva para casa todos os dias, 365 dias do ano. Isso reflete na minha vida, na vida dos meus filhos, nas próximas gerações. Nós estamos muito perto aí de uma eleição e vamos pensar nessa mente. Vamos ser um eleitor ativo. Se você não é até então, comece a partir de hoje. Tire um pouco do seu tempo. Analise, porque o futuro do nosso país está nas nossas mãos. Bora pro intervalo, daqui a pouco a gente volta trazendo muito mais no JR Vinha FM 91,9.
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1: Oito horas, seis minutos, já estamos de volta com o nosso jornal Realidade Vinha FM 91,9. Bom dia, sou jornalista Elias Júnior, não tô aqui para passar manteiga no bigode do gato, gente. Comentários hoje na nossa bancada presencial, Coronel Viveiros e o Procurador do Estado, doutor Alexandre Tocantins. Você também participa através da nossa bancada virtual, WhatsApp 99997-2005, YouTube também, chat em tempo real. E a Casa Branca anunciou ontem a indicação de Daniel Pérez para o cargo de embaixador dos Estados Unidos no Brasil. Pérez, de 38 anos, é presidente da Câmara dos Deputados da Flórida e ainda precisará ter seu nome aprovado pelo Senado norte-americano. Se confirmado, ele será o primeiro embaixador dos Estados Unidos no Brasil desde a saída de Elizabeth Bagley, indicada pelo ex-presidente Joe Biden. O posto está vago desde janeiro de 2025, quando Donald Trump retornou à Casa Branca. Atualmente, a missão diplomática norte-americana em Brasília é chefiada pelo encarregado de negócios, Gabriel Escobar, que deixará a função em julho. Filho de imigrantes cubanos, Daniel Pérez nasceu em Nova York e se mudou para a Flórida com a família ainda criança. Integrante do Partido Republicano, mesmo de Donald Trump, ele é considerado um aliado político do presidente e está à frente da Câmara da Flórida desde 2024. A indicação ocorre em meio a divergências políticas entre Pérez e o governador da Flórida. Nas últimas semanas, o presidente da Câmara Estadual bloqueou o avanço de propostas apoiadas pelo governador da Flórida, incluindo projetos relacionados à flexibilização de exigências de vacinação para estudantes da rede pública e mudanças em regras envolvendo empresas de inteligência artificial. As divergências evidenciam uma disputa política interna no Partido Republicano, justamente no momento em que Daniel Pérez ganha projeção nacional com a indicação para representar os Estados Unidos no Brasil, doutor Alexandre.
2: Então, nós temos visto aí, né, abstraindo um pouco essa questão interna, intestina americana, né, nessa disputa na Flórida, o que chama atenção, Elias e ouvintes, é o fato de que até então a diplomacia americana não tinha um representante indicado aqui, né, para a embaixada brasileira. E isso é importante. Eu acho que teve uma decisão do governo americano agora há poucos dias sobre essa questão de considerar, ó, né, aquelas entidades criminosas, o Comando Vermelho, o PCC, como terroristas. E que eu acho que essa indicação, ela vem muito para manifestar a maneira como os americanos vão lidar com a geopolítica na região. E eles procuram sempre manter uma certa estabilidade segundo os seus conceitos. Então, às vezes, há um entendimento equivocado de que vai violar a soberania nacional, né, de que os americanos estão intrometendo mais uma vez na soberania brasileira. Eu acho que da primeira vez que aconteceu isso, o presidente da República teve um certo êxito no comportamento dele, mas agora a situação é diferente. Não há, eles vão aqui atrás, eventualmente, em face das atitudes que o Comando Vermelho e o PCC têm hoje, segundo dizem os americanos, influência em mais de 12 estados da Confederação Americana, ir atrás de ativos dessas pessoas, né? Bloquear as manifestações desses grupos criminosos no Brasil. Então, na minha opinião, não há violação de soberania. Essa indicação é para uma questão mais de geopolítica. E se nós formos falar de soberania, que é interferir na soberania do país, o Brasil tem várias áreas hoje que o Estado não chega. Então, nós temos hoje uma violação de soberania dentro do Brasil. Nós temos regiões hoje onde o crime se estabeleceu que o Estado não chega. E esse governo que está aí, esse governo federal que está há quantos anos comandando o Brasil, agora, depois de 16 anos, 20 anos, eles estão se preocupando com a questão da segurança pública no Brasil. Eu acho que eles acordaram tarde demais para isso, né? E essa, até sob acusações, né, de projeção de Estado, de narco-Estado, né, de terrorismo, até pelas manifestações de política externa do Brasil hoje, traz esse temor interno. E isso tem uma preocupação americana que participa ativamente da geopolítica de todo mundo.
1: 8 e 11, Coronel Viveiros, essa indicação é tipo de sinal do governo americano para o Brasil?
0: Bom, primeiro vamos lembrar que o Trump não indicou o embaixador para o Brasil nesse mandato. Então, a embaixadora que estava até o início do ano, de janeiro de 2025, tinha sido indicado pelo governo anterior, pelo Biden, e que agora o Trump indica um político que é ligado a ele, inclusive foi cotado para ser o procurador-geral lá nos Estados Unidos. Então, assim, ele está fazendo uma política de alinhamento. Obviamente, o Trump ele tem feito aí alguns jogos nas relações internacionais de forma a beneficiar os interesses dos Estados Unidos, pelo menos aqueles que ele entende serem defensáveis para os americanos, e ele tem feito esse jogo com maestria. Podem reclamar, podem não gostar, mas ele tem defendido os interesses americanos. E com certeza que esse representante dele no Brasil, que é o maior país do continente sul-americano e é de relevância comercial, estratégica, geopolítica para os americanos, então com certeza ele escolheu uma pessoa que vá defender os seus interesses e principalmente o seu ponto de vista aqui na América do Sul. Será bem-vindo porque nós estávamos aí sem esse representante desde janeiro e agora nós temos aí uma pessoa que vai realmente poder falar em nome do governo americano nas tratativas com o governo brasileiro.
1: Bora aqui para a nossa bancada virtual, YouTube Chat em tempo real. Você ligado conosco aqui no nosso JR Vinha FM 91,9 através do YouTube. Vamos ver as mensagens pintando na tela. E o like, já deu like, like, like, like, like, like. Quanto mais likes, maior a nossa audiência no YouTube. Participação aqui do Flávio Antônio. Ligado no melhor jornal, melhor rádio, com o melhor comunicador, melhor bancada, abraços. Do Coronel Flávio. Ó, Coronel Flávio com a gente, Coronel Viveiros.
0: Meu amigo, um abraço pra ele.
1: Obrigado, Coronel Flávio, pela audiência. Também por aqui, ó. Rafael Teles Elias falou tudo. Parabéns. Acredito que seja o comentário, né, que fiz no final do bloco anterior sobre eleições. Obrigado, viu? Obrigado pela participação e também aí pelas palavras. Joaquina. Falou muito bem, Elias. Ah, obrigado. Obrigado aí. E falando o seguinte, eu não tenho como me posicionar quando a escolha de um candidato sem saber qual seria seu plano de governo. Também disse aqui a Joaquina através do YouTube. Pedro Henrique. As pesquisas são um retrato momentâneo, mas nem sempre consegue alcançar todas as regiões e a realidade do Brasil. Por isso, muitas vezes, o resultado das urnas acaba sendo diferente do que foi previsto. Valeu, obrigado pela participação. Francimar está por aqui dizendo o seguinte: bom dia, paz. Não podemos subestimar nosso maior inimigo, PT. aqui através do YouTube. Mais mensagens por aqui, ó. Através do nosso YouTube. Chat em tempo real. Você vai mandando vir aqui na nossa bancada. O Rafael Viana também mandando bom dia a

0: todos. Rogério Cavalcante, bom dia a todos. Vocês realmente acreditam em pesquisas? Deixou aqui, acredito que seja uma pergunta essa. Peterson Gomes, bom dia, Peterson. Bom dia, Lia Júnior, bom dia a todos ligados na Vinha FM. Bora se posicionar. Povo da direita, se não a esquerda, domina mais 4 anos. É o Peterson Gomes, aqui através do nosso YouTube. Valeu, Peterson. Walter Rodrigues mandando bom dia. Bom dia para toda a bancada desse jornal maravilhoso. Valeu, obrigado pela participação. Danilo Martins também está por aqui. Bom dia. O nome que teria mais chances de bater de frente com o Lula seria o Tarcísio. O Flávio está muito desgastado. Na próxima eleição, sem Lula e com o Tarcísio como cabeça de chapa, tem mais chance. Participação aqui do Danilo. Danilo, através do YouTube. Tudo aqui no chat em tempo real. Vamos agora para o nosso WhatsApp. As mensagens não param de chegar por aqui. Bom dia, Elias. Fazendo a viagem aqui com a sua sobrinha Laura, filha do Monteiro. Entrou no carro e já disse: é a voz do meu tio. Ednei, motorista de aplicativo. Grande abraço, valeu Ednei. Obrigado pela audiência, bom dia Laura. Ô Laura, obrigado aí, viu? É, tá aí reconhecendo a voz do tio, né? Mas também ouve tanto, né? Obrigado, obrigado mesmo. Um abraço pra você, pro Juninho, né? Pro Monteiro, toda a família aí acompanhando a gente. Olha, mais uma, Fernando Campos. O Fernando tá falando o seguinte, ó. Mensagem dele. Respondendo ao comentarista que não entendia porque o eleitor fala mal e na eleição ele ganha. Aquela cervejinha no dia da eleição faz a diferença. Aí depois reclama por 4 anos. É o Fernando Campos trazendo essa análise, né? Essa cervejinha no dia da eleição quer dizer o quê, o nosso ouvinte, hein, coronel? Quer dizer que o nosso querido ouvinte está dizendo que o eleitor, ele ficou fora ali das suas capacidades analíticas na hora de votar, ou foi a cervejinha da compra do voto, né? Vai lá e comprou o voto com uma cervejinha.
1: A troca, né?
0: Aí juntou a coisa com a outra, né?
1: É, eu acho que tá falando é de troca mesmo, troca do voto, por favor, né?
0: É um absurdo isso. Muito triste, né, doutor Alexandre Tocantins, a gente ver no nosso país a manipulação do eleitor através de várias formas, né? Fake news, enfim, vários elementos que são usados, mas chega na eleição uma manipulação pior ainda de todas, que é ir lá e literalmente comprar o voto, pagar a cerveja, pagar o almoço, né? Levar para a festa no dia da eleição, levar para o churrasco, dar ali o dinheiro na mão do eleitor, é uma coisa absurda isso. E o pior disso tudo é o eleitor aceitar, né?
2: Exatamente, é lamentável isso, essa barganha, né? Às vezes que ela acontece pelo voto, infelizmente, né? Mas isso, Elias, é fruto justamente de todo esse sistema hoje que governa o país ao longo do tempo, em que as pessoas não têm noção da sua cidadania, daquilo que ele tem que, do que o voto representa para ele. E nós vemos hoje um sistema de política nacional, desse governo que está aí, de não se sensibilizar com esse quadro e querer mudar essa situação, né? Querer alterar isso. Querem manter as pessoas, né, com algumas coisas, né, no status quo em que elas estão, porque é interessante para eles, né? Hoje, o governo federal quer manter as pessoas na ignorância, porque isso eleitoralmente favorece. É aquela situação de colocar o Estado como pai de todos. Esse é o grande problema. O dia que a sociedade brasileira se sensibilizar de que ela não, que o Estado vai ser apenas um regulador, né, um modulador e um efetivo projetor das atividades fins do Estado, e deixar que a sociedade regule as situações, na maioria dos casos, como ocorre nas grandes nações, como ocorre nos Estados Unidos, por exemplo, essa situação vai elevar a cidadania das pessoas e elas vão deixar de se submeter a esse processo, às vezes, degradável.
0: 8h19, Coronel Viveiro, já tive situação que me comunicaram, eleição mais atrás, quando eu disputava eleições, inclusive foi quando eu fui para a reeleição do mandato de deputado estadual. Teve local ali, porta de colégio, isso que me falaram, né? Eu acredito que isso pode ser

0: muito verdade, que tinha van encostando ali na porta, 10, 9 da manhã, 11 da manhã, pegando os eleitores que saíam da sessão eleitoral e levando para um churrasco. Complicado isso, hein?
1: É, todo tipo de barganha a gente vê, né? E é isso que o ouvinte estava comentando aí. Infelizmente, é o que a gente falou agora há pouco. As pessoas não acompanham o processo político, não acompanham os seus políticos. Depois escolhem um candidato que vem de um cardápio pronto, montado por partidos. E aí, ele tem 4 anos para lamentar e para reclamar. É isso que acontece, é isso que a gente vê.
0: 8:21, ele vem chegando com o comentário esportivo Edinaldo Maurício. Destaque aqui na abertura do JR, colocamos entre as manchetes. Seleção brasileira embarca para os Estados Unidos e inicia preparação para a Copa do Mundo. Então, tá aí o embarque da seleção brasileira, num aviãozão também. Vou falar uma coisa, que avião é aquele? Gigante, né? É a história lá que foi só a plotagem com o nome da companhia, que na verdade o avião não é daqui, né? Não é da companhia, só a questão do marketing. Mas enfim, o que importa é que eles viajem bem, né? E melhor do que viajar bem, joguem bem, não é isso, Didi? Isso, bom dia.
2: Detalhe. Bom dia, Elias. Bom dia, doutor Alexandre. Bom dia, coronel. E o bom dia também ao ouvinte da Vinha. Elias, é aquele ditado, quem fez, aquele meme, quem fez, fez, quem não fez agora, o Brasil entra em campo pela Copa, tem um amistoso antes, no próximo final de semana, contra o Egito, e depois no dia 13, o Brasil estreia pela Copa do Mundo, jogando contra a seleção do Marrocos, e aí o Ancelotti convocou, na opinião dele, os melhores, na minha opinião, essa para mim é uma das seleções ou uma das convocações mais fracas que a seleção brasileira está levando a uma Copa do Mundo, né? Assim, com jogadores muito ainda tem uma bagagem assim, apenas de clube, de seleção ganhou pouca coisa. Então, lamentavelmente, a seleção brasileira vai a uma Copa do Mundo e chega, na minha opinião, desacreditada, né? O Neymar é um dos jogadores mais experientes. Tem lá o Marquinhos, mas assim, jogadores que na seleção brasileira ainda. O Marquinhos, por exemplo, pra mim essa é a última Copa do Mundo dele. O que ele ganhou como jogador na seleção brasileira? Então, e vai chegar com o status de capitão, né, da seleção brasileira. E a seleção que viajou no dia de ontem para os Estados Unidos. E esperamos que lá faça uma boa Copa do Mundo, mesmo eu pensando que é uma das seleções mais fracas que eu já vi indo para uma Copa do Mundo representar o Brasil.
0: Que pena, né?
2: Que pena, lamentável.
0: Tomara que essa fraqueza se converta em força em campo.
2: Ah, mas...
0: Esse tomara tá difícil.
2: Tá meio complicado.
0: Ei, mais alguma coisa, Didi?
2: Elias, ontem teve um jogo pelo Campeonato Brasileiro, fechando a 11ª rodada da Série B. Um jogo ficou faltando, que foi lá no Moisés Lucarelli, em Campinas. A Ponte Preta empatou com o Botafogo de Ribeirão Preto em 0-0. A Ponte Preta continua na zona de rebaixamento, na 19ª, com 8 pontos. E o Botafogo é o primeiro clube, o primeiro time, nesse momento, fora da zona de rebaixamento, na 16ª colocação, com 10 pontos. Só reforçando aqui, em primeiro está a equipe do Sport de Recife, com 22 pontos. Em segundo, Vila Nova, com 22 pontos também. Na terceira colocação, São Bernardo, com 21. Na quarta colocação, Náutico, com 19. Na quinta, o Fortaleza, com 18. E na sexta colocação, a equipe do Goiás. O Campeonato Brasileiro da Série B esse ano teve uma mudança do primeiro ao segundo colocado, que é hoje, nesse caso seria o Sport e o Vila Nova, estaria, se terminasse hoje, estaria na Série A. Do terceiro ao sexto, tem um playoff e os dois melhores também subiriam para a Série A do ano que vem. Então, a Série B até o presente momento tem a 19ª colocação, na primeira colocação, a 11ª rodada, na primeira colocação o Sport e na segunda colocação a equipe do Vila Nova. O Atlético Goianiense, que empatou com o Goiás no último final de semana, hoje está na 14ª colocação, com apenas 13 pontos conquistados, viu, Elias?
0: Valeu, Edinaldo Maurício, pela participação no nosso JR.
2: Um abraço, até amanhã.
0: Abração. Agora não vou pra Europa, tá? Não vamos pra Europa. Nós vamos para Brasília, porque ele está de volta em Brasília. Alexandre Garcia, direto de Brasília. Olá, Alexandre, muito bom dia.
3: Olá, Elias Júnior. Olá, ouvintes da Vinha FM. Bom dia. Como vocês viram, advogados dessa associação aí de advogados pela democracia, algo assim, são advogados de esquerda, em geral filiados ao PSOL e ao PT, que viram a oportunidade óbvia de entrar com ação contra Flávio Bolsonaro por ter ido à Casa Branca, né, pedir que ou dizer da necessidade de classificar os terroristas brasileiros de terroristas, né, os que aterrorizam a população brasileira. Eu, inclusive, falei disso, né? Ele indo à Casa Branca, melhor deixar que o Trump faça isso sozinho, porque ele indo à Casa Branca, ele vai levantar essa possibilidade, que vai atrapalhar o registro da candidatura dele, né? Porque a lei eleitoral fala muito de não intervenção, não interferência de governos estrangeiros em eleição. Mas não adiantou falar, porque, não sei, está faltando estratégia, né? Jogar xadrez e não damas. Agora, por exemplo, aí é o outro lado que está oferecendo. Lula, segundo a Gazeta do Povo, já gastou do nosso dinheiro, dos nossos impostos, do nosso trabalho, do nosso suor, 190 bilhões em bondades para ter votos, para se reeleger. Aí vai subsídio para o gás, para energia elétrica, que aumentaram de preço, não adiantou muito, subsídio para o combustível, subsídio em crédito para taxista, motorista individual de Uber, subsídio para crédito para estudante, isso estimula o endividamento também, né? Isenção de imposto de renda para quem ganha até 5 mil não teve grandes resultados, mas enfim, foi... abriu mão de arrecadação, está dando 190 bilhões. Não sei se também é um erro que levanta a possibilidade de advogados do outro lado entrarem também na justiça mostrando a lei eleitoral que proíbe a compra de voto, direta ou indiretamente. Assim como a gente vê o crime de quando um funcionário público recebe dinheiro direta ou indiretamente em troca de algum favor, né? Não precisa ser direto, pode ser para a mulher da pessoa, pode ser para a família, pode ser para o sobrinho, pode ser de outra forma, e que a gente vê muito, muito isso sendo praticado aqui com milhões, né? Bom, e mudando um pouquinho de assunto, uma questão mais trivial é que aconteceu mais uma vez, aconteceu o ano passado e agora de novo, né? No ano passado foi em São José do Rio Preto, em que um homem, ao desembarcar do avião, tropeçou no degrau da escada de desembarque e morreu. Agora, em Congonhas, né? De novo, uma senhora de 72 anos tropeçou ao descer no desembarque, né? A descida é mais perigosa, e morreu, né? Porque provavelmente a pessoa estava com as mãos ocupadas, carregando bagagem, e não pôde se segurar no corrimão, né? Porque é essencial ficar a mão no corrimão, né? Fica aqui a lembrança, porque ao bater com a cabeça no chão, atingiu uma região muito delicada do corpo humano e que pode paralisar o coração e o funcionamento dos pulmões na hora ali, né? Fica só o alerta. Mas a outra questão que vale o registro, né, está se realizando em Brasília um seminário internacional sobre direito, sobre justiça, com presença de representantes de supremas cortes de 17 países. E lá estão o presidente do STJ, o presidente do Supremo, presidente do Superior Tribunal Militar, Superior Tribunal do Trabalho, ministra Carmen Lúcia, né? E estão tratando de juízes anti-inteligência artificial, anti-redes sociais, a perda de confiança do judiciário. E estão dizendo que esse seminário, que se realiza ao mesmo tempo que o seminário lá de Lisboa, o Fórum de Lisboa do Gilmar Mendes, é o anti-Gilmar Palusa, né? Vai ser prejudicado lá o Gilmar Mendes, os que estão no fórum, por uma greve geral que vai haver quarta-feira. Porque o fórum de Gilmar vai segunda, terça e quarta. Na quarta-feira, greve geral, vai parar tudo em Lisboa.
4: Né? Interessante que estão lá Gilmar e Moraes. Dino iria também, mas fraturou o pé e não pôde ir. Mas me parece que realmente esses dois fóruns é para a gente olhar um e outro e ver que um é um evento, né? Que já foi patrocinado até pelo Vorkar, pelo Master. E o outro é uma tentativa de buscar ética, porque ética é um dos objetivos desse seminário aqui em Brasília. Não custa comparar, porque o Supremo está todo mundo já considerando que está dividido. De Brasília, Alexandre Garcia.
0: Valeu, Alexandre Garcia, obrigado pela participação. Meu, muito obrigado também, Coronel Viveiros, por mais uma vez estar aqui na nossa bancada.
1: Elias, me permita terminar de forma diferente hoje. Eu quero mandar as bênçãos de Deus para Halime e para o Rodrigão, que casaram esse final de semana. Que Deus abençoe a vida de vocês. Eu sou muito grato pela existência de vocês em minha vida. E já deu certo, porque Deus está nesse negócio. 10h20 para você, Halime.
0: Olha só.
1: Pessoal, essa é uma curioso. Piada interna.
0: É, e o pessoal fica assim, quem é Halime? Quem é?
1: Halime é minha bebezinha, minha caçula.
0: Parabéns, Coronel. Parabéns.
1: Muito obrigado, Elias.
0: Então logo aí teremos aí um netinho ou alguma netinha no cenário aí, né? Eu acho que não vai demorar muito. Não.
1: Mais, né? Porque já tem o Cauanzão. Então,
0: pois é, mais. Uhum. Obrigado, Coronel. Obrigado também, doutor Alexandre Tocantins, procurador do Estado, comentando hoje na nossa bancada. Obrigado pela presença.
5: Então, Elias, é uma alegria para mim, uma satisfação, né? Um privilégio estar aqui nessa rádio, nesse ambiente. Né, agradecer muito, agradecer o ouvinte, né, que tem nos acompanhado aí. E eu quero encerrar minha participação hoje dizendo para as pessoas que a nossa seleção está indo um pouco desacreditada, muito desacreditada, eu diria. Mas de agora para frente, nosso papel é torcer. É torcer. Isso é não é um campeonato, é um torneio. E às vezes nem sempre aquele que a gente reputa ser melhor tecnicamente necessariamente será o campeão. O Brasil já esteve do outro lado. O Brasil já teve grandes seleções de Copa do Mundo e não ganhou a Copa. Então, não basta só ter um time muito bom, né? Tem outras histórias. E eu acho que ainda a camisa amarelinha pesa muito na Copa do Mundo.
0: Isso aí. Grande abraço a todos. Ó, e uma coisa. De olho na Copa, eu sei que você vai acompanhar a Copa, mas não tire os olhos dos noticiários, do cenário político. Não vamos também ficar totalmente distraídos com o futebol, porque é tempo de decisão. Grande abraço do Elias Júnior. Estaremos de volta amanhã, se o senhor nos permitir, às 7h com mais uma edição do nosso JR. Tudo posso naquele que me fortalece. Bom dia, Daniel Fernandes.
6: Bom dia, bom dia, bom dia, Elias. Ótima manhã de terça-feira pra todo mundo, na graça e na paz do nosso Senhor e Salvador Jesus Cristo. Tá chegando por aqui animado demais. Já, já vou liberar prêmio. A gente libera o espaço também pra você aqui mandar o seu louvor preferido pra gente tá tocando aqui, tá? E hoje a gente tem a nossa enquete, hein? Eu já vou falar qual é aqui pra você já ir pensando a resposta e já ir participando por texto ou por áudio, tá? Eu quero saber o seguinte: quem foi a pessoa que mais influenciou a sua caminhada com Deus, hein? Você vai lembrar aí de uma pessoa, de repente foi um pastor, de repente foi um vizinho, foi um parente, alguém que realmente te colocou, te ajudou a encontrar Jesus, hein? 99997-2005. Vai pensando na resposta aí, vem participar. Eu tenho hoje aqui um almoço do Madame Fornalha pra você, então vai participando.
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as melhores músicas, os melhores louvores e sempre também trazendo uma palavra através aqui de oração, também aqui, ó, declarando sobre a sua vida coisas maravilhosas. E eu tenho certeza absoluta que hoje não vai ser diferente. Coisas grandes no Senhor vão acontecer com você, com a sua casa, na sua empresa. Eu profetizo aí que a sua empresa vai vender, eu profetizo que vários clientes vão estar aí com você nesse dia. Se prepara para recebê-los, tá? E assim que você estiver prosperando, lembra da Rádio Vinha, vem ser parceiro aqui da Rádio Vinha também, tá? Daniel Fernandes, a partir de agora, comandando aqui, ó, mais uma edição do Cidade Ligada. E hoje, a gente, eu já inclusive falei aqui qual vai ser a nossa enquete de hoje, então eu queria muito que você participasse. Você que tá chegando agora e não ouviu, preste atenção, ó. Hoje eu tô querendo saber de você aqui, quem foi a pessoa que mais influenciou você na sua caminhada com Deus, hein? Aquela pessoa que te apresentou Jesus, aquela pessoa que pregou a palavra pra você, aquela pessoa que de repente te chamou pra um encontro, te chamou aí pra um culto da igreja. Fala pra mim aí, 99997-2005. Conta aí um pouquinho da história também, né? Como é que foi o início da sua caminhada cristã, como é que você se converteu. Mas eu queria que você citasse essa pessoa, vamos honrar essa pessoa, né? Porque, gente, eu tenho aí, né, o meu Barnabé. O meu Barnabé se chama Fábio. Fabinho, meu amigo lá da minha cidade, foi o cara que começou a pregar o evangelho pra mim, me fez apaixonar por Jesus, a tal ponto que eu falei assim: rapaz do céu, eu vou te falar um negócio, eu tô tão louco por Jesus que eu não consigo ser aquele crente mais ou menos não, hein? Aquele crente domingueiro não, eu preciso ir atrás aí de conhecimento, preciso conhecê-lo

segundos. Mas se você, fala aí, 99997-2075. Foi algum parente seu? Foi seu pai? Foi sua irmã? Foi sua mãe? De repente foi aí um pastor, né? Que teve paciência, amor pela sua vida. Conta pra mim aqui, 99997-2075. E aí, você deixa seu nome completo, porque eu vou colocar você aqui na nossa promoção. Eu tenho um almoço aqui do Madame Fornalha pra tá liberando pra você logo mais por volta do meio-dia, tá? Hoje você vai almoçar por conta da vinha. Então vem participar, mas tem que responder, tá? Ó, repetindo pra você, quem foi a pessoa que mais influenciou sua caminhada com Deus? Responde aí!

0: Se Eu Cair. Antes teve o F-Hop com Meia-Noite, faltando 11 minutinhos aqui para as 9 horas da manhã. Você que tá chegando agora, seja bem-vindo, fica à vontade. Essa é a Rádio Vinha, você pede o seu louvor, você deixa aqui o seu pedido de oração, tá? Você tem aí uma causa, algo que você quer contar aí com a nossa ajuda. Então manda aqui no nosso WhatsApp 99997-2005, aproveita e também participa, se envolva aqui na nossa pergunta de hoje, hein? Eu quero saber aí quem foi a pessoa que mais te influenciou na sua caminhada com Deus, hein? Fala o nome dessa pessoa, vamos honrar essa pessoa hoje aqui na programação da Rádio Vinha, hein? 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
0: 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Faltando 9 minutinhos, já tem a oração da manhã, hein? Manda aí seu pedido de oração. E agora atenção do Phil Wickham e Trillions Amazing Grace.

0: Khan também passou por aqui com o Inter Williams Amazing Grace. Ó, faltando 2 minutinhos agora para as 9 horas da manhã. Vou para um rápido intervalo, já já eu tô de volta com a oração da manhã.
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1: Muito bem, chegando por aqui, aquele momento onde nós paramos a nossa programação musical para poder buscar, orar, clamar pela sua vida. Hoje, Pastor Leandro Feliciano tá por aqui para orar aí por você. Pastor Leandro, bom dia.
2: Bom dia, a graça e a paz do Senhor Jesus. Aleluia. E que você tirasse um tempinho agora, aí onde você está, seja no seu carro, na sua casa, no seu trabalho. Volte-se para o Senhor nessa hora. A Bíblia diz em Salmos 37, versículo 4, deleita-te no Senhor, e Ele satisfará os desejos do seu coração. Espírito Santo de Deus, nós estamos aqui, ó Deus, porque reconhecemos que precisamos do Senhor, que é do Senhor quem vem o nosso socorro, é do Senhor que vem toda a sabedoria. Com o Senhor, ó Deus, não tem como dar errado, por isso nós clamamos pela Tua força, pelo Teu poder sobre as nossas vidas. Nos direciona, nos mostra, Senhor, o melhor caminho. Senhor, eu oro para que tenhamos completa revelação da Tua graça e do Teu amor nessa manhã. Visita cada um desses ouvintes agora. Senhor, inunda eles com Teu amor, que eles possam ter entendimento de que o Senhor tem bons olhos a respeito de cada um deles, que o Senhor tem pensamentos bons, planos bons, ó Deus, para cada um deles. Em nome de Jesus, eu oro, ó Deus, agora e declaro que toda tempestade cessa, que toda falácia do inimigo, toda mentira do diabo na mente deles acerca do nosso Deus possa cair por terra agora, em nome de Jesus. Mas que cada um deles tenha um completo entendimento da graça, do Evangelho, que o Senhor Jesus morreu naquela cruz para levar sobre si toda dor, toda enfermidade, todo sofrimento. O Senhor já sofreu todo o castigo e hoje nós podemos ter paz porque temos acesso à presença do Pai. O Senhor é o nosso Pai, o Senhor é o nosso Rei, aquele que olha e clama por nós, aquele que intercede diante de todas as circunstâncias. Senhor, nós oramos e entregamos os nossos caminhos a Ti, Jesus. Vem sobre cada uma dessas famílias, cada casamento que tem passado por lutas nesses dias. Ô Espírito Santo, dá a eles perseverança. Nós sabemos que os tempos vão mudar. Senhor, que por mais que a noite, ó Deus, ela é tribulosa, pela manhã nós veremos a luz e a glória do Senhor. Mas ajuda cada um dos nossos irmãos a permanecerem, a crerem, a ter fé, a crer além da esperança, assim como Abraão fez, a crer além das circunstâncias. Senhor, visita cada uma dessas famílias, pais, filhos, maridos, esposas, aqueles que têm passado por circunstâncias difíceis ali, que o Senhor possa trazer salvação, a salvação, ó Deus, no coração deles, da alma, mas também a salvação desse problema, dessa dívida, dessa enfermidade. Nós cremos na Tua cura, Jesus. Amém. O Senhor pode curar nessa manhã. Em um simples, ó Deus, toque. Nós cremos. Esse lugar que está doendo agora, o Senhor Jesus já morreu por essa enfermidade e nós tomamos posse da cura agora, do milagre do Senhor. Em nome de Jesus, toda a enfermidade, solta agora. Sai da vida desses irmãos. Solta esse corpo. Senhor, eu declaro pela bênção do Senhor sobre a vida de cada um deles. Amém. Declaro provisão financeira. Declaro, Senhor, portas abertas. Eu declaro em nome de Jesus o milagre do Senhor, os prodígios do Senhor sobre a vida de cada um dos nossos ouvintes. Senhor, nós cremos que tudo isso é para a glória do Senhor. Cada cura, cada milagre, assim como aquela mulher samaritana, ela teve um encontro com o Senhor e a vida dela nunca mais foi a mesma. Assim somos nós. Nós desfrutamos, bebemos da água da vida, da água a qual nós nunca mais teremos sede. Senhor, para que o Teu nome seja glorificado, que o Seu nome, ó Deus, seja engrandecido através de nós, que a Tua presença possa fazer toda a diferença na vida dos meus ouvintes, ó Deus, nessa manhã. Eu profetizo sobre eles a bênção e o favor do Senhor em todas as áreas. Amém. Senhor, toca. Nós profetizamos um dia abençoado, cheio da Tua presença, em nome de Jesus.
3: Amém.
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0: cantando Yeshua aqui na programação. Israel Salazar também passou por aqui com Eu Te Entrego o Meu Dia. São 9 horas 12 minutinhos. Você tá sabendo aqui que hoje a gente tem um prêmio, né? Tem um vale almoço aqui pra você lá do Madame Fornalha. Ô, gente, e detalhe, tá? É completaço, buffet à vontade, inclusive churrasco. Você vai colocar o quanto você quiser, tá? E tudo que tiver lá do buffet você vai poder colocar por conta aqui da Vinha. Olha que legal, vai almoçar bem, hein? Almoçar é uma delícia. Quem sabe hoje nós não vamos topar lá, porque afinal de contas a gente almoça lá no Madame Fornalha. 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Ó, e você, pra poder concorrer a esse prêmio, tem que responder aqui a nossa pergunta de hoje, tá? Eu tô querendo saber de você aqui, ó, quem foi a pessoa que mais influenciou você na sua caminhada com Deus, hein? Na sua caminhada com o Senhor Jesus Cristo. Fala aí, 999-970-2005. Deixa eu aproveitar e chamar também aqui na programação o Dr. Douglas, que é especialista em saúde integrativa. Você que já fez de tudo pra emagrecer, não conseguiu, Daniel, eu tentei e agora eu estou quase desistindo, mas você não vai desistir. 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Dr. Douglas, bom dia, tudo bem?
1: Bom dia, tudo bem? Isso mesmo, vamos desistir não, gente, resiliência, né? E quando a gente fala de emagrecer, na vida tudo, né, tá ligado a gente persistir, né, continuar fazendo, mas no campo do emagrecimento não é diferente não. É porque é metabolismo. A pessoa passa anos desenvolvendo a obesidade, né? Porque eu sempre gosto de lembrar, a obesidade não é um nome bonitinho que deram pro gordinho, né? É, então, assim, a pessoa passa anos desenvolvendo o excesso de peso, o sobrepeso, a barriguinha, a gordura visceral. Então, assim, é uma disfunção metabólica. Então, eu preciso regular, eu preciso reequilibrar. Preciso fazer meu corpo para entrar em alinhamento. E o Iomed Regula, ele faz isso perfeitamente. Então, assim, é um suporte metabólico para a pessoa que vai mudar. Nós temos já depoimento de pessoas, né, da Rádio Vinha, que começou já a usar. 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Até depois a gente vai começar a passar, né? Ah, eu já comecei a perder peso. É, teve uma senhora mesmo que eu fiquei rindo, que ela disse assim, não, se eu não emagrecer, mas com essa energia, a mudança minha de energia foi tão grande, já tá bom. Por quê? Quando regula metabolismo, há o gasto energético correto, então melhora sono, melhora hipertensão, melhora diabetes, melhora qualquer problema que você tenha, né, que você tava sentindo fadiga, ansiedade, porque tudo isso tá ligado à obesidade, tá ligado à retenção ali dessa gordura, né? E o Iomet regula de forma 100% natural, registrado na Anvisa, né? 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
0: Pois é, ô doutor Douglas, eu achei interessante essa informação, porque até então eu não sabia que, na verdade, ele ajuda até na questão da disponibilidade, da disposição, né, na questão da energia. Eu não sabia disso, é. Olha que interessante.
1: Isso, gente, porque assim, a gordura é uma das reservas de energia mais potentes que o nosso corpo tem. Uhum. Por isso ele tende a juntar gordura. Lembra do urso, né? Quando vai hibernar, né?
0: Sim.
1: Ele tende a juntar gordura, porque a gordura tem um poder energético muito grande. Então, quando eu ativo o metabolismo, regulo o metabolismo, além de emagrecer, queimar essa gordura, eu vou ter disposição, porque o meu corpo começa a usar a gordura como fonte de energia.
0: Olha isso, que coisa, hein? Gente, então, ó, é que nem a gente falou logo no início aqui da participação do Dr. Douglas, hein? Não desiste, não. Eu sei, né, Dr. Douglas, que às vezes dá vontade de desistir, porque já tentou uma coisa, tentou outra, tentou e não funcionou, mas agora vai obter os resultados com o Iomed Regula, né?
1: Vai obter, gente. 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
1: Obrigado.
0: 9:17, você anotou o número aí, gente, ó. 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São 9h17. Pra que a música não para? Você sabe que os melhores louvores tocam aqui na programação da Rádio Vinha, né? E vai respondendo a nossa enquete, deixa seu nome aqui, ó. Quem sabe hoje você não vai ser um abençoado ou abençoada que vai levar um vale almoço do Madame Fornalha.

0: som da Nívia Soares, quem é como nosso Deus? São 9h22. E aí, qual é o louvor que você acordou hoje e já tava ali na sua cabeça? Você falou assim, ó, ah, essa daqui tem que tocar lá na vinha, hein? Essa eu vou pedir pro Daniel Fernandes. Então pede aí, ó, vem participar, gente. A Rádio Vinha é uma rádio totalmente diferente. É uma rádio que, além de tocar louvores maravilhosos, como você já tá acompanhando a nossa programação, a gente tem uma programação linda, né, aqui para edificar a sua vida. A gente sempre abre espaço aqui para você mandar o seu louvor, para você tocar aqui a sua música preferida, tá? Fica à vontade. Hoje não precisa de você cantar, mas posso te falar? Canta, se você puder, canta. Sabe por quê? Porque eu canto com você, aí eu vou soltar a voz contigo, hein? 99997-2005. Olha, você que tem aí, ó, vontade de cantar no louvor da sua igreja, mas é desafinado, ô, irmão, aí tem que aprender a cantar, né? Pra poder cantar no louvor da igreja, tem que aprender a cantar, fazer uma aula de canto. Mas aqui na rádio não tem problema, não. Você pode ser desafinado, viu? Porque eu sou desafinado e eu gosto de cantar. Aqui eu canto. Olha, você também responde aqui a nossa pergunta de hoje, tá? Valendo aqui um almoço completo, buffet completo, à vontade, lá no Madame Fornalha pra você, tá? Do meu amigo Diegão, um grande abraço pra ele aí, ó, daqui a pouquinho eu tô aí, viu, Diego? Ó, quem foi a pessoa que mais influenciou a sua caminhada com Deus, hein? Aquela pessoa que investiu na sua vida, te discipulou, falou assim, ó, olha, não, você precisa conhecer Jesus, eu vou ter paciência, eu vou te ensinar, eu vou estar ali com você, vou dar a mão pra você, e aí nós vamos caminhar juntos, hein? Quem foi essa pessoa que te ajudou a conhecer Jesus Cristo, hein? 99997-2005, deixa eu saber aqui do Matheus. Alô, Matheus, bom dia!
1: Bom dia, bom dia. Aqui é o Matheus, motorista de aplicativo. Tudo bem, Daniel Fernandes?
0: Beleza, Matheus?
1: Bem ouvinte, Tavinha.
0: E aí?
1: Quem me ajudou, assim, naquela caminhada, na verdade, me restaurou novamente, foi minha esposa.
0: Olha,
1: engraçado que eu vim de um relacionamento que eu falei assim, ó, não, eu sou filho de pastor, eu vou levar ela pra igreja, né? Fiquei 5 anos desviado.
0: Olha,
1: eu conheci
0: isso,
1: a minha esposa e eu orei pra Deus, falei, Deus, me manda uma mulher de bênção. Filha de pastor, oh, meu Deus.
0: Meu Deus, olha
1: eu
0: isso.
1: Agradeço até hoje porque glórias ela a Deus, me restaurou, me ajudou, né? Nessa caminhada e hoje a gente tá firme junto com Deus, viu? Que Deus abençoe o seu dia de vocês, viu? Um beijo, um abraço, graças e paz a todos.
0: Ô, Matheus, obrigado pela sua participação, viu, meu irmão? Mas aqui, na hora que você tiver um tempinho, manda de novo aí, ó, a mensagem e fala o nome da esposa. A gente precisa honrá-la aqui, ó. Mulher de Deus, hein? Agora, você ouviu aí direitinho, né? A história do Matheus. Aquela máxima de que, ah, eu vou converter, eu vou ajudar essa pessoa, eu vou ficar com ela e depois casar com ela, eu vou convertê-la. Ó, ficou 5 anos fora da... Ela que desconverteu o Matheus durante um tempo. Não a esposa, era uma outra pessoa que ele tava se relacionando, né? Aí depois Deus colocou aí a esposa dele no caminho dele e deu tudo certo, né, Matheus? Glória a Deus. Depois manda o nome dela aí, ó, pra poder a gente honrar a vida dela, né? Que bacana, hein? Vamos lá, o Fábio também tá participando com a gente aqui, ó. Alô, Fábio, bom dia!
2: Fala, Daniel!
0: E aí, meu irmão?
2: Graças e paz do Senhor Jesus, graças meu irmão.
0: Graças e paz, meu irmão.
2: Tá tudo bem?
0: Beleza?
2: Aqui é o pastor Fábio. Passando aqui pra dar um abraço aí e falar aí também, né, contribuir aí com a enquete aí do dia, quem contribuiu aí pra eu me achegar a Jesus, né, eu conheci o Senhor Jesus, foi um amigo meu de infância, o Ronaldo, que hoje está nos braços do Senhor, mas ele foi um grande influenciador, ele que me levou pra igreja lá da presbiteriana, e ali eu tive o primeiro contato, né, e aceitei o Senhor Jesus para a honra e glória do Senhor, e hoje estamos aí firme, né, servindo ao Senhor, amando, servindo e restaurando vidas, né, famílias. Hoje nós trabalhamos com casais ali na Igreja Family, aqui em Goiânia, e estamos juntos, amém?
0: Amém,
2: abençoe, meu irmão. Um grande abraço, um dia abençoado.
0: Ô, irmão, que bacana, né? Ô, gente, olha só como que é interessante. Teve uma vez que eu acho que eu já contei essa história aqui, mas eu vou repeti-la pra quem não ouviu, né? Eu conversava com um rapaz muito novo, tinha 18 para 19 anos, né? E eu sempre conversava com ele, ateu, na época, muito relutante e revoltado, né? E não acreditava em Deus e vinha sempre com versículos bíblicos que eram, que davam a entender que eram contradições bíblicas. E eu tinha muita paciência com esse rapaz. Eu sentava, explicava, mostrava que não havia contradição nenhuma, que é porque ele não tinha um conhecimento para poder entender, que não eram contradições e tal. E todo mundo virava pra mim, gente, e falava o seguinte, falava assim, você é bobo demais, nossa, você perde tempo demais com essa pessoa, nossa, você tá jogando pérolas aos porcos, e era esse tipo de coisa que eu ouvia de todo mundo. Só que lá no fundo, o Espírito Santo falava assim, Daniel, investe nesse menino, porque ele não é ateu mesmo de verdade. Ele tá revoltado por tudo que aconteceu com ele, com o pai dele, então investe nele, vai tendo paciência com ele, e eu fui, sabe? Aí, pouco tempo atrás, ele me chama nas redes sociais, eu já aqui, hein? Eu já não conversava mais com ele e tal. Aí ele virou e me confidenciou que recebeu Jesus na vida dele e chorando, falando, nossa, Daniel, não sei como que eu não acreditava em Deus, como é que eu poderia falar aquele tanto de blasfêmia? Eu falei assim, não, irmão, esquece, tá? Agora você tá debaixo da graça de Deus, tá? Então você não tem que ter condenação sobre a sua vida, o que passou, passou, já foi perdoado e Deus já jogou fora no mar do esquecimento. Você não esquenta a cabeça com o que você fez, não. Você tava na época da ignorância, tá? Então agora que você tá sabendo, caminha firme aí no Senhor. E eu fiquei tão feliz. Foi o mesmo caso que aconteceu com o nosso irmão que falou que agora, ó, o Fábio, que é agora pastor, alguém lá atrás investiu na vida dele e hoje ele se tornou um homem de Deus, um cara aí, ó, pra poder ganhar almas pra Jesus. E se a pessoa tivesse falado assim, não vou investir não, não tô nem não e tal, hoje talvez o Fábio não fosse pastor, hein, e de uma igreja sadia, uma igreja bacana. Já fui lá várias vezes, Fábio, aí na Family. Um abraço pra você, um abraço também pro pastor Mac, né, e pra todos aí da Family Church. Valcim também tá aqui, vamos passar mais uma aqui, ó. Fala, Valcim, bom dia!
3: Bom dia, Daniel, bom dia, Rádio Via, respondendo a enquete de hoje aí. Eu conheci Jesus muito cedo, graças a Deus. Tinha um amigo meu, vizinho, né, me chamou para ir no culto da Assembleia de Deus. Lá nós participávamos de escola dominical, né, alguns cultos, participávamos de coral infantil, eram bastante atividades que tinha na igreja. E eu me lembro que um desses, nós tínhamos uma camiseta infantil que estava escrito: ensina o menino o caminho que deve andar, para quando crescer não se desviará dele. E foi isso que aconteceu comigo. Me desviei um tempo do caminho de Deus, porém depois, quando vim para Goiânia, vim direto para casa de pastores, conheci muita gente e graças a Deus voltei aos caminhos de Jesus.
0: Olha pra você ver, que bênção, né? Ou vale investir, tá? Tem muita gente que fala assim, não, teve uma vez que eu tava comandando uma célula, e aí a pessoa falou comigo assim, ah, não, eu não tenho conhecimento que você tem bíblico não, Daniel, eu não consigo pregar a palavra não, meu filho, você vai ser usado na medida e que você sabe. Se você sabe pouco, Deus vai te dar alguém pra cuidar e vai ser no pouco que você sabe que você vai conseguir ganhar essa pessoa. Fala da sua vida, fala da sua conversão, já é uma baita de uma pregação, hein? 9:30! Agora tem louvor internacional do...

0: Rádio Vinha e o som do Brandon Lane, The Alfor, aqui na programação. Nívia Soares também passou por aqui, teve a Juliane Souza e Israel Salazar. Eu te entrego o meu dia. Olha, são 9:34. Você sabe que hoje a gente tá com uma pergunta aqui, ó, legal demais, e eu quero a sua participação. E você participando, respondendo por texto, respondendo por áudio, você vai deixar o seu nome aqui pra concorrer logo mais ao almoço, hein, com buffet completo lá na Madame Fornalha, hein? Fica aqui do lado do Tati, pertinho aqui da rádio, na T7 ali, me parece que é C4 ali, eu vou confirmar certinho, mas é C4 com a T7, tá? Não tem erro, pertinho do lado ali do supermercado Tati, perto aqui da videira do Bueno, tá? E você vai lá almoçar por nossa conta, mas tem que responder a enquete, tá? Eu quero saber de você aí, ó, quem foi a pessoa que mais influenciou a sua caminhada com Deus? Há pouco tempo atrás, eu me lembro de um caso aqui, a gente tava anunciando o encontro da videira e aí um irmão falou assim, ah, mas eu já fiz o encontro da videira e tal, não sei o que, isso não é pra mim não. Aí eu lembro de falar com o irmão o seguinte, falei assim, irmão, tudo bem, você fez, foi uma bênção, né, você deve ter gostado, mas então foi o seguinte, investe aí na vida de alguém, né, se você conhece alguém aí, ó, paga pra ele poder ir, né, um preço super acessível, eu tenho certeza que a mesma experiência maravilhosa que você teve, essa outra pessoa vai ter também. E antes de ir pro intervalo, deixa eu passar esse áudio do Marcos aqui, ó, porque casa certinho com isso que eu tô dizendo, quer ver? Ô Marcos, bom dia!
1: Oi, Daniel, a graça e a paz do Senhor Jesus, amém, irmão?
0: Amém!
1: Ô, Daniel, quem me incentivou a buscar os caminhos do Senhor foi irmã Estela. Estela, né, da videira aqui de Aparecida, e eu tava passando por um momento muito difícil na minha vida, e eu encontrei ela, ela falou isso, e graças a Deus, hoje a minha vida foi transformada, cara.
0: Olha isso!
1: Fui ao encontro, encontro com Deus, e daquele dia pra cá, a minha vida nunca mais será a mesma, nunca mais foi a mesma, entendeu? Foi a Estela e o José Soares. Então, tem devido um grande favor para eles, que me dedicou na minha caminhada juntos com eles, né? Então, hoje todos os domingos estou no culto, tenho partido das células também, entendeu? Batizei, graças a Deus, foi uma bênção enorme na minha vida, Daniel. Eu tenho só de agradecer, eu peço a Deus, louvo a Deus todos os dias pela vida do José e da Estela. Um forte abraço, que Deus abençoe grandemente cada um de vocês aí. A graça e a paz.
0: Valeu, Marcos, graça e paz, bom dia pra você, tá vendo, gente, tanto que é importante a gente investir, às vezes Deus tá te dando tanto dinheiro, você fala assim, nossa, mas o que que eu vou fazer com esse dinheiro, eu vou viajar, não, às vezes você vai ofertar na vida de alguém, né, vai pagar aí um encontro com Deus pra pessoa ser liberta, pra pessoa ser ali, colocada, né, nos caminhos do Senhor, vai ser bênção demais, né, vamos pro intervalo, já tem mais participações.

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1: Olha, já são 9h43, uma ótima manhã de terça-feira, dia 2 de junho de 2026, pra você que tá aí, ó, sintonizado na Vinha, tá comigo Daniel Fernandes, né, ao vivo até o meio-dia, hein, já eu falo pra você aqui qual é a nossa pergunta de hoje, terça-feira, mas deixa eu só comentar um negócio aqui. Eu tava lendo uma notícia agora e eu vou compartilhá-la com você daqui a pouquinho na íntegra, mas olha que bênção, hein? Sabe quando algumas coisas não dão certo na sua vida, seja no trabalho, seja na sua vida financeira, seja na sua vida familiar, e a gente só fica reclamando, fica achando ruim e não faz o principal, que é orar, né? Eu tava lendo aqui, ó, uma confeiteira que ia participar de um evento, né, onde ela vendia ali fatias de bolo. Ela tava meio preocupada se ela ia conseguir vender ou não. Ela falou assim, gente, eu preciso, antes de começar a tentar vender o que eu tenho, eu preciso consagrar isso ao Senhor, eu preciso orar pedindo para que ele me ajude. Ela fez isso em 5 minutos, segundo a matéria aqui. Eu vou falar daqui a pouquinho, eu vou ler essa matéria completa aqui para você. Mas em 5 minutos, essa mulher vendeu 500 fatias de bolo. Olha a importância da oração na nossa vida. Então, ó, você que tá me ouvindo aí, ó, tá passando por alguma dificuldade, algum problema, quer um milagre na sua vida? Bora orar! E até quando, Daniel? Até quando acontecer. E se não acontecer, nós vamos pra glória e vamos continuar acreditando, não é verdade? Faltando 15 minutinhos aqui pras 10 horas da manhã, deixa eu trazer mais participações aqui, ó. Agora sim eu vou compartilhar com você a nossa enquete, hein? Eu quero saber de você aí, ó, quem foi a pessoa que mais influenciou a sua caminhada com Deus? Aquela pessoa que foi um verdadeiro Barnabé na sua vida, hein? Aquela pessoa que teve paciência contigo, aquela pessoa que insistiu, aquela pessoa que pregou o evangelho pra você, né, que viu que você tava precisando de um abraço, de um ombro amigo, de uma palavra ali pra edificar sua vida. Conta pra gente aqui, ó. Vamos lá pro nosso WhatsApp, tem mais participações aqui, a Giovânia. Ó, Giovânia, bom dia.
9: Bom dia, Daniel, graça e paz.
1: Graça e paz,
9: a
1: irmã.
9: A enquete de hoje tá maravilhosa.
1: Tá boa,
9: olha,
1: né?
9: Deus usou uma pessoa improvável na nossa vida. Éramos 6 crianças, meu pai teve uma amante, depois ela se tornou esposa dele. E Deus utilizou ela para colocar a sementinha no nosso coração.
1: Uhum.
9: Ela não era muito conhecedora da...

0: leitura, não era, vamos dizer, quase analfabeta, mas Deus usou ela e eu louvo a vida dela ao Senhor. Quando eu tive ciência da importância dela nesse quesito para nós, eu já agradeci, já deixei ela ciente de tudo, fiz ela chorar, por um lado bom, e Deus usou ela de uma maneira soberana para fazer a diferença na nossa vida. Um dia abençoado a todos.
1: Ô, Giovânia, que bênção, hein? Ô, gente, e essas pessoas que a gente tá citando aqui, né, como foram ali realmente pessoas que nos ajudaram a conhecer Jesus, eu espero que um dia você tenha oportunidade, se eles ainda estiverem vivos, mas que você tenha oportunidade de honrá-los, tá? Não só, por isso que eu tô querendo que você diga o nome dessas pessoas aqui, porque a gente vai honrar não só de palavras, mas se você puder algum dia honrá-las, até com bens materiais, né? Isso é bom. Teve um dia que eu falei assim, rapaz, olha só, o meu amigo Fabinho foi quem me iniciou no Evangelho de Cristo e eu nunca tive a oportunidade de dar nada material pra ele. Peguei o meu relógio, o melhor relógio que eu tinha, né, que pra mim não é um preço assim tão barato, né, pra mim não é tão barato assim, e fui lá, coloquei dentro da caixinha do relógio, levei pra ele e falei assim, ô Fabinho, Deus me pediu pra poder te dar esse relógio aqui pra honrar por aquilo que você fez, tá? Na minha vida. Muito obrigado e honrei. Gente, o que ele me deu foi muito mais do que um bem material. Ele me deu conhecimento em Jesus Cristo e a partir disso eu acessei a graça de Cristo e a minha salvação. Então, assim, se eu pudesse, até faria mais por ele, né? O Eliseu também, ó, só lembrando, gente, eu tô vendo aqui, ó, até você deve ter ouvido o barulho aí, é de pessoas ligando pra rádio, não é? Ó, o número de WhatsApp é só pra WhatsApp, tá, gente? Não é ligação, não vou atender ligação aqui no WhatsApp, não. Então, manda mensagem, daqui a pouquinho a gente lê aqui e faz a sua participação, tá? O Eliseu, vamos saber aqui, o Eliseu, quem foi a pessoa que iniciou ele nos caminhos do Senhor. Alô, Eliseu, bom dia!
2: Graça e paz, Daniel Fernandes. Bom dia a você, aos ouvintes da VFM, a toda a equipe da VFM. Rapaz, pra mim, foi meu avô. Meu avô era pastor e ficou como pastor até uns 85 anos. E depois Deus levou. Mas, para mim, ele é o maior influenciador. Isso também, em meio a outros cantores também, que me ajudaram a firmar. Cantores gospel, né? Igual o Fernandinho, na minha época, cantava muito, ajudou bastante. Mas, geral mesmo, foi meu avô. Bom, não esquecer dos meus pais, né? Eles me ajudaram a firmar. Mas no modo geral, principal, foi meu avô. Veio dele. Um abraço, fica na paz.
1: Valeu, Eliseu. Depois manda aí o nome do vovô, gente. Vamos honrar essas pessoas, vamos falar o nome deles aqui na rádio, hein? Mais cedo aqui eu tinha perguntado o Matheus o nome da esposa, né? Porque ele falou que foi a esposa que ganhou ele pra Jesus. E ele falou aqui, ó, Daniel, ela se chama Hanna. Hanna Larissa. Boa, Hanna. Deus te abençoe aí, por aquilo que você realizou na obra. Uma obra aí realmente de vivificar a vida do Matheus, né? Aline também tá participando conosco aqui. Vamos ouvir? Alô, Aline, bom dia!
3: Bom dia, Daniel. Bom dia a todos os ouvintes da Vinha. Então, Daniel, a pessoa que me influenciou na minha caminhada cristã foi a minha avó, hoje uma senhorinha de 93 anos. Não só me influenciou, como influenciou toda a família, né, a seguir essa caminhada cristã. Ela tem mais de 60 anos de vida cristã e nos ensinou, nos guiou nesse caminho. É uma grande levita, tem uma voz sensacional e nos deu esse dom também, graças a Deus. Então é minha querida vozinha, Maria Pereira.
1: Maria Pereira.
3: Um abraço, um beijo pra ela, que tá aí com a gente, seguindo essa caminhada cristã. É uma pessoa de uma fé que eu falo assim pra ela, que quando eu crescer eu quero ter a fé igual a dela, que ela tem uma conexão com Deus, que ela fala, hoje vai ser meu aniversário, não vai chover e não chove, não vai ter isso, não vai ter. Que ela fala, não, já falei com o papai. Então, assim, sou muito grata a ela por essa caminhada.
1: Gente, que lindo, né? Ô, Aline, há pouco tempo atrás também eu falei uma coisa aqui. Gente, eu tenho um prazer tão grande de sentar com os anciãos, sentar com pessoas que já estão caminhando há bom tempo aí na fé cristã. É bom demais, né? Vamos lá com mais músicas. Agora tem o Felipe Rodrigues.

0: senhor. Faltando 5 minutinhos aqui, ó, pras 10 horas da manhã. Hora que você tiver um tempinho, manda pra gente aí, ó, a sua participação, 99997-2005. Só que eu vou te pedir um favor, hein, que eu tô vendo que o pessoal tá começando a dar uma exagerada nos áudios aqui, ó. Gente, pra poder participar de qualquer participar de enquete aqui, o áudio tem que ser no máximo um minuto. Não dá pra passar disso não, viu? Porque a gente tem muitas participações e a coisa que eu mais gosto aqui é passar a sua participação. Então, se você grava um áudio grande, a gente tem que tirar 2, 3 irmãos aqui, porque não dá pra passar de todo mundo, né? Então, assim, ó, vamos estipular um minuto no máximo, tá? Pra que você possa responder, pra você falar pra mim aqui, ó, quem foi a pessoa que mais influenciou a sua caminhada com Deus, tá? Se você gravou um áudio grande, tem algumas pessoas que gravaram aqui 2 minutos, 1 minuto e meio, tem uma aqui de quase 3 minutos, 2 minutos e 58, mas assim, volta aí, grava de 1 minuto pra você participar, inclusive do nosso sorteio, tá? Tem aqui um vale-almoço lá do Madame Fornalha pra você. 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
0: Show de bola. 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
0: Valeu, são 10 em ponto. Agora eu tô aguardando você também aqui, ó. Participar comigo, viu? 99997-2005. Fala pra mim, vem participar aqui, ó. Quero saber a sua opinião, hein? Quem foi aí a pessoa que mais te ajudou, te auxiliou aí na sua caminhada? Quando você começou ali, conheceu Jesus? Quem foi essa pessoa, hein? 99997-2005. Agora tem o som do Fernandinho Moisés.

0: gente teve o Regis Danese pra gente relembrar aqui, ó, no clássico da Vinha, tu podes, que música maravilhosa, hein? Fernandinho Moisés também passou por aqui e ainda o Felipe Rodrigues cantando Digno é o Senhor. E olha, agora há pouco eu falei pra você de uma notícia aqui, né, sobre uma menina que orou e conseguiu vender bolos, né, na feira, no evento, e agora vou botar ela na íntegra, né? Eu só dei uma pinceladazinha, olha, uma confeiteira cristã viralizou nas redes sociais ao testemunhar uma resposta de oração durante a quarta edição do seu tradicional Festival de Fatias, realizado lá em Santo Antônio de Jesus, na Bahia. Conhecida como Claudiane Santana, ela compartilhou que, na manhã do evento, ela pediu a Deus que todas as fatias de bolo fossem vendidas. No entanto, ela não imaginava a rapidez com que isso aconteceria. Pela manhã, gente, eu orei e pedi a Deus que tudo fosse vendido, mas eu não sabia que todo o estoque seria vendido em 5 minutos. E tem um vídeo dela, gente, passando ali as fatias de bolo pras pessoas. Impressionante, né? É assim que o nosso Deus faz. Quando a gente ora, quando a gente busca, quando a gente coloca nas mãos de Deus, é só a gente ficar despreocupado e ele vai cuidar de todas as coisas, né? 10h14, vou pro intervalo, já já eu tô de volta.
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2: Comenta de volta aqui na programação da Rádio Vinha, já são 10 horas 20 minutinhos. Eu vou fazer o seguinte, daqui a pouquinho vão estar entrando lá no nosso Instagram, hein? Quero bater um papo com você através do nosso Insta, Rádio Vinha FM. Daniel, não tô seguindo, então segue lá, Rádio Vinha FM. Daqui a pouquinho a gente vai ter a oportunidade de se falar lá no Insta também, tá? Eu quero saber aí também a sua opinião, quero saber quem foi aí que mais te influenciou na sua caminhada com Deus, né? Você de repente estava ali fora dos caminhos do Senhor, não conhecia Jesus e essa pessoa foi lá, se dedicou, né? Foi lá, pregou a mensagem de Jesus pra você. E aí, quem foi essa pessoa? Mas gente, não esquece de falar o nome, viu? Ah, Daniel, foi meu pai, foi minha mãe, tá? Mas como é que é o nome do seu pai? Não é o nome de sua mãe? Gente, vamos honrar aqui as pessoas, hein? 99997-2005. Vamos voltar lá pro nosso WhatsApp, tá cheio de participações aqui, ó. Inclusive, gente, quem tá participando, tá tendo a oportunidade também de deixar o nome completo, tá? Pra concorrer aqui, ó, a um almoço delicioso lá no Madame Fornalha, pertinho aqui, ó, da videira da rádio, da videira aqui do Bueno, tá? Tem um supermercado Tatico ali na T7, não é isso? Bem do lado ali, ó, não tem erro não, tá? 99997-2005, quem sabe a gente vai até se topar lá hoje, né? Porque eu almoço lá. Então manda aí a resposta, tá? Vamos lá com a Gleice, deixa eu saber quem foi que influenciou a Gleice aqui, ó. Gleice, bom dia!
3: Fala, Daniel, paz do Senhor. Então, uma pessoa que eu sou extremamente grata, que me influenciou muito na minha caminhada com Cristo, é o pastor Raimundo Aires, da cidade de Goiás. Na ocasião que eu conheci, ele foi dar uma palavra na escola que eu estudava. Ele levou um violão e começou a dedilhar aquela música Quero Que Valorize. E ele olhava fixamente para mim e falava, né? Eu venho falar do valor que você tem. Então aquilo começou a quebrar meu coração. E depois disso eu quis, né, saber onde era aquela igreja dele. Era alguém que exalava, sabe, a presença do Espírito Santo. E eu tive o prazer de caminhar, né, durante 22 anos em Goiás com ele. Foi alguém que me batizou, que me casou, que apresentou meu filho e que é para mim o maior referencial de homem, de Deus, assim, sabe, da humildade e do caráter de Cristo.
2: Aleluia, Gleice, bom demais, né? Quando a gente tem algumas pessoas assim que realmente marcam a nossa vida, marcam o nosso coração, a gente se lembra, igual por exemplo eu citei aqui que foi um amigo meu, né? Chamado Fabinho, Fábio, né? E eu carinhosamente eu chamava de Fabinho, mas assim, eu lembro exatamente, eu lembro até como ele começou a pregar da palavra. E é interessante, gente, porque no início, né? Como eu não tinha conhecimento nenhum sobre a palavra de Deus, eu não tinha contato nenhum com a palavra de Deus, tinha a Bíblia na minha casa aberta lá no Salmo 93, mas assim, não conhecia nada, né? Então ele não começou com coisas complexas, ele não começou com teologia, né? O que ele começou a fazer comigo? Ele começou a me contar as histórias bíblicas, não da forma assim, como estavam escritos ali, né? Ele começou a me contar de uma forma divertida. Tipo, nossa, Daniel, teve uma vez, Davi era um homem de Deus, sabe? Mas ele era muito jovem. E aí, tava tendo uma guerra lá entre os filisteus e os judeus, né? E aí o gigante tava ali há mais de 40 dias, né? Afrontando. E aí, de repente, aquele menininho, magricelo e tal, ele começou ali, né? A lutar com o exército de Israel humilhar o exército de Israel, mas de repente ele se levantou e tal, falou, não, vou afrontar, ele não vai afrontar mais o exército de Deus vivo, não. Então foi de uma forma divertida, né, carinhosa, que ele começou ali a falar do evangelho de Cristo pra mim. E às vezes é desse jeito que a gente precisa ser, né? 99997-2005 vai falando aí. Marcos Aurélio também tá participando. Alô, Marcos, bom dia!
4: Bom dia, meu irmão, amém, glória a Deus, dia abençoado pra nós. É sempre um prazer estar participando com vocês, viu?
2: Ah, beleza, mas eu passei o segundo áudio, né? Que eu tinha agradecido a participação dele. Vamos lá para a participação dele agora.
5: Bom dia, meu irmão. A graça e a paz do nosso Senhor Jesus Cristo. Amém?
2: Amém.
5: Eu sou Marcos Aurélio de Oliveira Santos, da Videira Recanto do Bosque. E eu me recordo muito bem que foi a pessoa que me apresentou Jesus. Foi o Denemir Júnior, um grande amigo, de infância, um grande homem de Deus. É, hoje ele é empresário, fabrica as camisetas para o nosso pastor lá da Videira Recanto Bosque. E ele me fez o convite de participar do Encontro com Deus há 10 anos atrás. E eu tive a minha vida impactada, transformada pelo amor e pela glória de Deus. Amém? E eu sou muito grato a Deus, né? E através desse irmão, hoje eu ministro para pessoas, eu falo do amor de Deus para pessoas ao meu redor. E pela graça de Deus, nós teremos um encontro agora dia 19, 20 e 21. Já tenho 7 inscrições feitas. O pessoal já comprometeu a participar desse encontro com Deus e terá suas vidas transformadas também. Amém? Que Deus possa abençoar o meu, o seu, o nosso dia.
2: Aleluia, Marcos. Obrigado pela participação, viu, meu irmão? Vamos mais uma aqui, ó. A Letícia. Alô, Letícia, bom dia.
6: Olá, bom dia. Graça e paz. Aqui é a Letícia Coelho. E quem mais impactou na minha jornada cristã foi a minha mãe, Maria de Fátima. Hoje ela não está em vida, mas ela, quando nós éramos crianças, eu e minha irmã, ela converteu e começou a levar nós para a igreja. Então, eu lembro que eu morava no Pará. E a igreja era longe, e a gente voltava cansado, com sono, a pé, mas ela nunca deixava de ir e estar na presença, sempre orando, sempre lendo a Bíblia. Então, mesmo adulta, né, eu fiquei um tempo afastada, mas eu já tinha uma base ali que minha mãe deixou no meu coração. E hoje, graças a Deus, eu estou na casa do Pai.
2: Amém, Letícia! Olha, são 10 horas e 26 minutinhos. Daqui a pouquinho a gente vem com mais participações. Mas agora vamos tocar aqui, ó, a versão da Gabriela Rocha de Rompendo em Fé.

0: som da Gabriela Rocha. Mas como ficou linda essa versão aí com a Gabriela Rocha desse grande clássico do passado, Rompendo em Fé, hein? Olha, são 10h29. 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
0: Valeu, Kelly. 0800 022 66

0: Davin, Elevation Worship, a versão remix de Praise e também o som da Gabriela Rocha cantando ali, Rompendo em Fé. Essa versão ficou maravilhosa e grande clássico do passado, hein? Ó, oh, são 10 horas 40 minutinhos, você que tá ouvindo aí a programação daqui a pouquinho, tá? Ah, tá, o pessoal tá me perguntando aqui quem canta a original de Rompendo em Fé. Gente, Comunidade Internacional da Zona Sul, tá? É, a versão original é deles. E agora a gente tem aí essa versão da Gabriela Rocha também aqui na programação da Vinha. Mas vamos lá, porque a gente tem aqui a nossa enquete e eu quero que você se envolva, eu quero que você participe, não só pelo prêmio, tá? Tem prêmio, Daniel? Tem um almoço aqui, ó, do Madame Fornalha, que fica aqui bem pertinho da rádio, né? Ali na C4 com a T7, do lado ali do supermercado Tatico. E vou pra você concorrer, deixar o nome e também responder a enquete. Quem foi a pessoa que mais influenciou a sua caminhada com Deus? Aquela pessoa que estimulou, pregou o evangelho pra você, falou assim, não, vambora que você precisa conhecer Jesus, hein? Conta pra mim aqui, não esquece de falar o nome da pessoa, vamos honrar ela aqui, tá? 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
1: 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Olha, você que tá aí me ouvindo na rádio, agora você pode entrar também aí, ó, no nosso Instagram, tá? Tô ao vivo lá no Insta e tô querendo a sua resposta na nossa enquete, ó. Presta atenção, você do Instagram que tá chegando agora não tá sabendo? A nossa pergunta de hoje é a seguinte: quem foi a pessoa que mais influenciou aí na sua caminhada com Deus, hein? Aquela pessoa que pregou pra você, que teve ali paciência pra te ensinar a palavra do Senhor, investiu, de repente a pessoa pagou pra você em um encontro com Deus, de repente a pessoa pagou aí a sua condução pra ir pra um culto, né? Aquela pessoa que você fala assim, meu Deus do céu, essa pessoa foi um Barnabé na minha vida. Conta aí no 99997-2005. Daqui a pouquinho, depois do intervalo, eu volto. A gente vai tocar aqui música nova da Juliane Souza, tem Aline Barros, Eliseu Alves e muito mais, mas eu queria contar com a sua participação. E aí, eu vou fazer o seguinte, eu vou registrar também as participações do pessoal do Instagram. Você que tá entrando no Insta agora aí, ó, Rádio Vinha FM, eu quero saber de você também. Já eu vou fixar aí a nossa enquete de hoje, mas como você já tá acompanhando a live, eu quero saber de você, quem foi a pessoa que mais influenciou sua caminhada com Deus? Fala o nome!
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0: Ó, eu estou ao vivo não só no rádio, tá? Tô lá no Instagram da Vinha também. Corre pra lá pra gente bater um papo, tá muito legal. Tem um monte de gente aqui participando. Rádio Vinha FM. E através do nosso Instagram, você também vai ter a oportunidade de responder a nossa enquete, tá? Ó, você que tá no Insta, tá acompanhando essa live, presta atenção na enquete, ó. Eu quero saber quem foi a pessoa que mais te influenciou aí na sua caminhada com o Senhor, hein? Ó, vamos lá, porque eu tenho alguns abraços pra mandar aqui. Já já eu também vou fazer algumas participações no nosso WhatsApp, 99970205. Mas deixa eu mandar abraços aqui, ó. O Wilton tá aqui, ao vivo comigo. A Lourdes, respondendo a enquete, falando assim, ó, Daniel, foi uma família vizinha. E aí, ó, se você puder, deixa o nome das pessoas também, pra gente honrá-las aqui, tá? A Heloína tá dizendo o seguinte, Daniel, manda um abraço aqui pro meu esposo Raimundo, um abraço. A Lilian tá dizendo aqui que foi o pastor Aloysio, olha que bênção, hein? A Josélia, Daniel, foi a minha mãe, ela me confrontava todos os dias. Boa, como é que é o nome da mamãe? Depois deixa aí, ó. Deixa eu ver, a Hilária aqui, ó, tá dizendo que foi... A Hilária tinha respondido aqui em cima, né? Deixa eu ver aqui, ó. Ó, foi uma bênção, Daniel, um casal lá de São Paulo. Na época, eles moravam aqui em Modena, na Itália. A Sueli e o Enzo, que bênção, hein, Hilária? Um abraço pra você que tá em Modena, na Itália. Deixa eu ver aqui, ó, o Juscelmo tá na live, a Larissa tá respondendo aqui. Daniel, quem me influenciou foi a Ironides. Ela é uma bênção, Daniel. Isso a Larissa, né? Deixa eu ver quem mais aqui, ó. A Lourdes, ela tá pedindo pra mandar um abraço pra ela. Ela tá na Geórgia, lá nos Estados Unidos. Deixa eu ver quem mais tá comigo aqui. A Menise, a Jennifer. Deixa eu ver aqui quem mais. O Márcio, o Edmar, a Joyce. Deixa eu ver aqui, a Larissa tá respondendo, ó. Daniel, que Deus abençoe a sua vida, meu irmão. Amém, Larissa. Você também, viu? Daniel, a pessoa que mais me influenciou com Deus foi a minha rainha, a minha mãe, né? Deixa eu ver quem mais aqui, ó. O Igor, o Matheus, o Gilson, enfim. Tem uma galera participando aqui, ó. Gente, e quem tá na live no Instagram e não respondeu, a enquete tá fixa aqui, tá? Eu fixei pra vocês responderem. Daqui a pouquinho eu mando mais abraço. Pastor Lincoln tá aqui também, a Joana. O pessoal entrou, o Harrison. Enfim, tem uma galera entrando aqui. A Conceição entrou agora também. Um abraço aí pra Joana. Daqui a pouquinho eu volto aqui no Instagram. Deixa eu dar uma atenção também aqui, ó, pros irmãos que estão lá no nosso WhatsApp, 99997205. Deixa eu ver aqui. A Vera tá dizendo assim, ó: ô Daniel, foi o Espírito Santo mesmo, né? Eu ouvi os louvores perto da minha casa. Mas, ó, Vera, com certeza Deus usou alguém, né? Eu acho que não é só o Espírito Santo. Alguém pregou, você viu alguém pregando, ou alguém chegou pra você falando a palavra. Com certeza Deus usou um ser humano pra poder te falar, e depois o Espírito Santo te convenceu que aquilo realmente era uma verdade, né? Mas vamos lá, Fernanda tá participando aqui. Alô, Fernanda, bom dia!
1: Bom dia, bom dia, graça e paz. Aqui é Fernanda Ribeiro, de Aparecida de Goiânia, do bairro Independência, e passando aqui com certeza porque eu quero ganhar esse prêmio aí. Pessoa que mais me influenciou na minha início da minha caminhada cristã foi meus tios, meu tio Valdir e minha tia Valdete. São irmãos da parte do meu pai, né? E eles que me influenciaram em questão do início da minha vida cristã. E assim, muitas coisas que já, como se diz, se eu contar aqui passa de um minuto, né? Foi muito divertido, assim, em questão de coisas que aconteceram nesse início aí do percurso, que deixou meu pai e minha mãe de cabelo em pé. Até eu e a minha irmã na época, eu com 10 anos, a minha irmã com 11, nós fomos parar em Belo Horizonte, né, numa caravana da igreja deles. Então é isso, eles que me influenciaram, né, e graças a Deus, eu louvo a vida deles por isso.
0: Amém, Fernanda, como é bom, né, a gente ter pessoas de Deus pra falar da palavra conosco, né, amém. O Anderson também tá participando com a gente aqui, deixa eu pegar o áudio dele. Alô, Anderson, bom dia!
2: Oi, Daniel. Bom dia, tudo bem?
0: Tudo bem, meu irmão.
2: Aqui é o Anderson Barcelos da Silva.
0: E aí, Anderson?
2: Aqui do Moinho dos Ventos. Como está? Tudo tranquilo?
0: Graças a Deus, bem demais.
2: A paz do Senhor.
0: A paz.
2: Que Deus abençoe grandemente a rádio e todos vocês.
0: Aleluia, meu irmão.
2: Respondendo a sua enquete, a pessoa que me incentivou e eu também incentivei ela foi a minha esposa, porque tanto eu como ela estávamos fora da igreja. Aí nós voltamos para a igreja, namoramos e casamos. Hoje estamos indo para 4 anos de casamento, graças ao Senhor.

0: Senhor nosso Deus.
1: Aleluia, Anderson.
0: Então, um influenciou o outro, graças a Deus. E que a paz do Senhor Jesus Cristo reine sobre a vida de cada um da rádio, tá bom?
1: Amém,
0: meu irmão,
1: amém.
0: Um abraço pra vocês, fiquem com Deus.
1: Obrigado,
0: o nome da minha
1: Anderson.
0: Esposa é Janaína Alves de Moura. Um abraço pra todos, tchau, tchau. Obrigado.
1: Aleluia, Anderson, um abraço pra você, um abraço também pra esposa Janaína. Obrigado, tá, meu irmão, pela sua participação. Vamos mais uma aqui, ó, o Nil. Alô, Nil, bom dia.
2: Bom dia, Daniel Fernandes, graça e paz.
1: Graça e paz, meu irmão.
2: Senador Canedo. E respondendo à enquete de hoje, quem me iniciou no Evangelho de Cristo foram os meus pais, tá certo? Então já nasci no lar cristão e é bem verdade que depois da minha adolescência eu me afastei dos caminhos do Senhor, mas a minha mãe continuou orando por mim e eu retornei graças ao nosso bom Deus e foi assim a melhor coisa que eu já fiz na vida, tá certo? Irmão Nil Penetes, Ribeiro Bueno, aqui do Senador Canedo.
1: Ô Nil, obrigado pela sua participação, meu irmão, valeu demais, viu? Que bênção, né? Ó, gente, como é bom, né? A gente ter pessoas assim que se importam com a nossa vida, que nos ajudam, por isso, gente, que a gente precisa caminhar realmente com pessoas. Eu falo, sabe, teve um dia que um amigo meu me perguntou assim, cara, mas eu tô cheio de pessoas assim que estão caminhando do meu lado e essas pessoas não querem saber de Jesus, e eu não sei, eu fico meio sem jeito. Eu falo assim, irmãos, eu vou te falar uma coisa, viu? Eu procuro caminhar com aqueles que estão nos caminhos do Senhor. Né? A própria palavra, ela nos incentiva a isso, que a gente precisa caminhar com aqueles que concordam com a nossa fé, não é verdade? Como é que a gente pode caminhar com uma pessoa que não concorda com aquilo que a gente está professando e pro caminho que a gente está seguindo? Fica difícil, né? Fica complicado. Às vezes a pessoa vai te chamar para um ambiente que já não é mais um ambiente que a gente precisa frequentar, não é verdade? Então, assim, é tão bom você ter pessoas que são firmadas nos caminhos de Deus e que, assim, te amam de verdade, né? Ao ponto de falar, ó, oh, isso aqui, vamos fazer diferente, né? Segundo a palavra de Deus, não tá legal. Vamos fazer como, vamos, né? Vamos caminhar de outra forma. A pessoa que tá te orientando, traz ali um livro pra poder te ajudar pro seu crescimento espiritual. Às vezes te incentiva a fazer cursos, né? E como tem cursos aqui na Videira que são maravilhosos, gente, pro crescimento espiritual. Tem muita gente que fala assim, é meio relutante com a questão de curso. Fala, ah, não, mas eu não vou fazer curso, não. Não vou fazer teologia, não, porque isso é pra pastor. Não é, não, gente. Isso é pra você ter conhecimento, tá? Você também, que não vai ser um pastor ou uma pastora, você precisa de conhecimento. Tá? Gente, eu quero liberar um número de telefone aqui, eu queria que você ligasse, pode ser? Pra gente falar ao vivo, eu queria saber a sua opinião aqui agora, que a gente fez aqui várias participações no WhatsApp, eu vou continuar fazendo até o meio-dia, mas eu queria falar com alguém ao vivo, hein? Anota o número de telefone pra você me ligar aí, ó, 99906-9567. Anotou aí? Ó, 99906-9567. Liga aí, a primeira pessoa que ligar agora vai falar ao vivo comigo aqui. Eu queria saber a sua experiência, né? Eu queria que você contasse quem foi que te iniciou nos caminhos do Senhor, né? Aquela pessoa que realmente esteve com você ali do seu lado. Opa, eu fui atender o telefone aqui e desligou. Liga de novo, gente. Quem me ligou aqui agora, eu desliguei, me perdoa. É porque eu apertei o botão errado aqui, ó. Mas liga aí, 99906-9567. É, desculpa, perdão, hein? Eu fui atender aqui, cliquei errado. Pronto, agora deu certo aqui, já ligaram, tá? Então eu vou falar já com esse ouvinte, daqui a pouquinho eu libero mais. Mas vamos lá ouvir aqui música nova da Juliane Souza.

0: aí o som da Juliane Souza, música nova. Ah, Jesus! São 11 horas 4 minutinhos. Eu tinha liberado aqui o nosso número de telefone pro pessoal ligar, né? E eu tô aqui, ó, com a Aline na linha. Aline, bom dia, minha irmã. Tudo bem com você?
1: Bom dia, tudo bem e você?
0: Graças a Deus, Aline, a gente ficou batendo aqui um papo em off, né? Fora do ar. E eu tô assim, maravilhado com a sua história, minha irmã. E eu queria que você contasse aqui pros nossos ouvintes. Como é que foi? Quem foi que iniciou ali, que te influenciou na caminhada com o Senhor?
1: Foi a minha irmã Valdilene, a nossa irmã do meio, né? Que somos em 4 e 3 mulheres.
0: Uhum.
1: Ela, a gente morava na fazenda.
0: Mas aqui em Goiânia?
1: Não, no interior de Goiás, Uruíta.
0: Sim, sim.
1: E aí ela foi trabalhar numa casa de família, da casa da Odília e do Jairo.
0: Uhum.
1: Pra ficar mais fácil pra ela estudar e também pra ela ajudar a Odília com as crianças. E a obra do Senhor, a igreja estava indo pra esse interior. E lá estava tendo os cultos ao sábado à noite e domingo pela manhã só. No meio da semana não tinha. E o pessoal daqui de Goiânia para lá, para fazer, começar a igreja lá.
0: Uhum.
1: E aí ela não ia mais para a fazenda, ela não ia mais para nossa casa no sábado, que ela ficava de segunda a sexta. E
0: sim.
1: No sábado ela começou a não ir mais para nossa casa.
0: E vocês acharam estranho, Aline?
1: Muito. A gente falou, meu Deus, o que está acontecendo com aquela pessoa? Deixando de vir para casa por causa de igreja? Estranho.
0: Acontece, a gente pensa isso mesmo.
1: E a mamãe falava, a gente falava, meu Deus, mas como assim? Ela, nossa, é muito bom, quero que vocês conheçam. A gente, não, o que? Está doida? Final de semana, igreja? E aí ela ficava no sábado pro culto à noite e no domingo pra escola bíblica dominical.
0: Uhum.
1: E só ia após o meio-dia pra fazenda.
0: Meu
1: e ficava
0: Deus.
1: Na fazenda só o final do domingo. E aí a gente, isso foi muito tempo, uns 6, 8 meses. A gente ficava, meu Deus, que isso, que loucura, por causa de igreja. E aí ela nos convidava, a gente começou a ir pra passar com ela. E
0: uhum.
1: Aí a gente foi encontrado pelo Senhor, né?
0: Gente!
1: Amor inexplicável de Deus. Isso vai, tem mais de 35 anos, 40 anos que a gente é da igreja. E a gente, claro que o Espírito Santo usou a minha irmãzinha num trabalho de babá.
0: Uhum.
1: Pra alcançar as nossas vidas. E hoje nós somos todos da nossa casa, meus pais converteram, se batizaram, meus irmãos.
0: Que lindo!
1: Meu filho nasceu na igreja, minha filha, meu marido converteu.
0: Aleluia!
1: Glória a Deus.
0: Ô Aline, a sua história ela é toda maravilhosa, mas tem uma coisa que me chama muita atenção, né? Que foi a fome, a sede da sua irmã em sim. Querer conhecer mais o Senhor. Gente, isso, eu vou te falar, isso me pega demais, Aline. Eu fico emocionado, porque a gente às vezes vive um tempo assim de um esfriamento espiritual, as pessoas começaram a se acostumar com o Senhor e a gente não vê muito essa questão de a pessoa ter tanta fome, tanta sede, e a sua irmã demonstrou isso de tal maneira e foi tão maravilhoso que acabou contagiando vocês, né?
1: Sim, sim, e ela tinha 13 anos para 14 anos, ela era uma adolescente fora assim da média dos adolescentes, que ela
0: uhum.
1: entregou totalmente ao Senhor, né? Foi achada, apaixonou pela obra, né? E sentiu o amor, se permitiu ser cuidada por Deus, que quem se permite ser cuidado, guiado por Deus, gente, só tem a ganhar, né? Nos dias de hoje, a gente continua influenciando pessoas e aqueles que ouvir falar do Senhor, aceitar, para experimentar, experimente. Não é obrigado a ficar, mas experimente.
0: Aleluias! Ô Aline, eu quero agradecer muito sua participação, que Deus te abençoe, que você possa ter uma terça-feira maravilhosa, tá?
1: Amém.
0: E assim, compartilhe com outras pessoas esse seu testemunho, porque é fortíssimo, lindo, viu? Gostei demais.
1: Amém.
0: Da sua participação, tá? E eu deixei seu nome aqui pra você concorrer ao nosso prêmio, tá, Aline? Obrigado.
1: Ai, que
0: legal. Você quer mandar abraço pra alguém?
1: Não, quero mandar um abraço pra vocês, pros ouvintes da Vinha, né? Que é uma bênção, um canal de Deus na
0: amém.
1: Vida das pessoas.
0: Amém.
1: É edificante, é maravilhoso. Experiências maravilhosas, porque o Senhor fala conosco através dessa rádio.
0: Amém.
1: Quantas vezes eu quis uma resposta, liguei, e tava num louvor, tava numa palavra, tava numa mensagem, e que a rádio continua, né? Que o Senhor sustente essa rádio.
0: Amém.
1: Continua evangelizando e falando da volta, do amor de Cristo.
0: Amém, Aline.
1: É tão necessário. Amém, meu
0: obrigado,
1: irmão.
0: Obrigado, um abração,
1: com
0: viu? Com
1: a
0: Deus.
1: Outro,
0: 11 horas, 8 minutinhos. Já eu venho com mais participações. Que participação preciosa aqui da Aline, né? Ela que tá aqui em Goiânia e tirou um tempinho lá pra poder ligar e participar ao vivo com a gente. Ó, daqui a pouquinho eu libero mais uma vez aqui, tá? Pra você ligar. Por enquanto não, mas já anota o número aí, ó. Porque na hora que eu falar, você já liga ligadinha rapidão pra participar ao vivo comigo, tá? Não liga agora, mas anota o número 99906-9567. 11 horas 9 minutinhos, tá chegando aqui Aline Barros pra sempre.

0: da Rádio Vinha. Olha, são 11 horas 12 minutinhos. 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
0: 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Vamos tocar mais músicas aqui na programação. Se você não conseguiu anotar o número, a gente fala pra você aqui no nosso WhatsApp, tá? É só pedir aqui, mas é 99193-3652. Agora tem a parceria de Nani Azevedo com a Angela. Gente, como essa música ficou linda, hein? Deu

0: contigo, Nani Azevedo e a Angela. Deus vai fazer aqui na programação da Rádio Vinha. E agora chegando aqui informações pra você.
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0: Tudo bem, são 11 horas 21 minutinhos. Neila Santos está chegando por aqui com informações nessa manhã de terça-feira. Bom dia, Neila.
2: Bom dia, Daniel. Uma ótima terça-feira para você e para os nossos ouvintes aqui. Cidade Ligada, Rádio Vinha FM. Daniel, a notícia é sobre a morte de 5 estudantes que perderam a vida ontem à noite em um grave acidente entre uma van escolar e uma carreta na GO-518 entre San Clerlândia e Córrego do Ouro, no oeste aqui do estado. As vítimas tinham entre 11 e 14 anos, eram alunos do Colégio Estadual da Polícia Militar, 5 de janeiro. Segundo equipes de resgate, a van bateu na traseira de uma carreta carregada com gado enquanto os estudantes voltavam para casa após assistirem mais um dia de aula. Outros alunos ficaram feridos e foram encaminhados para hospitais da região e também aqui para Goiânia. O governo do estado decretou luto oficial de 3 dias e suspendeu as aulas da rede estadual dos 2 municípios. Então, uma tragédia sem precedentes. É, a gente pode ver que muito a idade das meninas, né? Uma menina de 11 anos, 2 meninos de 14 anos, esteve ferido. Então, assim, é uma tragédia. A gente lamenta muito, né, Daniel? São vidas perdidas e crianças e adolescentes. A gente não consegue muito nem triste. Imaginar a dor, de toda a comunidade, dos pais. Então foi essa tragédia. Agora, a outra notícia que eu quero te contar é que Goiânia registrou na manhã de hoje, ou seja, durante a madrugada, a menor temperatura do ano. A 12,7 graus, viu, Daniel?
0: Gente, então fez frio em Goiânia?
2: É, gelou, gente. Essa madrugada. A previsão era para 15 graus, mas aí depois que mede mesmo, que é no meio da rua,
0: sim,
2: né?
0: Sim, sim.
2: Então chegou a 12 graus, segundo o CIMEGO. Então foi a menor temperatura registrada no estado, foi em Tumbiara, que fica na região sul do estado. Os termômetros lá, Daniel, marcaram 11,3 graus, frio, mais frio ainda, que é uma região já mais fria, mas mesmo assim, a população lá desse município hoje teve que bater muito queixo, como diz o outro, né? Foi muito frio. Em cidades como Pires do Rio, Jataí, Rio Verde, as temperaturas também ficaram em torno de 11 graus. Apesar do frio nas primeiras horas, a gente sabe que o calorão vai prevalecer aqui hoje durante todo o dia, em alguns municípios vai chegar a 30 graus e a umidade relativa do ar também muito baixa. E a previsão, Daniel, é que tem cidade que até sexta-feira pode chegar aí a 10 graus, principalmente na região sul. Então, quem é friorento igual eu, pode preparar os casacos, que eu já tô descasaco, eu já tenho frio, que vai continuar esse friozinho aqui, esse tempo frio, mas pela manhã e um calorzinho à tarde. Aqui na região centro-oeste é típico, né? Aqui no estado de Goiás.
0: Sim, valeu, Neila. Um abraço pra você, viu? 11 horas 24 minutinhos.
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0: Agora tem o

0: Rádio Vinha e o Santitária Noels com o Hall Great. São 11 horas 28 minutinhos, ó. Daqui a pouquinho, hein? Eu quero a sua participação aqui no 99997-2005. A gente tá perguntando hoje aqui, ó. Eu tô perguntando pra você, quero saber quem foi a pessoa, né, que te iniciou ali na sua caminhada, que influenciou na sua caminhada com o Senhor. Aquela pessoa que chegou, falou assim: rapaz, vou te apresentar o Evangelho de Cristo aqui, pra você crer no Senhor. E aí você acabou gostando, ficou e tá aí caminhando com o Senhor até hoje, hein? 99997-2005. Daqui a pouquinho eu tenho um monte de participações aqui. Já já eu vou estar aqui fazendo, então, pessoal. É engraçado que o pessoal fica assim, ó: ô, você não leu a minha? Ô, você não passou meu áudio ainda? Calma aí que vai chegar em você. A sua hora vai chegar. Grazi, Grazi, Grazi, bom dia!
1: Bom dia, Daniel! Bom dia, ouvintes da Rádio Vinha!
0: Grazi, você tá sabendo que nós estamos no mês dos namorados.
1: Não!
0: Os lovers, né?
1: Sim, mês de junho. Eu amo esse mês, que é o meu mês, sabia?
0: É mesmo? Você faz aniversário quando?
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0: 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Se eu fosse você, eu já entrava em contato agora, né, Grazi? Não deixa pra depois, não. Senão você esquece, a coisa esfria. Eu sou assim, eu quando eu tô disposto a fazer alguma coisa, Grazi, eu já pá, faço na hora.
1: Sim, e tem coisas que é oportunidade que você tem que aproveitar é no momento mesmo.
0: 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Daniel, tô no trânsito, não deu pra poder anotar, mas eu quero participar da promoção. 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Obrigado, Grazi, um abraço. Mais. Olha, e eu vou aqui rapidinho pro intervalo comercial e eu queria mais uma vez aqui fazer uma participação ao vivo, hein? Então, ó, anota o número de telefone e me liga aí. O primeiro que me ligar vai ter a oportunidade de falar comigo ao vivo, tá? Aqui, ó. É, eu também tenho que pegar a colinha aqui, porque eu não sei o número de cabeça não, gente. Pera aí. Esse aqui é pra você ligar, viu? 99906-9567. É nesse que você vai ligar pra você falar ao vivo comigo e eu quero saber de sua história, né? Eu quero conhecer aí, eu quero saber quem foi a pessoa que realmente aí, ó, te influenciou na sua caminhada com Deus, né? Aquela pessoa que no início ali te deu força, pregou pra você, teve paciência, né? Pode ligar agora aí, ó. Anotou o número, ó. 99906-9567. Lembrando que você ligando também, você participando ao vivo comigo aqui, eu vou colocar você no sorteio. Daqui a pouquinho tem um vale almoço aqui pra você, tá? Lá do Madame Fornalha, pra você almoçar lá. E quem sabe a gente não vai se topar lá ainda hoje, hein? Manda aí, ó. Então liga, tá? A primeira pessoa que ligar vai falar ao vivo comigo, tá? 99906-9567. Ah, já ligaram, ó. Já atendi aqui, ó. Então agora já não liga mais. Já tem aqui alguém na linha. Já eu falo com a pessoa. Não sai daí. 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
2: Muito bem, faltando agora 20 minutinhos para o meio-dia, uma manhã gloriosa, maravilhosa para você que sintoniza aí em 91.9. Essa é a Rádio Vim, a trilha sonora do céu. Você tá comigo, Daniel Fernandes? Pelo menos até o meio-dia, hein? Já meio-dia. Eu tenho aqui, ó, um vale almoço. Gente, esse almoço ali do Madame Fornalha que a gente tá sorteando pra você é buffet à vontade. Você vai comer de tudo que tiver lá, inclusive churrasco, hein? Então, ó, vem participar comigo aqui, deixa seu nome completo e responde aqui a nossa pergunta de hoje. Eu quero saber aí, ó, quem foi a pessoa que te influenciou na sua caminhada cristã? Agora há pouco eu tinha liberado aqui, né, mais uma ligação e eu tô aqui com a Josilene. Alô, Josilene, bom dia, minha irmã. Tudo bem?
3: Oi, Daniel, bom dia. Que prazer falar com você.
2: Ô, Josilene, o prazer é todo nosso aqui. Você tá em Aparecida de Goiânia, né, minha irmã?
3: Isso, Aparecida, gente, Morada dos Pássaros.
2: E eu vou te falar uma coisa, viu? As duas participações, mais cedo eu tive aqui a participação com a Aline, e agora conhecendo um pouquinho da sua história também, Josilene, foi Deus que direcionou a participação de vocês aqui hoje, porque a sua história também é maravilhosa. Vamos compartilhar com quem tá ouvindo. Como é que foi aí? Quem foi que te influenciou, Josilene?
3: Então, Daniel, foi meu esposo, Odilon.
2: Uhum.
3: É, a gente se conheceu na escola. No primeiro momento, ele não queria conversar comigo. Depois, ele não resistiu, né?

0: a minha beleza.
1: Olha!
0: E aí a gente começou a namorar. E nesse momento ele ainda estava distante de Deus. Ele Sim. já conhecia Jesus, era batizado, mas estava distante.
1: Sim.
0: Estava afastado.

0: levou pro Senhor. Ele voltou para Cristo e hoje aqui estamos aqui, até hoje, servindo ao Senhor, para honra e glória do nome dele.
1: Ô, Josilene, que bênção, hein? Esse seu testemunho. E é interessante, né? Porque eu gosto, gente, e eu vou estar fazendo sempre quando eu estiver aqui com as nossas enquetes, abrindo aqui o espaço para vocês ligarem também, porque eu tenho certeza que a sua história, a história da nossa irmã aqui, a Aline, que participou um pouco mais cedo, tá impactando outras pessoas aí, porque de repente, Josilene, as pessoas falam assim, nossa, como que Deus vai agir na minha vida? Como é que ele vai me ajudar nisso? Como é que ele vai me ajudar naquilo? Mas, na verdade, a gente não precisa se preocupar como Deus vai fazer. A gente só tem que ter a certeza que ele vai fazer, né, Josilene? Porque o seu marido pregava pra você mesmo distante dos caminhos do Senhor, né?
0: É, sim, ele pregava pra mim. Ele é um homem incrível. Eu tive um câncer e ele cuidou de mim o tempo todo. Ele é um homem maravilhoso. Eu não tenho palavras pra agradecer a Deus. Ele me deu o que de melhor ele tinha. E ele também foi o melhor que Deus me deu.
1: Aleluia. Aleluia. Ô, Josilene, você quer aproveitar, mandar abraços aí pra quem tá nos ouvindo?
0: Quero sim. Eu queria só falar, Daniel, que a gente já tá junto tem 33 anos.
1: Uhum.
0: Contando namoro e casamento.
1: Sim, sim.
0: É uma bênção. Eu quero mandar um abraço pro meu pastor, Odirley.
1: Odirley?
0: Qual que é o ministério? Batista. Somos da Igreja Batista. Batista, Verdade e Vida, aqui de Aparecida.
1: Um abraço aí pro pessoal da Verdade e Vida, né?
0: É, minha pastora Daniela, que é linda, maravilhosa.
1: Uhum.
0: O meu pastor é o meu cunhado. Ele é o irmão caçula do meu esposo.
1: Olha que bênção, hein? Família toda bênção. Se rendendo aí ao Senhor, né, ô Josilene? Que lindo.
0: E um abraço pro meu lindão, né, Odilon, que eu amo muito.
1: Ô, gente, que bênção. Josilene, tô colocando você aqui no sorteio. Você me falou que esse mês é o seu mês de aniversário, né?
0: É sim, dia 25.
1: Oi, irmã, então vou falar baixinho aqui, que é pros outros ouvintes não ouvirem, tá? Só você.
0: Tá bom.
1: Eu vou torcer por você, porque é seu aniversário.
0: Eita, glória!
1: Josilene, obrigado pela sua participação, viu, minha irmã? O sorteio é daqui
0: obrigado
1: a pouquinho, meio-dia, viu?
0: Um abraço a todos.
1: Um abraço. 11h44, vamos lá tocar mais músicas. Agora tá chegando aqui o som do Ghetto Worship. Sou grato por seu amor.

0: 11:48. 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
0: Valeu, Kelly! Vamos tocar mais músicas aqui, já já tem um sorteio, hein? Já já. Eu tenho aqui, ó, o almoço lá do Madame Fornalha pra liberar pra você que participou conosco aqui nessa manhã. Mas agora tem aqui a reclamação de Me Ama com Eliseu Alves.

0: Fernandinho, não mais escravos, a última aqui do Cidade Ligada dessa terça-feira. Nós tivemos também Eliseu Alves, me ama, e o Get Worship, sou grato por seu amor. Vamos lá liberar aqui o almoço de hoje do Madame Fornalha, inclusive tô indo lá agora. Alô, Diegão, já vou passar aí, hein? Ali na C4, do lado ali do supermercado Tatico, quase esquina com a T7, pertinho aqui da videira do Bueno, hein? E quem se deu bem levou aqui o almoço de hoje foi a Isabela Alves Costa Rezende, final de fone 7334. Isabela, foi abençoada de hoje, meu irmão. Grande abraço pra você, Deus te abençoe. Eu vou ficando por aqui, tô de volta amanhã, 8h30 da manhã, se Deus quiser. Grande abraço, tchau!
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7: Hoje eu gostaria de compartilhar sobre o tesouro do céu. Muitas pessoas ficam assustadas, né, e sentem como que assaltadas cada vez que nós falamos da bênção que é ofertar. Mas eu quero dizer para você, essa palavra é somente para aqueles que têm o coração aberto, para aqueles que tiveram revelação, mas eu quero ministrar fé ao seu coração hoje, para que você faça com entendimento e faça também com alegria, porque quando você dá com alegria, o céu se abre sobre a sua cabeça. Quando você dá gemendo, não tem favor para Deus. Você deu, mas não vai receber em troca. Entende? Tem muitos lugares que os pastores pregam frequentemente que tem que dar o Isaac. E eles dizem, venha gemendo. Eu digo o contrário, não venha se você está gemendo. Se está muito difícil para você, não faça. Só faça se houver no seu coração alegria. E eu espero que depois de ouvir a palavra, a alegria de Deus venha ao seu coração. Quantos estão abertos para isso? Deuteronômio, capítulo 28, verso 12, diz, o Senhor te abrirá o seu bom tesouro. Diga, tesouro. O Senhor vai abrir sobre a sua vida o seu bom tesouro. O céu, Presta atenção, tem que ler certinho o texto, porque aqui está explicando onde é o tesouro de Deus. Então eu vou ler de novo, diz assim: o Senhor te abrirá o seu bom tesouro, vírgula, o céu. No lugar daquela vírgula, poderia ter dois pontos também. Poderia estar escrito: o Senhor te abrirá o seu bom tesouro, dois pontos, o céu. Ou poderia ter uma expressão para fazer a ligação dos dois pensamentos, do tipo: o Senhor te abrirá o seu bom tesouro, que é o céu. O céu é o tesouro de Deus. Quantos querem ter o tesouro aberto sobre a sua vida? Oh, irmão, você não tem noção do que tem nesse tesouro. Não há noção do que tem nesse tesouro. Para dar chuva à tua terra no seu tempo, e para abençoar toda obra das tuas mãos, emprestarás a muitas gentes, porém tu não tomarás emprestado. Quantos creem nisso? Essa é uma promessa de Deus. Alguém fala: pastor, essa promessa está em Deuteronômio 28. E Deuteronômio 28 são promessas somente para aquele que cumpre o mandamento, para aquele que é fiel. Muito bem, mas eu estou aqui para te contar as boas novas da nova aliança. Na nova aliança, Deus, quando olha para você, ele vê quem? Cristo. Cristo é o seu representante. Quando você chega diante de Deus, você está vestido de Cristo. E a Bíblia fala que Cristo cumpriu toda a lei. Então ele obedeceu todos os mandamentos. Quantos dizem amém? Por que ele obedeceu todos os mandamentos? O tesouro do céu está aberto sobre Cristo? Sim ou não? E onde é que você está agora? Diga: em Cristo. Se você está em Cristo, então o Senhor pode abrir o tesouro sobre a sua vida. Você tem apenas de estar em Cristo. E a promessa é que ele vai abrir o tesouro, que é o céu, e vai liberar chuva para abençoar toda a obra das tuas mãos. Eu gosto dessa frase: emprestarás a muitas gentes, porém tu não tomarás emprestado. Tomar emprestado não é pecado. Eu conheço pastores que ensinam isso, eu sei de irmãos aqui na Videira que me dizem isso, mas eu tenho que falar para você: tomar emprestado não é pecado. Porque se tomar emprestado fosse pecado, emprestar era um pecado maior ainda, porque você estaria induzindo o irmão ao pecado. Está entendendo o que eu estou dizendo? Então, se emprestar não é pecado, e alguém diz: não, mas você não pode emprestar também, você tem que dar. Na Bíblia fala que você pode emprestar sim, se você quiser. O dinheiro é seu, você faz como você quiser. Você pode emprestar. Agora, a promessa de Deus é que você não vai pegar emprestado. Você vai emprestar para o banco, não vai pegar dinheiro emprestado do banco. Quando você aplica num CDB, você está emprestando para o banco. A promessa é: você vai emprestar para muita gente, mas você não vai pegar emprestado. Pastor, eu estou pegando emprestado ainda. Ok, isso não é motivo de você ficar debaixo de condenação. Apenas saiba que tem uma promessa para você. Você não tem que continuar vivendo dessa maneira. Sua história pode ser diferente. Você não tem que pagar juro de cheque especial de 350% ao ano. Você não tem que pagar juro de cartão de crédito que é mais outros 300% ao ano. Você não tem que fazer isso. Pastor, eu quero fazer. Amém, o dinheiro é seu, você pode até rasgar, mas eu recomendo para você: não faça. Mas creia na promessa: você vai emprestar, não vai pegar emprestado. Fala para o seu vizinho, fala: você vai emprestar, filho, não vai pegar emprestado. Então, essa é a promessa de Deus. Deus vai abrir o seu tesouro. Muito bem, o que quer dizer a palavra tesouro aqui nesse texto? No original, otsar, uma palavra no hebraico, ela é usada até hoje, ok? Tesouro significa depósito, também pode ser aplicado a bancos, lugar onde você guarda as suas coisas. Você sabe, tem gente que guarda o seu dinheiro no banco, mas tem outros que guardam as suas joias, outros guardam as suas ações, ok? Tem muita coisa que as pessoas guardam no banco, não é só dinheiro. Então, e também significa tesouraria. É interessante isso, porque é na tesouraria onde ficam os recursos, né, de qualquer pessoa, de qualquer empresa. Então, quando o texto fala de tesouro, está falando de tudo isso: depósito, banco, tesouraria. É o lugar do suprimento de Deus. A promessa é que ele vai abrir o seu tesouro. Por que ele vai abrir? Porque está fechado, mas ele tem a chave. Há uma chave que libera a bênção de Deus sobre a sua vida. Muito bem, agora o que está nesse tesouro? Então eu queria passear com você na palavra e ver alguns princípios que envolvem esse tesouro do céu. Primeiro, lá em Mateus capítulo 6, verso 19, Mateus 6, 19, Jesus disse: não acumuleis para vós outros, o que, meus irmãos? Oh, que interessante. Não acumuleis para vós outros tesouros sobre a terra. Então, não acumule tesouro na terra, onde a traça e a ferrugem corrói, e onde ladrões escavam e roubam. Mas, ajuntai para vós outros tesouros aonde, meus irmãos? E Deus está prometendo que vai abrir o seu bom tesouro, que é o quê? O céu. E Jesus disse que nós temos que depositar nesse tesouro. Então existe um banco celestial que Deus quer abrir. Mas aqui Jesus disse que esse tesouro, ele não apenas libera, ele também recebe depósitos. Ele recebe depósitos. O Senhor diz: ajuntai para vós outros tesouro no céu, onde traça nem ferrugem corrói, nem ladrões escavam e nem roubam. Porque onde está o teu tesouro, aí também estará o teu. Então esse texto fala algumas verdades espirituais. Primeiro, o Senhor diz que onde tiver o seu tesouro, ali vai estar o seu coração. Quando ele diz, aplica, deposita o seu tesouro no céu, ele está dizendo que o seu coração vai seguir a sua aplicação, e o seu coração vai estar nas coisas do céu. Isso quem disse foi o Senhor Jesus. Portanto, é um princípio espiritual. Se você coloca o seu dinheiro no reino de Deus, o seu coração vai seguir para as coisas do reino de Deus. Por quê? Jesus disse que o seu coração segue o seu dinheiro. Segunda coisa, o Senhor não está dizendo que nós não podemos ter coisas. Não é algum tipo aqui de voto de pobreza. Ele está apenas dizendo o seguinte: não transforme em tesouro aquilo que pode ser roubado, aquilo que pode ser enferrujado, aquilo que pode ser deteriorado. Porque Jesus está dizendo, esse é um tesouro fraco demais. Ah, o meu tesouro é esse carro, é tudo que eu tenho na vida. Então você é muito pobre, porque esse carro não vai durar muito tempo. Se você deixar ele parado, vai durar. Mesma coisa se estivesse usando, a ferrugem vai corroer ele em algum momento. Vai parar num ferro velho em algum momento, não importa quão chique, quão tremendo ele é. Por quê? Não é verdadeira riqueza. Ok? Alguém vai dizer, pastor, mas você está falando de riqueza, a vontade de Deus é que nós tenhamos o suficiente. Preste atenção, o Senhor não condena você prosperar. Você tem apenas que entender que a verdadeira prosperidade não é exclusivamente ter dinheiro. Tem muita gente que tem dinheiro e é pobre. É pobre, por que é pobre? Porque não tem família, porque não tem relacionamentos saudáveis, gratificantes. Por quê? Porque não tem paz. Ele tem dinheiro, mas não consegue dormir em paz. Então você tem ouvido falar aí dessas delações na Lava Jato, esse pessoal que rouba milhões, eles têm tesouro. Muitos deles estão com esses tesouros guardados em bancos aí na Suíça, em outros lugares. Aí você pensa, são muito ricos, mas não tem paz, filho. Não tem a paz que você tem na sua casa. Quando você senta ao redor da sua mesa, você ri com a sua família e você come o seu churrasco em paz. Eles não têm paz, não dormem em paz, não vivem em paz. Estão se matando por causa de coisas que ladrões roubam. Mas há uma riqueza para você. Sabe, você às vezes fica olhando casas bonitas e você fica pensando, esse pessoal deve ser muito feliz. Não se iluda com fachadas de casas. Não se iluda com aparência de carros. Não se iluda com essas coisas. Tem muita casa com a fachada maravilhosa, mas lá dentro estão tentando suicídio. Lá dentro estão cheios de depressão. Lá dentro não tem alegria nenhuma. Pastor, você está querendo me confortar para eu ficar contente na pobreza? Não, não é isso. Você pode ter e Deus quer te dar. Só estou te dizendo que a verdadeira riqueza você já tem, que é a paz e a alegria. Justiça, paz e alegria. O pouco onde há paz e alegria, há desfrute verdadeiro. Quantos dizem amém sobre isso? Eu estava ouvindo a história, eu não me lembro exatamente, é chamado de, não me lembro o nome, não sei se eram os reis da indústria, os barões da indústria. É a história de 4 ou 5 homens que eram grandes industriais nos Estados Unidos, na virada do século 18 para o século 19 para o 20. Então eles falam de Rockefeller, Henry Ford, e fala de um cara chamado Carnegie, de onde tem esse Carnegie Hall lá em Nova York, que ele doou. Esse cara era muito, muito rico, muito, muito rico, mas ele tinha uma doença, e ele ficou doente por muitos anos, e ele só podia comer bolacha, água e sal. Muito rico, podia comer qualquer coisa, mas podia comprar, perdão, qualquer coisa, mas não podia desfrutar. É isso que o diabo faz. Ele coloca uma mesa farta diante da pessoa, mas não deixa ela comer. Mas não é assim que Jesus faz. Ele traz para você, para a mesa do rei, e diz: pode comer à vontade, tem em abundância para você. Amém, meus irmãos? É muito importante que você entenda. Foi isso que, na verdade, o Senhor estava dizendo. Mas há uma outra verdade ainda muito importante. É o conceito também equivocado que algumas pessoas têm, que nós só vamos desfrutar daquilo que nós depositamos no tesouro quando nós chegarmos no céu. No entanto, isso não é verdade, porque Deuteronômio 28, que nós lemos aqui, diz que Deus vai abrir o seu tesouro, que é o céu, hoje. Ele não está dizendo: olha, eu vou abrir o céu para você ir morar lá. Não, ele não disse isso. Ele disse que as coisas do céu virão sobre você hoje. Portanto, você não deve ter expectativa de ser abençoado só quando você partir para a glória. Apenas mude a localização do seu banco. Comece a depositar no banco do céu hoje. Amém, meus irmãos? Presta atenção. Bancos. A maior parte das pessoas depositam no banco e não tem rendimento nenhum. Mas há outros que depositam no banco e o banco paga algum rendimento. Eu quero dizer para você uma coisa: quando Deus, presta atenção nisso, abrir o tesouro do céu sobre você, você vai receber bênçãos que Cristo conquistou, mas também você vai receber bênçãos que você depositou lá. Porque o Senhor não disse: ajuntai para vós outros tesouros, aonde? No céu, na tesouraria divina. Então, quando Deus abrir o seu bom tesouro, que é o céu, presta atenção, vai ser liberado sobre você bênçãos, porque você também depositou lá. Só que tem uma coisa: o banco celestial, ele paga dividendos muito maior do que qualquer outro banco. Então, num banco hoje, no Brasil, o máximo que você vai ganhar, 12% ao ano. Mas Jesus fez uma promessa, de que se você investir, ou abrir mão de qualquer coisa, por amor dele, por amor do Evangelho, você vai receber essa mesma coisa 100 vezes mais. Quantos creem na promessa de Deus? Eu creio. Pega aí a sua Bíblia, Marcos capítulo 10, verso 29. Se você deixar qualquer coisa por amor de Cristo e por amor do Evangelho, você receberá de volta 100 vezes mais. Olha o que diz: tornou Jesus. Bom, Pedro primeiro perguntou para Jesus: mestre, nós largamos tudo e estamos aqui te seguindo, o que que nós vamos receber? Aí Jesus disse: em verdade vos digo que ninguém que tenha deixado casa, ou irmãos, ou irmãs, ou mãe, ou pai, ou filhos, ou campos, por amor de mim e por amor do Evangelho, presta atenção, nem todos fazem a sua oferta por amor de Cristo e por amor do Evangelho. Nem todos. Em muitas igrejas, eles fazem isso por amor da sua própria ganância e querem transformar isso aqui num tipo de roleta celestial. Eu vou lá depositar, o pastor falou que é 100 vezes mais, mas ele não vê.

amor de Cristo, nem por amor do Evangelho, nem por amor dele próprio, do seu egoísmo, da sua ganância. Ele vem e coloca, e não vai receber nada. Por quê? Porque não foi para o depósito, não foi para o céu, ficou aqui. Ficou aqui, não foi depositado lá. A chave para entrar lá é fazer por amor de Cristo e por amor do Evangelho. Muitas pessoas dizem, pastor, isso aqui é figurado. Isso aqui é figurado. Olha, eu até creio que é figurado quando se trata de irmãos, irmãs, mãe, pai e filhos. Por que eu creio que é figurado? Porque nós viemos agora para a família de Deus, que é a igreja. E aqui na família de Deus, eu tinha uma mãe, mas hoje aqui na igreja eu tenho centenas de mães. Eu tinha 3 irmãs, mas agora na vida da igreja eu tenho milhares de irmãos e irmãs. Mas esposa, só uma, esposa, só uma. Mas o meu casamento é 100 vezes melhor. Você acha que eu estou exagerando, né? Ontem eu comentava com a minha esposa, eu falei para ela, você mudou demais. Você está cada vez melhor. E ela falou, o quanto eu mudei? Quase que eu falei. Falei, você mudou 100 vezes mais. E significa o quê? Muitas vezes eu abri mão da minha esposa por causa de Cristo e do Evangelho, muitas vezes. Muitas pessoas falam para mim assim, não entendo como é que a sua esposa aguenta seu estilo de vida, você viaja toda semana, se fosse marido meu, não deixaria. Pois ela faz por amor de Cristo e por amor do Evangelho. E eu faço por amor a Cristo e o Evangelho. E porque eu tenho que me ausentar frequentemente, eu estou sempre viajando, estou fora de casa, isso obviamente poderia prejudicar o meu casamento, mas no decorrer dos anos, sabe o que eu tenho experimentado? Um casamento 100 vezes melhor. Quantos estão entendendo o que eu estou dizendo? Mas e quando se trata de casa? Primeira coisa que o Senhor falou, ou de campos. Campos aqui é fazenda mesmo. Ou seja, é aquilo que traduz riqueza nos dias de Jesus. E até hoje, ser fazendeiro aí, tem, né, cabeça de gado, ainda faz diferença. Presta atenção. Isso aqui tem que ser literal. Tem que ser literal, porque eu não vou desfrutar da sua casa. E nem vou desfrutar dos seus campos. Mas o Senhor diz, se você abrir mão de algo como isso, por amor do Evangelho, você vai receber 100 vezes mais. O que é por amor do Evangelho? Você tem ouvido a mensagem que nós temos pregado? Quantos têm sido abençoados aqui? Quantos querem que mais pessoas ouçam essa mensagem? Então, você ama o Evangelho? Eu gosto daquela canção. Sim, eu amo a mensagem da cruz até morrer. Presta atenção. Amar a mensagem da cruz é condição para isso. Eu amo a mensagem da cruz, eu falo para você na presença de Deus, eu sou pastor há 30 anos, tempo integral, já servi a Deus antes, mas tem 30 anos que eu prego a mesma coisa, e até hoje fico comovido e emocionado. Até hoje eu fico emocionado quando falo daquilo que é básico, fundamental, que é a mensagem do Evangelho. Presta atenção no que eu digo para você, eu tenho deixado muita coisa por amor do Evangelho, mas eu tenho visto a minha vida favor e prosperidade o tempo inteiro, o céu está aberto sobre a minha vida, o céu, Deus falou que ia abrir e de fato ele abriu, eu tenho um tesouro aberto sobre a minha casa e a minha vida, onde eu coloco a mão prospera, ah, porque você é melhor do que os outros, não sou melhor, ele é melhor, ele é fiel, e ele falou, você fez por amor do Evangelho, fez por amor de mim, eu vou dar 100 vezes mais. Hoje eu quero desafiar você a fazer algo por amor do Evangelho, não por amor de você mesmo, amor do Evangelho. Eu quero ver igrejas sendo abertas, eu quero ver pastores pregando o Evangelho, pastores que não têm que trabalhar fora, mas que possam ficar o dia inteiro para poder pregar o Evangelho, pensando na sua casa maneiras de pregar o Evangelho, sentado na frente do computador escrevendo textos e livros e ferramentas para pregar o Evangelho, alguém que esteja no microfone do prédio da sua igreja, no microfone de uma rádio, onde quer que seja na internet, ele está pregando o Evangelho. No que depender de mim, vai ter muita gente sendo sustentada só para isso, para pregar o Evangelho. Muita gente acha que não tem o que fazer, que é só pregar o Evangelho. Não, eu amo essa mensagem. E se eu puder sustentar alguém para falar dela e sustentá-la todo dia, eu vou fazer. E é o que eu tenho feito e quero desafiar você a fazer o mesmo também. E você não vai desfrutar da bênção só no céu, não. No céu também. Mas o Senhor disse que vai começar aqui. Olha o que diz, verso 30. Que não receba. Quando, meus irmãos, no céu? Quando? Já, no presente. Você crê na palavra de Deus? Os irmãos estão comigo hoje? Porque se fosse amém é a maneira de você dizer, eu recebo. Quando você deixa de dizer amém, às vezes você perde uma promessa.

mudança vital para a sua vida. Entendeu o que eu estou dizendo? Então não deixe de dizer amém quando eu digo para você que você vai ter o céu aberto sobre a sua cabeça já, no presente. No presente. É o que Jesus disse. Não sou eu que estou dizendo. Ah, você está pegando só. Não, Jesus disse. Como eu te falei no começo da reunião, você não tem que me ouvir. Ouça Cristo, ouça Cristo. Se eu estiver apontando para Ele, ouça-o. O cêntuplo. Cêntuplo significa quantas vezes mais? 100. De casas, irmãos, irmãs, mães, filhos e campos. Só a esposa que não está incluída aqui. Ok? A esposa é 100 vezes melhor. Mas como está falando para os discípulos, então é a esposa. Mas como nós temos discípulas, está falando de esposo também. Se você ama o evangelho e investe na causa do evangelho, eu quero dizer para você, você vai receber 100 vezes mais. É a promessa de Deus. E eu creio na promessa do Senhor. Vai lá para Isaías, capítulo 55, verso 10. Aí você pergunta, lá em Deuteronômio 28, o Senhor diz, o Senhor abrirá o seu bom tesouro, o céu, para derramar o quê, meus irmãos? Para derramar chuva. Chuva. Muito bem. Presta atenção. A chuva, nesse texto, obviamente, em primeiro lugar, é algo literal. Ok? É algo literal por quê? Porque naqueles dias, toda a riqueza vinha da terra. Né? Naquela época, se não tivesse chuva, ia ter fome e miséria. Portanto, quando Deus mandava chuva, Ele estava mandando prosperidade. Mas a chuva não pode ser só a chuva natural. Por que não pode ser? Porque a palavra de Deus foi escrita para todas as épocas, todas as eras. Ok? Então, a chuva na Bíblia simboliza, okay, ela representa de fato algo literal, mas ela também simboliza bênçãos de Deus. Na Bíblia, chuva simboliza algo espiritual também. E o que é a chuva? Então, nós entendemos, Bíblia explica a Bíblia. E olha o que diz Isaías 55, 10. Porque assim como descem a chuva e a neve dos céus, e para lá não tornam, sem que primeiro reguem a terra, e a fecundem, e a façam brotar, para dar semente ao semeador, e pão ao que come, assim será. Será o quê, meus irmãos? A palavra que sair da minha boca. Então, assim será. Deus está dizendo que a palavra dele é o quê, na verdade? Chuva. Olha o que está escrito. Assim, volta o verso 10. Assim como desce a chuva, verso 11. Assim será a palavra. Então, o que é a chuva que Deus vai liberar do céu? É a sua palavra. Palavra. A palavra vem como chuva do céu. A chuva, Isaías diz, é a sua palavra. Quando Deus libera uma palavra sobre você, então você vai ser abençoado. Amém, meus irmãos? A maneira como o Senhor libera essa palavra é como gotas de chuva. Não é uma inundação, é gotas de chuva. Você sabe, uma única nuvem tem milhares de toneladas de água. Se essa água toda caísse em cima da gente, destruiria tudo. Mas Deus é tão sábio, Ele faz com que à medida em que a água cai, ela vai se transformando em gotas. De maneira que quando ela cai na terra, normalmente nem aquela flor mais delicada é prejudicada. Mas tudo é regado, refrigerado. Assim é a palavra de Deus. Todos os dias o Senhor chove sobre a sua vida. Libera palavra sobre você. Quando você tem palavra da parte de Deus, então você pode ter certeza que vai receber a bênção.

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6: Esse momento em que você se acha forte, na verdade é um momento perigoso. 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
5: Boa tarde, ouvintes da Vinha FM. Como vocês viram, advogados dessa associação aí de advogados pela democracia, algo assim, são advogados de esquerda, em geral filiados ao PSOL e ao PT, que viram a oportunidade óbvia de entrar com uma ação contra Flávio Bolsonaro por ter ido à Casa Branca, né, pedir que ou dizer da necessidade de classificar os terroristas brasileiros de terroristas, né, os que aterrorizam a população brasileira. Eu, inclusive, falei disso, né? Ele indo à Casa Branca, melhor deixar que o Trump faça isso sozinho, porque ele indo à Casa Branca, ele vai levantar essa possibilidade, que vai atrapalhar o registro da candidatura dele, né? Porque a lei eleitoral fala muito de não intervenção, não interferência de governos estrangeiros em eleição. Mas não adiantou falar, porque, não sei, está faltando estratégia, né? Jogar xadrez e não damas. Agora, por exemplo, aí é o outro lado que está oferecendo. Lula, segundo a Gazeta do Povo, já gastou do nosso dinheiro, dos nossos impostos, do nosso trabalho, do nosso suor, 190 bilhões em bondades para ter votos para se reeleger. Aí vai subsídio para o gás, para energia elétrica, que aumentaram de preço, não adiantou muito, subsídio para o combustível, subsídio em crédito para taxista, motorista individual de Uber, subsídio para crédito para estudante, isso estimula o endividamento também, né? Isenção de imposto de renda para quem ganha até 5 mil não teve grandes resultados, mas enfim, foi... abriu mão de arrecadação, está dando 190 bilhões. Não sei se também é um erro que levanta a possibilidade de advogados do outro lado entrarem também na justiça mostrando a lei eleitoral que proíbe a compra de voto, direta ou indiretamente. Assim como a gente vê o crime de quando um funcionário público recebe dinheiro direta ou indiretamente em troca de algum favor, né? Não precisa ser direto, pode ser para a mulher da pessoa, pode ser para a família, pode ser para o sobrinho, pode ser de outra forma, e que a gente vê muito isso sendo praticado aqui com milhões, né? Bom, e mudando um pouquinho de assunto, uma questão mais trivial é que aconteceu mais uma vez, aconteceu o ano passado e agora de novo, né? No ano passado foi em São José do Rio Preto, em que um homem, ao desembarcar do avião, tropeçou no degrau da escada de desembarque e morreu. Agora, em Congonhas, né? De novo, uma senhora de 72 anos tropeçou ao descer no desembarque, né? A descida é mais perigosa, e morreu, né? Porque provavelmente a pessoa estava com as mãos ocupadas, carregando bagagem, e não pôde se segurar no corrimão, né? porque é essencial ficar a mão com o corrimão. Fica aqui a lembrança, porque ao bater com a cabeça no chão, atingiu uma região muito delicada do corpo humano, que pode paralisar o coração e o funcionamento dos pulmões na hora ali. Fica só o alerta. Mas a outra questão que vale o registro, está se realizando em Brasília um seminário internacional sobre direito, sobre justiça, com presença de representantes de supremas cortes de 17 países. E lá estão o presidente do STJ, o presidente do Supremo, presidente do Superior Tribunal Militar, Superior Tribunal do Trabalho, ministra Carmen Lúcia, né? E estão tratando de juízes anti-inteligência artificial, anti-redes sociais, a perda de confiança do judiciário. E estão dizendo que esse seminário, que se realiza ao mesmo tempo que o seminário lá de Lisboa, o Fórum de Lisboa do Gilmar Mendes, é o anti-Gilmar Palusa. Vai ser prejudicado lá o Gilmar Mendes, os que estão no Fórum, por uma greve geral que vai haver quarta-feira. Porque o Fórum de Gilmar vai segunda, terça e quarta. Na quarta-feira, greve geral, vai parar tudo em Lisboa. Né? E interessante que estão lá Gilmar e Moraes. Dino iria também, mas fraturou o pé e não pôde ir. Mas me parece que realmente esses dois fóruns é para a gente olhar um e outro e ver que um é um evento, né? Que já foi patrocinado até pelo Vorkar, pelo Master. E o outro é uma tentativa de buscar ética, porque ética é um dos objetivos desse seminário aqui em Brasília. Não custa comparar, porque o Supremo está todo mundo já considerando que está dividido. De Brasília, Alexandre Garcia.
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3: Olá, amigo ouvinte! Finalmente uma notícia boa para o brasileiro que anda certo. O Senado aprovou a medida que permite a renovação automática da CNH para motoristas sem infrações, diminuindo burocracia e facilitando a vida de quem respeita as leis de trânsito. Isso mostra que quando o poder público simplifica processos e valoriza o bom cidadão, todo mundo ganha. 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
1: Estamos no ar, Mesa dos Notáveis, que começa ao vivo pela Rádio Vinha. Ouvinte, seja bem-vindo. Que alegria ter a audiência, a participação de cada um. Ontem eu estive aqui a tarde toda. Tô achando que eu tô gostando disso, hein? Tô achando que eu vou pegar gosto aí no programa da tarde com vocês. Mas é uma alegria sempre poder ter a audiência, mas essa réplica, essa resposta da nossa audiência, que foi o que aconteceu ontem. Em particular, tem uma ouvinte que é uma querida Edna, que ela falou assim pra mim: olha, Guilherme, você isso, você aquilo. Eu falei: Edna, isso aí tudo é amizade. Quando a gente fica amigo, aí não tem jeito, a gente elogia e fala além da conta. E eu sou muito feliz em ter cada um de vocês sentados aí comigo no Mesa dos Notáveis. A gente sempre chama esse programa, né, daquela mesa onde existem debates, opiniões, mas e se eu te disser que é uma mesa também de prosperidade? Pois é porque quem senta à mesa se relaciona e nos relacionamentos é que acontecem os bons negócios. Hoje eu recebo aqui convidados que, se você for amigo deles, você vai

0: ter bons negócios. Eu brinquei fora do ar, mas eu vou contar ao vivo. Até presente eu já ganhei só de chegar aqui na rádio. Olha a sacola que eu ganhei. Quem tá no YouTube tá vendo, né? Quem tá no rádio, eu te escrevo pra você. Tem três letrinhas, FGR. Será que tem uma chave de uma casa em condomínio pra mim aqui dentro? Ei, FGR, deixa eu cumprimentar aqui primeiro. Querido Gabriel Medeiros, que é diretor da Crono Imóveis, e a Cronos, ela nos proporcionou estarmos aqui junto com a Camila, junto com Gilberto Delana, que já nós vamos apresentar. Mas antes eu quero agradecer, viu, Gabriel, por essa ponte, e tenho certeza que hoje é dia de bons negócios. Boa tarde, Gabriel.
1: Boa tarde, pastor Guilherme. Boa tarde, Camila. Boa tarde, pastor Gilberto. É uma grande honra e privilégio estar aqui na Alegria da Vinha, uma rádio tão cheia de vida e de prosperidade também para os ouvintes.
0: Sim, eu já vi ouvintes, eu vou dar essa dica aqui, terminar uma conversa aqui no rádio, ele fazer a ligação e ele já devolver a mensagem: ó, já fechei negócio e já estou indo para morar na minha casa de condomínio. Me lembro como se fosse hoje. E na época nós divulgávamos a Morar Mais, tínhamos outros grupos, mas esse casinho especial foi da FGR e ela está aqui. Camila Alcântara, nossa diretora comercial, também de marketing e relacionamento com o cliente da FGR Incorporações. Primeiro, Camila, parabenizar a FGR por tudo que vem fazendo e agradecer o presente. Estou falando ao vivo aqui porque fiquei muito feliz e eu tenho certeza que hoje nós temos presente para o ouvinte também. Boa tarde, Camila.
2: Boa tarde, pastor Guilherme. Uma satisfação estar aqui com vocês, uma grande alegria. Rádio Vinha vem conosco em toda a trajetória dos 40 anos aí da FGR, né? A gente sempre gosta de estar muito com vocês, com o ouvinte. Gabriel é um dos nossos maiores vendedores, né?
0: É
2: parceiro
0: verdade.
2: De muitos anos. Obrigada pela conhecê-lo também, pastor Gilberto. Temos
1: Obrigado.
2: Muitas coisas para contar para vocês, falar de mercado imobiliário, né,
0: Nós
2: pastor?
0: Vamos mesmo. E eu tenho uma pergunta para te fazer, porque a Vinha sempre divulga a FGR, e aí tinha uma propaganda que era assim, ó. Como é que é aquele? Wilbert. Rodrigo Wilbert, corretor da FGR. Eu ficava pensando, meu Deus do céu, as ideias da FGR não param. Tem campanha nova vindo por aí, lançamento novo.
2: Tem campanha nova, lançamento novo, ali na região da Saída de Trindade, em Goiânia, Saída de Trindade, região oeste, chegando.
0: A pergunta é sempre quantos minutos do Flamboyant, né? Quantos minutos do Flamboyant? Mas já a gente vai falar tudo sobre esse lançamento. E você viu, ouvinte, que hoje é um programa especial sobre prosperidade. Então, Gilberto Delana, ele está aqui em Goiânia, veio dos Estados Unidos, porque ele vai participar de um Up Summit. É isso mesmo, Gilberto? Chama Up Summit.
3: Eu acho que o de hoje é Up Summit, que o nome é Delana Summit.
0: Delana Summit, pronto.
3: É que é meu sobrenome, Delana, aquele que se veste
0: lã. O Up Summit foi do Pablo Marçal, o Delana Summit é do Gilberto Delana, pronto.
3: É nóis.
0: Vamos dizer, diz, resolveu fácil.
3: Muito fácil.
0: Ele é empresário, mentor, palestrante internacional e tem realmente muito legado. Só vou comentar, umas três pessoas diferentes me ligaram, por favor, vamos levar o pastor aí. Eu falei, rapaz, esse cara ele é muito querido, preciso conhecê-lo e estou muito feliz em recebê-lo aqui. Pastor, bem-vindo, boa tarde.
3: Muito obrigado, estou muito feliz por poder estar em Goiânia pela primeira vez e 40 anos fora do Brasil. Eu estou sentindo gente em Goiânia.
0: Que legal.
3: Muito bem recebido, muito bem abraçado. E já me levaram aos lugares mais lindos que tem nesse lugar.
0: Já comeu piqui?
3: Já comi piqui. Me ensinaram a comer o piqui. Ah, tem aquele negócio, né? Não pode...
0: Não morde. Não morde, como é que vou comer sem
3: ruim,
0: morder?
3: E até uma moça aqui da igreja que está nos recebendo no spa, muito linda aí. Nos levou numa fazenda, que coisa maravilhosa. Gente, estou muito feliz de poder estar aqui. E, na verdade, prosperidade é a minha história. Prosperidade é a minha vida. De onde eu venho, para onde estou hoje, se não for Deus, não tem mais ninguém que pudesse fazer alguma coisa.
0: Glória a Deus. Eu tenho certeza disso. Eu quero ouvir completa essa história, pastor Delana. Mas só para dizer para o ouvinte que nós vamos dar aqui os detalhes, você participar de tudo isso também. Só para complementar do que a gente falou, é que às vezes o ouvinte ele ouve notícias de que o crédito vai ficar mais caro, ele ouve notícias de que o país e ano eleitoral, isso vai virar uma bagunça, muito cuidado. E hoje é um dia para desmistificar algumas partes disso. Deixa eu só começar então com a Camila nos explicando. Eu vejo que a FGR trabalha para facilitar pagamento, né? Porque crédito ficou caro realmente, a dívida pública aumentou, né? Tudo piorou. E no caso da FGR, tem parcelamentos em até mais de 400 meses, é 420 meses.
2: De 420 até 480 meses, Pastor Guilherme. E é uma incorporadora que trabalha com financiamento direto. Por quê? A gente está vendendo a casa pronta, então a garantia é o próprio imóvel. Nós não pedimos a comprovação de renda e essa facilidade que a gente trouxe fez com que nós pudéssemos alcançar e realizar o sonho de muitas pessoas. Eu fico muito feliz aí com o testemunho que o pastor passou, né, da pessoa, fechei o negócio. É porque realmente a FGR, além de um padrão de empreendimento que ela trouxe, ela começou a viabilizar esse sonho de vida para muito mais pessoas por conta do financiamento direto.
0: É, e assim, Goiás se tornou um lugar muito seguro, então a gente já nem fala tanto sobre essa questão de meus filhos brincarem na rua. Só que tem muita coisa que uma casa e um condomínio proporciona. E, infelizmente, crédito em banco é uma coisa difícil, tem que ter histórico, tem que ter um monte de coisa, fora o score. E no caso, o FGR se tornou essa possibilidade de financiamento. Então, a pessoa não vai ter que preocupar com o passado dela ou também com a dívida que ela não consegue arcar no banco. Agora, eu fico me perguntando, Camila, quando a FGR começou isso aí? Foi um boom de vendas, hein?
2: Foi, fantástico. 2020, Pastor Guilherme, nós começamos logo ali quando estourou a pandemia, onde a gente viu que muitas pessoas queriam ir para casa. E aí nós vimos a oportunidade de nadar contra a maré. E a gente lançou o primeiro empreendimento em Aparecida de Goiânia, que foi o Jardins Marcélia. Era para vir só com 20% de casas de 600 unidades. Acabou se transformando 600 unidades de casa, porque o cliente ele queria rapidez. Ele tem a dificuldade quando ele compra o lote para também aprovar o crédito para construção. E aí ele viu o condomínio, quadra de tênis, segurança, padaria dentro. Hoje os empreendimentos da FGR têm uma padaria dentro, pastor. Então, é comer o pão quentinho. E a gente viu que era um grande sucesso. Daí pra frente foram muitos empreendimentos, todos vendidos 100%, graças a Deus.
0: Tá aí uma coisa que todo mundo gosta da sensação, né? Vou falar uma frase aqui, pastor Gilberto já ouviu ela muitas vezes: nada quebrado, nada faltando, nada fora do lugar. Pô, vamos falar isso, por quê? Uma frase que eles dizem que é até uma tradição judaica, né? Que diz isso, que você tem tudo certinho. E os empreendimentos, eles vêm mais completos, mostrando que realmente está tudo organizado. E eu pergunto para o senhor Gilberto, faz sentido mudança de ambiente? A pessoa que quer realmente assim crescer na vida, o sucesso, ele passa também por onde eu vou morar e o que eu vou fazer da minha vida? Como que você fala lá no Delano Summit?
3: Delano Summit. Olha, eu acredito que a mudança, ela vai acompanhada de uma fé que a pessoa tem, uma postura que essa pessoa tomou. Quando a pessoa toma uma decisão de mudar de casa, por exemplo, que é o caso que vocês estão tratando aqui agora, nisso envolve várias coisas. Nós vamos fazer isso, vamos ter móveis novos, vamos ter uma vida nova, vamos encontrar agora novos amigos, formar uma nova comunidade. Então, isto contribui, sim, para a prosperidade de uma pessoa. Todas as vezes que nós tomamos uma iniciativa, colocamos o pé na estrada, vamos fazer com fé em Deus, claro, eu acho que é tudo muito provável que o sucesso vem para melhor.
0: E eu estou vendo muitos brasileiros falando dessa mudança para os Estados Unidos, então eu vou aproveitar que o pastor Gilberto ele já está lá há 40 anos, só aí já muda ambiente, né? Porque a cultura de outro país é outra. Lá tem muitos bairros, não vou dizer todos, mas a maioria. Você anda, você pensa que você está num condomínio fechado, mas é o bairro da cidade, aberto, sem muro,
3: verdade,
0: sem grade, verdade. Não é assim?
3: Muito assim, muito assim.
0: É até impressionante, tá? Você pensa assim, não, mas isso aqui é dentro de muros fechados. Não, isso aqui é no meio da cidade.
3: É engraçado isso. É uma verdade dos Estados Unidos, mas eu tenho observado os Estados Unidos de uma outra forma, vejo de um prisma diferente, depois dos 40 anos que estamos por ali. Hoje eu tenho uma palavra que diz o seguinte: não importa o lugar que você vive, o seu endereço, pode ser num condomínio fechado em Goiânia, pode ser no Brasil, pode ser no Nordeste, para que você prospere. O importante é se você tiver Deus na sua vida, é aquilo que a Bíblia nos ensina. Onde nós colocarmos a planta dos nossos pés, nós seremos abençoados.
0: Amém. É
3: então,
0: verdade.
3: Lá é uma estrutura maravilhosa, mas eu já considero uma árvore que os frutos já estão maduros. O Brasil... hoje eu tenho estudado muito sobre o Brasil. Há um caminho de prosperidade, facilidade para as pessoas prosperarem no Brasil muito grande.
0: Tá aí uma facilidade, ó, 480 meses.
3: Não, isso eu nunca vi na minha vida. Se eu soubesse disso antes de eu mudar do Brasil 40 anos atrás, eu estaria aqui, pagando as prestações até hoje e vivendo bem. Não me fale muito, que eu estou amando Goiânia.
0: Olha, uma coisa de Goiânia que eu estou percebendo, tem muita gente fazendo investimento para Airbnb. Então eu conversava com alguém, conheci, né, de repente numa roda de conversa, e aí o rapaz disse, olha, eu tô comprando 5 kitnets para poder dedicar ao Airbnb, porque Goiânia tá se tornando uma cidade de eventos. E aí eu pergunto pro Gabriel Medeiros, será que esse é um rumo que pode ser uma tendência nos próximos anos? Até pensando aí no MotoGP, são coisas que a cidade está demonstrando aí que vai aumentar, e se a demanda ficar grande, o lucro também aumenta junto, né?
1: Pastor, vai aumentar e muito, porque além do MotoGP, que está confirmado em Goiânia, daqui 5 anos ainda vamos ter MotoGP, o Serra Dourada está sendo reformado, uma reforma de mais de 300 milhões de reais, e vai se tornar ali uma arena multiuso, vai ter muitos shows internacionais, jogos de grandes times aqui em Goiânia, vai trazer muito público. Então, ou seja, a região sul de Goiânia vai valorizar demais, vai valorizar muito, porque entre Goiânia e Senador Canedo tem um tesouro escondido ali. Quem achar antes vai ganhar essa riqueza.
0: Pera aí, fala o lugar onde o tesouro está escondido que eu quero ir lá. As pessoas, elas gostam de chegar sempre no ambiente onde está dando dinheiro, né? Vamos dizer assim, eu me lembro de um amigo que comprou um lote da FGR lá, não sei se foi Jardins Porto, não vou falar qualquer aqui porque eu não sei exato, mas aí ele vendeu o ágio pelo dobro. A pessoa já ficou maluca, o quê? Você comprou por tanto e vendeu por tanto? E aí já correu para comprar. Só que aí, quando ela comprou, não cresceu tanto. Igual o amigo, porque o amigo comprou lá no inicinho. Uhum. Então, essa questão de chegar primeiro faz diferença. Existe algum empreendimento que é a aposta de vocês nesse momento, Camila?
2: Com certeza. Pastor Guilherme, a gente viveu, nadou essa onda, né? Guilherme também foi um grande vendedor lá em Senador Canedo. E agora a gente tem ali a região da GO020, que é onde a gente teve a realização do MotoGP. Nós temos alguns jardins naquela região, Jardins França, Jardins Frankfurt, Jardins Berlim.
0: Povoou aquela terra lá.
2: Povoou,
0: né? Meu Deus.
2: Totalmente. E a cidade, todas as grandes cidades, capitais, elas passam por um período de crescimento. A gente já teve aqui o setor oeste, que era, né, o grande ponto para se morar. Hoje a gente vê esse movimento Bueno e Marista, principalmente na região da Ricardo Paranhos. E tudo aponta que o eixo de crescimento principal de valorização vai ser a GO020, o lado do Jardim Goiás. A gente tem o Flamboyant, que vem agora, né, com praia. Era só o que faltava, né, pra nossa cidade.
0: É brincadeira, Goiânia só não tinha praia, viu, pastor João?
3: Mas chegou.
0: Agora chegou.
3: Deus é bom, né?
0: Deus é bom demais.
2: E esses são grandes investimentos da FGR ali, pastor Guilherme. E lógico, novas regiões sempre vão ser muito propícias, como a saída de Trindade, que é outro ponto que a gente aposta muito.
0: Eu quero até dizer dessa praia, que tá aí uma coisa que eu preciso, assim, tirar o chapéu pra nossa cidade. Porque não é uma piscina de ondas como a do Hot Park, né? Então, quem é de Goiânia está acostumado, né? Nós já recebemos o Oliver e toda a comitiva do Hot Park aqui explicando sobre a estrutura do parque aquático, mas a piscina de ondas desses parques, ela era uma tecnologia antiga e muito simples, né? É um paredão que movimenta mecanicamente e produz ali umas ondas fake. No caso dessa piscina de ondas, que vai ter nessa praia artificial, se eu li corretamente, é uma tecnologia que surfistas utilizam quando eles não moram em região litorânea para poder praticar e manter o esporte vivo. Ou seja, é algo real mesmo e dá muito, muito diferente daquilo que a gente está acostumado aqui em Goiás, colocando o Hot Park como referência, né? Mas eu estou impressionado. E assim, significa duas coisas. Primeiro, vai movimentar o mercado, mas segundo, já tem muito dinheiro movimentando em Goiânia. Tá cheio de milionário gastando aqui dentro, né?
2: Sem dúvidas. E aquela região ali, não só a FGR, né? Nós estamos com grandes incorporadores que investiram naquela região.
0: Legal.
2: Os proprietários das áreas, eles esperaram o momento certo para fazer esse desenvolvimento. Não teve aquela correria que é onde você pode perder a valorização da região. Então agora a gente chegou no momento certo, onde grandes coisas vão acontecer ali, a 8 minutos do Shopping Flamboyant.
0: 8 minutos? Eu falei no início do programa brincando, mas isso é pra valer. Todo mundo quer saber a quantos minutos pro Flamboyant. Dá pra ir a pé. Vai a pé pro Flamboyant. 8 minutos de carro é pertinho. Eu amo a cidade de Goiânia por isso também. Tudo é perto. Aqui, a gente, todo mundo conhece todo mundo. Você é filho de quem? Eu sou filho da Rosa. Tem até um rapaz influencer de Goiânia que ele tá famoso agora. Aquele filme, ele chega e fala assim, ó, tá lembrado de mim, não? A mulher olha e fala, não sei. Filho da Rosa, neto da Valquíria, que não sei o que e tal. Aí ela, lembrei. Bem roça. Você, pastor Gilberto, o que, que te trouxe aqui para Goiânia depois de 40 anos nos Estados Unidos? Tem o Delana Summit é o quê? Vai reunir quem? Quem está convidado?
3: Nós trabalhamos com empresários. Eu sou empresário nos Estados Unidos. A gente teve a oportunidade de abrir mais que 10 empresas ali na região do sul da Flórida. E pastoreei mais de 20 anos. Mas fazem 4 anos que eu não estou mais pastoreando a igreja local. Pastorei uma igreja muito grande no Paquistão, em níveis de investimento, comprando escravos, ajudando crianças pobres no Paquistão. E um outro grupo muito grande também, em Joinville, Santa Catarina, que é um pastor que trabalhou com a Tânia Tereza, abriu uma obra para cuidar de drogados, recuperando drogados, esses papos assim.
0: Sim.
3: E ali se tornou igreja. E eu decidi não ser um pastor o presidente, eu decidi a investir nesses dois ministérios, nessas duas Sim. frentes de trabalho. E daí eu comecei o que me cobraram a vida toda. Por que que você prospera, que você veio do zero e você não ensina para as pessoas? E eu, pastor Batista Renovado, aleluia, então eu não queria muito ensinar sobre prosperidade e nem contar sobre o meu sucesso, não tentando esconder, não era isto. Não era medo de inveja que eu não tenho. Ah, vai crescer o olho, vai abrir, fazer isso primeiro que eu. Não. Eu sempre mantive uma postura no ministério muito séria quanto ao dinheiro e tal. E me pediram várias vezes, doutores em teologia, diretores de faculdade, você precisa começar a ensinar as pessoas a como prosperar. De que forma? De onde? Como? E por que prosperam? E eu aceitei esse desafio há 1 ano e meio atrás. Eu já fui mentorado pela máxima sabedoria da Flórida, Dr. Eugene Miller. Ele foi o vice-presidente da Bolsa de Valor de Nova York, primeiro presidente de valor da Bolsa de Valor de Chicago.
0: Você foi pastoreado por ele?
3: Não, mentorado.
0: Mentorado.
3: Ele era um judeu, um velhinho que faleceu 2 anos atrás, com 99 anos. E ele me pegou pela mão há 28 anos atrás, e falou, olha, você é um visionário. Eu já tinha terminado seminário, já tinha até pastoreado a igreja do Nazareno. Eu quero que você fique no meu escritório comigo 2 vezes por semana. Eu preciso fazer de você um mentor para que a gente possa ajudar os latinos, hispanos e brasileiros. Eu vou falar para os americanos numa sala, você fala para os hispanos e brasileiros na outra. E ele me fez um filho. E isso provocou até inveja nos filhos desse homem. Porque ele era diretor executivo de 7 das maiores universidades dos Estados Unidos. Em todo lugar que ele ia dar uma palestra de 1 hora, ele falava 30, 40 minutos sobre mim. Por
0: Olha,
3: quê?
0: Rapaz.
3: Porque ele pegou um menino do zero e achou interessante esse menino crescer. E tudo que eu ia fazer, eu abri um restaurante. Brasil Connect, provavelmente você já viu na Hillsborough, lá em Deerfield.
0: Isso.
3: Quanto você vai gastar? Tanto. E quanto você acha que você vai ganhar? Isto. Então eu sempre acertei, muito bem acertado. Eu sempre fazia mais. Abri o próximo. Agora é um supermercado. Gilberto, agora é uma coisa meio doida, hein? Quanto você vai gastar? Tanto. E quanto você vai ganhar? Mas isso aqui. Então ele amava esse estilo e a vida dele. Todo ano ele escrevia um livro para MBA, Master Business Administration. Ele começava a recortar os jornais de quem teve sucesso. O meu sucesso e outros. O cara que abriu um banco em Miami, agora está com 4 bancos. Começava em janeiro, fevereiro, setembro, tirava tudo aqui de um saco de lixo grandão do lado da cadeira dele, sacão preto assim, põe aqui na mesa e começava a fazer o livro dele. E com isso eu aprendi. Em 2005 escrevi meu primeiro livro dizendo Política de Deus ou do Diabo. Em 2006 eu escrevi 5 S, que foi agora reformado aqui pela King Editora. Seus sonhos são o seu sucesso. E daí falei, eu tô ficando bom nesse negócio. O menino do interior de Minas Gerais, que eu saí de um lugar muito difícil, a 12 quilômetros era a minha escola, eu ia a pé até os 8, 10, até os 13 anos andando descalço. Eu saí daquele lugar e isso me deu muita coragem para vencer na vida. E recebi Jesus aos 14, aí acabou, meu amigo, virei um avião.
0: E uma pergunta, você virou mentorado desse judeu lá nos Estados Unidos com quantos anos?
3: Eu já estava, quando eu mudei para a Flórida, 90 e tal, eu estava com 32 anos.
0: Que maravilha. E aí, depois que ele pegou você para ensinar, você disparou. Foi aí que as empresas começaram.
3: É, daí as empresas começaram. Foi onde ele me perguntava, você vai fazer o quê? Quanto você vai gastar? E quanto você vai ganhar? Então, eu fui aprendendo com ele. E um dia eu peguei a palestra dele em 2005, por aí, antes de eu escrever o meu primeiro livro, a palestra Como Fazer Negócio nos Estados Unidos. E dei essa palestra no Senac do Brasil. Superlotou, porque era um rapaz que vinha dos Estados Unidos e o Senac que eu fui parar. Governador Vale Dólares.
0: Olha, rapaz.
3: Aí todos querem ir para os Estados Unidos. Aquilo superlotou. A mulher lá, da diretora lá, falou, Gilberto, todos os palestrantes vão ter propaganda no rádio também. Mas o senhor não pode ir para o rádio, porque isso aqui não comporta, porque o povo aqui só sabe falar de Estados Unidos. Não colocou, só que superlotamos o Senac naquele
0: momento. Nem resolveu ter impedido que encheu. É o Senac.
3: É o Senac, é isso mesmo então. Exato. Então, eu aprendi muito com ele, aprendi muito com a família Alfondo, uma das famílias mais ricas de Boston. São os donos da Dexter Shoes Company, judeus também. Eu e minha esposa fomos mordomos nessa casa por 7 anos e meio, dentro de uma casa de judeus. Uma senhora de 42 anos de idade, um homem 45, 3 filhos já indo para a faculdade. Nunca ouvi uma palavra feia dentro dessa casa. E eles faziam um negócio e a gente ficava só observando. Nós, eu e minha esposa, éramos os responsáveis das compras. Sim. Eles tinham a primeira casa antiga, tem até hoje.
0: Você era igual o José na casa de Potifar.
3: Rapaz, estava parecendo com o José.
0: Cara. Cuidava dos funcionários.
3: Só não precisei correr, mas tudo bem.
0: O resto você fez igual.
3: O resto passou pelo caminho.
0: Foi abençoado,
3: exatamente.
0: Cuidou da casa.
3: Então, ali eu aprendi muito com eles. Nós recebemos os móveis antigos. Era a primeira casa antiga de Lincoln Weston, que é o lado de Boston. Eles recebiam, assim, móveis muito antigos, de 1 milhão e tanto. E nós, eu e minha esposa, que assinava os papéis, pegava aquilo, às vezes conduzia para os lugares determinados. E foi um momento, assim, de muito aprendizado.
0: Que maravilha.
3: E por último, para não deixar de falar de Goiânia, eu sou mentorado pelo Pablo Marçal, que é goiano, e Inés Monteiro, de Goiânia, de Ipoá.
0: E o seu, seu mentor vai ser candidato a presidente ou não?
3: Sim, ele vai ser candidato a presidente.
0: Eu imaginei, ele vai pagar a multa, né? Tem uma multa que ele deve lá por causa da última eleição que ele participou de São Paulo. Ele então vai pagar e vai entrar.
3: Eu não sei sobre a multa.
0: Olha!
3: Só sei que ele está pretensioso a ser o candidato. E é um rapaz muito capacitado.
0: Sim, estava conosco há uns 2 domingos atrás aqui na Videira. Quando ele apareceu, eu já imaginei. Vai ser candidato, certeza. Bom, para quem está ouvindo a Rádio Vinha, esse é o pastor Gilberto Delana, que vai estar no Delana Summit. Eu vou fazer o seguinte, então. Você foi mentorado de um judeu que pegou você para criar e te deu os segredos da prosperidade. Foi ou não foi?
3: Sim.
0: Então, na volta do intervalo, você vai contar o principal dos segredos e os outros ficam guardados pro Delana Summit. Pode ser?
3: Posso revelar quase
0: todos. Você tem uma listinha deles aí, de
3: não
0: momento?
3: Não tenho, não preciso. Eu vivo isso todos os dias.
0: Ah, então pronto. Então, na volta, o pastor Gilberto Delana conta. E eu vou fazer também aqui um pitch de vendas, óbvio, porque a Camila Alcântara está conosco, que é diretora comercial também, de marketing e relacionamento da FGR Incorporações. E eu penso que esse é um grande momento para nós abrirmos aqui o que está para acontecer na cidade de Goiânia. Você sabe, ouvinte, com essa quantidade de eventos que Goiânia está recebendo, nós teremos uma valorização do metro quadrado. Então, esse é o momento de investir. Camila, pode anunciar, então, na volta do intervalo, aquilo que a gente conversou fora do ar?
4: Com certeza. Vamos lá, pessoal, se preparem.
0: Ó, a diretora comercial tá dizendo que pode. Então, depois, se alguém brigar comigo, a culpa não é minha, né, Gabriel?
1: Exatamente. Ela liberou, tá liberado.
0: É a que manda. Se ela falou, é porque é. E você, ouvinte, claro, fica conosco para nós também falarmos sobre o evento Delana Summit. Pastor Gilberto nos conta como participar. O intervalo é rápido, a gente já volta.
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6: De volta à Mesa dos Notáveis hoje, falando sobre o mercado imobiliário e o momento certo para empreender. Para quem está acompanhando pelo rádio, pelo YouTube, sejam todos muito bem-vindos. Você que ligou agora, eu recebo a Camila Alcântara, que é diretora comercial e de marketing e relacionamento da FGR Incorporações. A Camila, deixa eu abrir essa caixa aqui ao vivo. O que será que tem dentro dessa caixa, né? É uma caixa da FGR. Geralmente, quando o cliente sai do stand da FGR com uma caixa dessa, o que tem dentro, Camila?
7: A gente tem diversas surpresas.
6: Tem muitas caixas, né?
7: Tem muitas caixas.
6: Eu já vi um, foi o próprio Gabriel Medeiros que entregou, que ele abriu, tinha uma chave dentro. Eu falei, nossa, como que deve ser a casa que essa chave abre? E às vezes entrega a chave ainda com o empreendimento no meio, né? Porque
7: exatamente,
6: não terminou, mas a pessoa já recebe.
7: Já recebe, já vai se preparando, criando expectativa. A gente já entrega o kit churrasco, né, Gabriel?
8: Exatamente.
7: Porque o nosso desejo é fazer essa pessoa sonhar com o dia de mudar.
8: Então, e já celebrar, a gente cria, né, Camila?
7: Exatamente.
8: A conquista, ver a família indo pro condomínio fechado é diferente.
6: Mas então vou ter que assinar o contrato, porque olha aqui, ó, já chegou para mim o meu kit de celebrar. Ó.
7: Eu já deixei separada a proposta, pastor.
6: É, ó, rapaz, aí é vendedora, né? Já tá pronto, inclusive. Aí
8: só
6: duas
8: assinar.
6: Taças. Ó, só, como você diz, é só brindar e louvar o Senhor pelas conquistas. É. Engraçado, né, que sempre tem isso envolvido mesmo. Eu me lembro da Audi, que eles estouravam um champanhe para cada Audi A3 que era vendido na cidade de Goiânia.
7: Sim.
6: Eu ficava ouvindo isso, ficava pensando, meu Deus, como deve ser, né? Para o vendedor, cada venda faz uma comemoração. Tem empresa que trabalha com sininho, né?
7: É.
6: Lá na Cronos, na imobiliária, tem o quê, Gabriel? Vocês
8: falam? A gente bate o sino.
6: Aí, ó, tá vendo? Vendeu, assinou o contrato, bate o sino. Pastor Gilberto, o que vocês batem lá quando abrem uma empresa nova?
8: O sino também.
6: Tem sino também lá? Aí que maravilha.
8: Manda o sino.
6: Tem que ter
8: muito
6: alguma coisa para celebrar, né?
8: É, estão blindando com as bebidas, a gente vai batendo o sino.
6: Tem que ter alguma coisa. Faz sentido para a pessoa celebrar antes de ver o resultado? Tem
8: Eu
6: isso
8: acho
6: também?
8: Que isso é muito importante, sabia?
6: Eu já vi.
8: A preparação. É, quem tem uma criança, o casal tem um filho, já começa a comprar tudo, preparar, celebrar. Você chega na casa, tem um berço. Já sabe que é uma menina? Tudo de rosa. Faz sentido ou não?
6: É verdade.
8: Faz sentido. Isso é importante, preparar para algo.
6: Eu, por exemplo, eu estou caminhando para ser uma pessoa mais saudável. Não que eu tenha comido como uma pessoa saudável. Mas aí eu já fiz a minha inscrição na academia. Não fui ainda. Mas eu já tô pagando tem uns 3 meses.
8: Faz sentido.
6: Faz sentido?
8: Faz.
6: Então pronto.
7: Tá justificado agora.
8: Só na mesma parada. Tô vivendo o mesmo.
6: Exatamente, tá vendo? E eu vou falar, tem uma galera que tá ouvindo o rádio, tá igualzinho a gente. Você tá pagando a academia e não vai. Mas calma, é só a preparação do novo momento.
8: Estou
6: que você vai viver.
8: Estou vivendo a mesma coisa.
6: Eu brinquei na saída do bloco anterior de imóveis, já tem gente rindo aqui, falando assim, ó, já separa o meu sem entrada. Tem sem entrada lá, Camila?
7: Sem entrada não tem, mas a entrada é tão baixa. A gente está falando de cerca de R$35 mil de entrada hoje para você ter uma casa de 4 quartos, 3 dormitórios, num empreendimento que tem quadra de tênis, que tem academia.
6: Ah, meu Deus.
7: E tá do lado de casa, não vai ficar 3 meses para você começar. Área verde, parquinho para os seus filhos... Pet Place, pra quem tem aí o filho de 4 patas, que hoje faz parte da família.
6: Nossa,
7: também,
6: hoje em
7: né,
6: dia
7: pastor?
6: O povo tá cheio de cachorro.
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7: 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E hoje eu posso garantir que a FGR é a única que consegue fazer esse fluxo de pagamento.
6: O pessoal tá me conhecendo tanto que o Matheus mandou assim, ó, quer ver ele dizer no final, é nada. Abraço, Matheus. O pessoal tá falando assim, ó, eu quero uma caixa dessa preta com uma chave dentro. O pessoal tá dizendo aqui, o Vitor, abraço, Vitor. É, não, inclusive, enquanto a Camila falava, eu tô me lembrando aqui de um amigo que pagava aluguel e fez exatamente isso. Mas aí eu vou fazer aqui uma hipótese. Deixei de pagar o Netflix. Netflix protestou meu nome. Tô negativado. Como é que eu vou fazer, Camila? Tem como tirar esse financiamento pela FGR? Porque tem uma pessoa que ela pensa assim, ah, isso aí é pra quem tá com a vida redondinha. Uhum. Eu tive um problema, um revés num carro, tive um problema assim, assado, como que faz?
7: Pastor Guilherme, eu sempre falo, vai conversar com a gente, não é,
8: exatamente,
7: Gabriel? Hoje a gente não precisa de comprovação de renda e a gente pede lá pra que você apresente o seu Serasa. E a gente sabe que tem muitas particularidades, situações difíceis, todos passamos na vida e a gente vai analisar caso a caso. O nosso maior ideal é que você venha morar conosco e ver o jeito de Jardins de Viver.
6: É, pra quem, inclusive, já foi em festas, em casas de amigos, sabe que o Jardins é o empreendimento mais seguro. Vocês não fazem nem força, né? É até difícil falar. Teve um que vocês programaram pra divulgar na Vinha, que é o Grécia.
7: Isso.
6: Aí tinha a propaganda, tudo certinho, né? FGR chegou a fazer o contrato aqui com a Vinha FM e aí falou, ó, só entra a partir de segunda no ar. Beleza, a gente colocou a programação da rádio para divulgar. Quando iniciou, aí alguém só nos avisou, ó, mudou, substitui o spot, porque agora não tem mais unidades. A gente falou, ó, mas nem iniciou a divulgação? Falei, exato, não precisou, vendeu tudo antes de começar. Foi assim que aconteceu no Grécia? O que aconteceu, hein?
7: Foi assim que aconteceu. Jardins Grécia foi uma série especial. FGR hoje é uma empresa que tem 40 anos. E nessa virada de 39 para 40 anos, nós nos propusemos a fazer 3 empreendimentos série especial. E na história de 44 empreendimentos, apenas 2... Jardins Itália, Jardins França foram séries especiais. Então, quando veio Grécia ali, numa região de Senador Canedo, totalmente de casas, com padaria, com todos os diferenciais que um condomínio série especial teve, aquilo virou um frisson, pastor. A gente vendeu, abriu no dia do lançamento, meio-dia, já estava com tudo vendido e esgotado. Foram mais de 600 unidades, um sucesso de vendas.
6: É oficial, o emprego mais fácil do mundo. Vendedor
9: deve ser. Muita gente na fila de espera também, viu, pastor?
6: Hã?
9: Muita gente na fila de espera para comprar e não voltava nenhum.
6: Não fala, não. Eu me lembro, porque tinha alguns amigos que queriam investir e aí, tipo assim, mal iniciou, não, já não tem mais. Bom é assim, né, pastor Gilberto?
8: Meu Deus, sabe o que eu tô vendo?
6: Faz nem força.
8: É o retorno para o Jardim do Éden.
6: É.
8: Volta pro Éden, gente. Volta
6: vai estar tá aí, ó. Próximo jardim. Jardins Éden.
8: Exato.
6: Vamos restaurar esse negócio.
8: Querendo já morando lá ainda, gente. Vai lá.
6: A gente faz o Jardins Éden, coloca lá Rio Eufrates, Tigre, né? Coloca tudo igual a Bíblia está descrevendo. Bom, uma coisa que a gente comentou aqui é que o mentor do pastor Gilberto, que foi um grande judeu lá, ele já é falecido ou ele ainda está vivo?
8: Faleceu 2 anos atrás, com 99 anos. Doutor Eugene Miller.
6: Que
8: tá na minha história
6: muito,
8: no Instagram.
6: 99 anos.
8: Faleceu 99. E a esposa, muito forte, cheia de vida, sentiu tanto impacto. Eu fui no sepultamento dele numa terça-feira. Na outra terça-feira, era o sepultamento dela.
6: Oh, meu Deus.
8: Ninguém esperava por aquilo.
6: Que coisa, uma semana
8: mas
6: de diferença.
8: Mas o Dr. Miller está na minha primeira foto do Instagram profissional. A gente vai puxando a barra e está a história dele. A pessoa pode pesquisar. Esse homem foi a máxima sabedoria da Flórida. Eu tive a honra de estar com ele aí. Continuamente uns 8 anos. E depois fiquei com ele uns 15 anos, indo na casa, pegando orientações. Até para fazer seguro de vida, eu perguntava para ele.
6: Que maravilha. 8 anos foi a sua faculdade com ele, né?
8: Foi praticamente uma pós-graduação.
6: Só uma curiosidade, quantos filhos esse judeu tinha, hein?
8: Esse judeu tinha, da primeira família, 3 filhos. 2 homens e uma mulher.
6: Eu perguntei porque geralmente os judeus têm muitos filhos,
8: esse
6: né?
8: Tinha apenas 2, porque ele separou muito cedo do primeiro casamento e no segundo ele não teve filhos.
6: Entendi. Tem um irmão nosso que ele é como se fosse o funcionário da sinagoga dele lá. E eu perguntei assim, os judeus têm muitos filhos lá? Ele falou, rapaz, o que menos tem 10. Eu falei, 10? 10 filhos. Eu falei, tá doido, rapaz, é filho demais. É impressionante, né? 2 povos que têm muitos filhos, né? Os árabes e os judeus.
8: Eles
6: são 2 povos que têm. E vem da mesma família, né? Filho de Abraão. É Isaac e Ismael, né? Os 2 saíram de lá. Que coisa.
8: Agora os ismaelitas estão crescendo mais, né? Os muçulmanos que vêm dessa direção aí.
6: É verdade.
8: Estão crescendo muito. O negócio deles é arrumar muitos filhos para dominar os países, como estão fazendo com a Inglaterra e outros países nesse momento.
6: Só fazendo uma observação, né? Ano de Copa você vai ver muito uma rede de televisão transmitindo jogos. Que é a Danzin. Eu nem sei como que pronuncia, porque é uma sigla só de D-A-Z-N. Eu sei que é de árabes e eles estão comprando todos os times e também todas as plataformas que transmitem o esporte. Tanto que a Disney Plus correu para ver se adquiria algumas coisas do Brasileirão, porque eram as últimas coisas que sobraram aqui no Brasil para comprar. Mas é uma corrida e, ouvinte, acredite se quiser, o entretenimento está sendo dominado pelos árabes. Prepara. Alguma coisa vai acontecer. E dando esse adendo todo, eu te pergunto, qual sabedoria o doutor Ziller, como é que é o nome dele?
8: Eugene Miller.
6: Miller,
8: Eugênio.
6: Fala aqui que o Eugênio te ensinou que mudou a sua vida. Igual aquele livro, Pai Rico, Pai Pobre.
8: Pai Rico, Pai Pobre, então eu conheço o livro. Doutor Eugene Miller, primeira coisa que ele me ensinou é mostrar quem eu era. Porque eu chego lá, ainda não falava o inglês fluentemente. Hoje, graças a Deus, já melhorei. Estou aprendendo ainda. Então, doutor Eugene falou assim, olha, a sua referência para mim da família Alfonda, dos donos do Dexter Shoes Company, é que você é um visionário. E um homem visionário que já passou uma vida de encarar os Estados Unidos, uma outra língua, saindo do país, de um interiorzão, chega aqui, é um homem de coragem. Então você é visionário e um homem corajoso. Você vai prosperar. E eu não sou nenhum besta, abracei logo a palavra. Quero, vou prosperar sim. E dali ele começou a me ensinar. Olha, um homem que tem coragem, um homem que honra o pai e a mãe, que já parte para os princípios bíblicos, este homem pode prosperar. E a prosperidade, na verdade, ela é para todos. Na Bíblia não tem uma especificação, cristão ou não cristão. O mesmo sol que nasceu para os bons, também veio para os ruins. Então a prosperidade é para quem tem coragem, trabalha, luta para os seus objetivos e não perde a visão. E mantém uma vida íntegra. A prosperidade assim vem. Então esse é um dos grandes segredos. Ter a coragem e ser visionário. E para nós que entendemos o que a Bíblia, para ser um visionário você precisa de quê? Fé em Deus. Eu tenho versículos na Bíblia que conduz, que me dá direção para tudo. Como por exemplo, eu precisava sair do Brasil. A situação era difícil. Dormi numa cama só, como diz o grande pastor aqui no Brasil, com 3 meninos, até o sonho era o mesmo. Então,
6: não podia sonhar muito.
8: Não podia sonhar. Então, eu tive o desejo de sair para os Estados Unidos. Com essa de sair para os Estados Unidos, eu comecei a orar. E um dia, eu saí, dobrei meus joelhos no culto da manhã, cheguei em casa e falei, senhor, eu preciso de uma resposta sua. O que, é que eu devo fazer para mim ir embora para começar a trabalhar? Dobrei o joelho, abri a Bíblia ali, João 15, verso 7. Porque se vós estiveres em mim e as minhas palavras estiveres em vós, pedireis tudo o que quiseres e vos será feito. Falei, esse negócio é para mim. Se eu estou nele e ele está em mim, então eu posso pedir tudo. Eu estou pedindo para quem? Para o Rei dos Reis. Dali, meu amigo, nada me cercou. Eu acredito no Jesus que eu sirvo, e todos nós que já aceitamos Jesus precisamos crer nisto. Daí você vai prosperar.
10: Que maravilha! Você pediu e agora está testemunhando aqui o que aconteceu.
8: Fato, foi um fato.
10: Até os filhos do Eugene Miller estavam com ciúmes de você e você não sabia por quê.
8: Até hoje estão com ciúmes.
10: Quem não quer ser pegado para criar por um judeu rico, né? Todo mundo quer que ele vire o seu tutor. Quer, Jessé? Você fica aí torcendo pro Corinthians? Judeu não gosta de corintiano, não.
8: Não, se torcer pro Cruzeiro, dá tudo certo.
10: Aí, mais um cruzeirense, né, Jessé? Tô brincando aqui com o futebol, mas é preciosíssima essa verdade. E assim, muitos têm experimentado, que nós possamos experimentar. Uma pergunta, Gabriel. Você já teve aquele tipo de cliente que fala assim, ó, tá aqui a minha chave. Eu não peguei ela ainda não, mas essa aqui profeticamente é a minha chave.
9: Ah, muitos. Esses dias recentemente a gente fez uma venda que o cliente, ele é um jovem de 21 anos.
10: Nossa!
9: Comprando o primeiro imóvel. Virei pra ele e falei, rapaz...
10: Já é casado, não?
9: Não, solteiro, que ele tá pensando em casar. Falei, não, então vou me preparar. Vou comprar meu apartamento. Ele tirou uma foto simbólica e postou no seu Instagram com uma frase, com um texto falando a realização do sonho que ele tava tendo. Ele já estava pensando na família dele morando naquele lugar.
10: Que é isso? Ele já profetizou comprando a casa. Não tá fraco não, hein? Ô Camila, vocês estão ajudando muita gente a profetizar um futuro próspero, então. Facilitando a casa nova.
7: Eu falo que essa é uma das maiores realizações da FGR, né? A gente entende hoje que, como empresa, nós temos impactado a vida de muitas famílias, trazendo um novo conceito de morar. Muitas pessoas que às vezes têm essa dificuldade do crédito imobiliário, né? Até uma informação aqui, de 2020 para cá já foram 3.532 casas vendidas, pastor.
10: Meu Deus, casa você fala tipo lote com a casa?
7: Lote com a casa, eu não estou falando de lote, estou falando
10: for lote
7: só
10: é bem
7: de
10: mais.
7: Casa. É muito, muito mais, né? E essas pessoas, elas tinham essa questão do crédito, a gente consegue ver nas nossas pesquisas que o perfil é muito empresário, com dificuldade de comprovação de renda, e a gente consegue, na hora que entrega as chaves, ver a realização de sonho, a confirmação de fé que cada um teve, né? Porque é um passo ousado. Você tem que realmente ter a coragem, né, pastor Gilberto? Comprar um imóvel no Brasil hoje, você tem que ter a coragem. E isso é uma satisfação muito grande, a gente poder ver as pessoas realizando seus sonhos, ser um canal para que elas possam ter a casa própria, que é algo tão importante para o brasileiro, né?
10: A gente falou de um empreendimento que tá para acontecer, que nem tá sendo divulgado, mas, se eu não me engano, é Senador Canedo ali.
7: Ali é na saída de Trindade. Isso,
10: exato.
7: Senador Canedo foi o nosso último, Jardins Montreal também um grande sucesso de vendas. E agora a gente está chegando numa região totalmente nova, saída de Trindade. Vão ser 3 empreendimentos na região. A gente ainda não pode falar nome, então vai ficar aquela expectativa boa. Logo, logo a gente vai trazer através da Vinha muitas informações
10: aqui. Sim.
7: E é um empreendimento que vai ser série especial, a gente vai ter uma padaria dentro também, é um empreendimento que vai trazer o Pedro Ernesto como nosso grande arquiteto, que traz muita sofisticação, muito luxo, né? A gente vai ter aí uma portaria muito frondosa e uma capela, aquela região tem muitos católicos ali.
10: Sim.
7: E a gente sempre tem prezado por essa parte espiritual dentro dos nossos produtos. Essa série especial traz uma capela com uma arquitetura magnífica, preparem-se.
10: Já me chama para fazer um culto lá dentro.
7: Isso.
10: Então. Quando inaugurar, eu quero estar lá. Que maravilha. É impressionante também que assim, as ideias vão surgindo. Veio um pessoal de São Paulo esses dias falando sobre um prédio que tinha uma escola de inglês dentro. Eu falei, como assim uma escola de inglês? Não sei se é Bariani, até esqueci como é que é o nome da construtora. Não, porque em São Paulo não dá para você ficar deslocando demais.
7: Isso.
10: E aí tem uma escola de inglês para as crianças. Chega da aula, já almoça em casa, lá em cima no apartamento, e desce para fazer aula de inglês lá embaixo.
7: É isso.
10: Falei, não tem limite, né?
9: A FGR também pensou nisso. No Jardins Montreal, né, Camila? Tem a sala de inglês também dentro do condomínio.
10: É mesmo.
7: Do Jardins Grécia para cá, nós já temos a parceria com o CNA. E é a escola de inglês que nós estamos trabalhando. Na verdade, hoje o Jardim se tornou uma grande comunidade, Pastor Guilherme. Quando você vai para lá, você tem a feira que vai até lá. Então, uma vez por semana tem uma feira dentro do condomínio. A gente tem as aulas de natação, que tem o professor dos jardins, que roda todos os jardins. Então, a confiança de deixar o seu filho na mão de uma pessoa que faz parte de uma comunidade chamada Comunidade Jardins. A professora de balé. Por quê? Porque a pessoa não quer se deslocar. A região também, as regiões que a gente tem falado, elas têm levado muita escola. A FGR chega e a gente tem percebido que os serviços chegam atrás, as escolas chegam, o desenvolvimento como um todo. Então, isso tem sido muito bacana, né, Gabriel?
9: Exatamente.
10: É, não tem região que transformou por causa dos condomínios jardins, né? Eu vou dizer daquela região ali do Buriti Shopping, não existia nada daquele lado. Nada, nada, nada. E hoje... é uma cidade ali, né? Tem tudo. Exatamente. Porque também, realmente, dois condomínios fortes pra lá,
7: fortíssimos,
10: né? É o Viena e o Mônaco, se eu não me engano. Todos, sim, os dois jardins. São os primeiros, né?
7: Os
10: teve
7: primeiros.
10: O Florença também, que tá pra aquela região.
7: O Florença foi o segundo, o Jardins Viena o primeiro e o Jardins Mônaco o terceiro. E realmente foi um grande marco pra região. A Aparecida sempre teve no nosso coração, né? A gente sempre tem... nós temos muitas áreas ali pra aquela região. Vamos expandir muito.
10: Maravilha. Eu quero saber quanto é que eu vou pagar, você tá entendendo? Quanto que eu vou pagar? Você vai facilitar pra mim, Gabriel Medeiros?
9: Sim, é claro. Puxando a...
10: nem se você não fosse, né? Agora vai ter que facilitar.
7: Agora vai.
9: Puxando um comentário que a Camila fez sobre o Jardim de Aparecida, né? O Jardins Marcélia. Lá nós temos três jardins também. O Marcélia, o Lyon e o Jardins Cannes. O Jardins Marcélia foi o primeiro de casas que a FGR lançou. No lançamento, uma casa valia 650 mil. Hoje a casa vale mais de 1.800.000. Ou seja, quem compra antes tem uma valorização acima da média. Ou seja, quem comprar nesse próximo lançamento da GO060, vai ser, ele vai comprar o primeiro, um série especial. Aí você imagina só como que vai ser a valorização desse.
7: É, já não. Tem que garantir unidade com você, né, Gabriel?
9: Exatamente. Atenção. Já fala com a gente pra gente montar a sua pasta, pra você não ficar sem a sua casa.
10: Você que tá pensando em pegar SW4 do ano, atenção! Não rasgue o seu dinheiro. Você vai pegar o seu dinheiro. Você queria comprar um BYD. Calma. Seu BYD vai vir, mas primeiro investe naquilo que vai valorizar. É porque as pessoas em Goiânia, elas amam ter carrão. E eu sei porque eu sou goiano, eu também gosto. É ou não é verdade? Me incluo nesse time. Mas seu carrão vai ser um prejuizão em muitos anos. E o lote, a casa, o apartamento vai valorizar. Então, cuidado. Presta atenção na oportunidade que está passando na sua porta. O Alex está bravo comigo aqui. Guilherme, abre logo essa caixa aí, pelo amor de Deus. Você não viu não, Alex? Vou abrir de novo. Aqui, ó, eu ganhei um kit... como é que é o nome desse aqui, Camila?
7: É um kit queijo.
10: Kit queijo de comemoração.
7: Olha
10: aqui,
7: só.
10: Aqui, ó, tá vendo? O pessoal do YouTube tá vendo. É uma tábua de queijos finos. Isso aqui é o seguinte, rapaz... não entra em qualquer casa, não. Dependendo da casa que ele entrar, ele se desfaz, né? Pra poder dar certo, tem que ser uma casa boa, FGR, né, Camila?
7: É isso aí.
10: Aqui, já vou preparar uma noite de queijos com a minha esposa pra nós podermos comemorar a chave.
9: A chave, vamos.
10: Olha,
9: montar a sua pasta.
10: A Camila tá com a proposta pronta. Eu brinquei com a escola de inglês e eu quero perguntar. No passado, eu ouvia todo mundo dizendo, Pastor Gilberto, se não tiver inglês, você não dá certo nessa vida. E hoje, com a IA, mudou alguma coisa? Você fala inglês em 40 anos nos Estados Unidos?
8: Eu falo inglês, sim.
10: Porque eu vi que seu sotaque brasileiro é perfeito, mas não tem brasileiro que passa um mês nos Estados Unidos, ele chega assim, como aquela frutinha que você diz, eu esqueci, ai, jabuticaba, jabuticaba. Fala, ah, tem brasileiro, fala assim, miserável.
8: Tem alguns que falam assim, eu não falo inglês, mas tenho um sotaque bastante americano.
10: Ah, mentiroso. E você fala português perfeito, está há 40 anos lá.
8: Eu falo português no nível que eu pude aprender aqui. Estudei 8 anos de gramática de português com a professora da Universidade do Rio de Janeiro, que mora lá. E com isso eu aperfeiçoei um pouco meu português. E falo inglês muito razoavelmente bem.
10: Sim.
8: E graças a Deus dá para se virar. Agora... precisamos aprender inglês? Claro. Mas hoje com a IA, Você fala aqui, o telefone fala para a pessoa, ficou um mundo meio que modernizado.
10: Facilitou, né?
8: Facilitou.
10: E antigamente a gente ainda usava esse. Eu tô vendo que no, na China tá para vir pro Brasil essa tecnologia. É um radinho que você põe no meio, entre você e a pessoa. Sim. Você fala, só aguarda os segundos, o radinho já transmite, depois a pessoa fala e já transmite. Então, tá ficando cada vez mais simultâneo. Até a hora que os óculos, né? Você tem o da Ray-Ban com a Facebook, e você tem outras marcas também, ele traduz no alto-falante do óculos. Então, você coloca o óculos smart, você tá falando a língua que você quiser. Uau. É uma loucura. Tradutor universal. Vai virar a grande Babel, igualzinho na Bíblia. Todo mundo vai voltar a falar a mesma língua. E aí virar o grande fim, né?
8: Desfazer o Babel, porque lá foi complicado, né? Mudaram as línguas, agora tá voltando.
10: É por aí.
8: Isso significa...
10: Lembro de... Deixa eu mandar um abraço pra quem tá mandando mensagem. Alex, viu a caixa aí, né? Tem alguém dizendo aqui, ó, gente, tô com a expectativa de abrir o acesso da GO020, porque lá... Ah, fica atrás do autódromo. Ah, ok, que ela disse que ela tem um lote ali no Jardins Roma e disse que vai ser muito bom. Vai entregar em junho de 2027. É, isso aí com certeza vai acontecer, mas tem obras que levam um pouco mais de tempo, né? Mas até 2027, até o ano que vem, eu imagino, né? Camila, é engraçado isso, né? Às vezes o condomínio ele chega, não tem nem os acessos, e aí o governo, a prefeitura começam a trabalhar para que aconteça também, né?
7: Exatamente. E existem também muitas parcerias junto às empresas que vão fazer os empreendimentos, né? A FGI faz muitas parcerias junto com o município, junto com as prefeituras, para ajudar também nesse desenvolvimento da região, porque a gente entende que a região desenvolvendo, a valorização também vai ser maior. Isso é muito importante, né? Porque um futuro empreendimento, ele só é vendido se tem um bom histórico do anterior. Então, a gente sempre procura participar dessas mobilizações aí que existem.
10: Eu, inclusive, tô vendo muitos ouvintes dizendo aqui o seguinte: olha, quero fazer o primeiro investimento, mas não sei se consigo arcar com a despesa. Você mesmo disse, né? O aluguel da casa pagaria a própria parcela dela.
7: Exatamente.
10: Né?
7: E precisa pensar que esse valor maior é quando você já está morando. Então, você não vai ter o custo que você tem hoje. Até você pegar as chaves, é uma parcela de R$ 1.900 por mês. Isso é a gente economizar um pouquinho no fim de semana, viu, pastor? A gente se organizar, se planejar. E uma entrada aí muito baixa hoje, né? Se você considerar um imóvel de R$ 1.400.000, você dá uma entrada de R$ 34.000 para um condomínio. Domínio fechado, é realmente um belo investimento. O que eu gosto de falar também, pastor Guilherme, é a valorização. Você coloca pouco dinheiro, quando entrega vai estar valorizado mais de 100% daquilo que você pagou.
10: Sim, eu já vi pessoas, inclusive, vendendo o que elas adquiriram para pagar a dívida e ainda lucrar em cima.
7: Exatamente.
10: Tipo assim, não, eu tô apertado, deixa eu vender o ágil, alguém assume no meu lugar e eu sigo o caminho. E com certeza alguém vai assumir, porque aí a valorização vai crescendo. Samuel está dizendo aqui, manda um super abraço para Camila, que é o corretor Samuel, da Imobiliária Valos. Estou anunciando na revista semanalmente. É isso aí, Samuel. Samuel, assim como muitos outros corretores, vão confirmar que o emprego mais fácil do mundo é vender FGR. Aí vende fácil, né? Tem gente, inclusive, aqui dizendo sobre como eu posso fazer para dar entrada. Adriene, o que ela pode fazer?
7: Vamos lá. Ela pode já fazer o contato com o próprio Gabriel, que está aqui, né? Se ela não tem um corretor. E se ela tiver um corretor, ela faz o contato com esse corretor. Vai tomar um café com a gente. Todo sábado tem café da manhã no estande da FGR, que fica atrás da Carne Maior. De graça. E é um café bom, hein?
10: Muito bom. É bom, hein? Eu quero frequentar um café desse todo sábado.
7: Isso, todos os sábados. E a gente tem as casas decoradas lá. Você vai ser atendido ou pelo Gabriel ou por o corretor que você já está sendo atendida. E a gente ainda consegue facilitar esse valor de entrada para você. Então vai lá para a gente conversar e para a gente desenhar o plano que melhor vai te atender.
10: Aceita moto no negócio? Vou colocar uma moto. Pode?
7: Não. Permuta, não. A gente já está facilitando justamente para não ter que pôr a moto.
10: É para não pegar permuta. Mas você sabe, eu estou vendo algumas outras imobiliárias que elas estão assim apelando para tudo quanto é tipo de permuta,
7: tudo,
10: né?
7: Exatamente.
10: Significa que o mercado está muito aquecido.
7: Muito aquecido.
10: Tá pegando tudo quanto é coisa do negócio. Pega, né, Ana, pega esse lote seu lá.
7: Até boi.
10: Eu pego boi, tantas cabeças de gado, eu pego moto.
9: Teve consultor que pegou colheitadeira.
10: Colheitadeira?
9: Um negócio.
10: Quanto tá valendo a colheitadeira? R$1 milhão? R$1,5 milhão?
9: Por, por volta disso.
10: Que maravilha. Camila, eu vou dar uma colheitadeira, não aceita não?
7: Não, tá na FGR, a entrada é facilitada, então pronto, a gente conta com isso.
9: O cliente vai ver que ele nem precisa fazer isso.

0: pouquinhos, mas a gente tem planos bons para aquela região, áreas boas para aquela região.
1: É, porque já tem a van, né?
2: Exatamente, a van já chegou, mas o da 060 é também isso. Pode atender. Que é na mesma via, né? Ela pega perimetral ali e já,
1: oi,
2: já
1: sai lá. 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
1: Tá bom, anota aí, você que pega o papel e caneta, pra você então mandar mensagem. Adriane, Camila, outro aqui, Letícia, todo mundo. Tem alguém reclamando de regimento interno aqui de Airbnb? Deixa eu só comentar. Guilherme, alguns síndicos aqui estão proibindo todo tipo de prática em condomínio. Pode proibir? É regime interno. Ela até criticou o STF aqui, porque realmente teve uma decisão do STF falando de Airbnb. E aí, Gabriel Medeiros, qual a sua orientação para os clientes aí?
2: Geralmente, quando você vai comprar um empreendimento, tem a convenção no condomínio, que é colocado o que pode fazer ou não pode fazer no empreendimento. Tem algumas construtoras que já fazem a incorporação já com rendimento que vai poder o Airbnb.
1: Sim.
2: Ou seja, teve até um cliente que eu encontrei ele recentemente, que ele comprou um apartamento para fazer Airbnb. E o corretor que vendeu para ele não falou sobre isso, falou que teria possibilidade. Quando ele montou o apartamento, quando foi anunciar, ele amargou um prejuízo. Ele me procurou pra gente vender esse imóvel dele. E então, ou seja, quando você for comprar um apartamento, você pesquise antes para você não amargar. Se você, o seu foco é investimento, é Airbnb, procura aquele que já vai ser voltado para isso.
1: Cuidado com o conto do vigário. Tá cheio de gente aí aceitando moto no negócio, não é verdade? E depois o prejuízo vem. Cuidado. E uma coisa, a gente está até caminhando para o final do programa, mas eu acho que é válido nós dizermos aqui. O pastor Gilberto está pisando a primeira vez em Goiânia. O que você achou da cidade, pastor Gilberto? Você pode fazer uma leitura sóbria. Você que frequenta a sua cidade grande, para aqueles lados lá de Boston. Aí você chega aqui, tem um centro bem verticalizado, né? Região ali também do Flamboyant, que você viu que tem muito prédio. Você acha que é um lugar que vai crescer muito? Faz uma análise.
3: Eu acredito muito em Goiânia. Eu conheço muitas capitais do Brasil, não subestimando nenhuma das outras, mas Goiânia
1: diferenciado.
3: É diferenciado. Eu já tenho andado em toda a cidade e conhecido os prédios, as grandes condições, os grandes restaurantes. Eu acho Goiânia a bola da vez. Sim. De verdade, de verdade.
1: Sim, tá acontecendo muita coisa pra cá, né? E tem dois mentores seus que vieram de Goiânia, né?
3: Sim, é o que eu disse, o Onésio Monteiro, que é aqui vizinho de Goiânia, Ipoá, e o Pablo Marçal.
1: A esposa do Nésio, eu acho que é diretamente de Goiânia, né? Esposa
3: eu
1: dele.
3: Eu não posso afirmar.
1: É, mas eu, se eu não me engano, é o sogro do Nésio vendia ali na Raycar, na Honda. Então, eu Murilo. E aí eu conheço o pessoal lá. E tem também o Marçal, que dizendo ele que ele é da Quebrada. A Quebrada dele ali, Vila Redenção, Quebrada, né? E tá agora fazendo esse sucesso. Goiânia tem muitos nomes, viu, pastor Gilberto?
3: Exatamente, vocês podem ter um presidente da República aqui. Ambos
1: mesmo?
3: Muito capacitados. Eu acredito muito, eu não prego política, inclusive.
1: Sim. Escrevi um livro. Mas você escreveu sobre um livro em 2005 sobre política, você
3: mas
1: disse.
3: Não tomando um partido, falando qual é a política que a Bíblia nos proporciona.
1: Sim.
3: Então eu falei nesse livro, 2005. Uma época,
1: você escreveu quando o Lula era presidente, não é isso?
3: Em 2005?
1: O Lula já tinha assumido o primeiro
3: já
1: mandato.
3: Já tinha assumido, dele. O Lula tinha assumido.
1: Você falou mal do Lula naquela época ou falou bem?
3: Não, a proposta não era muito assim, entrar no governo. Porque senão pode ir preso por aí, né? É falar sobre a política dentro do prisma bíblico.
1: Sim.
3: Se nós lembrarmos daquela política, as árvores do campo só em busca de uma presidente pro seu campo.
1: Lembra? Exato.
3: Em 1 Reis, capítulo 4, creio, capítulo 8.
1: Isso.
3: Então, não encontraram. Foram na videira, não quero. Foram na árvore, eu dou meu óleo muito bom. Mas foram numa de espinhos, venha pra baixo da minha sombra.
1: Olha aí.
3: É, então, Zé.
1: Ó, o melhor governo que existe é o da justiça, que é Cristo que virá, né? É porque as pessoas se iludem que governo A ou governo B vão dar a solução. Não vai. Busca o Senhor. Prega a palavra. Busca a retidão da palavra que você vai entender o que é a solução. Mas no mais, enquanto não chega esse dia, nós vamos trabalhar para que essa cidade cresça. Porque depender da Camila, nós vamos povoar essa cidade, porque é condomínio para todo lado, Camila.
0: É isso aí. Temos muita coisa acontecendo, muitos jardins chegando. Vem nos visitar, tomar um cafezinho. Pastor, quero mandar um abraço aqui para Luciana Faria, que também é uma parceira nossa, tá aqui ouvindo.
1: Que legal!
0: Parabenizando a entrevista, parabenizando o pastor.
1: Que maravilha!

0: Um abraço a todos aqui. Um beijo, Luciana.
1: Obrigado, Luciana, pela audiência. Ó, Camila, eu vou ter que te trazer mais vezes. Eu quero parar de fazer a divulgação da FGR igual a gente faz hoje, que é só esporte. Você tem que vir sempre.
0: Pois é, vamos
1: combinar. Aí a gente conta pro ouvinte as novidades, fala aqui ao vivo. E sábado agora tem café da manhã?
0: Sábado agora tem café da manhã. Então não deixa de passar lá, que você vai se surpreender com o nosso café da manhã e com as nossas casas.
2: Pronto. Esse Éden é próspero. Café da manhã todo
1: vamos,
2: sábado.
1: Vamos dar um jeito. E o pastor
2: dia do descanso?
1: Ó, já tá dada a sugestão. Se for pra expandir pra Trindade, tem que ter algum lá que vai chamar Jardins Éden.
0: Olha aí.
2: Aí eu compro uma casa.
1: Já. Aí você compra? Então pronto. Então
2: nós vamos comprar juntos.
1: Que maravilha. Deixa eu caminhar pro final agradecendo. Pastor Gilberto Delana, empresário, mentor, palestrante internacional e também que vai estar promovendo o Delana Summit. Muito obrigado pela presença. Uma honra ter recebido aqui. Disse no início do programa, 3 pessoas diferentes ligaram para falar, leva o Delana, leva o pastor Gilberto e deu certo de encaixá-lo aqui.
2: 3 é um número agradecer. Muito bom, gosto desse número 3.
1: 3 não é um número bom?
2: Opa, né? Representa a Trindade.
1: 3 pessoas.
2: Eu que agradeço, pastor, pela oportunidade de estar aqui com vocês. Agradeço muito. Agradeço Goiânia, quem estiver me ouvindo também, vocês terem me abraçado com um carinho muito grande. Muito obrigado pela oportunidade.
1: Se alguém quiser participar lá no Delana Summit, como é que faz?
2: Rapaz, passaram aí o endereço Delana Summit. Vai através do meu Instagram, que é Gilberto Delana, que provavelmente já deve ter passado isso para vocês.
1: Deixa eu até mandar daqui. Arroba Gilberto J-O-U, né?
2: J-O-U.
1: Gilberto, você já ia falar inglês, eu vi.
2: É porque lá a gente acostumou. Não é o cacuete da América, é porque lá você vai falar com até com um brasileiro, J-O-U. Então J-O-U. Você já pega esse cacuete, não é legal, não.
1: Como é o nome daquela frutinha? Jabuticaba.
2: Jabuticaba. Não falo inglês, mas tem um sotaque bastante americano.
1: Americano. Gilberto Delana, você vai colocar aí J-O-U, Gilberto Delana. Tá facinho de te encontrar lá. Por lá já tem o endereço, eu já vi até aqui, ó, gilbertodelana.com. Dá para fazer a inscrição e participar do Delana Summit. Para quem tá ouvindo pelo rádio, você não viu o pastor Gilberto, ele é muito jovem, é um camarada que apesar de ter 40 anos de América, tá jovem aí. Tem quantos filhos, pastor Gilberto?
2: Eu tive 3 filhos, tenho 2 filhas hoje ainda.
1: Que maravilha, que o Senhor continue te abençoando nessa sua caminhada, pastor Gilberto.
2: Obrigado, tamo posse.
1: E vamos encontrar aí então. Pablo Marçal vai estar lá ou não?
2: Desta vez não.
1: Então tá. Mas de toda forma nas outras vai. Eu vi que você fez alguns eventos com ele também. Tá sempre com ele.
2: Tive evento na minha casa, tive evento na casa dele, na plataforma dele lá. Eu os acompanhei por mais de um ano.
1: Que é isso? Você tá sempre bem assessorado, hein? Rapaz. Esse aqui que é o Eugene? Acabei de ver aqui.
2: Eugene
1: Miller.
2: O Mr. Miller.
1: Mr. Miller.
2: O Gene Miller. Te mostra aqui agora, não demora um minuto.
1: Vai abrindo aí enquanto.
2: Vamos aí. Chegou o velhinho aqui, de baixo é o Gene Miller e de cima é o dono da Dexter Shoes Company.
1: Que
2: Delphons
1: é isso?
2: Family.
1: Olha aí, ó.
2: Esse é o velhinho.
1: Esse aqui é que te ensinou a palavra da sabedoria.
2: Mas, rapaz, esse foi meu Gamaliel.
1: E ele, em 8 anos com ele.
2: Dentro da casa dele foram 7 anos, depois acompanhando ele até o falecimento dele. Todas então, as orientações.
1: Então nós vamos fazer o seguinte: eu vou dar um jeito de aparecer lá no Delana Summit. Mas aí você tem que prometer que você vai abrir mais riquezas que você aprendeu com o Eugene.
2: Rapaz, a gente vai fazendo.
1: A gente vai fazendo. Então tá.
2: É uma caminhada, aquilo ali foi a minha vida, né, mano?
1: Vamos dizer, eu imagino, tem algum livro que você escreveu sobre ele?
2: Sobre ele especificamente, não. Boa ideia. Obrigado.
1: Pronto, então, hoje tá vindo o clique.
2: Já veio o clique.
1: Deus abençoe,
2: minha
1: pastor
2: vida
1: Gilberto.
2: Com Mr. Miller.
1: Muito obrigado, pastor Gilberto, pela
2: eu
1: presença.
2: Eu agradeço muito de coração mesmo a você, a Videira. Amo o pastor Aloysio, escuto muito o Aloysio, aprendo muito com ele. E, enfim, todo Goiânia, todos que estão nos ouvindo.
1: Que maravilha. Obrigado ao pastor Gilberto. Deixa eu agradecer o carinho da Camila Alcântara.
2: Volta para o Éden, gente.
1: Isso, ó. Camila, a sugestão está dada. Leva para o pessoal da FGR a sugestão Jardins Éden. É de lá que nós saímos e nós temos que voltar para lá. Dá uma palavra. Você vai fazer uma igreja lá dentro, uma capelona, e nós vamos fazer uma inauguração do Jardins Éden. Olha, eu acho que a gente povou um condomínio desse um dia, hein?
0: Eu não tenho dúvida. A capela já tá lá, já faz parte do projeto, gente. E se você conhecer, se não for o Éden, ele se aproxima bastante, viu? Vale a pena conhecer. Quero agradecer, pastor Guilherme, sua simpatia, a recepção, agradecer a Vinha FM, todos os ouvintes, e em especial agradecer a ponte que foi o Gabriel aí para que nós estivéssemos aqui, minha assessora de imprensa maravilhosa, Pessoal, a gente vem com muito prazer aqui, né? Porque a Vinha FM, ela carrega algo muito especial, que é a palavra de Deus. Então, a gente também, como cristãos, agradece a oportunidade. E eu espero vocês, tá? Lá o nosso estande está aberto para todos. E em outras oportunidades, nós nos vemos aqui.
1: Com muita certeza. Nós é que agradecemos, Camila. Parabéns a você e toda a equipe que dão um show. E eu preciso assumir isso, porque a gente vê acontecendo nos bastidores. Então, realmente, é muito impressionante como a FGR trabalha e vocês são motivo disso. Obrigado pela presença. Gabriel Medeiros, diretor lá da Cronos Imóveis. Obrigado, querido. 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
1: Que maravilha. Obrigado, Medeiros, porque tem gente aqui até dizendo, Medeiros, o melhor corretor. É verdade? Você está carregando esse título agora? Mas,
3: se eles estão falando...
1: Garoto, é eleito!
0: Olha aí, ó.
1: Obrigado, Medeiros. Obrigado a Camila Alcântara e ao querido pastor Gilberto Delana. Ouvinte, que bom que você esteve aqui. Pensa numa mesa agradável. E eu sou o maior privilegiado de estar presidindo tudo aqui. Ouvinte, na sequência, vem o Futebol na Mesa, logo após o intervalo, e você tem notícias aí da seleção brasileira, que pelo visto já embarcou para os Estados Unidos. Vamos ver o que acontece no jogo do Egito ainda essa semana, né? Vai ter mais jogos e nós seguimos em clima de Copa. Um abraço e até amanhã no Mesa dos Notáveis. Tchau!
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1: Uma boa tarde pra você conectado na Rádio Vinha FM. Estamos começando seu futebol na mesa. Agora, 2h07, com ele, meu parceiro, Edinaldo Maurício. Como é que você tá, meu irmão? Uma boa tarde.
2: Boa tarde, Silvio. Boa tarde, Jessé, Manete, ouvinte da Vinha. Silvio, eu quero aqui, nesse momento, mandar as condolências para 5 famílias na cidade de Córrego do Ouro, que ontem, no início da noite, de uma forma trágica, houve um acidente numa van escolar onde perderam 5 adolescentes e tem mais uma certa quantidade internado. E Córrego do Ouro é a cidade da minha esposa. Então, assim, a gente, não só por isso, mas são crianças que teriam um futuro brilhante pela frente e de uma forma tão trágica. Veio essa fatalidade no dia de ontem. E eu quero aqui mandar as minhas condolências, que Deus possa confortar cada família nessa hora. Porque a gente que é pai, sente o mesmo sentimento que esses pais estão sofrendo nesse momento, essas famílias estão sofrendo. E eu quero aqui mandar o meu forte abraço a essas famílias na cidade de Córrego do Ouro.
1: É uma dor inimaginável, que Deus possa confortar os corações das famílias das vítimas. Vamos falar do Campeonato Brasileiro Série B, que não teve movimentação, mas...
2: Teve uma rodada no dia de ontem.
1: Teve uma rodada, é verdade isso.
2: Entre Ponte Preta e Botafogo, Silvio. Esse jogo houve um empate em 0x0. A situação da Ponte Preta, ela subiu ano passado. Da mesma maneira que ela subiu, ela...
1: Tá mal nas pernas, né?
2: Não, mal? Péssimo. E ela tá com 8 pontos. É claro, tem condições de reverter? Tem, mas a situação em que a Ponte Preta se encontra nesse momento, até aqui, da agora para frente, teria que sim, dar uma mudada de chave, 380 graus seria pouco. Então, assim, eu acho muito difícil a Ponte Preta reverter essa situação, principalmente financeira. Promete pagamento amanhã, aí não cumpre. É daqui 15 dias, não cumpre. Jogador sai, chega outro. Passa alguém na rua. O que é que você é? Eu sou volante, então vem. Mas, não, assim, a situação da Ponte Preta realmente é lamentável. Eu tenho colegas que trabalham na imprensa lá de Campinas. Trabalhou conosco aqui em Goiânia, comigo aqui em Goiânia. E realmente falando, a situação da Ponte Preta está cada vez pior. E assim, um time de tradição que nem a Ponte Preta caiu no Campeonato Paulista desse ano.
1: Uma cidade grande.
2: Cidade grande, um polo forte, um pessoal que gosta muito de futebol, apesar que a Ponte Preta, assim, nunca foi campeã paulista da primeira divisão.
1: Mas sempre
2: aquele time querido, né? Revelou vários jogadores, mas realmente a situação da Ponte Preta, não se assuste se a qualquer momento, assim, vamos fechar as portas para recomeçar tudo de novo, porque...
1: O futebol cobra o seu preço por administração.
2: A hora que a fatura chega.
1: Vamos ver, né, essa parada da Copa do Mundo, vai dar uma movimentação nos times, já vai ser bem perto aí da janela de transferências, então eu acredito que essa parada, os times têm que estar concentrados, focados, porque vai ser quanto tempo, mais ou menos?
2: Na Série B não vai parar.
1: Não,
2: só
1: para
2: a Série A. Durante a Copa do Mundo, Silvio, vai ter 5 rodadas da Série B.
1: Deu sorte, porque poderia ter tido jogador convocado, hein?
2: Teve o Lucas Rodrigues.
1: Foi convocado, é verdade.
2: Para Sub-20. Seleção Sub-20 vai desfalcar o Goiás, se eu não me engano, em 2 jogos. O Lucas Rodrigues.
1: É brincadeira desfalcar um time profissional na Série B, o Goiás precisando a classificação
2: mas
1: Sub-20, por mais que seja de seleção brasileira, jogar um campeonato que é amador.
2: Você já viu aquele ditado assim? O Goiás tá juntando a fome com a vontade de comer. Então, o Goiás precisa fazer caixa de alguns jogadores. E o Lucas Rodrigues está no radar. É um jogador que eu acho que dificilmente ele vai permanecer nessa temporada. Caso permaneça, talvez seja essa temporada. Porque realmente ele tem...
1: O Goiás consegue segurar jogador.
2: Eu não sei. O caixa do Goiás está zero, Silvio. E aí quando você não tem aonde tirar, e aí assim, o time vive do quê? Vender jogador. Por mais que o Lucas Rodrigues seja um baita jogador, uma promessa assim, que eu acho, na minha opinião, já é uma realidade muito boa para os cofres do Goiás, né? A torcida tem ficado satisfeita com que o Lucas Rodrigues tenha apresentado no time do Goiás profissional. Evidentemente que...
1: pode vender, viu? Acho que...
2: Não, mas assim, tem que vender.
1: É bom jogador, mas...
2: O Goiás precisa vender. O Goiás está zero. O caixa do Goiás está assim... Quando você abre a sua conta, não é o caso da sua, mas de muita gente...
1: Abre a minha aqui, você chora junto comigo.
2: Aí está assim, zero, zero, zero, zero. Então, o Goiás está precisando de fazer caixa urgente e assim... E a oportunidade é o Lucas Rodrigues, e ainda mais estando na seleção brasileira, por mais que seja sub-20.
1: Se não tá no cheque especial, tá menos mal. Vou falar de alguns jogos também que aconteceu ontem. Algumas seleções já em clima de Copa. Noruega venceu e convenceu. Deu baile sem o Haaland e sem o Odegaard, suas maiores estrelas. Abre o olho com a seleção da Noruega. 3-1 em cima da Suécia, que também estará na Copa. Uma bela apresentação. E sim, sobrou. Só deu Noruega o jogo todo. Eu vi os melhores momentos. E realmente o time da Noruega vem com tudo. A Colômbia venceu a Costa Rica 3-1. Destaque para o Luiz Dias, colombiano craque.
2: Esse colombiano, ele tem feito a diferença onde ele passa,
1: ele,
2: né?
1: Ele é bom jogador.
2: Ele é um excelente jogador, realmente ele é fora da curva.
1: Fez o gol e a Colômbia vem, não é a das favoritas, mas é uma seleção que tem alguns bons nomes.
2: Seleção da Colômbia. A Noruega, que no domingo, ela vai enfrentar amistosamente a seleção do Marrocos. Marrocos, que é o primeiro adversário. Ontem eu falei aqui dia 12, o Brasil estaria dia 12, mas não é dia 12, não. É dia 13. É num sábado, dia 13. 7 da noite, exatamente. A produção está me falando no ponto aqui, 7 da noite.
1: Corrigido.
2: Obrigado,
1: aí.
2: Produção.
1: O Marrocos joga hoje também, contra Madagascar, então nem
2: não, aí...
1: vale para analisar, não.
2: Agora...
1: A Bélgica está jogando agora, nesse momento, contra a Croácia, está vencendo por 1-0. Gol do Tielemans, time da Bélgica, que a gente tem péssimas recordações. Courtois salvando. Pênalti não marcado, aquela Copa ali machucou bastante, porque o Brasil merecia ir pra prorrogação naquele jogo, hein?
2: Mas aquele
1: chute que o Renato Augusto errou, aquela bola que o Neymar chutou no ângulo e cortou, fez uma defesa assim.
2: Defesaça, né?
1: Absurda.
2: Não é.
1: Pênalti não marcado no Gabriel Jesus, com o VAR já.
2: Mas assim, é aquele. Você viu aquele ditado que tem dia que é noite e tem noite que é dia?
1: Foi esse dia.
2: Foi o caso desse jogo contra a seleção da Bélgica. Seleção brasileira e seleção da Bélgica. Agora, a seleção brasileira viajou no dia de ontem para os Estados Unidos.
1: Pois é, bonito o uniforme, hein, da seleção.
2: Gostei.
1: Estiloso, chique. Seleção foi num clima bem legal, batizaram o avião... Tá bastante legal. A minha esposa comprou, rapaz, um monte de bandeirola da seleção brasileira. Uma gigante, já colocou na porta.
2: Eu tenho que passar numa loja.
1: Lá em casa já estamos no clima de Copa.
2: Até sábado eu tenho que comprar uma camisa da seleção brasileira, que já foi exigido pela minha esposa.
1: É bom, rapaz.
2: Então, assim,
1: de 4 em 4
2: tá entrando
1: anos,
2: no clima, entendeu? Eu, assim, negócio de camisa, eu sou meio... Não me importa.
1: Eu acho que você vai comprar do Neymar, o jeito que você é fã dele.
2: Ah, sou, exatamente.
1: Tem uma desconfiança aí que você...
2: Nem precisa desconfiar.
1: Vai comprar 10 do adulto Ney.
2: Tenha certeza disso.
1: Agora eu vou falar pra você. Você viu o tanto que a seleção do Panamá, os jogadores ficaram, todos os jogadores e comissão técnica ficaram no final para tirar foto com o Neymar e ficam olhando, admirando, encantados com o Neymar. É, a gente fala, né, da parte pessoal do Neymar, só que a parte como estrela do futebol e um craque, isso é legal de ver, né?
2: É porque, de fato, Silvio,
1: ídolo.
2: Mostra essa força que o Neymar tem. E nós, quando eu falo nós brasileiros, às vezes a gente não valoriza tanto
1: quando você fala nós, você fala nós mesmo.
2: O brasileiro,
1: Hoje eu tô pegando seu pé.
2: Eu falo, o brasileiro, ele não valoriza muito essa questão. Quantos jogadores nossos que tivemos aqui no Brasil tiveram que fazer sucesso lá fora para ser valorizado, ser reconhecido? É claro.
1: E esse futebol magia tanto que tá raro.
2: Raro. A questão minha com o Neymar não é uma questão.
1: As escolhas pessoais dele e a maneira física que ele chega.
2: A minha questão de analisar o Neymar é.
1: Eu te entendo.
2: Porque assim, o potencial que esse cara tem.
1: Não, isso eu te entendo.
2: É algo assim, cara, se ele usasse todo o potencial dele pra jogar bola.
1: Era bola de ouro pelo menos umas três vezes.
2: Porque assim, o potencial. Pra nascer um outro Neymar, ô Silvio, eu acho que vai demorar aqui no Brasil.
1: E falo pra você, depois dessa Copa, encerra a carreira. Acho que não encerra, mas vai jogar, lá na Inter de Miami com o Messi, mais uma, duas temporadas e encerra.
2: E se tentar jogar mais do que isso, vai ser teimoso. Porque não dá conta mais. Então, assim, é nesse aspecto que eu venho falando sempre a questão do Neymar. Não é a questão, a questão pessoal, vida dele pessoal lá fora, acho que. Mas, assim, dentro de campo, cara, esse cara tinha que ser. E no Brasil, assim, ele ficou muito mimado. No lugar de ser colocado como um jogador profissional, ficou aquele negócio de menino Neymar.
1: Hoje foi mimado, ele é a cara do Brasil, então, pelo assim, menos 12 anos aí, o Neymar é o cara do Brasil.
2: Eu acho que dificilmente vai surgir um camarada com tanta.
1: Agora, o filhinha carismática que ele tem, que é a Mavi, cópia dele. Gente, mas que menininha fofa. Ela é linda demais, que neném carismática.
3: Porque ela não tá roubando, ela tá herdando tudo.
1: Não, ali, gente, ali. Ali não precisa fazer DNA,
2: não. Não,
1: bobagem. Xerox do Neymar.
2: Então, assim.
1: Ela tá roubando a cena, viu, nesses.
2: Não, mas tá. Que nem aqueles menininhos do Ronaldo. Os meninos, não, o menino, né, do Ronaldo.
1: Que é a cópia
2: que
1: dele.
2: Que teve lá na Coreia. Tem o Ronald, né?
1: O Ronald é a cara do Ronaldo.
2: Mas ele pega um pouquinho de mistura. E tem aquele japonesinho lá, que a bandeira japonesa lá. Que teve na Coreia do Sul, no Japão, quando ele surgiu depois, quando ele tava no Corinthians.
1: Quantos anos ele tem hoje?
2: O Ronaldo teve no Corinthians que ano, já sei? 2012? 9? É 2009. Então, assim, 2009. Aí foi quando fizeram o DNA e, de fato, ele nasceu em 2002, 2003, o menino.
1: Rapaz, e oriental, os orientais já são diferenciados.
2: Mas só que a mãe dele, ela não é japonesa, ela tem.
1: É brasileira.
2: É brasileira com os pais dela que é.
1: E aí?
2: Então, assim, o molequinho
1: tá
2: já.
1: Quantos anos?
2: Hoje deve estar com. Foi em 2003?
1: Não, 2009 que ele falou.
2: Não, 2003, 2009 foi quando reconheceu.
1: Ah, tá.
2: Tá? Então ele nasceu em 2003 e deve estar com 19, 18 anos.
1: Ah, então não vingou, não.
2: Não, jogador não. Mas eu falo assim, mas ele roubava a cena do Ronaldo nas coletivas.
1: Ah,
2: é isso que
1: sim.
2: Eu quero questionar. Que nem e que nem é a menina do Neymar.
1: Eu tô animado, Edinaldo, eu tô animado, rapaz. Vou falar pra você.
2: Eu assim, animado não tô. Estou torcendo para que de fato o Brasil surpreenda. Assim, hoje de manhã eu falei no Jornal Realidade, Silvio, e o amigo torcedor, ouvinte da Rádio Vinha, essa seleção que está indo pra Copa do Mundo, pra mim é uma das piores seleções convocadas que eu já a vi. Porque é de 82.
1: Cara, mas essas últimas
2: não,
1: também foram muito.
2: Não, mas essa agora, pra mim, foi pior.
1: Pior que a passada?
2: Essa é pior.
1: Fred, Bernard, William.
2: Mas você pega alguém que foi campeão em alguma coisa. Essa é pior, cara.
1: Sei não.
2: Essa é pior. E assim, e a maioria desses jogadores que estão aí estão tentando mostrar que ainda tem. O sol ainda pode brilhar mais para eles. Então, na minha opinião, respeito a sua, mas eu vejo que essa seleção, para mim, é uma das piores seleções já convocado. E o Ancelotti está lá, ganha muito bem, tem que mexer, fazer o omelete, se é com pouco ovos ou muito, mas coloca uma pitadinha de queijo para ficar bom, porque senão vai passar vexame lá. Não passa nessa primeira fase, mas na outra fase com certeza passa vexame.
1: E os então... jogadores, os zagueiros que estavam na Copa, na final da Champions League,
2: já
1: foram encontrar a seleção, a delegação lá em New Jersey. Então já decolaram, já estão lá em New Jersey. É, declarou ontem, não foi?
2: Foi ontem à noite.
1: Então, já estão lá, com certeza. E preparando para o próximo jogo, que vai ser...
2: No domingo.
1: No domingo, contra o Egito. Esse é um jogo um pouco mais complicado, mais difícil. O Mohamed Salah estará lá, atazanando a vida do Alexandre ou do Douglas Santos? Acho que é Douglas Santos.
2: Douglas Santos.
1: Ele ganhou o coração do Ancelotti nesse...
2: Ah, é o menos ruim, né, Silvio?
1: É o menos ruim.
2: É, a verdade é essa, né?
1: Eu gostei dele contra o Panamá, lógico, né? Mas era o reserva do Panamá. O povo fica empolgado contra a seleção reserva do Brasil, mas eles estavam jogando contra a reserva do Panamá.
2: É.
1: Ou seja, tem a diferença.
2: Em vista de algum... O Brasil...
1: Se o Panamá já é ruim, pensa a reserva.
2: É, não. E assim... O Brasil já teve dificuldade contra a seleção de Honduras. Já teve muitas dificuldades. Então, assim, eu acho que o placar foi bom, mas a seleção não serve de base para fazer. Foi aquele
1: teste. Agora contra o Egito já. Aí é outro parâmetro, hein?
2: É, já vai pro
1: Se eu falo de nível de dificuldade, o Panamá de 1 a 10, eu coloco um 2, 3, o Egito já coloca um 4.
2: E o Brasil
1: 4,
2: teve 5. Dificuldade na partida. É bom que você diga isso. Não foi durante todo o jogo.
1: Tempo, ele foi um pouco complicado.
2: Mas no primeiro tempo, o Panamá tentou engrossar o caldo.
1: A estatística não foi entendeu? Aquela lá pro Brasil.
2: A torcida pegou no pé do Alisson. Torcida pegando no pé dos goleiros.
1: Né? Porque não foi falha dele. Por mais que ele não voltou a tempo,
2: a sequência de tempo que ele está na seleção, eu acho assim...
1: É, o povo tá com mágoa, né?
2: Com mágoas. Ressentimentos. Seria isso. Então, assim, mas a seleção brasileira no tocante, a seleção do Egito já é mais correria. E aí a gente vai ver se os nossos
1: jogadores que... Jogam em ligas mais complicadas, mais
2: correria e habilidosos. Né? Então, assim, não são todos, é evidente, mas é um time que vai marcar mais em cima do campo defensivo da seleção brasileira. E aí a gente vai. Eu não insistiria, eu acho que para esse jogo contra a seleção do Egito, ô Silvio, com o Léo Pereira. Eu acho que, Léo, você foi convocado, tá aqui, mas. É banquinho, filho. Vamos ficar até num amistoso.
1: Até porque os outros zagueiros vão estar ali à disposição.
2: À disposição, né?
1: Você só sabe do jogo, eles conseguem descansar bem aí.
2: E aí, no outro sábado, né?
1: Não, eu falo pra esse amistoso.
2: É, tem esse amistoso
1: sábado,
2: agora.
1: Eles devem já jogar a dupla titular. Você acha que não?
2: Eu acredito que vá.
1: Acho que deve ter com o Marquinhos e o Gabriel Magalhães. Acho que ele vai com a seleção titular. Porque é um amistoso importante, faltando uma semana para a
2: Agora,
1: Copa,
2: se tiver pênalti, pelo amor de Deus, não deixa o Gabriel lá,
1: Magalhães
2: bater, não.
1: Rapaz, Copa do Mundo. Vem mata-mata com pênalti, somara que não, porque haja coração, Galvão Bueno.
2: A gente não falou.
1: O Gabriel Magalhães não pode bater. Ele vai ficar com esse filme na cabeça.
2: Mas na hora que ele pegou a bola pra bater assim, eu tava assistindo, né? E eu falei com um colega lá na outra emissora, eu falei, chegou.
1: Quando ele fica muito reto na bola ali.
2: Não. Assim, você viu que a gente viu que ele tava tenso, né?
1: Tava muito tenso. Ah, mas tá doido. Final, último pênalti da final da Champions, um título inédito pro time dele.
2: Jogador,
1: inédito.
2: Jogador.
1: Não, pensa, tá doido. Rapaz, você é fácil falar aqui no microfone.
2: Não, sim, Silvio.
1: Mas eu isolava pênalti no Interclasse, eu isolava pênalti. Ia pra torcida, desmaiava. ali é pressão, hein? Mas assim. Ele foi pra cima, acho que o jogador ele tem que fazer o feijão com arroz, tá ali.
2: Eu me lembro.
1: Vai decidir, tenta não entregar o canto, bate firme e meia altura pra cima. Pronto.
2: Eu me lembro
1: daquela
2: final Corinthians e Vasco. E depois ele falou, hoje não está mais entre nós, que é o Gilmar Fubá, ele falou assim que o Oswald deu assim, ó, você vai bater chegou na escala de bater e era a vez dele bater. Aí se o Edmundo errasse ou fizesse o gol, aí ele tinha que bater. Ele falou assim, rapaz, a hora que o Edmundo foi, eu falei, vou pedir um saldo. Ele falando, vou pedir um saldo de colocar na boca e começar a cair e falar que eu tô passando mal, porque eu não vou dar conta. Aí o Edmundo foi e errou o pênalti. Não. E aí o Corinthians foi campeão daquele Mundial 2000. E aí ele falou assim que os caras comemorando, e ele falou, comemorando o quê, pô? Eu tô aqui tirando uma pedra das costas. Então assim, jogador, Silvio, é profissional...
1: Acabou que chega a chorar, né? Vamos lembrar do Thiago Silva ali, na época, aquela pressão da Copa do Mundo. É um momento tenso.
2: Mas você pega um cara que nem aquele Rafael Veiga que jogou no...
1: O gol tem que acertar. Esse é o mínimo. O Gabriel Magalhães chutou pra fora. Rapaz, chuta no gol. Por que esse goleiro vai e cata?
2: Mas é porque...
1: A cobrança, ela vai ser um pouco menor. Ela se acertou o gol, o goleiro pegou. Agora pra fora...
2: É que nem assim, o Marcelinho, quando batia pênalti, batia... Aí quando chegava na hora de dar onça beber água, ele sempre pipocava. Se você for observar assim, ao longo do período...
1: É muita marra, né, pra bater pênalti. Pênalti
2: é mas menos, é porque ele fazia, batia pênalti relaxadamente falando, ele brincava na hora de bater pênalti. Quando ele ia bater sério, pancada, ele errava. Aí. Então assim, jogador, cada um tem uma forma de bater, né?
1: Concordo. Mas aí, quando o cara tem muita qualidade, faz. Mas
2: aí, Magalhães, detalhe,
1: quer inventar?
2: O Magalhães, é zagueiro, rapaz. O Magalhães, ele deveria falar, não, coloca...
1: Zagueirão, grosso. Não é grossão, ele faz uns gols, mas é grosso.
2: Mas ele deveria ter falado, aí. Se ele não tem personalidade não, pra bater... Não,
1: ele mas bate mais não, correto. Se, ele vem saindo Silvio, de frente, assim,
2: se você bola, não tem personalidade, não encara isso, não, cara. Que colocou o time dele a perder.
1: Mas, não, acho sim. Que personalidade ele teve. Ah, tanto que ele chamou pra bater.
2: Eu acho
1: o
2: que ele foi mais no susto.
1: Não, acho que
2: mais na pressão. Susto não. Mais na pressão do que na personalidade.
1: Acho que ele olha assim, porque ele é referência naquele time. Ídolo no Arsenal. Acho que ele pensou o quê? Eu, como ídolo, referência desse time, tenho que assumir essa responsabilidade e assumiu. Se prontificou. Agora, eu acho que vai com mais segurança. Vai com mais tranquilidade de fazer o menos. O que é que fazer o menos? Acerta o gol. Rapaz, acerta o gol, porque aí você tem a chance. Se você não acertar o gol, rapaz, acabou. Você não tem chance nenhuma. Se você acerta o gol, pelo menos a bola pode entrar. Então.
2: Mas se você erra também, se você acerta o gol, mas com um chute.
1: Não, isso. Acerta o gol com uma batida firme.
2: Firme, aí tudo bem, concordo.
1: Por mais que vai meia altura, o goleiro defendeu. Mas você chutou no gol. Pronto.
2: É isso aí.
1: Agora vamos falar do João Fonseca, que agora.
2: Fala aí.
1: Agora o homem vai entrar em quadra pelas quartas de final do Roland Garros contra Mensik da República Tcheca, jogador que ele já enfrentou quando jogava pelo juvenil e venceu. Mas o Mensik hoje é melhor ranqueado que o João, hein? E tá batendo uma bolaça. Diria. Meu coração com o João é favorito, ainda mais pela sequência que ele vem de vitórias em cima do Djokovic, Casper Ruud, até mentalmente. Mas o Mensik é um jogador complicado, hein? Páreo duro, daria um favoritismo leve pra ele.
2: Só uma observação.
1: Pelos últimos torneios.
2: Desde o início de Roland Garros, sabe quantos mil seguidores o João ganhou, Silvio? Curiosidade. 700 mil seguidores.
1: Curiosidades com o Edinaldo do Povo. 700 mil seguidores. E o tênis cresce no Brasil. É o esporte que mais cresce no mundo, Edinaldo, sabia? Só falta você. Sai do beach tênis e vem pro tênis. Sai não. Continue no beach tênis.
2: Eu vou até trocar meu
1: Continue carro. No beach tênis e venha também para o tênis. Eu gosto de beach tênis, viu? O povo do beach tênis fica bravo comigo. Eu gosto do beach tênis.
2: Vou trocar
1: é um esporte cara. Que pra resenha é muito melhor que o tênis. Mas o tênis, pra questão de nível técnico de dificuldade, é o mais complicado esporte de raquetes que existe. E amanhã, 9h30, começam as finais da grande final da NBA. Spurs e New York Knicks. Fale.
2: Não, vou trocar meu carro também, que eu quero ficar mais...
1: Ah, não é. Chegar de BID com o Cop Stanley e aquele sombreirinho seu... Tá dando o que falar. Tamo junto.
2: Silvio, até amanhã, se Deus quiser. Café aí tá tudo beleza, né?
1: Ainda bem que tava vazio, viu? Tá.
2: Deus abençoe você, Silvio, sua casa. Deus abençoe o ouvinte Tavinho. E amanhã estaremos aqui de volta.
1: Uma terça abençoada. Siga na melhor programação da rádio. E amanhã, às 14h, estaremos de volta. Valeu, fiquem com Deus. Abraço.
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11: Você ouviu muito bem, é o Alegria na Vinha que começa em grande estilo, 2 horas 35 minutos e eu quero saber de você. E a terça, como está? Marcos Salles agitando a tarde de terça-feira com Estamos de Pé. Boa tarde.

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1: E olha o sinal da hora certa. Vinha FM, 2 horas 55 minutos. Você ouviu uma música escrita por Ananiel, produtor das celebridades do mundo cristão. Essa música é do Ministério Aviva. Maranata, Diante do Trono, Maravilhado, e voltando na programação, Elevation Worship, Praise, na versão remix, Rave Jesus, olha só. Olha, tarde de terça-feira, eu já aproveito para abraçar todo mundo. Tem gente que participa pelo WhatsApp, tem gente que manda mensagem pelo YouTube, e existe aquele que comenta só no Instagram. Todos eles são muito queridos por nós aqui da Rádio Vinha. Então eu quero te agradecer o carinho, você que tá no carro, você que tá em casa. Tem gente que inclusive coloca um radinho na cozinha, na janela. E aí vai lavar a louça, tá ouvindo a Vinha FM. Vai fazer uma limpeza dentro de casa, tá ouvindo a Vinha FM. Tem até caminhoneiro que ouve a gente. Agora eu vou te dizer uma coisa, tem um amigo corretor e pastor, que é o pastor Márcio Duarte, que tá aqui, que ouve a gente em todos os lugares, inclusive no seu carro. Você está bem, pastor Márcio? Boa tarde.
2: Boa tarde, pastor Guilherme Rigonato. Boa tarde a todos os ouvintes. Uma alegria grande estar aqui na Rádio Vinha, a rádio que eu escuto de manhã, de tarde e de noite. A bênção aqui de Goiânia.
1: Inclusive, eu vou dizer, se tiver o troféu, acho que nós vamos fazer. Um fã de carteirinha, você tem que ganhar o seu, sua carteirinha carimbada pela Rádio Vinha, porque você é um dos maiores ouvintes que a Vinha tem, viu, pastor Márcio? Há muitos anos, né?
2: Com certeza, acho que eu tô, se eu não tiver entre os 10 aí, eu tô entre os 12.
1: Não é possível, né? E eu fico feliz sempre que eu vejo o comentário, a participação do pastor Márcio, porque ele tem muito para dividir conosco. Agora, tem uma ouvinte que recentemente tá pedindo para conhecer a Vinha e o pastor Márcio tá impedindo a bênção dela. Quem é, pastor Márcio?
2: Olha, eu tenho uma filhinha de 10 anos lá em casa, Manuela Faria Duarte. Ela ama a Rádio Vinha. Todo dia que eu levo ela para a escola é o horário do programa, e ela tá ligadinha e ela cobra, quer conhecer a rádio, vou ver se eu combino aqui para trazer. É um ouvinte fiel da Rádio Vinha.
1: Então já vou falar no ar aqui, que é para não ter volta. Manu, tô te esperando aqui e já falei pro seu pai, não pode impedir, não impeça as crianças de vir, porque delas é o reino dos céus, pastor Márcio.
2: Com certeza, vou combinar e vou trazer ela aqui, será um prazer.
1: Vai ser uma honra. Obrigado ao pastor Márcio. Ó, em breve tem novidades e o pastor Márcio vai vir aqui para trazê-las, mas desde já eu quero dizer que por causa do pastor Márcio tem uma criançada aqui no Coral dos Radicais Kids essa semana que vai comer McDonald's. Dá pra acreditar? Eles vão estar ministrando na conferência Mulheres da Vinha, que acontece essa semana, e o pastor Márcio está fazendo sempre uma ponte com o McDonald's e nós vamos servir para eles ali no momento do intervalo. Até porque bater uma marmita em 10 minutos não dá, mas comer aquele Big Mac é totalmente possível e é uma benção, não é, pastor Márcio?
2: Com certeza vamos falar sobre esse assunto.
1: Inclusive tem gente participando aqui falando assim, ó, onde é que eu faço a minha inscrição para ser fã de carteirinha da Vinha? Tá fazendo agora, tá mandando mensagem. Um abraço aí, Luciano. Um abraço pro Carlos, que tá rindo e dizendo, eu também. Já mandou a foto aqui com o dial escrito 91,9 MHz. Qualquer dia desse, pastor Márcio, eu vou ensinar o pessoal como é que antigamente no rádio a gente fazia. Eu sei que tem muita gente que lembra, mas quando eu entrei no rádio, tinha 12 aninhos e eu fazia assim, ó. E agora estamos no ar, ZYH 778, AM 1090. A gente dizia a assinatura da frequência, a gente chamava da banda de frequência, ondas curtas FM, 91,9 MHz, ZYH 778. E a pessoa ficava pensando, que tanto de número que é esse? Isso nada mais é do que o endereço radiofônico por onde eu e você nos comunicamos. Pastor Márcio, novidades em breve?
2: Com certeza, novidades em breve, se Deus quiser nós vamos estar aqui trazendo para os ouvintes, e quero fazer um agradecimento especial. A Rádio Vinha é uma rádio que ela abençoa a cidade de Goiânia de uma forma extraordinária. As palavras do pastor Aloysio, do pastor Naor, todo dia às 3h30 mais ou menos, realmente está de parabéns a Rádio Vinha, abençoando o povo de Deus aqui na cidade de Goiânia.
1: Aleluia, você falou e eu já vou então puxar o gancho, porque ele vem aí, pastor Naor Pedrosa, logo após o intervalo, com uma palavra abençoada chamada a chuva do céu. Essa é a parte 2, começou ontem, então hoje você continua ouvindo essa palavra poderosa. E pastor Márcio, eu vou ter que abrir o grupo dos fãs de carteirinha da Vinha, porque já começou uma chuva de mensagens aqui. Ó o Gilmeirão, tô na Vinha, mandou foto, tá aqui o Matheus, não esquece de mim, Victor dizendo eu também, então tá lançado o desafio. Vamos abrir o grupo, eu sou fã de carteirinha da Vinha e o pastor Márcio vai ser o primeiro que eu vou cadastrar, pode ser?
2: Com certeza, estarei aqui firme e forte, vamos pra cima.
1: Ó, se tudo der certo como a gente conversou aqui fora do ar, semana que vem nós estamos juntos aqui na audiência mais qualificada do país, a querida Rádio Vinha FM. Combinado, pastor Márcio?
2: Certamente.
1: Então é isso, 3:01, horário de Brasília, o intervalo é rapidinho e o pastor Nauro Pedrosa volta com o programa, né, com a palavra, pastor Nauro Pedrosa. E o tema, a chuva do céu. Fica conosco que essa terça-feira já é mais que abençoada. Alô, mãe!
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2: Pastor, eu estou cansado de servir a Deus. O que, que eu faço? Por que, que você está cansado? Você está cansado porque é você que está fazendo. Se não fosse você que estava fazendo, você não estava cansado, sim ou não? Deixa Deus fazer. Se Deus faz por você, se Deus é que faz a sua célula crescer, se Deus é que salva na sua célula, se Deus é que se manifesta lá, a presença é por causa dele, não é porque você faz. Ou seja, está faltando Deus fazer, por isso está pesado. Por exemplo, quando tem uma porta rangendo na sua casa, é chato, não é? Já viu? Sua mãe fala, não faça barulho porque eu vou dormir. Aí você tem que pegar um negócio lá dentro, sábado à tarde. Aí você entra quietinho, né? Pra pegar a bolsa dela. Só que a hora que você abre a porta, acabou tudo. Acabou a descrição, bagunçou tudo, é ou não é? O que, que a gente faz? Então tem irmãos que a vida dele tá desse jeito. É uma porta rangendo. Tudo que ele mexe dá uma coisa estranha. O casamento dele está estranho, relacionamentos dele, as amizades dele, a corte dele, o trabalho dele, a relação com o pai dele. Tá ruim, tá rangendo. O que é que faz quando a porta está rangendo? Aleluia, coloca óleo. Então por que, que esse irmão está cansado? Porque está faltando azeite, óleo, para lubrificar. Mas a Bíblia diz que quando a chuva vem, o azeite vem com abundância na sua vida. E você não vai ficar cansado. Há pessoas que estão cansadas até de viver, porque está faltando a chuva que vai trazer o suprimento do azeite. Mas esses são dias de chuva. Se você está cansado de viver, está cansado de liderar, está cansado de estar casado, está cansado de estar solteiro, está em angústia, eu quero te dizer, meu amado, que quando a chuva do Senhor chegar, a unção virá na sua vida e ela vai trazer o renovo ao seu coração, porque é isso que a palavra de Deus nos promete. Quando a chuva vem, há abundância. A primeira menção então está associada com esse suprimento do Senhor. Mas é interessante que no verso 10 o Senhor faz uma comparação importante entre Canaã e o Egito. Então querer ter a chuva de Deus é fundamental na nossa vida, porque ela vai trazer aquilo que está nos faltando, aquilo que está carente na nossa vida. Mas então a Bíblia, no entanto, faz uma comparação. Olha o que diz verso 10 em diante: porque a terra que passais a possuir não é como a terra do Egito, de onde saíste, em que semeáveis a vossa semente e com o pé a regáveis como uma horta. Mas a terra que passais a possuir é terra de montes e de vales, da chuva dos céus beberá as águas. Terra que cuida o Senhor vosso Deus, os olhos do Senhor vosso Deus estão sobre ela continuamente, desde o princípio até o fim do ano. Aleluia. Eu creio mesmo que não só neste ano, mas o ano que vem inteiro vai ser um ano de muita abundante chuva no nosso meio como igreja. E a Bíblia faz uma coisa interessante, ela faz uma comparação da terra de Israel com o Egito. Por quê? Eu não sei se você sabe, o Egito não chove, não tem chuva lá. Sabia disso? Não chove lá. Eles vivem do quê, pastor? Do rio Nilo. Mas e esse rio está vivo do quê? O rio Nilo, ele é sustentado pelas águas que vêm das montanhas, 5 mil quilômetros de distância, onde tem neve, onde chove. Então todas as vezes que chove lá, ou dá neve, a neve derrete, aí enche o rio. E eles, então, não há chuva. Mas essa região do rio Nilo é bem úmida, por causa da água do rio. Então veja, é um mundo. O Egito é um mundo. E Deus é misericordioso até com o mundo. Existe um nível de suprimento para o mundo, por causa da misericórdia de Deus, sim ou não? A Bíblia diz que lá, no entanto, eles andam olhando para o chão. Porque eles, literalmente, o que eles fazem? Que não tem chuva? Eles vão lá na beira do rio e eles abrem os regos com os pés para poder plantar. E a chuva, quando vem, o rio transborda, molha e nasce. É assim que eles vivem lá. eles vivem a vida olhando para o natural, olhando para o chão. Não é assim o mundo? O mundo é assim. O mundo não espera nada do céu. O mundo não está olhando para o céu. O mundo anda olhando só para o chão. A vida deles é natural. Eles, é um mais um, é dois, é a matemática normal. Se está em crise, vai ficar ruim. Se está em tempos bons, então a gente pode prosperar um pouco. Esse é o mundo. A Bíblia fala, Israel, não. Para onde eu estou te levando? Não é como o Egito. Lá você vai beber da água do céu. Lá você vai olhar para cima. Lá você vai esperar de Deus. Preste atenção, meu irmão. Nós não queremos viver como o mundo vive. Ah, pastor, mas existe um nível de prosperidade no mundo. Eu conheço muita gente rica no mundo. Eu também conheço. Mas não é de fato uma prosperidade. Às vezes você passa na porta de uma casa muito linda, muito chique, num condomínio, uma mansão, e você, oh, uau, que casa, olha o carro do cara, ele tem uma Ferrari lá na garagem, mas você não sabe o que está acontecendo lá dentro. Muitas vezes dentro dessa casa maravilhosa, incrível, com esse carro poderosíssimo, com a conta do banco cheia de dinheiro, está um homem com um casamento destruído, uma mulher em depressão, filhos nas drogas, pensando em se matar, em angústia. Não tem vida. São pessoas tão pobres, que tudo que tem é dinheiro. Mas não tem paz, alegria, não conseguem dormir naquela cama cara, não conseguem ter amigos de verdade para celebrar com alegria, para comer o que Deus e que deu. Olha para cá, querido. A bênção do Senhor, ela enriquece, diferente do Egito. O Egito tem prosperidade? Ou vamos dizer, tem alguma riqueza? Tem, mas com desgosto. Mas quando você recebe do céu, você vai ter prosperidade sem desgosto. Você vai ter alegria em tudo que Deus te dá. Você não vai prosperar às custas do seu sangue. É aquela história, né, que se diz, eu dei a minha vida para ter o que eu tenho, e agora eu vou gastar o que tem para tentar ter a vida de novo. Essa é a história do mundo. Ganhou o mundo inteiro e perdeu a alma, perdeu a paz, perdeu o casamento, perdeu os filhos. Adiantou? Valeu a pena? Não. Ah, pastor, mas então tem que viver na miséria? Também não. A pobreza e a miséria não é a vontade de Deus para nós. Alguém pode dizer amém? Deus não tem prazer na miséria, você não deveria ter, Deus não tem. No entanto, não é na nossa força, não é no nosso braço. A Bíblia diz que nessa terra a chuva vai vir do céu, nós vamos beber das águas do céu. Quando o povo de Israel, mas aí, presta atenção, no Egito não chove, o povo de Israel estava lá, Deus cuidou, mas não tinha chuva, não tinha abundância, não tinha realmente gozo. Aí eles saíram do Egito, estavam indo para essa terra prometida, que vai receber de lá. Mas todo crente, quando sai do Egito, tem que passar por onde, gente? Hã? Quem sabe? Palpite. Deserto. Deserto é um tempo que também não é um lugar de chuva. Também não chove lá. No deserto tinha nuvem? Sim ou não? Tinha. Tinha sombra feita pela nuvem. Mas tinha chuva? Não. Tinha água da pedra, mas não tinha chuva. Tinha maná, mas não tinha chuva. Porque deserto não é o lugar que Deus tem para você. Veja, lá tinha sombra. Você sabe o que é o lugar do deserto? Ainda é o crente que está na lei. O crente que está na lei, ele está no deserto. Porque a lei é a sombra da verdade do Novo Testamento, diz a Bíblia. A lei é só uma sombra. Ela tem a nuvem que faz a sombra, a palavra do Velho Testamento, mas não traz chuva. Tem muitos crentes que ainda continuam na seca e nunca alcançam a chuva, porque não sai da lei, é legalista. Ainda está fazendo troca com Deus, ainda está tentando merecer a bênção. Então agora vai ter o jejum, ele já faz lá o grão. Eu não vou jejuar só 2 semanas, eu vou fazer 28 dias, porque Deus vai ter que me dar. Vai ficar sem comer e não vai adiantar nada. Vai ter uma sombrinha, mas não vai ver chuva. Por quê? Porque está no deserto, não entendeu nada. Nós não jejuamos para receber nada, nós já somos abençoados, mas nós enfraquecemos a carne para fortalecer o espírito e perceber a chuva e exercitar fé por ela, que nós vamos falar daqui a pouco, no final dessa palavra. Preste atenção, amados. Saia do deserto, saia da lei. Deus quer te levar para Canaã. Canaã é um lugar de abundância, é um lugar de chuva. E o Espírito Santo tem ministrado ao nosso coração que a chuva está vindo sobre nós. Uma chuva de vida, uma chuva de prosperidade. Mas eu preciso te falar uma coisa, olha para cá. A chuva não é uma bênção individual. Não é. A chuva é uma bênção coletiva. Olha o que diz Ezequiel 34, 26. Ezequiel 34, 26. Delas e dos lugares ao redor do meu outeiro, monte, eu farei bênção, farei descer a chuva a seu tempo, serão chuvas de bênçãos. Outeiro aqui é uma palavra bonita para monte, um monte pequeno, mas é monte. Na Bíblia se refere ao Monte Sião, que é a igreja. Preste atenção, quando chove, chove naquele lugar todo, sim ou não? A chuva nunca é para uma casa. Choveu naquele bairro, molhou todo mundo, sim ou não? Ela é coletiva. E a Bíblia está falando do Monte Sião, está falando da igreja. Então, olha para cá, preste atenção. Muito importante você entender isso. Tem pessoas que dizem assim: não, qualquer igreja serve, é tudo igreja. Eu queria que fosse. Honestamente, queria que fosse. E não estou dizendo que nós somos o dono da verdade, somos a única igreja abençoada. Também não estou dizendo isso. Só estou te dizendo que não é porque tem uma placa na porta ou tem um ajuntamento de gente que a igreja está lá. Muitas vezes é só um saco de batatas, não é um purê. Quem está me entendendo? Então a chuva é coletiva, por isso nada é neutro. Então tem pessoas falando: não, eu vou lá perto de casa mesmo, que é tudo igreja, não faz mal. Você está enganado. Você, quando participa de uma igreja, você está participando do corpo. Se aquele corpo está doente, a doença vai estar na sua vida. Se ele é saudável, você vai usufruir da saúde daquele corpo. Se tem pecado nele, se tem mentira nele, se tem engano nele, você vai sofrer com todo mundo as consequências daquele corpo. É por isso que a Bíblia diz o quê? Quando um sofre, todos deveriam sofrer? Não, ela afirma categoricamente: se você participa de uma igreja que começou com princípios errados, com fundamentos errados, ou que está vivendo uma vida de uma liderança errada, todas as consequências daquele corpo você vai sofrer. É sério. É tão sério participar da igreja. Tem gente que fala: não, ora aí, qualquer um pode orar comigo, se não fizer bem, mal não faz. Não é verdade. Aonde não tem vida, tem morte. Aonde não ajunta, espalha. Participar da igreja é uma das coisas mais sérias. É porque ela pode te jogar lá em cima ou pode destruir a vida de uma pessoa. É sério. E nós temos temor de Deus, porque os primeiros que vão prestar conta diante de Deus são os pastores, que estão conduzindo esse corpo. Quem está me entendendo? Como localidade nós somos uma igreja e nós temos temor de Deus. Agora preste atenção. Por outro lado, você tem que entender que quanto a corpo e a bênção vem, a Bíblia diz que quando um sofre, todos sofrem. Quando um é disciplina, mas quando um é louvado, todos são louvados. A Bíblia diz, todos se alegram. Por quê? Porque estão participando do corpo. Então a bênção é coletiva. Mas preste atenção. Ah, pastor, graças a Deus, eu sou da videira. É, mas tem irmão que só aparece aqui na ceia. E outros a gente só vê no Réveillon. Ah, preste atenção, querido. Eu não estou aqui para te condenar, não. Você é amado. Amém? Sem condenação, você é filho, está salvo, você nasceu de novo. Só que por que eu estou falando isso? Para te acusar? Não, para te abrir os olhos, para te dizer: querido, se você quer usufruir da chuva, se envolva na vida da igreja, porque a chuva é coletiva. Então por que tem irmãos que não entendem? Ele acha: ah, não, hoje eu não vou no culto, não, estou com preguiça. Mas ele não sabe que se envolver, participar do culto, participar da célula, se envolver na igreja, é estar nesse corpo espiritual. E quando a chuva cai, molha ele. Mas quando ele não se envolve, ele só vem de vez em quando. Eu vou continuar amando ele, mas ele não entende por que ele ainda está sofrendo tanta coisa, por que ainda tem tanta secura na vida dele. E ele olha para muitos irmãos e fala: não, mas os irmãos estão tão abençoados, tem tanta chuva sobre ele, mas porque você não quer se envolver, você é privado de uma bênção que é para você. Só que essa bênção você tem que entender que ela é para o corpo todo. Se você não está vinculado, não está envolvido, você é privado dessa bênção. Então, por favor, eu digo para você, para o seu bem, se envolva. Por isso é tão importante você estar envolvido, participar, vincular, participar de uma célula, para reafirmar esses valores. Quem está me entendendo? A Bíblia diz: eu vou derramar a chuva e ela vai ser para todos. É tão importante você estar envolvido. Olha o que diz Isaías 55:10. Porque assim como descem a chuva e a neve dos céus e para lá não tornam, sem que primeiro reguem a terra e a fecundem e a façam brotar para dar semente ao semeador e pão ao que come. Preste atenção, Deus dá tudo para nós em forma de semente, para você colher. Deus nos prospera na forma de semente. Quem está me entendendo? Ele te dá a semente e promete a chuva. Ele fala: está aqui a semente, planta, porque eu garanto, vai chover. Amém. E vai chover sobre o corpo. E eu não estou falando só de dinheiro, não. Estou falando de casamento, estou falando de vida, estou falando de alegria, estou falando de saúde. Tudo é em forma de semente. Como que é a semente? A palavra. Palavras são sementes. Palavras proclamadas são sementes plantadas. Palavras repetidas são sementes regadas. Por isso é tão... Por que é importante estão vindo o culto? Porque o que eu estou fazendo aqui hoje? Eu estou plantando sementes no seu coração. Sementes de fé, e você vem de novo e nós regamos essa semente, e nós falamos novamente, e você confessa ela na sua casa. O que você está fazendo? Você está pegando aquela semente e está plantando ela em fé. E aí quando a chuva vem, você vai colher. Plante no seu casamento, plante o seu casamento futuro, plante no relacionamento dos seus pais, plante na sua vida profissional, plante na sua vida espiritual. Falhas promessas de Deus, e aquilo é uma chuva que está sendo liberada naquela semente que está plantada. Não adianta Deus dar semente para quem não planta ela. Você tem que acolher ela no seu coração através das suas palavras, e então você vai ver o que vai acontecer. Preste atenção, Deus vai liberar chuva sobre nós nesses dias, mas é necessário que você tenha uma atitude em relação a essa semente. Deus te dá a semente, promete a chuva. A sua parte é apenas plantar em fé, é crer, é receber, é se envolver. Agora, é interessante que aqui entra um princípio, é que Zacarias, volta lá para Zacarias capítulo 10, verso 1, olha o que a Bíblia nos ensina: pedi ao Senhor chuva no tempo de chuva. Peraí, se é tempo de chuva, para que pedir? Você não tinha percebido, né? Eu amo quando você não percebeu. Te peguei, como diz o outro. Na Bíblia nada é por acaso. Aqui está escondido um dos mistérios da Bíblia, mistério da oração. A vontade de Deus é que todo homem seja salvo e chegue ao pleno conhecimento da verdade, sim ou não? Aí a Bíblia fala: então pregue, porque eu quero salvar. Peça a salvação da sua família, porque é a minha vontade salvar eles. Está entendendo o que a Bíblia está dizendo? Você fala: pastor, se Deus vai fazer, para que eu tenho que pedir? Eu sei que hoje em dia algumas pessoas têm ensinado um ensino errado. Parece espiritual, mas não é bíblico. Jesus ensinou a pedir, não é? Pedir e dar-se-vos-á. Aquele que pede, recebe. A oração do Pai Nosso é um pedido de pão, de proteção. E começa, e alguém fala: não, mas aquilo lá ele estava falando para o judeu. Como que ele está falando da lei? Jesus está falando de lei. Ele é a graça, e ele começa a oração falando: Pai. Os judeus nem entendiam. Tem gente que me fala que aquilo é antes da nova aliança. Mas preste atenção. E Deus está falando: vai chover, é tempo de chuva, então peça chuva. Pastor, pois é, por quê? Porque o Pai quer se relacionar. É muito estranho se eu dissesse para os meus filhos assim: ó, meus meninos, tudo aqui de casa é de vocês, tá bom? Não precisa pedir mais nada. Sabe o que ia acontecer? Eu ia dar tudo para eles, mas não ia ter um relacionamento entre nós. Não é porque tudo é seu que você não precisa pedir. Deus quer que você peça. Então não ouça pessoas pregando que você não precisa mais pedir as coisas. Não está na Bíblia. Deus quer que você peça, porque quando você pede, você se relaciona. Você senta para falar com o Pai. Agora, por que que eu vou pedir? Porque eu já sei que é meu. Eu já sei que o meu Pai quer dar. A pior, eu não sou tolo. Você pede coisa que você sabe que seu Pai não vai te dar? Não. Por que você vai pedir para ouvir? Não. Não, é tão bom pedir para ouvir sim. Para ter a certeza do sim. Eu sempre ensino para os jovens como não tomar um fora. Fale comigo. Brincadeira, não fala não. Vai ter fila. É simples. Como que é, pastor? Manda alguém perguntar antes. Sondagem. Já ouviu falar em sondagem? Sabe o fulano, aquele irmão, tá, aquela rede, dá a ficha dele. Pois é, tá. O senhor, se é legal, está interessado. Há possibilidade, querida. Se ela disser, estou aberta. Aí o amigo vai falar o quê? Irmão, pode chegar. Pode pedir. Por quê? Porque ela disse que você pode. Que ela está aberta. Aí você chega com confiança. Você já chega, não é? E aí, irmã querida, tudo bem? A Bíblia diz que quando você... O que, que a Bíblia fala? Quando você pedir, pede sem duvidar. Como já recebeu. E assim será. Mas pede. Então como é que eu peço sem duvidar? É quando eu tenho a certeza que Ele já me deu. Eu sei que parece... Você vê como que às vezes você escuta as coisas e porque você não questiona, parece que o ensino está correto. Não precisa pedir porque já é seu. Não, é o contrário, a Bíblia está dizendo, porque já é seu, pode pedir. Pede com confiança, pede porque eu quero te dar. Vai chover, é tempo de chuva, então peça, chove Deus. É isso que a Bíblia está dizendo. É tão claro. É tão claro, você precisa... prestar atenção na palavra de Deus. Deus cura, Deus prospera, mas Ele quer um relacionamento. Porque quando você pede, você libera a chave que move os céus, a fé. Como que eu vou pedir? Como que eu vou exercitar fé sem pedir? É na hora que eu peço que eu estou demonstrando que eu creio que Ele já liberou a bênção sobre a minha vida. Não seja passivo com a desculpa de estar na graça. No tempo de chuva, se envolva com ela. Efésios capítulo 1 diz que nós já somos abençoados com toda sorte de bênçãos espirituais, sim ou não? Então eu posso pedir, porque eu já tenho certeza que eu sou abençoado. Eu peço sem duvidar. Olha o que diz Daniel capítulo 9, estou indo já para o meu final. Daniel capítulo 9, verso 2. A Bíblia diz: no primeiro ano do seu reinado, eu, Daniel, entendi pelos livros que o número de anos de que falara o Senhor ao profeta Jeremias, que haviam de durar as assolações de Jerusalém, era de 70 anos. Ele entendeu, ele leu a Bíblia, ele viu que tinha chegado o tempo em que ia parar as assolações. Aí que ele fez? Eu li na Bíblia que chegou o tempo do final do sofrimento, aleluia, vou sentar e dormir. Porque já está escrito. Foi isso que ele fez? Vamos continuar lendo? No momento que ele descobre o que Deus disse que vai fazer, ele fica quieto? Não, olha o que ele faz. Então voltei o rosto ao Senhor Deus para o buscar com oração e súplica, com jejum, pano de saco e cinza. Daniel viu que o cativeiro ia terminar. Então o que ele fez? Orou. É o que eu acabei de falar. Você está interessado na menina. Descobriu que ela está aberta para você. O que você faz? Vai lá e fala com ela. Com confiança. Você vai liderar. E nos próximos dias, olha para cá que eu vou te dizer. Há líderes aqui, há irmãos aqui. Vocês estão às portas de experimentar um crescimento ministerial. como você não teve antes. E não te custará nada, porque a unção, o azeite vai transbordar e vindo com a chuva que está sendo derramada sobre nós. É o azeite. Prosperidade. Há pessoas aqui me olhando: pastor, eu tenho desejado uma casa, um futuro melhor para minha família. Eu tenho batido em portas, mas eu não vejo. Mas o Senhor te diz: eis que a minha chuva está vindo, e com ela o meu azeite da prosperidade. E aquilo que o seu braço não pôde fazer, o meu óleo fará por você, o meu favor fará por você. E você vai desfrutar o que você ainda não desfrutou, apenas desejou. A Bíblia diz, por último, que Ele dará a chuva na justa medida. A palavra chuva, nesse original aqui, é matar, que significa chuva. Mas tem uma outra palavra, que é ioré, ou meu coche. Desculpa, corrigindo. Essas todas são palavras no original para chuva: matar, ioré, meu coche. Mas aqui nesse texto, a palavra original é moré. Moré. Moré significa, curiosamente, professor. Os tradutores viram, colocaram aqui como chuva, mas o original é professor. E aonde está escrito justa medida, no original é uma palavra só, chamada sidak, ou sidake, que significa justiça. Então, tem uma Bíblia, uma das tradições, que traduz essa chuva em justa medida. Aqui então, chuva em justa medida é morece daque, que significa eu darei o professor da justiça. Meu Deus, é uma Bíblia linda. Quem é o professor da justiça? É Cristo. Ele veio para nos ensinar que nós não temos mais justiça que procede da força do nosso braço, mas recebemos um dom gratuito, que é a justiça de Cristo sobre nós, e que nos coloca na posição de ser vencedor. Quem é que pode receber a chuva? Aquele que está na posição certa. Qual é a posição? É aquele que sabe que de si mesmo não merece coisa alguma, mas Cristo se tornou a sua justiça, por isso a chuva vai me pegar. Amém. Eu receberei do favor de Deus. Mas esse último mover é a chuva do professor da justiça. Significa que não apenas você recebeu a revelação de que é justo em Cristo e por isso pode crer no favor, mas que também Deus levantará cada um de nós, não apenas para compreender, mas para ensinar. Ensinar para aqueles que estão perto de você que há uma justiça que é de graça, que nos coloca na condição de receber, por causa do que Ele fez e não do que eu fiz. Olha para cá, irmãos, há muitas pessoas que nunca ouviram o que você está ouvindo aqui. Deus tem nos dado tanto, mas nós vamos compartilhar. Deus, pastor, eu não sei ensinar. A chuva dos últimos dias vai te dar habilidade para compartilhar o que você tem recebido com a sua família, com as pessoas perto de você, compartilhar desse amor, dessa justiça de Cristo, dessa graça de Deus imerecida. Isso vai tocar o coração das pessoas. Esses são dias onde o Senhor está preparando um grande derramar sobre nós. Os céus já estão negros, a chuva já chegou, e eu quero te convidar a se posicionar. Você sabe o que é bom da chuva? O que acontece quando a chuva vem? E você está vindo, você está na rua, você está vendo a chuva vindo no quarteirão de trás. O que você faz? A chuva ativa você. A chuva tira você da passividade. Mas sabe o que é bom? Você vai correr, mas ela vai te pegar. E ela vai te molhar. Então vamos pedir com a certeza de que Ele vai derramar abundantemente sobre nós. Prepare-se para isso. Você nesses dias será colocado numa posição de vida para receber dessa chuva, mas também numa posição para compartilhar com aqueles que estão perto de você.

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0: Nandinho cantando na vinha, uma nova história. Agora, 3 horas e 50 minutos, você ouviu também Quem é Esse? Com Juliane Souza, abrindo esse bloco do Alegria na Vinha. É terça-feira e você está na Rádio Vinha.
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0: Eu aproveito para abraçar os nossos queridos ouvintes. Alô, Júnior! O Júnior que está falando conosco aqui ao vivo nessa terça e está mandando um super abraço aqui. Está dizendo, ó, eu e o meu pai, meu parceiro, estamos escutando a Rádio Vinha FM, Pastor Guilherme Rigonato. Que é isso? É o Júnior? Ah, tá, entendi. Quem mandou a mensagem foi o Léo. É o Leozão e o pai dele, que é o Júnior. Os dois estão juntinhos aqui na lida, não é assim que a gente diz? No trabalho. E você sabe quem está trabalhando também e veio aqui fazer uma visita? O meu amigo Portinari. 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
0: 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Ups. Meu amigo, vocês não brincaram, não. 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
0: 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Surpreende a patroa, não conta pra ela, não. Limpa o sofá dela que você vai ver ela sorrindo de orelha a orelha. 3 horas 54 minutos.
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2: 3h57, Gabriel Guedes cantando Tudo Vai Ficar Bem. Você ouviu o clássico na vinha, Juliano Som, Nunca Me Deixou.
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3: Pastor Rigonato perguntando aqui a Rosângela. Pastor, me disseram que dízimo é coisa do passado. A pessoa que disse falou que o dízimo pertence apenas ao Velho Testamento e que agora, na Nova Aliança, não se faz mais necessário dizimar. E a pessoa que disse falou para encher a barriga de pastor. No caso, Pastor Rigonato, o dízimo realmente ficou para trás?
4: Paulo fala isso com clareza, né? Que aquele que é instruído pela palavra... faça participante aquele que o instrui das coisas boas que possui. Dízimo é só uma dica, é só o ponto de partida onde Deus pega aqueles que têm dificuldade de contribuir. Então, o problema não são as pessoas, mas aquilo que está no coração. Jesus falou assim, olha, se os seus olhos forem bons, todo o seu corpo será cheio de luz. Depois você pode ler isso em Mateus 6:22. Porque o dízimo é uma demonstração de generosidade. Mas por que o dízimo? O dízimo é coisa do passado? Ou no presente eles estão usando para encher a barriga do pastor? Porque Paulo também fala... Olha, você tem que abençoar a vida do pastor, porque ele intercede pelas vossas almas. E é uma verdade. Nós temos oração diária, através da qual a gente ora por toda a igreja, a gente ora por pessoas especificamente, dependendo do pedido de oração. E isso tem um grande valor diante de Deus e diante dos homens. Esses benefícios vindos do céu não são contabilizados. E quando você devolve algo seu como fruto de alegria e generosidade, por crer que Deus é bom, bondade e misericórdia te acompanham, que misericórdia dele, que a misericórdia dele se renova cada manhã, que elas não têm fim, que são a causa de não sermos consumidos, será que não resta nem um pouquinho de gratidão? De quem que você ouve essas palavras? De pastor. Dízimo, vou repetir algo que eu já disse aqui, é um ponto de partida. E quando você tem olhos bons, você vai ser generoso em dar com regularidade, em dar generosamente. E dízimo é 10. O 10, ele representa na Bíblia plenitude. Quando você devolve o dízimo, você está dizendo para Deus assim, Deus, tudo que é meu é seu. E eu faço isso dizimando nessa igreja ou na vida desse homem de Deus. Alguma coisa assim.
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7: Boa tarde, ouvintes da Finha FM. Como vocês viram, advogados dessa associação aí de advogados pela democracia, algo assim, são advogados de esquerda, em geral filiados ao PSOL e ao PT, que viram a oportunidade óbvia de entrar com ação contra Flávio Bolsonaro por ter ido à Casa Branca, né, pedir que, ou dizer da necessidade de classificar os terroristas brasileiros de terroristas, não? Os que aterrorizam a população brasileira. Eu, inclusive, falei disso, né? Ele indo à Casa Branca, melhor deixar que o Trump faça isso sozinho, porque ele indo à Casa Branca, ele vai levantar essa possibilidade, que vai atrapalhar o registro da candidatura dele, né? Porque a lei eleitoral fala muito de não intervenção, não interferência de governos estrangeiros em eleição. Mas não adiantou falar porque, não sei, está faltando estratégia, né? Jogar xadrez e não damas. Agora, por exemplo, aí é o outro lado que está oferecendo. Lula, segundo a Gazeta do Povo, já gastou do nosso dinheiro, dos nossos impostos, do nosso trabalho, do nosso suor, 190 bilhões em bondades para ter votos para se reeleger. Aí vai subsídio para o gás, para energia elétrica, que aumentaram de preço, não adiantou muito, subsídio para o combustível, subsídio em crédito para taxista, motorista individual de Uber, subsídio para crédito para estudante, isso estimula o endividamento também, né? Isenção de imposto de renda para quem ganha até 5 mil não teve grandes resultados, mas enfim, foi... abriu mão de arrecadação, está dando 190 bilhões. Não sei se também é um erro que levanta a possibilidade de advogados do outro lado entrarem também na justiça mostrando a lei eleitoral que proíbe a compra de voto, direta ou indiretamente. Assim como a gente vê o crime de quando um funcionário público recebe dinheiro direta ou indiretamente em troca de algum favor, né? Não precisa ser direto, pode ser para a mulher da pessoa, pode ser para a família, pode ser para o sobrinho, pode ser de outra forma, e que a gente vê muito, muito isso sendo praticado aqui com milhões, né? Bom, e mudando um pouquinho de assunto, uma questão mais trivial é que aconteceu mais uma vez, aconteceu o ano passado e agora de novo, né? No ano passado foi em São José do Rio Preto, em que um homem, ao desembarcar do avião, tropeçou no degrau da escada de desembarque e morreu. Agora, em Congonhas, Né? De novo, uma senhora de 72 anos tropeçou ao descer no desembarque. Né? A descida é mais perigosa e morreu. Né? Porque provavelmente a pessoa estava com as mãos ocupadas, carregando bagagem e não pôde se segurar no corrimão. Né? Porque é essencial ficar a mão no corrimão. Né? Fica aqui a lembrança, porque ao bater com a cabeça no chão, atingiu uma região muito delicada do corpo humano e que pode paralisar o coração e o funcionamento dos pulmões na hora ali. Né? Fica só o alerta. Mas a outra questão que vale o registro, né? Está se realizando em Brasília um seminário internacional sobre direito, sobre justiça, com presença de representantes de supremas cortes de 17 países. E lá estão o presidente do STJ, o presidente do Supremo, presidente do Superior Tribunal Militar, Superior Tribunal do Trabalho, ministra Carmen Lúcia. Né? E estão tratando de juízes anti-inteligência artificial, anti-redes sociais, a perda de confiança do judiciário. E estão dizendo que esse seminário, que se realiza ao mesmo tempo que o seminário lá de Lisboa, o Fórum de Lisboa do Gilmar Mendes, é o anti-Gilmar Palusa. Né? Vai ser prejudicado lá o Gilmar Mendes, os que estão no Fórum, por uma greve geral que vai haver quarta-feira. Porque o Fórum de Gilmar vai segunda, terça e quarta. Na quarta-feira, greve geral, vai parar tudo em Lisboa. Né? E interessante que estão lá Gilmar e Moraes. Dino iria também, mas fraturou o pé e não pôde ir. Mas me parece que realmente esses dois fóruns é para a gente olhar um e outro e ver que um é um evento, né? Que já foi patrocinado até pelo Vorkar, pelo Masta. E o outro é uma tentativa de buscar ética, porque ética é um dos objetivos desse seminário aqui em Brasília. Não custa comparar, porque o Supremo está todo mundo já considerando que está dividido. De Brasília, Alexandre Garcia.
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7: E na Rádio Vinha FM, 5 horas 48 minutos.

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1: Na Rádio Vinha FM, ele que vai estar nos Radicais Livres. É, setembro está chegando e com ele a conferência especial de 25 anos do nosso movimento de jovens da Igreja Videira Radicais Livres. Agora 5 horas e 51 minutos e eu quero abraçar a Lucy Meire, que manda mensagem participando aqui dos prêmios. Ela está dizendo aqui, ó, por favor, eu quero ganhar o livro também. E está dizendo aqui que ela já foi sorteada. Olha que maravilha. Bom, então ela ganhou a imersão que começou hoje, tá? Deixa eu fazer uma pergunta aqui. Tem alguém que veio para a cidade de Goiânia para participar da conferência que já está na audiência? Manda o seu alô aqui. Eu sei que tem uma galera de fora de Goiânia, tem muita gente até de fora do Brasil, mas eu gostaria de saber, você que está ouvindo a Rádio Vinha, já está em clima de festa? É, vai ser uma verdadeira festa esse povo reunido para adorar o Senhor Jesus aqui na quinta e na sexta e no sábado. Lembrando que a imersão VK começou hoje, continua amanhã e na quinta-feira nós já temos início a Conferência Internacional Mulheres da Vinha. O Everton está dizendo aqui, Rádio Vinha, que Deus abençoe grandemente. Um abraço, Everton. A paz, Edna. Ela está perguntando se pode mandar pergunta para o pastor Rigonato. Então a resposta vai aqui, ó. Pode mandar que eu vou perguntar pessoalmente e vou trazer a resposta para vocês aqui na nossa tarde mais que abençoada, Edna. A Adriane mandou aqui, ó, pastor Guilherme Rigonato, graça e paz, vos sejam multiplicadas. Amém, Adriane. Ela está dizendo aqui que ela faz os doces e bolos. É verdade, eu não só sei como eu provei dos doces e bolos que a Adriane faz, pensa numa delícia. Ela já está dizendo aqui, ó, se for o caso, eu dou um jeito de levar aí, mas eu creio que Deus vai abrir uma loja física para mim. Amém. Eu creio, viu, Adriane? Deixa eu falar um negócio, Adriane. Traz aqui para as mulheres provarem do seu docinho, que elas vão ficar malucas. É, pensa num doce de qualidade, é o que a Adriane faz. Bom, então tá. 5h53, eu vou para Get Worship nas melhores com Um Novo Dia.
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0: Não há impossíveis, Israel Salazar e Leandro Borges. Adivinha FM, 6 horas em ponto. E você já sabe o que isso significa, nós vamos buscar a Deus. Como eu tenho companhia aqui hoje, eu vou falar pra Heleninha dar boa tarde. Heleninha, fala boa tarde. Fala boa tarde.
1: Boa tarde.
0: Boa tarde, ouvintes da Rádio Vinha. Vamos falar com Deus.
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0: Olá, ouvintes da Vinha, graça e paz te sejam multiplicadas. Aqui no Salmo 22, no verso 24, diz o seguinte: pois não desprezou, nem abominou a dor do aflito, nem ocultou dele o rosto, mas o ouviu quando lhe gritou por socorro. Bom, eu não sei exatamente a sua situação hoje, mas talvez eu esteja falando a alguém que se encontra nessa situação de aflição. E há muitas coisas que nos afligem. Talvez você esteja lidando com dívidas, talvez você esteja lidando com um relacionamento conjugal que se encontra numa situação de calamidade. Talvez você tenha tido crises consigo mesmo, e tudo isso se torna uma grande aflição na sua vida. E muitas vezes você se questiona onde está Deus, né? O que Deus pode fazer por você. Mas a palavra nos diz que Ele não oculta o rosto de quem grita por socorro. Talvez o que você precisa hoje, agora, é gritar por socorro, é chamar pelo seu Pai e clamar a Deus para que Ele possa vir em sua direção e livrar você dessa aflição a qual você tem vivido. E eu quero fazer um convite para você. Onde quer que você esteja agora, se você pode, pare por um instante. Incline o seu coração, seu espírito para o trono da graça. Vamos falar com Deus. Espírito Santo, nós te engrandecemos porque o Senhor é um Deus presente. O Senhor é aquele que ouve clamor daqueles que o invocam. E por isso te exaltamos. E nessa ocasião eu quero orar por essas pessoas que me ouvem agora, porque quem sabe há alguém que tem vivido uma grande aflição na sua vida. E isso tem roubado dela a alegria, a paz, quem sabe até mesmo a fé. Há muitas pessoas que acabam sendo arrefecidas na fé, vão perdendo a fé diante de tantos problemas, de tantas guerras. E eu te peço em favor dessa pessoa que está aflita hoje, que está desesperada, que precisa tanto do Senhor, que precisa de uma ajuda, que precisa de uma saída, que precisa de uma resposta, que o Senhor nessa ocasião possa estender tua mão de bondade sobre elas, ó Deus, trazendo sobretudo calmaria, paz. Ó Deus, faz cessar a tempestade, que o Senhor, ó Deus, possa dar ordem agora, nesse exato momento, aos teus anjos a respeito dessa pessoa, ó Deus, a respeito da família dela. Muda a sorte dessas pessoas que hoje gritam por socorro, ó Deus, que invocam o teu nome juntamente comigo. Que o Senhor, nesse tempo, ó Deus, nos abençoe e nos guarde. Que o Senhor faça resplandecer o teu rosto sobre nós e tenha misericórdia de nós. Que sobre nós o Senhor incline a tua face e que o Senhor nos dê abundante paz. Em nome de Jesus. Amém.
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0: Rádio Vinha FM e a hora certa, 6:10, de volta às melhores.
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0: Inconfundível, Felipe Rodrigues cantando Primeira Essência na Parada do Ouvinte. Uma ótima noite de terça pra você.

0: Diga!
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0: É, Felipe Rodrigues, primeira essência. Dá pra acreditar que esse louvor voltou a ficar novo? Eu me lembro quando a gente cantava essa música, ó, há muito tempo atrás. Bom, tem uma pessoa mandando mensagem aqui, a Maísa, que tá dizendo graça e paz. Tem um pessoal que tá chegando pra multiplicação aqui, dizendo: Pastor Guilherme, chegamos pra conferência e estamos ligadinhos na Rádio Vinha FM. Então vocês estão no lugar certo.
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0: Agora são 6 horas 14 minutos, horário de Brasília, e é o seguinte, tem alguém que mandou um áudio para nós aqui, fazendo uma pergunta, foi a querida Edna. Vamos ver o que a Edna está perguntando. Acho que a pergunta é para o pastor Rigonato, tira dúvidas, vamos ver.
3: Pastor Guilherme, eu queria saber, era duas perguntas, era assim, ó, não tem a Jericó lá que foi destruída, na antiga aliança? Então, por Josué, aí no Novo Testamento fala de Jericó, eu queria saber se ela foi reconstruída.
0: Maravilha, parece que são duas perguntas, Edna.
3: Outra coisa que eu queria saber também era aquela passagem de Mateus, nos evangelhos lá, que fala assim: dá quem te pedir, não desvida aquele que te quer emprestado. Ele explicasse aquilo pra gente, se for possível.
0: E aí, ouvinte da Vinha, você responde essa aí? Tem que estar lendo a Bíblia, hein? A Jericó foi reconstruída! Eita, eita, vamos de melhores, Edson, obrigado pela participação, a gente já vai encaminhar, não tenha dúvidas que o pastor Rigonato vai responder, mas ó, já já tem resposta dele aqui na programação, tá? E a Rosângela que perguntou, ela perguntou assim, ó: dízimo é só pra dar luxo pra igreja? Vamos ver, hein?
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0: Enquanto isso, a gente curte Banda Morada e a mais nova de todas, Livre!

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1: Vinha FM, 6 horas 23 minutos. Alô, André, está me ouvindo? Que é isso? Que maravilha! 6 horas 24 minutos, as melhores estão chegando no final, mas a Juliane Souza fechou com chave de ouro nossa programação cantando Quem é Esse? Quer ouvir uma história sobre essa música? Então, Léo Brandão, hoje casado com a Juliane, escreveu essa música um dia antes da grande gravação. E o motivo? Faltava uma música na grade da gravação. A gravação que ainda não tinha definido qual música entraria, ele, na madrugada anterior à gravação, decidiu que ele precisava escrever. Sentou no sofá da sala e adivinha? Meu amigo, não tem nem participação na composição, é só Léo Brandão. E eu vou dizer, o homem tem a canetinha de ouro. Juliane Souza cantando Quem é Esse? Morada cantando Livre. E anteriormente, Felipe Rodrigues com a versão atualizada e moderna de Primeira Essência. Bom, eu não posso terminar sem dizer pra você que a nossa imersão VK hoje foi um sucesso. Estivemos lá na Arena Praça da Bíblia, foi incrível. Palavras com pastora Márcia Silva, vamos ter participação do pastor Aloísio e de tantos outros ministérios que estão envolvidos no crescimento e na multiplicação do Vinha Kids, né? Afinal, é uma imersão VK. E depois de amanhã, Conferência das Mulheres chegando. Querido, obrigado pelo carinho da sua audiência. Que bom saber que você está aí do outro lado. Eu te deixo com a palavra do pastor Aloísio. E o nome de hoje é O Senhor te abrirá o seu bom tesouro. Se eu sou você, eu não perco por nada. Quero ouvir essa palavra inteira. Corre lá no portal escoladagraça.com. Você faz um cadastro gratuito e tem acesso a todas as palavras. Aí, se você quiser aprofundar ainda mais, você paga uma mensalidade para ter acesso a todos os estudos bíblicos. Combinado? Então é isso, um abração pra você, ótima noite de terça e até amanhã. 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
1: Pastor Rigonato perguntando aqui a Rosângela. Pastor, me disseram que dízimo é coisa do passado. A pessoa que disse falou que o dízimo pertence apenas ao Velho Testamento e que agora, na Nova Aliança, não se faz mais necessário dizimar. E a pessoa que disse falou para encher a barriga de pastor. No caso, Pastor Rigonato, o dízimo realmente ficou para trás?
4: Paulo fala isso com clareza, né? Que aquele que é instruído pela palavra, faça participante aquele que o instrui das coisas boas que possui. Dízimo é só uma dica, é só o ponto de partida onde Deus pega aqueles que têm dificuldade de contribuir. Então, o problema não são as pessoas, mas aquilo que está no coração. Jesus falou assim, olha, se os seus olhos forem bons, todo o seu corpo será cheio de luz. Depois você pode ler isso em Mateus 6:22. Porque o dízimo é uma demonstração de generosidade. Mas por que o dízimo? O dízimo é coisa do passado? Ou no presente eles estão usando para encher a barriga do pastor? Porque Paulo também fala, olha, você tem que abençoar a vida do pastor, porque ele intercede pelas vossas almas, e é uma verdade. Nós temos oração diária, através da qual a gente ora por toda a igreja, a gente ora por pessoas especificamente, dependendo do pedido de oração. E isso tem um grande valor diante de Deus e diante dos homens. Esses benefícios vindos do céu não são contabilizados. E quando você devolve algo seu como fruto de alegria e generosidade, por crer que Deus é bom, bondade e misericórdia te acompanham, que misericórdia dele, que a misericórdia dele se renova cada manhã, que elas não têm fim, que são a causa de não sermos consumidos, será que não resta nem um pouquinho de gratidão? De quem que você ouve essas palavras? De pastor. Dízimo, vou repetir algo que eu já disse aqui, é um ponto de partida. E quando você tem olhos bons, você vai ser generoso em dar com regularidade, em dar generosamente. E dízimo é 10. O 10, ele representa na Bíblia plenitude. Quando você devolve o dízimo, você está dizendo para Deus assim, Deus, tudo que é meu é seu. E eu faço isso dizimando nessa igreja ou na vida desse homem de Deus. Alguma coisa assim.
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10: Hoje eu gostaria de compartilhar sobre o tesouro do céu. Muitas pessoas ficam assustadas, né, e sentem como que assaltadas cada vez que nós falamos da bênção que é ofertada. Mas eu quero dizer para você, essa palavra é somente para aqueles que têm o coração aberto, para aqueles que tiveram revelação, mas eu quero ministrar fé ao seu coração hoje, para que você faça com entendimento e faça também com alegria, porque quando você dá com alegria, o céu se abre sobre a sua cabeça. Quando você dá gemendo, não tem favor para Deus. Você deu, mas não vai receber em troca. Entende? Tem muitos lugares que os pastores pregam frequentemente que tem que dar o Isaac. E eles dizem, venha gemendo. Eu digo o contrário, não venha se você está gemendo. Se está muito difícil para você, não faça. Só faça se houver no seu coração alegria. E eu espero que depois de ouvir a palavra, a alegria de Deus venha ao seu coração. Quantos estão abertos para isso? Deuteronômio, capítulo 28, verso 12, diz: o Senhor te abrirá o seu bom tesouro. Diga, tesouro. O Senhor vai abrir sobre a sua vida o seu bom tesouro. O céu, presta atenção, tem que ler certinho o texto, porque aqui está explicando onde é o tesouro de Deus. Então eu vou ler de novo, diz assim: o Senhor te abrirá o seu bom tesouro, vírgula, o céu. No lugar da que era vir, poderia ter dois pontos também. Poderia estar escrito: o Senhor te abrirá o seu bom tesouro, dois pontos, o céu. Ou poderia ter uma expressão para fazer a ligação dos dois pensamentos, do tipo: o Senhor te abrirá o seu bom tesouro, que é o céu. O céu é o tesouro de Deus. Quantos querem ter o tesouro aberto sobre a sua vida? Oh, irmão, você não tem noção do que tem nesse tesouro. Não há noção do que tem nesse tesouro. Para dar chuva à tua terra no seu tempo, e para abençoar toda obra das tuas mãos, emprestarás a muitas gentes, porém tu não tomarás emprestado. Quantos creem nisso? Essa é uma promessa de Deus. Alguém fala, pastor, essa promessa está em Deuteronômio 28. E Deuteronômio 28 são promessas somente para aquele que cumpre o mandamento, para aquele que é fiel. Muito bem, mas eu estou aqui para te contar as boas novas da nova aliança. Na nova aliança, Deus, quando olha para você, ele vê quem? Cristo. Cristo é o seu representante. Quando você chega diante de Deus, você está vestido de Cristo. E a Bíblia fala que Cristo cumpriu toda a lei. Então ele obedeceu todos os mandamentos. Quantos dizem amém? Porque ele obedeceu todos os mandamentos, o tesouro do céu está aberto sobre Cristo? Sim ou não? E onde é que você está agora? Diga, em Cristo. Se você está em Cristo, então o Senhor pode abrir o tesouro sobre a sua vida. Você tem apenas de estar em Cristo. E a promessa é que ele vai abrir o tesouro, que é o céu, e vai liberar chuva para abençoar toda a obra das tuas mãos. Eu gosto dessa frase: emprestarás a muitas gentes, porém tu não tomarás emprestado. Tomar emprestado não é pecado. Eu conheço pastores que ensinam isso, eu sei de irmãos aqui na Videira que me dizem isso, mas eu tenho que falar para você, tomar emprestado não é pecado. Porque se tomar emprestado fosse pecado, emprestar era um pecado maior ainda. Porque você estaria induzindo o irmão ao pecado. Está entendendo o que eu estou dizendo? Então, se emprestar não é pecado, E alguém diz, não, mas você não pode emprestar também, você tem que dar. Não, a Bíblia fala que você pode emprestar sim, se você quiser. O dinheiro é seu, você faz como você quiser. Você pode emprestar. Agora, a promessa de Deus é que você não vai pegar emprestado. Você vai emprestar para o banco, não vai pegar dinheiro emprestado do banco. Quando você aplica num CDB, você está emprestando para o banco. A promessa é, você vai emprestar para muita gente, mas você não vai pegar emprestado. Pastor, eu estou pegando emprestado ainda. Ok, isso não é motivo de você ficar debaixo de condenação. Apenas saiba que tem uma promessa para você. Você não tem que continuar vivendo dessa maneira. Sua história pode ser diferente. Você não tem que pagar juro de cheque especial de 350% ao ano. Você não tem que pagar juro de cartão de crédito que é mais outros 300% ao ano. Você não tem que fazer isso. Pastor, eu quero fazer. Amém, o dinheiro é seu, você pode até rasgar, mas eu recomendo para você. Não faça. Mas creia na promessa. Você vai emprestar, não vai pegar emprestado. Fala para o seu vizinho, fala, você vai emprestar, filho. Não vai pegar emprestado. Então, essa é a promessa de Deus. Deus vai abrir o seu tesouro. Muito bem. O que quer dizer a palavra tesouro aqui nesse texto? No original, otsar, uma palavra no hebraico, ela é usada até hoje. Ok? Tesouro significa depósito. Também pode ser aplicado a bancos. Lugar onde você guarda as suas coisas. Você sabe, tem gente que guarda o seu dinheiro no banco, mas tem outros que guardam as suas joias, outros guardam as suas ações, ok? Tem muita coisa que as pessoas guardam no banco, não é só dinheiro. Então, e também significa tesouraria. É interessante isso, porque é na tesouraria onde ficam os recursos, né, de qualquer pessoa, de qualquer empresa. Então, quando o texto fala de tesouro, está falando de tudo isso, depósito, banco, tesouraria, é o lugar do suprimento de Deus. A promessa é que ele vai abrir o seu tesouro. Por que ele vai abrir? Porque está fechado, mas ele tem a chave. Há uma chave que libera a bênção de Deus sobre a sua vida. Muito bem, agora o que está nesse tesouro? Então eu queria passear com você na palavra e ver alguns princípios que envolvem esse tesouro do céu. Primeiro, lá em Mateus capítulo 6, verso 19, Mateus 6,19, Jesus disse, não acumuleis para vós outros, o que, meus irmãos? Oh, que interessante. Não acumuleis para vós outros tesouros sobre a terra. Então, não acumule tesouro na terra, onde a traça e a ferrugem corrói, e onde ladrões escavam e roubam. Mas, ajuntai para vós outros tesouros aonde, meus irmãos? E Deus está prometendo que vai abrir o seu bom tesouro, que é o quê? O céu. E Jesus disse que nós temos que depositar nesse tesouro. Então existe um banco celestial que Deus quer abrir. Mas aqui Jesus disse que esse tesouro, ele não apenas libera, ele também recebe depósitos. Ele recebe depósitos. O Senhor diz, ajuntai para vós outros tesouro no céu, onde traça nem ferrugem corrói, nem ladrões escavam e nem roubam. Porque onde está o teu tesouro, aí também estará o teu. Então, esse texto fala algumas verdades espirituais. Primeiro, o Senhor diz que onde tiver o seu tesouro, ali vai estar o seu coração. Quando ele diz, aplica, deposita o seu tesouro no céu, ele está dizendo que o seu coração vai seguir a sua aplicação e o seu coração vai estar nas coisas do céu. Isso quem disse foi o Senhor Jesus. Portanto, é um princípio espiritual. Se você coloca o seu dinheiro no reino de Deus, o seu coração vai seguir para as coisas do reino de Deus. Por quê? Jesus disse que o seu coração segue o seu dinheiro. Segunda coisa, o Senhor não está dizendo que nós não podemos ter coisas. Não é algum tipo aqui de voto de pobreza. Ele está apenas dizendo o seguinte, não transforme em tesouro aquilo que pode ser roubado, aquilo que pode ser enferrujado, aquilo que pode ser deteriorado. Porque Jesus está dizendo, esse é um tesouro fraco demais. Ah, o meu tesouro é esse carro, é tudo que eu tenho na vida. Então você é muito pobre, porque esse carro não vai durar muito tempo. Se você deixar ele parado, vai durar. Mesma coisa se estivesse usando, a ferrugem vai corroer em algum momento, vai parar num ferro velho em algum momento, não importa quão chique, quão tremendo ele é. Por quê? Não é verdadeira riqueza. Ok? Alguém vai dizer, pastor, mas você está falando de riqueza, a vontade de Deus é que nós tenhamos o suficiente. Preste atenção, o Senhor não condena você prosperar. Você tem apenas que entender que a verdadeira prosperidade não é exclusivamente ter dinheiro. Tem muita gente que tem dinheiro e é pobre. É pobre. Por que é pobre? Porque não tem família, porque não tem relacionamentos saudáveis, gratificantes. Por quê? Porque não tem paz. Ele tem dinheiro, mas não consegue dormir em paz. Então você tem ouvido falar aí dessas delações na Lava Jato, esse pessoal que rouba milhões, eles têm tesouro. Muitos deles estão com esses tesouros guardados em bancos aí na Suíça, em outros lugares. Aí você pensa, são muito ricos, mas não tem paz, filho. Não tem a paz que você tem na sua casa. Quando você senta ao redor da sua mesa, você ri com a sua família e você come o seu churrasco em paz. Eles não têm paz, não dormem em paz, não vivem em paz. Estão se matando por causa de coisas que ladrões roubam. Mas há uma riqueza para você. Sabe, você às vezes fica olhando casas bonitas e você fica pensando, esse pessoal deve ser muito feliz. Não se iluda com fachadas de casas. Não se iluda com aparência de carros. Não se iluda com essas coisas. Tem muita casa com a fachada maravilhosa, mas lá dentro estão tentando suicídio. Lá dentro estão cheios de depressão. Lá dentro não tem alegria nenhuma. Pastor, você está querendo me confortar para eu ficar contente na pobreza? Não, não é isso. Você pode ter e Deus quer te dar. Só estou te dizendo que a verdadeira riqueza você já tem, que é a paz e a alegria. Justiça, paz e alegria. O pouco onde há paz e alegria, há desfrute verdadeiro. Quantos dizem amém sobre isso? Eu estava ouvindo a história, eu não me lembro exatamente, é chamado de, não me lembro o nome, não sei se eram os reis da indústria, os barões da indústria. É a história de 4 ou 5 homens que eram grandes industriais nos Estados Unidos, na virada do século 18 para o século 19 para o 20. Então eles falam de Rockefeller, Henry Ford, e fala de um cara chamado Carnegie, de onde tem esse Carnegie Hall lá em Nova York, que ele doou. Esse cara era muito, muito rico, muito, muito rico, mas ele tinha uma doença, e ele ficou doente por muitos anos, e ele só podia comer bolacha, água e sal. Muito rico, podia comer qualquer coisa, mas... podia comprar, perdão, qualquer coisa, mas não podia desfrutar. É isso que o diabo faz. Ele coloca uma mesa farta diante da pessoa, mas não deixa ela comer. Mas não é assim que Jesus faz. Ele traz para você, para a mesa do rei, e diz, pode comer à vontade. Tem abundância para você. Amém, meus irmãos? É muito importante que você entenda. Foi isso que, na verdade, o Senhor estava dizendo. Mas há uma outra verdade ainda muito importante. É o conceito também equivocado que algumas pessoas têm, que nós só vamos desfrutar daquilo que nós depositamos no tesouro quando nós chegarmos no céu. No entanto, isso não é verdade, porque Deuteronômio 28, que nós lemos aqui, diz que Deus vai abrir o seu tesouro, que é o céu, hoje. Ele não está dizendo, olha, eu vou abrir o céu para você ir morar lá. Não, ele não disse isso. Ele disse que as coisas do céu virão sobre você hoje. Portanto, você não deve ter expectativa de ser abençoado só quando você partir para a glória. Apenas mude a localização do seu banco. Comece a depositar no banco do céu hoje. Amém, meus irmãos? Presta atenção. Bancos. A maior parte das pessoas depositam no banco e não tem rendimento nenhum. Mas há outros que depositam no banco e o banco paga algum rendimento. Eu quero dizer para você uma coisa, quando Deus, presta atenção nisso, abrir o tesouro do céu sobre você, você vai receber bênçãos que Cristo conquistou, mas também você vai receber bênçãos que você depositou lá, porque o Senhor não disse, ajuntai para vós outros tesouros, aonde? No céu, na tesouraria divina. Então, quando Deus abrir o seu bom tesouro, que é o céu, presta atenção, vai ser liberado sobre você bênçãos, porque você também depositou lá. Só que tem uma coisa, o Banco Celestial, ele paga dividendos muito maior do que qualquer outro banco. Então, num banco hoje, no Brasil, o máximo que você vai ganhar, 12% ao ano. Mas Jesus fez uma promessa, de que se você investir, ou abrir mão de qualquer coisa por amor dele, por amor do evangelho, você vai receber essa mesma coisa 100 vezes mais. Quantos creem na promessa de Deus? Eu creio. Pegue aí a sua Bíblia, Marcos capítulo 10, verso 29. Se você deixar qualquer coisa por amor de Cristo e por amor do evangelho, você receberá de volta 100 vezes mais. Olha o que diz. Tornou Jesus. Bom, Pedro primeiro perguntou para Jesus: mestre,

irmãos, ou irmãs, ou mãe, ou pai, ou filhos, ou campos, por amor de mim e por amor do Evangelho. Presta atenção, nem todos fazem a sua oferta por amor de Cristo e por amor do Evangelho, nem todos. Em muitas igrejas eles fazem isso por amor da sua própria ganância, e querem transformar isso aqui num tipo de roleta celestial. Eu vou lá depositar, o pastor falou que é 100 vezes mais, mas ele não vem por amor de Cristo, nem por amor do Evangelho, vem por amor dele próprio, do seu egoísmo, da sua ganância. Ele vem e coloca, e não vai receber nada. Por quê? Porque não foi para o depósito, não foi para o céu, ficou aqui, não foi depositado lá. A chave para entrar lá é fazer por amor de Cristo e por amor do Evangelho. Muitas pessoas dizem, pastor, isso aqui é figurado. Olha, eu até creio que é figurado quando se trata de irmãos, irmãs, mãe, pai e filhos. Por que eu creio que é figurado? Porque nós viemos agora para a família de Deus, que é a igreja. E aqui na família de Deus, eu tinha uma mãe, mas hoje aqui na igreja eu tenho centenas de mães. Eu tinha 3 irmãs, mas agora na vida da igreja eu tenho milhares de irmãos e irmãs. Mas esposa é só uma. Mas o meu casamento é 100 vezes melhor. Você acha que eu estou exagerando, né? Ontem eu comentava com a minha esposa, eu falei para ela, você mudou demais. Você está cada vez melhor. E ela falou, o quanto eu mudei? Quase que eu falei. Falei, você mudou 100 vezes mais. E significa o quê? Muitas vezes eu abri mão da minha esposa por causa de Cristo e do Evangelho. Muitas vezes. Muitas pessoas falam para mim assim, não entendo como é que a sua esposa aguenta seu estilo de vida, você viaja toda semana, se fosse marido meu, não deixaria. Pois ela faz por amor de Cristo e por amor do Evangelho, e eu faço por amor a Cristo e o Evangelho. E porque eu tenho que me ausentar frequentemente, eu estou sempre viajando, estou fora de casa, isso obviamente poderia prejudicar o meu casamento, mas no decorrer dos anos, sabe o que eu tenho experimentado? Um casamento 100 vezes melhor. Quantos estão entendendo o que eu estou dizendo? Mas e quando se trata de casa? Primeira coisa que o Senhor falou, ou de campos. Campos aqui é fazenda mesmo. Ou seja, é aquilo que traduz riqueza nos dias de Jesus. E até hoje, ser fazendeiro aí, tem, né, cabeça de gado ainda faz diferença. Presta atenção. Isso aqui tem que ser literal. Tem que ser literal, porque eu não vou desfrutar da sua casa. E nem vou desfrutar dos seus campos. Mas o Senhor diz, se você abrir mão de algo como isso, por amor do Evangelho, você vai receber 100 vezes mais. O que é por amor do Evangelho? Você tem ouvido a mensagem que nós temos pregado? Quantos têm sido abençoados aqui? Quantos querem que mais pessoas ouçam essa mensagem? Então, você ama o Evangelho? Eu gosto daquela canção. Sim, eu amo a mensagem da cruz até morrer. Presta atenção. Amar a mensagem da cruz é condição para isso. Eu amo a mensagem da cruz, eu falo para você na presença de Deus, eu sou pastor há 30 anos, tempo integral, já servi a Deus antes, mas tem 30 anos que eu prego a mesma coisa, e até hoje fico comovido e emocionado. Até hoje eu fico emocionado quando falo daquilo que é básico, fundamental, que é a mensagem do Evangelho. Presta atenção no que eu digo para você. Eu tenho deixado muita coisa por amor do Evangelho, mas eu tenho visto a minha vida favor e prosperidade o tempo inteiro. O céu está aberto sobre a minha vida. O céu, Deus falou que ia abrir e de fato ele abriu. Eu tenho um tesouro aberto sobre a minha casa e a minha vida. Onde eu coloco a mão prospera. Ah, porque você é melhor do que os outros. Não, não sou melhor. Ele é melhor. Ele é fiel. E ele falou, você fez por amor do Evangelho, fez por amor de mim, eu vou dar 100 vezes mais. Hoje eu quero desafiar você a fazer algo por amor do Evangelho. Não por amor de você mesmo. Amor do Evangelho, eu quero ver igrejas sendo abertas, eu quero ver pastores pregando o Evangelho, pastores que não têm que trabalhar fora, mas que possam ficar o dia inteiro para poder pregar o Evangelho, pensando na sua casa maneiras de pregar o Evangelho, sentado na frente do computador escrevendo textos e livros e ferramentas para pregar o Evangelho, alguém que esteja no microfone do prédio da sua igreja, no microfone de uma rádio, onde quer que seja na internet, ele está pregando o Evangelho. No que depender de mim, vai ter muita gente sendo sustentada só para isso, para pregar o Evangelho. Muita gente acha que você não tem o que fazer, que é só pregar o Evangelho. Não, eu amo essa mensagem.
E se eu puder sustentar alguém para falar dela e sustentá-la todo dia, eu vou fazer. E é o que eu tenho feito e quero desafiar você.

quiser fazer o mesmo também. E você não vai desfrutar da bênção só no céu, não. No céu também. Mas o Senhor disse que vai começar aqui. Olha o que diz, verso 30. Que não receba, quando, meus irmãos, no céu? Quando? Já, no presente. Você crê na palavra de Deus? Os irmãos estão comigo hoje? Porque se você, amém é a maneira de você dizer, eu recebo. Quando você deixa de dizer amém, às vezes você perde uma promessa vital para a sua vida. Entendeu o que eu estou dizendo? Então não deixe de dizer amém quando eu digo para você que você vai ter o céu aberto sobre a sua cabeça já, no presente. No presente, é o que Jesus disse. Não sou eu que estou dizendo. Ah, você está pegando só? Não, Jesus disse. Como eu te falei no começo da reunião, você não tem que me ouvir. Ouça Cristo, ouça Cristo. Se eu estiver apontando para Ele, ouça-o. O cêntuplo, cêntuplo significa quantas vezes mais? 100. De casas, irmãos, irmãs, mães, filhos e campos. Só a esposa que não está incluída aqui. Ok? A esposa é 100 vezes melhor. Mas como está falando para os discípulos, então é a esposa. Mas como nós temos discípulas, está falando de esposo também. Se você ama o evangelho e investe na causa do evangelho, eu quero dizer para você, você vai receber 100 vezes mais. É a promessa de Deus. E eu creio na promessa do Senhor. Vai lá para Isaías, capítulo 55, verso 10. Aí você pergunta, lá em Deuteronômio 28, o Senhor diz, o Senhor abrirá o seu bom tesouro, o céu, para derramar o quê, meus irmãos? Para derramar chuva. Chuva, muito bem, presta atenção, a chuva nesse texto, obviamente, em primeiro lugar, é algo literal, ok? É algo literal, por quê? Porque naqueles dias toda a riqueza vinha da terra, né? Naquela época, se não tivesse chuva, ia ter fome e miséria. Portanto, quando Deus mandava chuva, Ele estava mandando prosperidade. Mas a chuva não pode ser só a chuva natural. Por que não pode ser? Porque a palavra de Deus foi escrita para todas as épocas, todas as eras. Ok? Então, a chuva na Bíblia simboliza, okay, ela representa de fato algo literal, mas ela também simboliza bênçãos de Deus. Na Bíblia, chuva simboliza algo espiritual também. E o que, que é a chuva? Então, nós entendemos, Bíblia explica a Bíblia. E olha o que diz Isaías 55:10. Porque assim como descem a chuva e a neve dos céus, e para lá não tornam, sem que primeiro reguem a terra e a fecundem e a façam brotar para dar semente ao semeador e pão ao que come, assim será. Será o que, meus irmãos? A palavra que sair da minha boca. Então, assim será. Deus está dizendo que a palavra dele é o que, na verdade? Chuva. Olha o que está escrito. Assim, volta o verso 10. Assim como desce a chuva, verso 11, assim será a palavra. Então, o que, que é a chuva que Deus vai liberar do céu? É a sua palavra. A palavra vem como chuva do céu. A chuva, Isaías diz, é a sua palavra. Quando Deus libera uma palavra sobre você, então você vai ser abençoado. Amém, meus irmãos? A maneira como o Senhor libera essa palavra é como gotas de chuva, não é uma inundação, é gotas de chuva. Você sabe, uma única nuvem tem milhares de toneladas de água. Se essa água toda caísse em cima da gente, destruiria tudo. Mas Deus é tão sábio, Ele faz com que à medida em que a água cai, ela vai se transformando em gotas. De maneira que quando ela cai na terra, normalmente nem aquela flor mais delicada é prejudicada. Mas tudo é regado, refrigerado. Assim é a palavra de Deus. Todos os dias o Senhor chove sobre a sua vida. Libera palavra sobre você. Quando você tem palavra da parte de Deus, então você pode ter certeza que vai receber a bênção.

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3: Pastor Rigonato perguntando aqui a Rosângela. Pastor, me disseram que dízimo é coisa do passado. A pessoa que disse falou que o dízimo pertence apenas ao Velho Testamento e que agora, na Nova Aliança, não se faz mais necessário dizimar. E a pessoa que disse falou para encher a barriga de pastor. No caso, Pastor Rigonato, o dízimo realmente ficou para trás?
4: Paulo fala isso com clareza, né? Que aquele que é instruído pela palavra, faça participante aquele que o instrui das coisas boas que possui. Dízimo é só uma dica, é só o ponto de partida onde Deus pega aqueles que têm dificuldade de contribuir. Então, o problema não são as pessoas, mas aquilo que está no coração. Jesus falou assim, olha, se os seus olhos forem bons, todo o seu corpo será cheio de luz. Depois você pode ler isso em Mateus 6:22. Porque o dízimo é uma demonstração de generosidade. Mas por que o dízimo? O dízimo é coisa do passado? Ou no presente eles estão usando para encher a barriga do pastor? Porque Paulo também fala, olha, você tem que abençoar a vida do pastor, porque ele intercede pelas vossas almas. E é uma verdade. Nós temos oração diária, através da qual a gente ora por toda a igreja, a gente ora por pessoas especificamente, dependendo do pedido de oração. E isso tem um grande valor diante de Deus e diante dos homens. Esses benefícios vindos do céu não são contabilizados. E quando você devolve algo seu como fruto de alegria e generosidade, por crer que Deus é bom, bondade e misericórdia te acompanham, que misericórdia dele, que a misericórdia dele se renova a cada manhã, que elas não têm fim, que são a causa de não sermos consumidos, será que não resta nem um pouquinho de gratidão? De quem que você ouve essas palavras? De pastor. Dízimo, vou repetir algo que eu já disse aqui, é um ponto de partida. E quando você tem olhos bons, você vai ser generoso em dar com regularidade, em dar generosamente. E dízimo é 10. O 10, ele representa na Bíblia plenitude. Quando você devolve o dízimo, você está dizendo para Deus assim, Deus, tudo que é meu é seu. E eu faço isso dizimando nessa igreja ou na vida desse homem de Deus. Alguma coisa assim.
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0: Está no ar a Voz do Brasil. As notícias do governo federal que movimentaram o país no dia de hoje.
1: Olá, boa noite.
2: Boa noite para você que nos acompanha em todo o país.
1: Terça-feira, 2 de junho de 2026.
2: Vamos ao destaque do dia. Brasil reage a tarifas americanas.
1: Governo recebe com indignação proposta dos Estados Unidos em fazer nova taxação a produtos brasileiros.
2: E afirma que não há justificativa para medidas unilaterais contra o nosso país ou contra patrimônios nacionais como o PIX.
1: Presidente Lula condena taxações e diz que PIX é de graça, público e do Brasil.
3: Não é possível. O país não aceita ser tratado como se fosse uma republiqueta de banana.